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0: 9:12.

0: 9:20.
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0: 9:42.
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0: 10 e 6.
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0: 112.
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0: Augusto Vinícius, meus ídolos.
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2: Luan Santana e Léo Foguete.

0: 2:20.
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0: 3:45.
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0: 3:58.
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1: 5 horas.
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0: Temperatura na marca dos 6 graus, estamos chegando com muita alegria, com muito amor no coração para mais uma edição do nosso Bom Dia Região dos Vales da sua rádio Encantado. Na manhã desta sexta-feira, deste sextou, dia 3 de julho de 2026. E o Bom Dia Região dos Vales tem a apresentação de Alexandre dos Santos, Lucas da Rosa e de Lamar dos Passos. Na central técnica, o Leandro Marcos Vinque, o Rebite. A participação de toda a equipe de rádio jornalismo do Grupo Encantado de comunicação e a direção geral de Antônio Alberto Luca. Até às 9 horas, trazendo muitos destaques, muitas informações no Bom Dia Região dos Vales da sua rádio Encantado. E você, é claro, é nosso convidado a ficar ligadinho, ligadinho com a gente, nos acompanhar pelo velho e tradicional rádio, amigo, companheiro de todas as horas, lá no 104.7 FM. Você pode nos acompanhar através do nosso canal no YouTube, no nosso site rdencantado.com.br, através do nosso aplicativo no celular. Baixe o aplicativo da Rádio Encantado no seu celular e acompanhe toda a nossa programação. E também, é claro, você pode nos acompanhar pela live lá no Facebook, onde você acessa a página oficial da Rádio Encantado, tem a condição de assistir o programa e também, é claro, mandar o seu recado, mandar a sua participação pra gente na manhã desta sexta-feira, na manhã deste sextou. 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CEPAMI, dedicação que dá resultado. 5:08, você pode mandar seu recado também pra gente no 37511580, que é o telefone da participação do ouvinte, ou no nosso WhatsApp, o 999881543. Na nossa live no Facebook, bom dia pra Elisete Machado, pra Lídia Estefenon, a Maria Helena Gobi, o Miguel Martins, também conosco aqui a Rosa Maria Simonetti lá em Blumenau, Santa Catarina, o Ailton Meirelles, o Denis Lorenzon lá na padaria Pão da Hora em Carazinho, aquele abraço. O Adriano Sonda manda o seu bom dia, a Jaqueline Gastman, o amigo Luiz Baceto Belo, o Claudicir Crist, a Mirtis Eidelwein mandando seu bom dia, a Luciana Lucy, direto de Soave na Itália, dizendo que por lá a temperatura tá em 27 graus, o nosso bom giorno pra Lu, aqui 6 graus a temperatura nesse momento com uma garoa aqui na cidade de Encantado, frio e chuva. A Milta Gedós manda o seu bom dia, Cleide Tasca, bom dia pro amigo Paulo Ricardo Castoldi, o Paulo Schmidt, a Vilma em Roca Salles, a Roseli Boaro também tá conosco, interagindo com a gente, mandando seu recado, mandando seu bom dia, ainda Nair Moraes Matos e a Ivanete Kummer. É, a Ivanete ontem esteve de aniversário, muita saúde, muita paz e muitas felicidades para ela. Ela e o Urbano estão lá acompanhando o programa e, é claro, ligadinhos aqui então na Rádio Encantado. E o bom dia também para Suzana Marim. Vamos trazendo os destaques e as manchetes do portal Correio do Povo de hoje, desta sexta-feira. Ar polar avança sobre o Rio Grande do Sul em sexta congelante, com chance de neve nos aparados da serra. Como o PCC, nascido em São Paulo, virou alvo de Donald Trump. Pneumo 20 no SUS, o que você precisa saber sobre a nova vacina. Defesa de Bolsonaro cita a Procuradoria-Geral da República e pede que Moraes mantenha a prisão domiciliar. Governador Eduardo Leite diz que sequência de 10 homicídios em 6 dias foi episódio isolado no estado. Estados Unidos abrem consulta pública sobre políticas e práticas do Brasil sob a sessão 301. Casemiro vira melhor jogador da defesa em ranking da FIFA da Copa 2026. Suíça vence a Argélia em jogo que testou a capacidade de o torcedor se manter acordado. Cristiano Ronaldo dedica vitória e classificação de Portugal a Diogo Jota. Luka Modric se despede da Copa do Mundo após 5 participações no Mundial. Grêmio assina pré-contrato com Mandaka, do Juventude. Inter tenta centroavante que disputa a Copa do Mundo para substituir Borré. Inter encaminha acerto com Caleb por empréstimo e obrigação de compra, meia do Fortaleza. A construção de nova alça entre a Arena do Grêmio e a Freeway deve começar no final do ano. Mulher que organizou o evento de Hop Jump é indiciada por morte de jovem em Salto. Missão anuncia Haroldo Medina como pré-candidato à vice-presidência da República. Receita abre consulta a cashback do imposto de renda em 8 de julho. E governo do Rio Grande do Sul destina 17 milhões para a rede de proteção a mulheres. São as principais manchetes, os principais destaques do portal Correio do Povo da manhã de hoje. Agora são 5:12, temperatura na marca dos 6 graus. É o Bom Dia Região dos Vales que está no ar aqui pela Rádio Encantado. 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Agora 5:13, vamos trazendo aqui no Bom Dia Região dos Vales as informações do Hoje na História com o colega Lucas da Rosa.
1: Sexta-feira, 3 de julho de 2026. Hoje é Dia Nacional de Combate à Discriminação Racial e também Dia Internacional Sem Sacos Plásticos. Na religiosidade, é celebrada hoje a festa do apóstolo São Tomé. Hoje, na história. 1749. Morreu o matemático britânico William Jones. É atribuída a ele a popularização do símbolo pi para representar a razão entre a circunferência e o diâmetro. 1822. No Rio de Janeiro, então capital do Império do Brasil, o príncipe regente Dom Pedro I assinou o decreto de criação do Ministério da Justiça. 1844. O último casal de aral gigante, uma antiga espécie de ave que vivia no Atlântico Norte, foi morto. 1849. A França invadiu a então República Romana e restaurou os antigos estados papais. 1886. Karl Benz, engenheiro alemão, apresentou oficialmente o Benz Patent Motorwagen, o primeiro carro projetado para ser movido com motor de combustão interna. Em 3 de julho de 1928, foi feita a primeira transmissão de TV em cores em Londres por J.L. Byrd. Em 1935, faleceu André Citroën, criador da marca de carros Citroën. 1938. A Mallard, locomotiva fabricada na Inglaterra, quebrou o recorde de velocidade para uma locomotiva a vapor, alcançando 202 km por hora.
2: Campo de batalha cheira a morte.
1: No ano de 1955, nasceu o cantor e compositor brasileiro Edson Gomes. Ele é considerado o maior nome das músicas reggae no país. 1962, nasceu o ator norte-americano Tom Cruise. 1969, aconteceu a maior explosão na história dos foguetes, quando a nave soviética N-1 explodiu, destruindo a sua plataforma de lançamento. 1970. O voo Dan Air 1903 caiu na montanha de Les Agudes, perto da vila de Arbúcies, na Catalunha, Espanha, matando todas as 112 pessoas a bordo. Em 3 de julho de 2020, foi sancionada a Lei número 14.019 de 2020, que tornou obrigatório o uso de máscaras em espaços públicos no Brasil. Na mesma data, morreu o ator paulista Leonardo Vilar, conhecido internacionalmente pelo filme O Pagador de Promessas, de 1962. 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
0: 5:17, tá aí o Lucas da Rosa trazendo pra gente Hoje na História, aqui no Bom Dia, Região dos Vales, da Rádio Encantado. Destaques do portal UOL de hoje: Suíça controla, supera filho de Zidane e elimina a Argélia com tranquilidade. Outro destaque: seleção não precisa de um craque, a torcida sim. Controla, supera filho de Zidane e elimina a Argélia com tranquilidade. Outro destaque: seleção não

0: Argentina após anos, massa de ar polar avança no Brasil. Esposa de tenente da rota baleado na cabeça em São Paulo fala em milagre na recuperação. Lula chama Flávio Bolsonaro de entreguista que reage. Falsa narrativa de soberania. Valverde desabafa e assume culpa por eliminação do Uruguai. Não estive à altura, disse o meia uruguaio. Preso por estupro, Thiago Brennand se casa por procuração com sua advogada. Primo que indicou o diarista que matou o casal de idosos em Belo Horizonte se sente culpado. Pai é condenado a 97 anos de prisão por abusar sexualmente das filhas no Rio Grande do Sul. Estudante de medicina invade casa e mata idoso atropelado em Porto Velho. E ainda Campina Grande entra na última semana de São João. Polícia do Rio de Janeiro indicia homem suspeito de afogar e matar cão no mar de Copacabana. São as principais manchetes, os principais destaques do portal UOL da manhã desta sexta-feira. Agora são 5h19. O bom dia aqui pro pessoal que tá no nosso WhatsApp mandando seu bom dia, o Newton Capelari, o Paulinho Santos, o Rudimar Saldanha, a Luciana e o Marcos Franchini, lá na Linha Alegre Caravaggio em Mussum, bastante frio, né, Lu? Bom dia para a Lu e para o Marcos, para a Brenda, seu Danilo, Dona Ivete, toda a turma aí na Linha Alegre Caravaggio em Mussum. A Gema Bronca manda o seu bom dia, o Álvaro Belotti e também a Circe Giovanella. Agora intervalo comercial, a gente já volta com a nossa trilha musical do Bom Dia e com mais destaques, mais atrações aqui no programa. 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

0: 26 minutos, 5:26. A música bonita de Chiquito e Bordoneio nas horas boas do mate, abrindo a trilha musical do Bom Dia na manhã desta sexta-feira. Temperatura na marca dos 6 graus. Bom dia pro amigo Elton Lapi. Tá mandando o seu bom dia no nosso WhatsApp, na nossa live no Facebook. O Paulo Antônio Fraporte, o Genior Giongo, a Isabel Damásio. Bom dia pro padre Osmar Burilha em União da Serra. A Neiva Bergahan em Marques de Souza. A Maria Keller tá dizendo que tá muito frio. O Heitor Boaro também na nossa audiência. O Ailton Meirelles de Pelotas dizendo que lá em Pelotas, na Zona Sul, também muito frio. O Ari Batistella e o bom dia pro amigo José Lima. Pessoal que manda o seu bom dia na nossa live no Facebook. Agora tem mais trilha musical no Bom Dia.
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0: 5:28, tá aí a música gauchesca na nossa trilha musical do Bom Dia da Manhã de hoje, os Serranos, o lixo do tio Candinho. 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Mais trilha musical no Bom Dia.
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0: 31 minutos, 5:31, tá aí a trilha musical gauchesca, essa aí César Oliveira e Rogério Melo para bailar de colatada. Lucas da Rosa, tudo bem, Lucas? Bom dia.
1: Tudo bem, bom dia. Hoje tá gelado.
0: Gelado, né?
1: Hoje tá gelado e agora tem um chuvisqueirinho lá fora.
0: É, tem uma garoa, né? Tem uma garoa gelada, né?
1: Na aquelas... manhã
0: desta sexta-feira.
1: Aquelas de molhar bobo, como diz o outro.
0: É verdade. É, começando bem, né? A sexta-feira, o sextou, né?
1: É.
0: Estamos aí então com o Bom Dia Região dos Vales no ar aqui pela sua rádio Encantado. Daqui a pouco ele estará conosco também, nosso querido Dilamar dos Passos.
1: Tá a caminho.
0: Deve estar a caminho, né? Com certeza, né?
1: Escutando a gente.
0: E vai devagar, né?
1: Devagar, de preferência a pista tá molhada.
0: É verdade. Cuidado redobrado. 5:32.
1: Nosso bom dia para Lourdes Fontana, também conosco Marcelo Lorenzon mandando seu bom dia e sextou com música de respeito. Também conosco o Claudino José Alberton, Gilmar Pedersini e a Anaclete Baldiceira nos acompanha lá em Pindamonhangaba. 13 graus a temperatura por lá. Aqui os termômetros marcando 6 graus neste momento.
0: Réu por feminicídio é condenado a mais de 30 anos de prisão. Reportagem de Beatriz Coan, da agência Rádio Web.
2: Um homem foi condenado a 31 anos e 4 meses de prisão por matar a mulher com quem se relacionava. O crime foi enquadrado como feminicídio e aconteceu na cidade de Machadinho, no nordeste do Rio Grande do Sul. O juiz de direito, Victor Matheus Bevilacqua, do foro da comarca de São José do Ouro, estabeleceu a pena em regime inicial fechado, majorada por uso de meio cruel e recurso que dificultou a defesa da vítima, e o pagamento de indenização mínima, no valor de R$ 80 mil, para a família da vítima.
3: Crime tem como consequência o dano moral presumido aos familiares da vítima e teve como parâmetro a jurisprudência contemporânea atualizada em casos similares. Lembrando que, no caso, é indenização mínima aos familiares, de modo que é possível, caso haja um interesse, que a família busque um valor indenizatório maior. Isto ocorrerá, eventualmente, numa ação autônoma.
2: O julgamento durou mais de 11 horas. Além do interrogatório do acusado, o júri ouviu 5 testemunhas de acusação e 4 de defesa. Conforme a denúncia do Ministério Público, o homem de 33 anos matou Marina Martins Lemos, de 25 anos, com facadas, por razões da condição do sexo feminino e em contexto de violência doméstica e familiar contra a mulher. O crime aconteceu no dia 26 de janeiro de 2025 e o autor foi preso 3 dias depois. A sentença manteve a prisão do réu, que não poderá recorrer em liberdade. Com informações do Tribunal de Justiça do Rio Grande do Sul, Beatriz Coan.
0: 5:34. É, o pessoal tá mandando aqui o seu recado, mandando a sua participação. Daqui a pouquinho a gente vai trazer aí as participações dos amigos ouvintes. 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
1: Pois o índice da Bolsa de Valores de São Paulo, Ibovespa, deve ter desempenho inferior ao de outros mercados emergentes neste ano, devido à queda dos preços dos commodities e o risco político, além de preocupação persistente com o quadro fiscal, avalia a consultoria Capital Economics em relatório. Em 2025, a Bolsa Brasileira teve melhor resultado do que os pares. Embora as ações brasileiras agora pareçam baratas, baixos em relação ao índice de mercado emergente, a sua própria mediana de longo prazo, algumas razões que provavelmente não melhorarão muito a partir daqui, afirmou o economista Elias Hilmel. As informações econômicas aqui no Bom Dia, a partir das 7:15 com o Claudinei Cofer.
0: 5:36. Pix automático avança e facilita cobranças de contas recorrentes. Reportagem de Priscila Mendes, da agência Rádio Web.
4: Um ano após o lançamento, o Pix automático começa a ganhar espaço entre empresas que trabalham com cobranças recorrentes, ampliando o alcance do meio de pagamento. A modalidade, que entrou em operação em junho de 2025, foi criada pelo Banco Central para permitir pagamentos automáticos de mensalidades, assinaturas e contas periódicas mediante autorização prévia do consumidor. Dados revelam que mais de 170 milhões de brasileiros já utilizam o sistema, que se tornou um dos principais meios de pagamento do país, segundo o Banco Central. Lucas Capel, especialista em economia e representante do CRAMG, Conselho Regional de Administração de Minas Gerais, em Uberaba, destaca como o Pix automático pode ajudar empresas que trabalham com cobranças recorrentes.
5: Esse Pix ajuda muito, tanto o consumidor para se organizar em termos do seu orçamento, mas também as empresas. Elas trabalham também com recebimento de assinaturas, né, de mensalidades ou de pagamentos parcelados. E isso faz com que esses pagamentos recorrentes ocorram. O risco aqui, ele envolve também o esquecimento, aquelas pessoas que não se organizaram financeiramente vão correr o risco de utilizarem o Pix automático e com isso pagar juros muito altos, por exemplo, de cheque especial.
4: Para o mercado financeiro, o avanço da modalidade vai além da praticidade para o consumidor. A expectativa é que a automação das cobranças contribua para reduzir a inadimplência operacional, simplificando processos de cobrança e oferecendo retorno para as empresas que trabalham com pagamentos recorrentes. Para o especialista em economia, a tendência é que o boleto perca espaço, passando a ser menos utilizado.
5: O boleto, com certeza, ele vai perder a médio prazo aí a grande importância que tem hoje. Mas com certeza o boleto ele vai ser cada dia menos usado, uma vez que o Pix automático ele é mais simples, ele é mais direto, ele tem uma série de controles, né, estabelecidos aí pelo Banco Central, pelos os órgãos relacionados. Então eu acredito que o boleto ele vai perder a relevância sim a médio prazo.
4: À medida que mais organizações utilizam o Pix automático no mercado, a expectativa é que o sistema de cobrança contribua para acelerar a digitalização de processos que ainda depende de boletos, cartões e operações manuais. Agência Rádio Web, produção e reportagem, Priscila Mendes.
0: Agora são 5 horas 38 minutos, 5h38. Lembrando que hoje é sexta-feira. Hoje é dia de Feira do Produtor aqui na cidade de Encantado. É, tem Feira do Produtor, já está acontecendo aqui ao lado da Casa de Cultura. O pessoal está convidado aí a prestigiar os nossos amigos feirantes. Tem Feira do Produtor na parte da manhã, na parte da tarde, aqui em Encantado, e também amanhã pela manhã. No município de Roca Salles, tem Feira do Produtor e do Artesanato, iniciando às 9 horas, prosseguindo até o final da tarde desta sexta-feira. Fica o convite aí para prestigiarem os nossos amigos produtores que realizam feiras, então, aqui em nossos municípios. E amanhã também, Feira do Produtor, lá em Mussum, com o nosso amigo Luquino.
1: Pois a ponte sobre o Rio das Antas, entre Bento Gonçalves e Cotiporã, na ERS 431, foi interditada por volta das 5 da tarde de ontem, em função do nível d'água e da correnteza. A travessia está bloqueada para todos os tipos de veículos visando a segurança. Conforme a Defesa Civil de Cotiporã, quando a vazão da usina 14 de julho ultrapassa 1.200 metros cúbicos por segundo, a ponte é interditada por segurança. Em alguns municípios das cabeceiras do Taquari, o acumulado das últimas horas ficou entre 60 e 70 milímetros. Na região de Bento e Cotiporã, choveu entre 20 e 30 milímetros nas últimas 24 horas, com previsão indicando que o tempo estabilize.
0: 5h40, intervalo comercial, a gente já retorna com a sequência do Bom Dia. 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

0: 5h43, a música bonita do Porca Véia, lembranças aí na trilha musical do Bom Dia. Às 5h43, temperatura na marca dos 6 graus, estamos do ar em nome do Sicredi, do Laboratório Cepami.
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1: O senador e pré-candidato à presidência, Flávio Bolsonaro, encaminhou ao governo dos Estados Unidos um documento em que defende a suspensão da proposta de ampliação de uma tarifa adicional de 25% sobre produtos brasileiros. No texto enviado ao escritório do representante comercial dos Estados Unidos, o parlamentar afirma que a medida acabaria produzindo efeito contrário ao desejado e fortaleceria politicamente o presidente Lula às vésperas das eleições de 2026. Segundo Flávio, a manutenção do chamado tarifaço daria ao governo exatamente a vitória política que ele vem buscando, ao mesmo tempo em que prejudicaria empresas, consumidores e produtores, tanto do Brasil quanto dos Estados Unidos. O senador sustenta que a sobretaxa poderia ser explorada eleitoralmente pelo Palácio do Planalto, reforçando o discurso de defesa da soberania nacional e ampliando o apoio ao governo entre parte do eleitorado.
0: O bom dia aqui para o Eleutério Lorenzon e Anari Versetti, o Renoir Pesce manda o seu bom dia, o Edemir e também a Márcia Vinte lá em Roca Salles da nossa audiência. Agora é hora das informações agrícolas que estão chegando com o colega Claudinei Coferri.
2: E a Secretaria Estadual da Agricultura, Pecuária, Produção Sustentável e Irrigação realizou ontem a entrega de máquinas e equipamentos agrícolas para diversos municípios do estado. O maquinário foi adquirido com recursos de emendas parlamentares da bancada gaúcha e também com contrapartida do estado. E o Ministério da Agricultura e Pecuária instituiu um grupo de trabalho para acompanhar os impactos do fenômeno El Niño na agropecuária brasileira e elaborar estratégias de mitigação para reduzir prejuízos aos produtores rurais. A portaria foi assinada pelo ministro da Agricultura e Pecuária, André de Paula, durante o lançamento do Plano Safra 2026-2027. O grupo será composto por representantes do Ministério da Agricultura, do Instituto Nacional de Meteorologia e da Empresa Brasileira de Pesquisa Agropecuária, a Embrapa. Segundo o Ministério da Agricultura, a iniciativa busca fortalecer a gestão de riscos climáticos no setor e ampliar a capacidade de resposta da agropecuária brasileira diante de eventos extremos. E é período de entre-safra na produção de mel aqui no estado. A redução das temperaturas, com pouca insolação e elevada umidade, diminuem o forrageamento das abelhas em diversas regiões. Os apicultores estão efetuando manejos de manutenção dos enxames e dos apiários, com monitoramento de reservas alimentares, suplementação nutricional quando necessária, redução de alvados e adequação do espaço interno das colmeias. De um modo geral, segundo o levantamento da Emater, os enxames apresentam boas condições sanitárias, sem registros significativos de mortalidade ou abandono de colmeias. Com as informações agrícolas, repórter Rádio Encantado, Claudinei Coferri.
0: 5h47. 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
1: O acesso à internet alcançou um novo marco no Brasil. Pela primeira vez, 9 em cada 10 brasileiros com 10 anos ou mais utilizaram a rede no período de referência da pesquisa, segundo os dados divulgados pelo Instituto Brasileiro de Geografia e Estatística, o IBGE. O levantamento mostra que 90% da população nessa faixa etária acessou a internet no ano passado, o maior percentual desde o início da série histórica e um avanço em relação aos anos anteriores, refletindo a expansão da conectividade em todas as regiões do país.
0: Agora chegando o Bom Dia Saúde com a colega Érica de Oliveira.
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4: Julho Verde é um mês de conscientização sobre a prevenção do câncer de cabeça e pescoço. A campanha reforça a importância de reconhecer os sinais da doença e buscar atendimento o quanto antes, aumentando as chances de sucesso no tratamento. Feridas na boca que não cicatrizam, ronquidão por mais de 2 semanas, dificuldade para engolir e caroços no pescoço são sintomas que não devem ser ignorados. A prevenção inclui evitar o cigarro, reduzir o consumo de bebidas alcoólicas, manter uma boa higiene bucal e realizar consultas médicas e odontológicas regularmente. Ao perceber qualquer alteração, procure uma unidade de saúde. O diagnóstico precoce faz toda a diferença. Com um Bom Dia Saúde para a Rádio Encantado, Érica de Oliveira.
0: 5:50, tá aí a Érica de Oliveira trazendo Bom Dia Saúde aqui em nossa programação. E a cooperativa Dalia Alimentos está realizando contratações imediatas para o frigorífico de suínos em Encantado. Vagas para desossa, expedição, embutimento e limpeza. Seleção nesta sexta-feira às 13h na guarita do frigorífico de suínos do bairro Navegantes em Encantado. Leve documento de identidade e carteira de trabalho. Há vagas para pessoas com deficiência. Seleção de emprego nesta sexta-feira às 13h na guarita do frigorífico de suínos no bairro Navegantes, Encantado. Cooperativa Dália Alimentos.
1: O presidente Lula respondeu à carta enviada por Flávio Bolsonaro ao escritório do representante comercial dos Estados Unidos, afirmando que a família do ex-presidente Jair Bolsonaro quer se submeter aos interesses americanos com entreguismo. É inaceitável que a família Bolsonaro, com o seu entreguismo, queira submeter o Brasil aos interesses dos Estados Unidos, como fica claro no documento enviado hoje por um de seus integrantes ao governo norte-americano. Nós sempre vamos dialogar de igual para igual com qualquer nação do mundo. Disse Lula em uma rede social. Ele chamou de mais uma atitude de traidores da pátria o pedido de Flávio Bolsonaro para que a tarifa de 25% sobre os produtos brasileiros por supostas práticas comerciais desleais sejam adiadas para depois da eleição presidencial. Nunca houve e não há qualquer justificativa para tarifaço agora ou depois, afirmou o presidente Lula.
0: Bom dia aqui para Kátia Torres Marques e o amigo Flávio lá na linha São Luís, que estão acompanhando a gente neste momento. Paim diz que Alcolumbre defende fim da escala 6x1 sem transição. Reportagem de Yuri Hudson, da agência Rádio Web.
5: O presidente do Senado, Davi Alcolumbre, sinalizou às centrais sindicais que defende o fim da escala 6x1 sem um período de transição. Essa proposta aprovada pela Câmara prevê a redução gradual da jornada de 44 horas para 40 horas semanais, além de 2 folgas remuneradas por semana. Pelo texto aprovado pelos deputados, o fim da escala 6x1 passaria a valer 60 dias após a promulgação da PEC. Mas Alcolumbre avalia uma mudança para que essas novas regras entrem em vigor imediatamente. Essa proposta foi discutida em uma reunião nesta quarta-feira entre representantes do governo, parlamentares e centrais sindicais com o presidente do Senado. Após o encontro, o senador Paulo Paim relatou que Alcolumbre considera longo o período de transição aprovado pela Câmara.
6: O Davi chegou a dizer que a transição é muito longa, o que mostrou uma grande disposição de que a PEC seja aprovada o mais rápido possível. Ele disse que o ideal seria, porque uma transição tão longa se poderia ser igual foi na Constituinte. Na Constituinte, eu estava lá, participei ativamente, não teve essa transição. Então, a transição, para aqueles que reclamam, já é uma boa transição. Então, isso se vai para o debate, poderá convencer os empresários, deixa assim como está, antes que caia até a transição.
5: Representantes das centrais sindicais saíram da reunião com uma avaliação positiva. As entidades defendem que a proposta avance rapidamente no Senado e sem mudanças no mérito. Apesar dessa pressão, o Senado ainda não definiu um calendário de votação da PEC. A proposta sequer foi despachada oficialmente para a Comissão de Constituição e Justiça. A líder do governo no Senado, Tereza Leitão, tenta evitar polemizar com Alcolumbre e diz que a proposta não está parada, como alguns setores sinalizam.
7: A PEC não está parada aqui no Senado. Desde que ela chegou, que ela passa por debates. Nós tivemos 3 sessões na Comissão de Justiça, nós tivemos a reunião do presidente com representantes dos empresários, nós hoje tivemos a reunião do presidente acompanhado do senador Paim e por mim, com as representações todas, as centrais sindicais. Daqui a pouco nós vamos ter uma sessão de debate no plenário.
5: A expectativa das centrais é que a PEC comece a avançar no Senado ainda neste mês de julho. Agência Rádio Web de Brasília, Yuri Hudson.
0: 5:54. Bom dia pro amigo Paulo Gritti. Tá mandando seu bom dia aqui no nosso WhatsApp, o 999-881543. 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
1: Bom dia pro Neucir Barato, Marley Santos, a Patrícia Tomasi, Roseli Boaro, mandando um bom dia pro irmão Paulo Furlaneto, que hoje está completando o aniversário. Também conosco Dilamar Fontana, Nelson Felicetti, Nadir Paine, Gilnei Piovesana, Ivaneide Carbone, Eugênio Senter, Keila Canan, Salete Della Vecchia, Simone Maria Agostini, Janete Mazo e também a Maria de Lourdes de Lázari.
0: Mais de 57 mil agricultores aderiram ao programa Milho 100%, reportagem de Eduardo Amaral.
8: Voltado ao custeio de forma integral na compra de sementes, o programa Milho 100% da safra 2026-2027 registrou um crescimento de 41% nos pedidos de adesão. Na edição atual, foram mais de 57 mil agricultores familiares aderindo ao programa, sendo este o maior número de pedidos desde a criação após as enchentes de 2024. O Milho 100% é coordenado pela Secretaria de Desenvolvimento Rural do Estado e financiado com o dinheiro do Fundo do Plano Rio Grande, o FUNRIGS, através do Fundo Estadual de Apoio ao Desenvolvimento dos Pequenos Estabelecimentos Rurais, o FEAPER. Assim, ele é voltado aos agricultores familiares. Na safra 2026-2027, serão investidos mais de R$ 92 milhões para a compra de 134.416 sacas de sementes de milho e sorgo. Em média, serão mais de 2 sacas para cada produtor beneficiado. O número representa cerca de 11% da área cultivada com milho em todo o Rio Grande do Sul. Nesta edição, são 850 entidades inscritas no programa, entre prefeituras, sindicatos, cooperativas e associações, que são responsáveis pela operacionalização da política pública dos 472 municípios do Rio Grande do Sul. Agência Rádio Web, produção e reportagem, Eduardo Amaral.
0: 5:56. Bom dia aqui também para Altair Geroldi e o Duarte Dalpian, que manda o seu recado aqui no nosso WhatsApp da Rádio Encantado, o 999-881543.
1: Pelo Facebook também ainda agradecemos a companhia da Neiva Domingues, Joaquim Fussiger, Jair Bose, também a Nilce dos Santos, a Moa lá na Serrinha, Jorge Vargas, o Bodão e também a Isabel Stum Nicoletti.
0: Intervalo comercial, depois do intervalo comercial, a gente traz aqui no Bom Dia Região dos Vales as informações das loterias e mais destaques, mais atrações aqui no programa. 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

0: minutos, daí o Pedro Hortaça na nossa trilha musical do Bom Dia, temperatura 6 graus, estamos do ar em nome do Sicredi, do STR de Encantado, Mundial Tintas e Laboratório Cepami.
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1: 6:05, nosso bom dia também para o Leonel Versetti, o Felipe Mazzarino, Nelda Benini, a Joanete Tomazini participando pelo Facebook.
0: Bom dia para Hildegard e o Isidoro Kummer, lá na Constância, em Roca Salles, que também acompanham a gente. Temperatura agora na marca dos 6 graus.
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1: Ontem tivemos o sorteio do concurso 1235 da Dia de Sorte que acumulou. Os números sorteados foram 7, 15, 16, 18, 20, 22 e 31. 7, 15, 16, 18, 20, 22 e 31. O mês da sorte foi o mês de novembro. Próximo concurso da Dia de Sorte, hoje à noite, tem prêmio estimado em R$750 mil.
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1: Concurso 2410 da Time Mania ontem também acumulou. Os números sorteados na Time Mania foram 12, 22, 25, 46, 53, 56 e 80. Repito. 12, 22, 25, 46, 53, 57 e 80. O time do coração foi o Goiás, lá de Goiás. O próximo concurso da Time Mania acontece amanhã, sábado, com prêmio estimado em R$2.800.000.
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1: Atenção, Rosane Aquina, ontem concurso 7.055 acumulou. As 5 dezenas sorteadas foram 7, 20, 22, 38 e 66. Repito, 7, 20, 22, 38 1.066. A Quina acumulou, a estimativa de prêmio para hoje à noite é de 4 milhões de reais.
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1: Loto Fácil, concurso 3725. Ontem teve duas apostas ganhadoras. Os números sorteados da Loto Fácil: 1, 2, 4, 5, 6, 8, 11, 13, 14, 16, 17, 19, 21, 24 e 25. Repito os números sorteados na Loto Fácil ontem: 1, 2, 4, 5, 6, 8, 11, 13, 14, 16, 17, 19, 21, 24 e 25. As duas apostas ganhadoras levaram para casa mais de 900 mil reais. Uma das apostas de Santa Bárbara, Minas Gerais, e outra de Belém, capital do Pará. Próximo concurso, hoje à noite, da Loto Fácil, tem prêmio estimado em 2 milhões de reais.
0: 6:10. 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
1: Mega Sena, ontem, concurso 3.026 da Mega acumulou as dezenas sorteadas da Mega Sena: 14, 19, 42, 45, 48 e 54. Repito os números da Mega Sena: 14, 19, 42, 45, 48 e 54. A Mega Sena acumulou, a estimativa de prêmio para o sorteio de amanhã é de 33 milhões de reais.
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1: Ontem nós também tivemos a extração da loteria estadual, resultado então das 18 horas. Quinto prêmio: 6.573. Meia ponto: 573. Quarto prêmio: 9.249. 9.249. Terceiro prêmio: 7.659. 7.659. Segundo prêmio: 2.951. 2.951. E o primeiro prêmio saiu para o número 3.608. 3.608. Repetindo os cinco prêmios da loteria estadual de ontem: quinto prêmio, 6.573. Quarto prêmio, 9.249. Terceiro prêmio, 7.659. Segundo prêmio, 2.951. e o primeiro prêmio saiu para o número 3.608.
0: 6:13, 6:13. O amigo Rudimar Nardini, aqui da Vila Moça, está nos informando que de quarta-feira tardinha até nessa madrugada choveu 21 milímetros na Vila Moça, Encantado. Informação repassada aqui pelo amigo Rudimar Nardini. E o Chico e a Michele lá de Capitão estão nos acompanhando, nos prestigiando e dizendo que no dia de ontem, na noite passada, choveu 12 milímetros no município de Capitão.
1: Era isso aí que tínhamos de loterias para hoje.
0: Então tá certo, agora são 6:14, chegando aí o Dilamar dos Passos conosco para trazer as manchetes, os destaques do setor policial das últimas horas em nossa região. Tudo bem, Dila? Bom dia.
3: Tudo bom dia para todos os nossos queridos ouvintes, né? Do Grupo Encantado de Comunicação. Pois bem, um motociclista sofreu ferimentos vítima de um acidente de trânsito no município de Estrela. Mulher sofre ferimentos graves em um acidente doméstico que ocorreu no município de Santa Clara do Sul. A polícia recuperou aí, apreendeu mais de 90 quilos de fios e metais no município de Arroio do Meio, material origem de furto, roubo, né? E também destacando que a polícia recuperou um celular furtado e apreendeu uma mulher por receptação no município de Venâncio Aires. Estas então as principais manchetes do setor policial nesta manhã de sexta-feira.
0: Então tá bom, 6:15, 6:15, temperatura na marca dos 6 graus, um abraço pro nosso amigo Borba. É, já passou aí o Borba da Padaria Bebê, deixou o nosso café da manhã no capricho pra gente aqui. E agora o Dila vai trazer pra nós o recado da erva mate da família.
3: Tá na minha mão, né? O chimarrão desta manhã, de sexta-feira, como ocorre todos os dias, né? 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
0: Tá bom, então.
3: Minha mão aqui, meu topetudo, então, nesta manhã.
0: Eu tenho só dois aniversariantes hoje. Vamos meu lá. Querido amigo Júlio Correia, lá em Arroio do Meio, que nos acompanha aí todos os dias, e também o Paulo Furlaneto, tá sendo homenageado aí pela Mana, pela Roseli Buaro, o Paulo Furlaneto lá de Roca, que hoje também tá completando mais um ano de vida, muita saúde, muita paz e muitas felicidades. Tem mais alguém aí?
3: Um abraço, Paulo, obrigado pela companhia, pela sintonia. Eu tenho ainda o Laudinor Kunzler, a Marli Daniele, a Rosilene Giovanaz lá em Roca Salles, meu amigo Ademir Gasperini, o ex-vereador do município de Mussum, Alberto Beto Barônio, e também tem aqui um outro, tá no Face, né? Face conjunto, casal, o Mauro e a Marília. Marília e Mauro Cipriani.
0: Tá bom.
3: Não sei qual dos dois tem aniversário hoje, então, de qualquer forma, um abraço pros dois, né? Aniversariante no dia de hoje, a gente vai descobrir depois se é Mauro, se é o Mauro ou é a Marília Cipriani de aniversário hoje também lá no município de Mussum.
0: Tá bom, então, muita saúde, muita paz, felicidades para eles e o nosso mate especial com erva mate da família.
1: Só coisa boa na vida de todos vocês.
0: Bom dia aqui pro amigo Josias Machado Mota e também pra Leonilda da Paixão. A Leonilda da Paixão tá nos informando que lá no bairro dos Estados em Estrela choveu 10 milímetros, total do mês 30 milímetros. Recado aqui da Leonilda da Paixão. E a nega quer um mate de lá.
3: Tá. Tá bom? Então. Vou passar para
0: 10 milímetros, total do mês, 30 milímetros. Recado aqui da Leonilda da Paixão. E a nega quer um mate de lá.

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1: Tá bom demais, então. Valeu, Dila, 6:20, 6:20, o Dila trazendo aí pra gente esse recado importante. E hoje chegou o grande dia, né? Hoje é o dia do Arraiá da Solidário, da AME, Associação Pró-Menor de Encantada, a partir das 10h, no pavilhão aí da comunidade Nossa Senhora Aparecida. O Salgados vai ter cachorro quente por R$12, pastel R$8, o brigadeiro, o bolo e o grostoli por R$5 e a maçã do amor por R$7. A Rosane já encomendou uma maçã do amor. Nas bebidas tem quentão por R$6, água com e sem gás por R$5 e refrigerante R$5. Também pescaria R$4 e brinquedos infláveis por R$2. Portanto, hoje, o Arraiá da AME, a partir das 10h, no pavilhão da comunidade Nossa Senhora Aparecida, aqui de Encantado. O pessoal aí está convidado a participar, a prestigiar. Se quiser fazer a encomenda e só fazer a retirada, não tem problema. O WhatsApp é o 994-1774-36, Arraiá da AME, hoje, a partir das 10h.
2: Bom dia pro Dudu Balaca, Gilvão Taufer, Lenir Souza, Elaine Alexandre Saldanha, também o Rafa Pitol, abraço pra Tereza, também conosco Sila Santos, Laide Silva e o Nestor Hack, sempre ligado na nossa programação.
1: Tá bom, a Rosemary Bacon manda aqui o recado, ó, é a Marília que está de aniversário hoje, então tá certo.
2: Eu fui pesquisar, o Mauro é de 8 de agosto.
1: Tá certo, então, é a Marília Cipriani, que está de aniversário hoje, muita saúde, muita paz, muitas felicidades para ela, e a Rosemary Bacon está mandando também aí esse recadinho. Bom dia para Ivete Toriani e também a Hildegard e o Isidoro Kummer estão nos informando que na Constância, em Roca Salles, choveu 10 milímetros.
2: Um abraço também para o Félix, marido da Rosemary, está sempre ligado aqui na nossa programação.
1: 6:22, intervalo comercial, a gente já retorna com a sequência do Bom Dia Região dos Vales. O Sicredi está informando a temperatura. 6 graus.
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0: 6:28, 6:28, temperatura na marca dos 6 graus. 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
1: 6:29, daqui a pouquinho tem a previsão do tempo, mas a cooperativa Dali Alimentos está com vaga aberta para auxiliar administrativo no supermercado de Arroio do Meio. Dúvidas pelo WhatsApp 999-970681. Também há vagas para pessoas com deficiência Dália Alimentos.
0: Agora no Bom Dia Região dos Vales, as informações então do tempo com Luiz Fernando Nartigal em nome da Ótica Regis. 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Luiz Fernando Nartigal, tudo bem? Bom dia.
2: Muito bom dia, Alexandre. Muito bom dia a todos. Massa de ar frio de origem polar atua sobre o território gaúcho, deixando o dia gelado. Nós vamos ter aí o tempo seco com o sol predominando. Agora, em parte da manhã, nós vamos ter maior nebulosidade, nebulosidade baixa em algumas áreas, mas isso é só em parte da manhã. No decorrer do dia, essa nebulosidade, agora no decorrer da manhã, essa nebulosidade dissipa e nós vamos ter aí o tempo seco com o sol predominando no restante do período. Está caindo a temperatura ainda, mas já chegou a zero grau em áreas de altitude superior a 500 metros, 0,8 até agora, menor temperatura, mas muitos pontos, 3, 4 graus de temperatura, claro que localidade com 5 graus de temperatura nesse horário, mas temperaturas tudo isso ainda estão caindo, até 7,5, 8 horas ainda devem cair um pouquinho mais. Eu não descarto que em algumas áreas de maior altitude possa ter temperatura até caindo ligeiramente abaixo de zero grau. Bem, durante o dia, em função do ar polar, não vai aquecer muito, né? Vai ser uma tarde fria também, e vamos ter aí máximas da região, chegando a 11, 12, quando muito 13 graus. Depois volta a cair rapidamente a temperatura no fim do dia. Final de semana, o sol vai aparecer com nuvens, tanto no sábado como no domingo, mas ocorrem alguns períodos de maior nebulosidade que deixam o céu nublado e encoberto, sobretudo no domingo. A temperatura se eleva mais no final de semana, mas ainda vai fazer frio nas noites madrugadas. As mínimas devem ficar perto ou abaixo dos 5 graus no sábado, e as máximas devem atingir entre 3 e 15 graus. No domingo, as mínimas vão ficar entre 6 e 8 graus, e as máximas vão conseguir chegar entre 17 e 19 graus. Alexandre.
0: Valeu, muito obrigado aí, Luiz Fernando Nartigal, trazendo as informações do tempo pra gente aqui no Bom Dia, Região dos Vales, quando são 6:32. 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
1: O governo federal anunciou a implantação de um sistema nacional de monitoramento em tempo real das embarcações pesqueiras que operam no litoral brasileiro. A iniciativa tem como objetivo ampliar o controle sobre a atividade pesqueira, combater a pesca ilegal, fortalecer a fiscalização ambiental e melhorar a gestão dos recursos marinhos. O novo modelo deverá abranger milhares de embarcações licenciadas e permitirá o acompanhamento contínuo da posição dos barcos durante as operações de pesca.
0: 6:33. 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
1: Agora 6:33, o nosso bom dia vai para Cláudia Matos, Cleide da Silva, também a Cláudia da Silva mandando um sexto. Estou espichado, também conosco o Valdecir Cardoso, vereador aqui de Encantado, a Maria da Silva, Ana Mioto Poyer, nos acompanhando através da live no Facebook.
0: E agora aqui no Bom Dia Região dos Vales, vamos trazendo as informações regionais com o filho ilustre do município de Roca Salles, Claudinei Coferri.
3: A Associação Comercial Industrial de Encantado ampliou os serviços de consultas ao crédito disponibilizados aos associados por meio do SPC. Os associados interessados em utilizar ou obter mais informações sobre a nova consulta podem entrar em contato com a equipe da CI pelo fone WhatsApp 3751-2255. O governo municipal de Vespasiano Corrêa informa a população de que a coleta seletiva do lixo chegou. O município conta agora com containers para a separação correta dos resíduos. O container verde é para lixo reciclável. Já o container preto é para lixo orgânico e rejeitos. A coleta do lixo reciclável será sempre nas quartas-feiras. Já a coleta do lixo orgânico será nas terças e sextas-feiras. A Prefeitura de Colinas convida toda a comunidade para participar da consulta pública do Plano de Contingência Municipal, um importante instrumento de planejamento que vai estabelecer ações e estratégias para prevenção, preparação e resposta em situação de emergência e desastres. O período da consulta pública encerra no próximo dia 10 de julho. Para acessar o plano de contingência e conhecer os detalhes do documento, a população pode acessar o site do município no endereço colinas.rs.gov.br/legislação. A Administração Municipal de Santa Teresa informa a população que entre os dias 6 e 10 de julho não haverá atendimento no escritório municipal da Imater. A suspensão temporária dos atendimentos acontece em razão da participação da equipe em um treinamento institucional. Para informações ou orientações, os produtores devem procurar a Secretaria Municipal de Agricultura neste período. E a segunda edição do Festival Internacional do Folclore Imigrante já tem data confirmada. Será de 28 a 30 de agosto, com participação de grupos da Colômbia, Espanha e Bulgária, além de atrações locais e regionais. No dia 30 de agosto acontece o tradicional desfile internacional de folclore na Avenida Principal. E a 24ª Feira Industrial, Comercial e de Serviços do Vale do Taquari, a Expovale, e a 12ª Feira da Construção Civil, Mobiliário e Decoração, Construmóvel, já tem data para lançamento. O evento de apresentação oficial para expositores, patrocinadores, autoridades e convidados acontecerá na noite do dia 20 de agosto, no espaço de eventos da Unimed, em Lajeado. Com as informações regionais, repórter Rádio Encantado, Claudinei Coferri.
0: 6:37, 6 graus a temperatura. A defesa do casal investigado por um suposto furto de um bilhete premiado da Mega Sena no valor de 29 milhões de reais em uma casa lotérica de Sinop, no Mato Grosso, nega que tenha ocorrido o crime. Ao portal G1, o advogado MacGyver Santos Rocha afirmou que o bilhete pertence à ex-funcionária do estabelecimento e que o prêmio está bloqueado pela justiça desde 2023 devido ao processo. O prêmio de mais de 116 milhões de reais foi sorteado em agosto de 2023 e dividido entre 4 ganhadores, 2 de Sinop, 1 de Fortaleza, Ceará e outro de Uberaba, Minas Gerais. Cada um levou 29 milhões de reais. A investigação começou depois que a funcionária da lotérica em Sinop pediu demissão, afirmando que ela e o marido eram ganhadores da aposta. Segundo a defesa, após descobrir que o bilhete premiado saiu de um erro na impressão, o dono afirmou que o papel pertencia à lotérica e que por isso o prêmio era dele. Em seguida, uma denúncia foi registrada contra o casal. Quando ela depositou o bilhete para a retirada do prêmio, a Caixa pediu alguns dias para fazer a verificação e depósito. Faltando 3 dias para pegar o dinheiro, a Justiça determinou o bloqueio em razão do pedido do delegado, que foi solicitado pelo dono da lotérica. Desde então, são milionários apenas no papel, explicou o advogado. A Caixa informou que não vai comentar processos em andamento. Já a lotérica, onde ocorreu o caso, não quis se manifestar. A justiça agora deve julgar quem detinha a posse legítima do bilhete. Uma audiência de instrução foi marcada para fevereiro do ano que vem. À época, a operadora de caixa da lotérica atendeu uma cliente e imprimiu o bilhete simples, no valor de R$ 6, com um pequeno corte no código de barras, mas sem comprometer os números. Devido ao erro, ela imprimiu um novo comprovante para a cliente. Pelas regras operacionais da Caixa Federal, descritas no Manual das Lotéricas, o estorno de aposta simples e de bolão somente pode ser realizado para o bilhete de valor superior a R$ 10. Como a aposta não foi cancelada, o comprovante com defeito foi guardado na lotérica e, segundo o estabelecimento, passou a integrar o patrimônio da empresa. Em contrapartida, a defesa afirmou que quando um bilhete sofre algum dano, o valor é descontado do salário do funcionário e que, por isso, o proprietário da aposta era a operadora de caixa e que arcaria com o prejuízo. Portanto, situação lá no Mato Grosso em relação a esse prêmio de mais de 29 milhões de reais que está bloqueado na justiça. 6:40.
1: Pois em São Paulo, uma passageira do trem comprou um pacote de figurinhas anunciado por um ambulante como sendo da edição da coleção oficial da Copa do Mundo de 2026. Mas encontrou, ao abrir a embalagem, um card de Neymar da edição de 2022, evidência de que o produto vendido era falso. O caso aconteceu na tarde da última terça-feira. A estudante universitária Raíssa Montoro disse que o vendedor afirmava aos passageiros que as figurinhas eram originais e orientava até mesmo que escaneassem o QR Code impresso na embalagem, que direcionava ao site da Panini para demonstrar a suposta autenticidade do produto. Os pacotes falsos eram vendidos por R$ 7,00, o mesmo preço praticado oficialmente, ou dois por R$ 10,00. Mesmo desconfiando da autenticidade, Raíssa decidiu comprar um pacote. Comprei para fazer uma brincadeira com os amigos do trabalho. Já imaginava que fosse falso, mas queria conferir, disse ela. Segundo Raíssa, bastou pegar a embalagem para perceber diferenças em relação aos pacotes oficiais.
0: É, pacote falso de figurinha da Copa, hein? Uma foto do Neymar da Copa de 2022. 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
1: Agora 19 minutos faltando para 7. Daqui a pouquinho teremos as informações da dupla Grenal, as informações da polícia e o resumo de notícias. 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

0: Rafinha e o Matheus Piada. E o Patrãozinho falou.
1: 6h48, tá aí o Mano Lima, o clone do lobisomem. Temperatura na marca dos 6 graus.
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1: Vamos trazendo aqui no Bom Dia Região dos Vales agora as informações relacionadas ao esporte. É, as informações esportivas, as informações da dupla Grenal e também do Juventude. Juventude que tem jogo no próximo domingo. Às 8h30 pela Série B do Campeonato Brasileiro de Futebol. Time caxiense aí que está no G6 do Brasileirão da Série B, vai jogar contra a equipe do Náutico lá no Estádio dos Aflitos no Recife, buscando aí se manter entre 6 primeiros colocados da segunda divisão do Brasileirão. Falando em Juventude, o Grêmio assinou um pré-contrato, ou o volante Mandaka assinou um pré-contrato com o Grêmio e pode se transferir para o Tricolor Gaúcho. O atleta tem contrato com o Juventude até o final do ano e viria então com esse pré-contrato a defender a camisa tricolor na próxima temporada. Mas o Grêmio tenta antecipar a liberação deste atleta para contar já com o Mandaka a partir agora do segundo semestre. As negociações entre os dois clubes seguem em andamento. Amanhã o Grêmio tem jogo amistoso contra a Chapecoense em Sinop, Mato Grosso, a partir das 18 horas. Já o Internacional tem jogo amistoso neste sábado com os portões fechados no estádio Beira-Rio às 11 horas da manhã contra a equipe do Coritiba. O Inter, que ontem apresentou também o seu primeiro reforço para a sequência da temporada, o jogador Maripán, Guillermo Maripán, chileno, vai vestir a camisa número 3 do Internacional e chega para reforçar aí o grupo do técnico Paulo Pezzolano. O Inter que também acertou a contratação do meia Caleb, que pertence ao Fortaleza e deve ser apresentado nos próximos dias de forma oficial no estádio Beira-Rio. O Inter que ainda procura um outro zagueiro e também um centroavante para reforçar o grupo. O atacante colombiano John Córdoba, que joga no Krasnodar da Rússia, interessa a equipe colorada. Por outro lado, Borré está se transferindo para o River Plate da Argentina. São as principais informações da dupla Grenal e do Juventude aqui no Bom Dia.
2: Pois a influenciadora Virgínia Fonseca lançou uma inteligência artificial baseada em sua personalidade. A ferramenta, desenvolvida pela plataforma Vércio, permite que assinantes conversem com uma versão digital da criadora de conteúdo. De acordo com Virgínia, a tecnologia foi criada porque ela recebe milhares de mensagens por dia e não consegue responder a todos os seguidores. Segundo a influenciadora, a inteligência artificial reproduz seu jeito de falar, responde perguntas, dá conselhos e compartilha dicas, com atendimento disponível 24 horas por dia. O serviço é pago com planos entre R$ 29,90 e R$ 89,90 por mês. O lançamento provocou repercussão nas redes sociais, onde predominam críticas à novidade.
1: Tá certo então, a Virgínia ex-Vini Júnior.
2: É ex-Vini Júnior. Ah, bom. Até um trocadilho de que na Copa do Mundo, Vini Júnior às vezes tem sido chamado de Virgínio.
1: É verdade. 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
2: Aproveitando a presença do Dila, nosso ouvinte nos manda mensagem que a Xana Rosa manda um bom dia a todos aqui da rádio. Ela diz assim, Dila, podem nos dar informações do Rio, por favor, tem uns bobalhão nos apavorando.
3: Então, eu digo pra ela o seguinte: não dá bola pra esses bobalhão.
1: Boa.
3: Tá? Não dá bola pra esses bobalhão aí. Pronto, tá resolvido. Repete pra gente ali, Xande, o Lucas também falava hoje pela manhã da a questão da chuva aqui na nossa região. Por favor, aqui, nas últimas horas.
1: Ah, o pessoal que
3: mandou pra gente aqui.
1: Sim, aqui é. Deixa eu só localizar aqui. É. Agora o Lucimar Capitani mandou pra nós, por exemplo, a Vespasiano Correia, na Borges de Medeiros, 12 milímetros.
3: 12.
1: O André Seregatti, em Coronel Pilar, 10 milímetros. 10. A Ildegar Isidoro, em Roca Salles, 10 também.
3: 10.
1: A Leonilda da Paixão, em Estrela, 10 milímetros. O Rudimar Nardini, na Vila Moça, desde quarta-feira. Até agora, segundo o amigo Rudimar Nardini, agora pulou aqui pra mim.
3: É.
1: 12, acho que é 12,
3: 12.
1: Né? 12
3: tá.
1: Milímetros. É isso aí.
3: Então tá, não, só pra gente ter uma noção do quanto choveu em nossa região.
1: 21 milímetros aqui em Cantado. 21
3: aqui em Cantado,
1: desde quarta-feira.
3: Quarta, quinta e agora na parte da manhã, 20 milímetros.
1: Isso aí.
3: É o que choveu.
1: No Parobé, em Roca Salles, o Ademir Agostini manda agora aqui 10 milímetros.
3: 10.
1: Tá frio lá, diz ele, tá 4 graus.
3: Não, tudo certo, é o que choveu em nossa região. E aí o Lucas falava agora na parte da manhã
2: das cabeceiras.
3: Das cabeceiras, né?
2: Até ontem, às 5 da tarde, o acumulado das últimas 24 horas, às 5 da tarde de ontem, é entre 60 e 70 milímetros.
3: 60 e 70.
2: Na região de Bento e Cotiporã, entre 20 e 30, com a previsão indicando o tempo estabilizando.
3: Tá bom, pronto.
1: Fica tranquilo, pessoal.
3: É, por enquanto aí não tem nada de os abobados, como ela disse, tem os abobados, né? Que estão falando aí.
1: Os todos, bobalhão.
3: Os bobalhão, os bobalhão. Então, não dá bola pra esses bobalhão. Claro que tem alguns pontos aí, entre Cotiporã e Santa Teresa, isso, a ponte foi interditada, tem algumas pontes que são mais baixas que vai ter o problema que sempre teve, né?
2: Bento e Cotiporã.
3: Bento e Cotiporã. Sempre teve e continua, né? Que são pontes baixas, então não tem o que, não tem como se evitar isso. E tem alguns outros pontos também aqui da nossa região que também temos aí a questão da ponte interditada, porque a água tá passando por cima, como ocorre todos os anos, desde que o mundo é mundo e desde que tem a ponte lá, a água passa por cima quando chove um pouco mais e é normal, natural isso, tá?
1: Então, bom.
3: Os bobalhão aí, não dá bola pros bobalhão.
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2: Agora aqui no Bom Dia Região dos Vales, 5 para 7, o Dilamares, informações da polícia.
3: 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Pois bem, no final da tarde de ontem, quinta-feira, um acidente envolveu um Peugeot 207 e um Polo, na BR-470 em Garibaldi. 7 pessoas estavam nestes 2 veículos. 2 delas sofreram ferimentos e foram atendidas pelo SAMU e depois encaminhadas para o Hospital Beneficente São Pedro. Já uma mulher moradora do município de Santa Clara do Sul, 38 anos de idade, foi encaminhada em estado grave ao hospital após sofrer um acidente doméstico dentro da própria residência. Ela bateu a cabeça, levada pela filha até a unidade de saúde do município para o atendimento. Aí, durante o atendimento, ela apresentou vários episódios de convulsão, inclusive precisou ser entubada e foi então encaminhada para o Hospital Bruno Bor, em Lajeado, para este atendimento especializado. Já um motociclista sofreu ferimentos após uma colisão entre a moto que ele guiava na manhã de ontem e um Gol, fato que ocorreu no bairro Pinheiros, Estrela. Os bombeiros encontraram o condutor da moto caído sobre a via, deitado, relatando dores na perna em decorrência do impacto. A equipe realizou a imobilização e conduziu a vítima para atendimento no hospital em Estrela. Uma operação da Polícia Civil, realizada entre a madrugada e manhã de ontem, quinta-feira, em Arroio do Meio, resultou na apreensão de grande quantidade de fios e cabos de energia, além de celulares que devem auxiliar no avanço das investigações, né, sobre o furto de metais na região. Coordenada pela Delegacia de Arroio do Meio, a ação cumpriu 6 mandados de busca e apreensão em casas dos bairros Medianeira, Novo Horizonte e também São Caetano. Casas estas pertencentes a suspeitos de estar envolvido nos crimes. Durante as buscas, foram apreendidos 70 quilos de fiação bruta, mais 20 quilos de metal já limpo e preparado para comercialização. Também foram apreendidos 14 aparelhos celulares. A Delegacia de Arroio do Meio também já está solicitando, né, que possíveis vítimas de furtos de fios e cabos e outros metais metálicos aí procurem a delegacia para, quem sabe aí, saber, e acabar tendo a condição de fazer este reconhecimento do material que foi apreendido. Segundo o delegado de Arroio do Meio, um quilo, né, Xandão? Chega a R$35, um quilo de material depois de pronto, né?
1: R$35.
3: Ele é queimado, só o metal, né? A parte boa, né?
1: Sim.
3: Parte do plástico é retirada, queimada, e aí fica só o material boa, que é o metal. Em Venâncio Aires, a polícia recuperou um aparelho celular furtado e prendeu uma mulher por receptação. O furto teria ocorrido na última terça-feira em uma unidade de saúde. Durante as diligências, os policiais localizaram a autora do furto. Ela admitiu o furto e disse que trocou o aparelho por pedras de crack em um local de ponto de tráfico de drogas. Aí, a polícia prosseguiu a investigação e identificou a pessoa que estava com o aparelho. Aí ele disse, né, que ela, na verdade, disse que comprou o aparelho por R$100. E também informou que é comum usuários de drogas comparecer no local para vender objetos de origem suspeita, né? Em troca de dinheiro ou até mesmo de entorpecente. Curto, vendeu o celular por R$100, trocou, na verdade, para a questão de drogas em Venâncio Aires. Mulher foi detida por receptação e a outra foi também detida e vai prestar esclarecimento agora pelo furto que ocorreu no município de Venâncio Aires. Estas, então, as principais informações do setor policial nesta manhã de sexta-feira, em nome da Almeida Monitoramento. 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
1: Valeu, Dila, trazendo aí as informações da polícia aqui no Bom Dia. 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
2: Vencedores do sorteio de março do Nota Fiscal Gaúcha têm até terça-feira para resgatar R$18 mil em prêmios. Receita Federal paga lote de extra de restituição do Imposto de Renda 2025 no dia 15. Número de pessoas que usam internet chega a 90% pela primeira vez no Brasil. Flávio Bolsonaro envia carta ao governo Trump pedindo adiamento do tarifaço. Lula reage à carta sobre o tarifaço. É inaceitável o entreguismo. Bolsa brasileira deve ter o desempenho pior do que em outros mercados emergentes neste ano. Ponte sobre o Rio das Antas é interditada devido à elevação do nível da água entre Bento Gonçalves e Cotiporã. Governo do Estado destina 40 milhões para a construção de complexo escolar em Roca Salles. Delegado da Polícia Federal morre após ser baleado por brigadiano em Passo Fundo. E Rio Grande do Sul tem nova onda de frio intenso a partir de hoje. Com o resumo de notícias, repórter Rádio Encantado, Lucas da Rosa.
1: Agora são 7h04. Bom dia, bom dia, bom dia para Jurema Zílio Miquelon, o Jossi Bazanella dos Correios, também o Marcos Boni nos informa que na linha Lajadinho, Relvado, choveu 8 milímetros. Informação repassada aí pelo Marcos Boni. O Carlos Mazieiro diz que choveu 9 milímetros em Mussum. Antenor da La Libera manda o seu bom dia também. E o bom dia para a Prof. Lise. É, tá mandando o seu bom dia pra gente aqui. Obrigado pela companhia, pela audiência. Falando nisso, tu gostou do bolo aí do aniversário da Prof. Lise, ô Lucas?
2: Não provei.
1: Ah, tu não provou?
2: Não.
1: Pois é.
2: Ela deu o bolo.
1: Ah, ela?
2: Ela não deu o bolo, ela deu o bolo.
1: Deu um bolo em nós.
2: É.
1: Tá certo, então. 7h04, 7h04, intervalo comercial. A gente já retorna com a sequência do Bom Dia Região dos Vales. Hospital Beneficente Santa Terezinha de Encantado está informando a temperatura. 6 graus.
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0: 7:10, 7:10, temperatura caindo, temperatura agora na marca dos 5 graus. Friozinho gostoso, né?
1: Não.
0: O Lucas não gosta. É, fazer o quê, né? Mas tá aí o frio, né? 5 graus a temperatura neste momento, né? Tá uma manhã gelada demais. 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
1: A Procuradoria-Geral da República decidiu encerrar de vez as negociações para um acordo de delação premiada com o ex-banqueiro Daniel Vorcaro. A Procuradoria informou a defesa do investigado de que não haverá nova proposta após a rejeição da segunda sugestão apresentada por Vorcaro. Na avaliação, a colaboração não entende, ou melhor, não atende aos requisitos mínimos para um acordo. Para auxiliares de Paulo Gunet, Vorcaro não tem admitido os crimes previstos pela investigação. Para que uma delação avance, o investigado precisa assumir a própria participação em delitos, apresentar informações comprováveis, sem tentar isentar terceiros envolvidos. Além de assumir o compromisso de reparar os danos causados, com devolução de valores obtidos de forma ilícita. Nenhum dos critérios mencionados pelo entorno de Gunet foi apresentado por Vorcaro.
0: Agora são 7:12. 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Vamos trazendo agora no Bom Dia a manifestação da vereadora Daiane Bergamaschi, do Progressistas, na Câmara de Encantado, na sessão realizada na última terça-feira.
2: Eu gostaria de iniciar este pronunciamento fazendo um convite a toda a comunidade de Encantado para participar de um arraiá solidário muito especial, uma festa de São João da AME, uma entidade de grande relevância em nosso município, que irá acontecer no dia 3, na próxima sexta-feira, com início às 10 horas, no Salão da Nossa Senhora Aparecida. E ações como essa são fundamentais, inclusive, para manter o funcionamento não só da AME, mas de diversas instituições, escolas que têm planejado as suas festas. A AME é importante que a comunidade saiba que presta o acolhimento de 120 crianças e adolescentes diariamente no turno inverso da escola. Lá, então, são ofertadas diversas atividades, auxílio para o tema, oficinas de culinária, oficinas de música, de capoeira, educação física, apoio psicológico, também um encaminhamento para o mercado de trabalho. E possui uma infraestrutura maravilhosa, a AME passou por diversas reformas, e os pais, então, trabalham tranquilos, sabendo que os seus filhos estão num espaço seguro, um espaço bem cuidado. Nesses eventos também, eu faço um convite aos empresários, aos funcionários dessas empresas que encomendem, façam as suas encomendas e busquem os seus lanches neste dia, que realmente é um lucro importante para as entidades. Pessoal, ainda sobre o entroncamento da Júlio de Castilhos com a Avenida Antônio de Conto, ainda muitas reclamações e realmente, às vezes, quem projeta o trânsito acaba visualizando apenas números, né? Foi justificado, então, que no sentido centro-Santo Antão e vice-versa, o movimento é maior. Porém, pessoal, o trânsito não é feito somente de números. Quem vive o trânsito, sente que não adianta uma alteração funcionar muito bem no papel se ela acaba gerando uma certa insegurança na prática. Então, realmente, nós esperamos que essa mudança seja revista, porque não é um nem dois, são vários motoristas que estão trazendo diversas reclamações acerca dessa mudança. E realmente, a gente pode dizer para quem passa lá que ficou péssimo. Eu tenho sido também procurada por alguns agricultores aqui do nosso município que relataram dificuldades no atendimento da Secretaria de Agricultura, principalmente após a modificação do endereço, onde parte da estrutura acabou sendo direcionada para o CEOP. Historicamente, os agricultores eles estavam habituados a buscarem esses serviços diretamente no prédio da prefeitura e hoje parte dos atendimentos permanece na prefeitura e outra parte então foi transferida junto à Secretaria de Obras e essa divisão tem gerado certo desconforto e dúvidas, também transtornos. Então, muitos agricultores acabam se deslocando até a prefeitura, acreditando que serão atendidos, mas não encontram alguns serviços. Em algumas situações, também o próprio servidor, ele tem uma saída a campo, ele não está, e acaba que esse agricultor, ele fica perdido, ele não é atendido, ele acaba, então, na tentativa de buscar esse atendimento, seguem até o CEOP, enfim, onde são realizados alguns atendimentos lá. No entanto, esse deslocamento acaba sendo desconfortável, inconveniente, principalmente para aqueles agricultores que vêm do interior utilizando algum tipo de transporte coletivo. Em muitos casos, eles precisam acabar pegando táxi ou então retornar outro dia, gerando custos, perda de tempo desnecessária. Então, é importante que o executivo avalie como esses atendimentos estão sendo organizados e se, de fato, há necessidade do agricultor que já enfrenta diversos desafios na sua rotina, então, está sendo visto. Né? Eu proponho, então, alternativas, né? Concentrar o atendimento em um só lugar, disponibilizar um servidor de referência que entenda sobre como resolver as demandas dos agricultores em ambos os lugares, ampliar essa divulgação de qual serviço está sendo oferecido em qual lugar. Então, isso é importante porque o nosso agricultor, ele merece um atendimento acessível, um atendimento eficiente.
0: Manifestação da vereadora Daiane Bergamaschi, do Progressistas, na Câmara de Encantado, na sessão realizada na última terça-feira. Vereadora Daiane destacando a festa da AME, né? O Arraiá Solidário da AME, que acontece hoje a partir das 10 horas da manhã no salão aí da comunidade na última terça-feira. Vereadora Daiane destacando a festa da AME, né? O Arraiá Solidário da AME, que acontece hoje a partir das 10 horas da manhã.

0: além de uma nova escola da rede municipal. As duas instituições vão receber ou compartilhar espaços como biblioteca e ginásio. Juntas, terão capacidade para atender até 915 estudantes, com oferta de ensino em turno integral e ensino médio no período da noite.
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1: Chegando às informações econômicas com o colega Claudinei Coferri aqui no Bom Dia.
2: E com investidores de olho em indicadores econômicos como pedidos iniciais de seguro-desemprego nos Estados Unidos e a taxa de desemprego na zona do euro. O dólar fechou ontem com queda de 0,03%, cotado a R$ 5,20. Já o Ibovespa, principal índice da Bolsa Brasileira, fechou ontem com alta de 0,43% nos 172.424 pontos. Em alta, o euro fechou ontem negociado a R$ 5,95. Com valorização de 0,39%, a libra esterlina, principal moeda do Reino Unido, fechou o dia de ontem cotada a R$ 6,97. Cadernetas de poupança com aniversário hoje tem rendimento de 0,67%. E pesquisa divulgada pela Confederação Nacional da Indústria mostra que 70% das indústrias do país prevêem queda de competitividade se a proposta de emenda à Constituição, que põe fim à chamada escala 6x1, for aprovada pelo Congresso Nacional. Além disso, segundo a CNI, 68% das indústrias estimam que haverá queda na produtividade. Defendida pelo governo, a PEC já foi aprovada pela Câmara dos Deputados e agora está no Senado, mas ainda não há data definida para ser votada. O presidente da CNI, Ricardo Alban, alerta sobre o cenário econômico atual desfavorável e as consequências negativas de uma mudança na legislação para os próprios trabalhadores.
3: Não estamos nas mesmas variáveis que existiam quando foi reduzido de 48 horas para 44. A conjuntura macroeconômica, a conjuntura da geopolítica é outra. Então nós temos que trabalhar com responsabilidade para que essa conquista aconteça da forma certa, no tempo certo. Precisamos discutir e garantir que a discussão da jornada 6x1 seja uma verdadeira vitória para todos, para os 215 milhões de brasileiros.
2: E o Ministério da Fazenda deve aumentar a previsão oficial para a inflação deste ano. A expectativa é que os preços subam mais do que o estimado em maio, quando a projeção era de 4,5%, principalmente por causa dos efeitos do fenômeno climático El Niño. Com isso, a desaceleração da inflação esperada para o segundo semestre deste ano deve ser menor do que o previsto. A nova projeção de inflação deve ficar acima do teto da meta do Banco Central, que é de 4,5%, mas ainda abaixo da estimativa do mercado, que é de 5,33%. Com as informações econômicas, repórter Rádio Encantado, Claudinei Coferri.
1: 7h23, o amigo Diego Marques nos informa que na linha Pontão Reovado choveu mais 15 milímetros. Informação repassada aí pelo Diego Marques.
0: A Defesa Civil de Lajeado vai receber R$ 300 mil do governo do estado por meio do programa Prepara RS El Niño. O recurso será destinado à compra de equipamentos para reforçar a estrutura do órgão e ampliar a capacidade de resposta em situações de emergência. Entre os itens previstos estão rádios comunicadores, drone, geradores de energia, motosserras, computadores, reservatórios para armazenamento de água potável e um sistema de internet via satélite. Segundo a Defesa Civil, os investimentos vão fortalecer o monitoramento de áreas de risco, melhorar a comunicação entre as equipes e garantir a continuidade dos atendimentos mesmo em casos de falta de

0: energia ou interrupção das redes de comunicação.
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0: A Polícia Civil indiciou a organizadora do evento de Hope Jump, em que uma jovem de 21 anos morreu durante um salto em Limeira, no interior de São Paulo. Eveline dos Santos Gonçalves vai responder por homicídio qualificado por motivo torpe e fraude processual. A polícia também pediu a conversão da prisão temporária em preventiva. Segundo a investigação, a vítima foi lançada de uma ponte sem estar presa ao sistema de segurança. A corda, que deveria estar conectada ao corpo da jovem, foi esquecida no chão pela equipe. O inquérito aponta falhas graves na organização do evento e na adoção dos protocolos de segurança. A defesa da investigada informou que discorda do indiciamento.
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0: Daqui a pouquinho tem o Boca no Trombone. Você ainda pode mandar o recado através do 3751-1580, 3751-1580, ou ainda pelo nosso WhatsApp, o 999-88-1543.
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0: horas, 30 minutos, 7h30, temperatura da marca dos 5 graus. É, bom dia, região dos Vales aqui pela Rádio Encantado. A trilha musical é gauchesca, né? Quem gostou da trilha musical hoje foi nosso amigo Marcelo Lorenzon, que ontem, mais ou menos nesse, não, era um pouco depois, era 9 horas por aí, ele estava degustando um grostoli lá na padaria Bebê com nata.
1: Dilamar gostou disso.
0: Sim, gostou demais. Eu mandei a foto pro Dilamar, o Dilamar gostou muito de ter visto, né? O nosso querido Marcelo Lorenzon degustando um grostoli com nata. Já tinha visto isso, Lucas?
1: Grostoli com nata, não. Cuca, eu sei que sim, é muito comum e eu gosto. É. Agora, grostoli, não.
0: Fazer o quê, né? Mas, gostos são gostos, né? É. 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
0: 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Tu gosta de lamar de grostoli com nata?
2: Vai estar no bongo no trombone.
0: Ah, tá.
1: É. É também é um espaço para elogios, né?
2: Não, para elogios e também para constatação, né?
1: Tá bom.
2: Nosso amigo Marcelo Lorenzon, nosso gauchão de apartamento. Uhum. Bom, ele tem polenta Nutella, né?
0: Polenta Nutella?
2: Sim.
0: O que seria polenta Nutella?
2: Ele compra no mercado a polenta, né?
0: Pronta.
2: Pronta. Então, polenta Nutella. Nosso gauchão deu. Gauchão Nutella.
1: Pronta para brustolar.
2: Prontinha para brustolar, e aí ele faz também a questão, ou faz na air fryer também, ele faz polenta.
0: Ah, né? Também?
2: Sim. E aí? Qual é a novidade de comer grostoli com nata? Nada, né? Tem nada, né?
0: Depois disso tudo aí.
2: Nunca vi. Eu nunca vi uma pessoa comer, a primeira pessoa, a única, deve ser a única do mundo, né? Não tem mais ninguém. Não tem mais ninguém que come polenta Nutella, brustolada, que faz polenta na air fryer, né? A não ser o Tramontini também faz muito, né?
0: Sim.
2: O Tramontini tempera até alface na air fryer. Né?
1: Ele dorme dentro porque não cabe.
0: Ele faz até o miojo.
2: O miojo na air fryer, exatamente. E que também come grostoli com nata, é a única pessoa do mundo que a gente conhece, tá?
0: Tá bom, então. Tá certo.
2: Fica aqui o registro.
0: Se alguém gosta aí de grostoli com nata, manda pra nós aí. Manda pra nós que daí a gente vai registrar, né?
2: Eu vou fazer um desafio agora. Duvido a gente encontrar 3 pessoas. Pode ter mais um, né? O Marcelo vai entrar em contato com algum amigo dele.
0: Vale os amigos do Marcelo.
2: Não vale amigo do Marcelo. Mas quero saber de 3 pessoas, fora o Marcelo.
0: Tá certo, então. Agora são 7h33, 7h33, e atenção, atenção, o restaurante JMS Brasileiríssimo, em frente ao supermercado Dali, aqui na cidade de Encantado. 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Vou contar para ti, Dilamar, e para os ouvintes. 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Uma semana faz que eu tô comendo pão. Que é graúdo.
2: Mas tu come pouco, então. Não, pão é graúdo.
0: É graúdo.
2: Pão é graúdo,
0: o,
2: né?
0: O Lucas disse, como é que tu disse, Lucas?
1: Tinha que pegar o reboque pra trazer.
0: vale a pena. É muito bom.
2: Se me deixarem almoçar hoje lá, eu vi lá almoçar hoje, eu vou pegar também.
0: Tá bom.
2: Se me deixarem lá, né? Que...
0: o pessoal não deixa, né?
2: Ultimamente, eu tô sendo excluído dessa escala da Juliana.
0: Que metade do tempo tu tá de férias, a Júlia disse.
2: Ah, tá. tá bom.
0: A Júlia falou, né?
2: É.
0: De Lamar de férias de novo? Por favor, né?
2: Só em setembro agora.
0: Tá bom. 7:35, 7:35. Ivanete Belotti, eu amo o Grostoli com nata.
2: Tá bom?
0: Ah, aqui, ó, mais uma. A Mari Vaz, bom dia, adoro o Grostoli com nata também. E já experimentaram o Grostoli com feijão? Fica da hora, diz ela.
1: Maria Verde.
0: Meu Deus.
2: Tá, não vai ter boca no trombone.
0: A Luci Boaro, bom dia, meninos. Eu adoro Grostoli com nata. Aqui em casa todos gostam. Pensa num Grostoli quentinho com nata. Recado da Luci Boaro. Tu viu? Tem uma galera.
2: Mas o pessoal da Barra do Guaporé também não é parâmetro, né?
0: Uh-huh.
2: A Luci Boaro da Barra do Guaporé.
0: É da Barra.
2: O pessoal da Barra aí também não é parâmetro, né?
0: Certo.
2: Vou apanhar quando passar lá.
0: Certo.
2: Abraço, pessoal da Barra do Guaporé.
0: E lá na Linha Alegre, Caravaggio Mussum, a Lu manda aqui a foto, né, do café da manhã, tem
2: grosso,
0: tem a polenta, tem o salame, né, e tem o cocó.
1: O cocó tá em cima da mesa.
0: E o cocó tá em cima da mesa, né?
2: É.
0: Chegou pro café da manhã.
2: Faz parte da família, né?
0: Ademir Agostini, eu também gosto de Grostoli com nata.
2: 4 pessoas.
0: Ah, tá bom então. Povo aí que gosta do Grostoli com nata, Lucas.
2: Tudo amigo do Marcelo.
0: Tudo, acho que sim.
2: É,
0: né?
2: Na verdade, não é que eles gostam, eles querem defender o Marcelo, né?
0: Acho que sim. É que ele é popular, né?
2: Abraço, obrigado.
0: Tá bom, então. O pessoal gosta de Grostoli com nata. Fazer o quê, né? Cada um, cada um. Vamos adiante, Lucas?
1: Vamos lá. 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A previsão do tempo chegando com o Luiz Fernando Nartigal.
3: Massa de ar frio de origem polar atua sobre o território gaúcho, deixando o dia gelado. É, nós vamos ter aí o tempo seco com o sol predominando. Agora, em parte da manhã, nós vamos ter maior nebulosidade, né? Nebulosidade baixa em algumas áreas, mas isso é só em parte da manhã. No decorrer do dia, essa nebulosidade, agora já no decorrer da manhã, essa nebulosidade dissipa e nós vamos ter aí tempo seco com sol predominando no restante do período. Está caindo a temperatura ainda, eu não descarto que em algumas áreas de maior altitude possa ter temperatura até caindo ligeiramente abaixo de 0 grau. Bem, durante o dia, em função do ar polar, não vai aquecer muito, né? Vai ser uma tarde fria também e vamos ter aí máximas da região chegando a 11, 12, quando muito 13 graus. Depois volta a cair rapidamente a temperatura no fim do dia. Final de semana o sol vai aparecer com nuvens, tanto no sábado como no domingo, mas ocorrem alguns períodos de maior nebulosidade que deixam o céu nublado e encoberto, sobretudo no domingo. A temperatura se eleva mais no final de semana, mas ainda vai fazer frio nas noites madrugadas. As mínimas devem ficar perto ou abaixo dos 5 graus no sábado, e as máximas devem atingir entre 13 e 15 graus. No domingo, as mínimas vão ficar entre 6 e 8 graus. E as máximas vão conseguir chegar entre 17 e 19 graus.
0: Valeu, muito obrigado. Eu, Luiz Fernando Artigal, trazendo as informações do tempo aqui no Bom Dia Região dos Vales, quando são 7:39. 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
1: 7h39, bom dia pro Paulinho Menezes, está dizendo vamos lá que sextou e parou a chuva. E também o bom dia pro Dudu Balaca, diz ele assim, o abraço. Problema é depois o revertério no busão.
2: Abraço, Dudu Balaca, hein, Mussum, obrigado pela companhia, pela sintonia. A Mari Ulmi também faz um alerta aqui, né, diz ela, tem gente que gosta de pé de galinha com sopa de feijão.
0: Ah, tem, ah, tem também, é.
2: Também tem, né?
0: Também tem esse pessoal.
2: Mas daí, aí são duas coisas salgadas, né?
0: É, isso aí.
2: Ainda vai, né?
0: Uhum. 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Chegando o rei da Air Fryer, José Raimundo Tramontini. É.
1: 7h40.
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2: Bom, eu já falei aqui nesta semana e a gente volta a repetir, hoje pela manhã também agora recebi uma foto, tá? Ali na rua Sete Irmãos, em frente ao edifício Lyon. É, tem um estacionamento, né? Na rua ali, de um lado é oblíquo e do outro lado é paralelo. E aí o detalhe todo é de que tem uma pessoa aí que ela acaba colocando os veículos de forma paralela, né? Oblíqua, né? Oblíqua, né? E aí tem a dificuldade de transitar aí, não se consegue passar. Até perguntei agora, o ouvinte mandava de novo, é a mesma pessoa, tá? Colocou o veículo, primeiro tem um deles que está bem longe da calçada de onde deveria estar estacionado, tem que estar um pouco mais à frente. E daí do outro lado, que o estacionamento é paralelo, tá oblíquo também. Não consegue, as pessoas não conseguem transitar ali. Ponto, não consegue transitar ali. É, caminhão nem pensar, veículo de carga nem pensar ali para transitar. Rua Sete Irmãos, edifício Lyon. Se acontecer algum tipo de acidente com estes veículos, aí, o que vai acontecer? Esta é a pergunta que fica. Na Rua Sete Irmãos, aqui no centro de Encantado, tem então este estacionamento da rua, do prédio, o pessoal utiliza aí, não tem nenhum problema. Não tem nenhuma irregularidade no local de estacionamento. O problema são os carros que estão sendo colocados, os dois de forma oblíqua, e com isso tem a dificuldade de quem transita por aquela rua aí. Mais uma vez, esta reclamação que vem aqui para o Boca no Trombone, a gente já havia feito ela durante a semana.
1: Sem contar o outro que está em cima, embicado aí na entrada da garagem, estacionado em cima da calçada.
2: É, mas aí eu não sei se está entrando ou saindo, né? Eu nem falei desse porque eu não sei se está estacionado ou entrando e saindo de uma garagem aí, tá?
1: Parece então, estacionado.
2: Parece estacionado também, tá? Mas o problema maior é esses dois veículos de forma oblíqua. Também convidando, né? Hoje, né, Xandão? É hoje o Arraiá Solidário da AME, né? Sexta-feira, a partir das 10 horas, a retirada lá no pavilhão comunitário do bairro Nossa Senhora Aparecida, aqui de Encantado, Arraiá Solidário da AME. Tem o cachorro quente a 12 pilinha, tem o pastel a 8, aí o brigadeiro, o bolo e o grostoli, R$5, e a maçã do amor, 7 pilinhas, R$7. O quentão é 6, a água e o refrigerante, 5. Quem quiser participar da pescaria também, apenas R$4. Também tem aí um brinquedo inflável a R$2. O pessoal tá pedindo, né, da AME, que façam a reserva antecipada para chegar lá e ter a condição da retirada, né? Então dá uma ligadinha lá que fica bem mais prático para todo mundo. 994-17-7436. 994-17-7436. Então, para você fazer a tua encomenda, chega lá, como a gente falou durante a semana, né? É, meio-dia, quem quer almoçar, meio-dia, aí o pessoal tem pouco tempo, às vezes, para almoçar, e aí chega lá, demora um pouquinho para fazer a retirada. Se tu encomendar, ó, vou retirar meio-dia. Chega lá, vai estar prontinha a tua encomenda. E aí também, quando você ligar, fizer a encomenda, já pode fazer o PIC, o pessoal já vai repassar para você o número do PIC, já faz o PIC, chega lá, tá com o comprovante, tá na mão. Tudo muito prático, tudo muito rápido. A equipe do Pavilhão 9 em Mussum estará promovendo amanhã um jantar, né, lá na comunidade do Morige. E agradece a todas as pessoas que já adquiriram ingressos e destaca, olha, muito obrigado a todos e não tem mais ingresso. Não tem mais ingresso, então, para este jantar, promoção do Pavilhão 9 de Mussum, amanhã, lá no Morige, e parte desta renda será, então, destinada ao tratamento de saúde do Belmar, o Chorinho. Então, não tem mais. Pessoal que não adquiriu a ficha, infelizmente, não adianta ir lá amanhã, porque não vai ter, e nem procurar no dia de hoje. Então, todas as fichas para o jantar, há uma limitação da questão do salão, né, do local, né, Jante?
0: Sim.
2: Não é a questão comida, e sim a questão de limitação.
0: E para bem atender todo mundo, né?
2: E para bem atender todo mundo. Então, o pessoal está agradecendo a todas as pessoas que entenderam este propósito, já adquiriram as fichas e não tem mais para o jantar do Pavilhão 9 na comunidade do Morige no dia de amanhã, então.
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2: Também a gente conseguiu agendar aqui para aí, atenção, comunidade mussunense, tá? Dia 15, na quarta-feira de julho, não é semana que vem, na outra, 19h30, na Câmara de Vereadores, uma audiência pública. Audiência pública visando aí aquela questão do trevo do bairro Guaporé, bairro José Marcolim. Então, está confirmada a participação do promotor, doutor Heráclito Barreto Neto. A gente conseguiu manter contato com ele e confirmar com a Câmara de Vereadores, então, para esta audiência pública na próxima quarta-feira, dia 15. Quarta-feira, dia 15, 19h30, na Câmara de Vereadores. Trevo do bairro José Marcolim, tua reivindicação, mostrar o que está acontecendo lá, de que forma está sendo feito. Também isso. Vai ser convidada a EGR, será convidada também a empresa, a prestador de serviço e as pessoas que estão trabalhando por lá. Então, comunidade José Marcolim, aquela comunidade ali do outro lado do asfalto, também está sendo convidada. Aliás, eu não gosto do termo convocado, né? Mas eu vou utilizar o termo convocado, né? A participar desta audiência pública, o promotor vai estar lá para ouvir as demandas daquela comunidade que se sente prejudicada e aquela situação toda lá. Então, dia 15, quarta-feira, às 7h30, na Câmara de Vereadores do município de Mussum.
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2: E o Lucas tinha razão, tá? O veículo estacionado na calçada também. Também estava estacionado, também fica na calçada. Também fica aqui. É que tinha foto aqui de dois veículos de forma oblíqua e um na calçada, entrada de um portão. E aí imaginei que, por acaso, este veículo coincidentemente estava entrando ou saindo no portão, né? Mas não.
0: Estava estacionado
2: lá mesmo.
0: Estava estacionado mesmo.
2: O que também é proibido. E que também é proibido, tá? Também é proibido. Acho que tem que chamar. Acho que tem que começar a chamar a brigada, a polícia, para fazer a remoção do veículo. Tá? Acho que é dessa forma.
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2: Bom, o ouvinte também ligava agora na parte da manhã aqui para reclamar aí do bairro Nova Morada. Ele, olha, na rua São Brás, tem uma família que se mudou, né? Saiu, trocou de residência, trocou de casa. E o lixo todo deixou lá na frente da calçada, lá na rua.
0: Ah, deixaram lá.
2: Deixaram lá. Simplesmente espalhado por lá, tá? Simplesmente levaram o que poderia levar, o que era para ser levado e o que poderia ser levado. E o resto do lixo, simplesmente jogaram no meio da calçada, no meio da rua que tá por lá agora também. E aí, quem vai fazer esse recolhimento? Quem faz o recolhimento?
0: A prefeitura.
2: É. Pois é. Mas tá todo espalhado, né?
0: Todo espalhado.
2: É. Tá todo espalhado. E aí a gente reclama muitas vezes da prefeitura do recolhimento, tá?
0: É verdade.
2: Duas situações agora a Corsã. Ali na rua Tiradentes, próximo ao mercado, para ter uma localização, mercado do Irno, foram feitos aí nos últimos meses buracos, tá? Para trabalho aí de reposição. E os buracos estão lá abertos. E aí ontem também na rua, né, na Tiradentes, que sobe aí à esquerda, também tem um buraco há mais de 20 dias que foi feito para algum tipo de conserto e tá lá. Ontem, inclusive, um carro acabou sendo danificado, porque o motorista não percebeu, né? É, quando tá, tem água, quando der molhado, tu não sabe a extensão do buraco, né? Tu não sabe o diâmetro dele e tu não sabe a profundidade. Então, entrou lá ontem, danificou inclusive um veículo. Tem que cobrar sim e se buscar da Corsã. Uma outra situação, gente, que eu recebi agora na parte da manhã, a gente recebeu aqui, ó, tô mostrando na live, de uma moradora da rua Agostinho Costa, tá? Rua Agostinho Costa Encantado. E pra mim isso aqui, é estelionato, tá? Eu não consigo definir de outra forma, é estelionato. O que que é? Aí eu fui pesquisar no meio jurídico o que é o estelionato, tá?
0: Certo.
2: O estelionato é uma fraude onde alguém engana outra pessoa para obter vantagem financeira ilícita, causando prejuízo, tá? É uma fraude onde alguém engana outra pessoa para obter vantagem financeira ilícita. E é o que aconteceu aqui. Morador da rua Agostinho Costa disse, olha, passou o pessoal da Corsã, não tiraram a leitura, não olharam a leitura da minha casa, do hidrômetro, simplesmente passaram pela rua. E aí veio a conta. Veio a conta de R$326,03 da conta de água, por um consumo de 37 metros. Aí eu achei muito estranho, porque eu não consumo isso, o nosso consumo é 14, 15, 18, 20. E aí eu fui lá, peguei, recebi aqui, tirei uma foto do hidrômetro, né? O hidrômetro, o anterior era 1063. E a leitura que foi feita era 1.100. É um número que aleatório, que jogaram na conta. Jogaram, não fizeram nada. Jogaram lá na conta. 1.100. E aí dava 37 metros de consumo de água.
0: Para dizer que fizeram a leitura.
2: E aí ela fez a foto e foi lá na Corsã. Só que a leitura atual não era 1.100, era 1.079. De 1.063 para 1.079 dá exatamente 16 metros. Estavam tentando cobrar dela, de forma ilícita, 37, mais que o dobro. Ela gastou 16, queriam cobrar 37 metros. Atenção aqui agora, mais uma vez. Todas as leituras, pessoal, dá uma olhadinha, quando recebe a conta. Olha, porque você está sendo enganado, você continua sendo enganado por esta empresa. Isto é estelionato, isto é fraude, isto é cobrança indevida, isto é cobrança ilícita. É o que está acontecendo em Encantado muitas vezes. Tu não te dá conta às vezes. E aqui aconteceu porque a senhora olhou, porque a metragem foi muito maior. E quantas contas que pode acontecer que tem um metro a mais, um metro e meio, dois metros a mais? E aí tu tá pagando. Ah, tu não te dá conta, né? Tu tá pagando um metro, apenas um metro. E aí a cobrança vem. Em vez de R$150, você vai pagar 160. Mas é R$10 que estão tomando de ti. Tomando na mão grande. Esta é a realidade que nós estamos vivendo Encantado de novo. A Corsã foi processada, está sendo processada em Santa Maria, em Venâncio Aires, né? A devolver valores milionários. A Corsã é EGE, diga-se. Corsã é EGE. Continua o mau atendimento, continua o estelionato. Este é o termo correto, estelionato por parte da Corsã. Não tem outro termo a ser utilizado, porque é uma fraude quando tu tá enganando o consumidor, enganando as pessoas para obter uma vantagem. Dá uma olhadinha na tua conta quando passa para cobrar. E no mês seguinte, dá uma olhadinha de novo para ver se confere o número que está no teu hidrômetro. Porque eles estão passando na rua e não estão fazendo a leitura correta.
0: 7:54, estamos aí com o Boca no Trombone aqui no Bom Dia Região dos Vales. O amigo Eugênio Senter informa que em Antagorda choveu mais 12 milímetros.
2: A outra questão, Jardim da Fonte sem água hoje. Tá sem água. Sextou e Jardim da Fonte sem água. É, ali naquela região, ali, às vezes, fazia tempo que a gente não reclamava que estava sem água, né?
0: É.
2: Ou o pessoal não mandou mais, que já cansou de falar isso, né? Que já cansou. Então, assim, de vez em quando, vamos cortar a água lá do Jardim da Fonte, Fumagalho, daquela região lá. Vamos fazer isso. Uma outra situação que vem, ontem teve uma reclamação aqui no Boca no Trombone, lá da programação aqui da programação da Rádio Encantado, sobre picão, a dificuldade que tem aí. E eu falei ontem aqui no Boca no Trombone que iria repassar e repassei para o secretário de obras, ontem na parte da manhã ainda, quando estava aqui no Boca no Trombone, sobre a melhoria aí do pavilhão comunitário até o cemitério. E aí eu até dizia, olha, o pessoal tá fazendo a estrada geral e deve estar na programação. E aí depois eu recebi também, né, o comunicado, o ofício aqui o comunicado do secretário Kleber, dizendo exatamente isso, dia. A gente está fazendo, essa semana não conseguimos trabalhar, assim que o tempo firmar vai ser sábado, vai ser domingo, vai ser segunda, vai ser terça, a gente vai fazer lá. Hipótese alguma, e aí veio um questionamento, né? Hipótese alguma, quando a gente recebe aqui no Boca do Trombone, a gente repassa o nome de quem está reclamando. A gente nunca repassa, a gente sempre mantém o sigilo. A gente sempre, sempre, sempre mantém o sigilo. Isso é uma premissa, né? São as nossas fontes. E fontes nem em julgamento, nem perante o juiz, tu precisa dizer quem é a tua fonte. Isso é do meio jornalístico. Então, hipótese nenhuma, a gente fala das fontes. O detalhe seguinte é que quando nós temos municípios pequenos e nós temos os secretários, as pessoas que se conhecem, normalmente vão saber, ó, quem está reclamando lá é o fulano, quem fez isso é o ciclano, quem fez aquela comunidade é tal. E aí também tem, e eu repito, tá? E aí tem uma outra questão que eu sempre gosto de frisar. A gente sempre dá uma filtrada para saber quando não é uma questão política partidária. Eu sempre falei e continuo falando. Não utilizem este espaço, não utilizem o Boca no Trombone para uma questão política partidária. Não utilizem, por favor. Que a gente, às vezes, a gente acaba até não relatando algumas situações que a gente recebe aqui, porque a gente sabe e tem a certeza absoluta que é uma questão política partidária, A contra B, B contra C e C contra D e assim sucessivamente. Mas, para deixar tranquilo, tá? Pode mandar, a gente jamais vai dizer quem foi a pessoa que fez esta reclamação aqui para o Boca no Trombone.
0: Tá bom, 7:57, intervalo, depois tem as informações do esporte aqui no Bom Dia. 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

0: 8 horas pontualmente, temperatura na marca dos 5 graus. Bom dia, região dos vales. 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É hora das informações esportivas, chegando com a Júlia Banhara Facchini, em nome da Farmácia Central. 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Júlia, tudo bem? Bom dia.
1: Bom dia, Xande. Bom dia aos nossos ouvintes aqui da Rádio Encantado. Ontem foi mais um dia recheado de Copa do Mundo e a Espanha venceu a Áustria por 3-0 na primeira partida que abriu a quinta-feira. A seleção espanhola controlou a partida do início ao fim, não passou por grandes sustos e garantiu vaga nas oitavas de final. O destaque ficou por conta de Lamine Yamal, que criou boas oportunidades, mas os gols da vitória foram marcados por Michael e o artilheiro da era de Luiz, técnico Fuente, comandado da seleção espanhola, e Pedro Porro. Classificada, a Espanha volta a campo no dia 6 de julho em Dallas para enfrentar o Portugal, que também venceu a Croácia com direito a muita emoção por 2-1 e avançou direto no torneio. A seleção portuguesa saiu atrás no placar, mas chegou ao empate com um gol de pênalti de Cristiano Ronaldo. Gonzalo Ramos, aos 48 minutos, virou e garantiu a vaga. Aos 15 minutos do segundo tempo, Cristiano teve um gol anulado por impedimento. Minutos depois, Susik acertou o alvo e colocou a Croácia na frente no placar. Porém, o lance foi muito semelhante ao de Cristiano e também foi anulado por impedimento novamente. Aos 57 minutos, já na reta final de jogo, a Croácia chegou ao empate com um gol contra, que desviou em Renato Veiga. O VAR, no entanto, apontou impedimento novamente com um toque de jogadores da Croácia, colocando fim no sofrimento português em Toronto. A Suíça superou a Argélia por 2-0 na madrugada desta sexta-feira e se classificou à fase das oitavas de final. Logo no começo do jogo, Embolo empurrou para as redes e abriu o placar no confronto. Depois, já na segunda etapa, aproveitaram a bobeada da defesa adversária e decretaram o triunfo europeu no Canadá. Agora, os suíços aguardam a definição do seu próximo adversário no torneio, que sairá do duelo entre Colômbia e Gana. Hoje, tem mais um dia de mata-mata da Copa do Mundo. E ela começa com Austrália e Egito a partir das 15 horas. Argentina e Cabo Verde entram em campo às 19 horas. E Colômbia e Gana encerram a rodada desta sexta-feira a partir das 22 horas e 30 minutos. Falando de time gaúcho agora, o Grêmio fechou um pré-contrato com o Mandaka. O volante de 24 anos tem vínculo com o Juventude até o final deste ano e ficou livre para assinar com outro clube a partir do final deste mês de junho. O tricolor gostaria de contar com o atleta antes de janeiro. O Juventude, porém, só libera o atleta antes de receber uma compensação financeira. O tricolor também joga amanhã contra a Chapecoense. A bola vai rolar às 18 horas no estádio Gigante do Norte, no Mato Grosso. O amistoso faz parte da preparação da equipe, comandada por Luiz Castro, para a retomada da temporada, enquanto o clube aproveita a pausa no calendário nacional. O Colorado também acertou contratação ontem com o Caleb. O meio-campista, que pertence ao Fortaleza, estava emprestado ao Alavés. O jogador de 26 anos chega por empréstimo até o fim da temporada, com opção de compra. O primeiro jogo treino do Inter será com o Coritiba amanhã, às 11 horas. A partida será realizada no Beira-Rio, em Porto Alegre. Essas foram as informações do esporte na Rádio Encantado, por Júlia Banhara Facchini.
0: Valeu, Júlia. 8 horas 5 minutos. A Júlia trouxe as informações esportivas pra gente aqui no Bom Dia. O nosso amigo aqui, o Leandro Meneghetti, nos informa que em Santo Isidoro, Putinga, choveu ontem 10 milímetros. Temperatura neste momento lá em Putinga é de 2 graus. A Neiva Canep Liohan manda aqui o seu bom dia. Bom dia também pro amigo Evandro Teles, lá em Vespasiano Correia. Meu amigo Vanderlei Azevedo, Vandi, tá mandando o seu bom dia aí pra nós também. Obrigado pela companhia, pela audiência. Agora vamos trazendo aqui a manifestação do vereador Rogério Meira, do União Brasil, na Câmara de Encantado, na sessão da última terça-feira.
2: Quero dar parabéns para Vossa Excelência, para a Chapa 2 também que participou dessa eleição. Quero agradecer ao público presente, à imprensa escrita e falada e aos que nos ouvem através das redes sociais. E dizer que espero que continue o bom trabalho. Léo, você é um cara merecedor. Tivemos uma eleição hoje, eu achei que você foi bem nas palavras, Cardoso, né? Quando disse que teria que ter, sim, a eleição, tá? Então eu desejo uma boa sorte para você, tá? Para todos nós, e seria isso, uma boa semana a todos.
0: Tá aí a manifestação do vereador Rogério Meira, do União Brasil, na Câmara de Encantado, na sessão realizada nesta semana. Sobre a questão da falta d'água aí no Jardim da Fonte, o Lucas da Rosa nos repassa aqui a informação de que teve um trabalho aí de manutenção durante a madrugada e que deve ser tudo normalizado ainda durante a manhã de hoje. Informação aí trazida pelo colega Lucas da Rosa. Os demais recados que chegaram aqui pro Boca no Trombone, a gente traz amanhã, 7h30, aqui em nossa programação do Bom Dia Região dos Vales. Agora, intervalo comercial, depois do intervalo, o Dila comanda aqui o nosso Bom Dia Região dos Vales da Rádio Encantado. 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
13: Oito horas e 11 minutos, 8:11, 5 graus a temperatura. Bom dia, região dos vales, aqui na programação da Rádio Encantado, Grupo Encantado de Comunicação. Neste horário, né? 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Lembramos, né? Mais uma vez, já falava anteriormente aqui na programação da Rádio Encantada e convidando a comunidade mussunense a participar no próximo dia 15, na quarta-feira, às 19h30, na Câmara de Vereadores do município de Mussum, de uma audiência pública, com a presença então do promotor doutor Heráclito Barreto Neto, a respeito de assuntos, principalmente a questão do trevo aí do acesso ao bairro Guaporé, bairro José Marcolim. Para as pessoas aí, principalmente destas duas comunidades, duas localidades aí próximo ao trevo, onde tem uma questão da água, da vazão da água muito maior e que com toda certeza aí nos próximos dias, próximos meses aí, com a questão de um pouco mais de água, vai invadir mais uma vez algumas casas aí e precisa se resolver aquela situação de forma bem, forma urgente. Isto já foi feito um abaixo-assinado, uma preocupação de moradores da parte baixa aí, à direita, quem chega no município de Mussum, né? No bairro que é centro ali. E então o doutor Heráclito também entendeu esta necessidade, a gente o convidou e ele vai estar então na Câmara de Vereadores na próxima quarta-feira, dia 15, para tratar sobre esse assunto. Também estará convidado a EGR, a empresa responsável pelo trabalho, o Poder Executivo e vereadores que estarão participando então, e é importante, né? Extremamente importante a comunidade participar para relatar, né, este detalhe e estas preocupações que tem no município de Mussum. Dia 15, 19h30, na Câmara de Vereadores. 8h15. Vamos trazendo agora, aqui na programação da Rádio Encantado, a manifestação do vereador Valdecir Cardoso, do Progressista, por ocasião da sessão ordinária da Câmara de Vereadores de Encantado na última segunda-feira.
14: Primeiramente, eu quero agradecer aos colegas que compuseram a chapa para a disputa da presidência, colega Jô, colega Samuel, Diego, Daiane, todos os que acreditaram o voto neste vereador. Quero cumprimentar o presidente, parabéns presidente, tem um bom trabalho, pode contar comigo também. A gente sabe que a disputa é uma questão política, não uma questão de falta de respeito ou de consideração por pessoa ou por deixar de merecer ou tirar mérito de ninguém. Mas sim, a disputa tem que ser sadia, tem que ser saudável, dentro de um regimento sim, algumas questões têm que ser revistas, né? Então, mas a gente não fica triste não, pelo contrário, a gente fica feliz. E eu sempre digo que o que é acordado tem que se cumprir, que a palavra vale muito mais do que o regimento. O plenário é soberano e onde que as pessoas acordando, eu acho que tem que se respeitar. Então, assim, um respeito. Tranquilo, certo também, de que em alguns momentos existem algumas turbulências que podem afetar o relacionamento. Nada pessoal, mas sim questão política. Leonardo, certamente você vai ser um bom presidente e parabenizá-lo pela eleição. Na sequência, a gente teve fazendo algumas visitas, né, no nosso interior, já conversamos com o secretário Ivanor também, dizer que é sempre bom estar em locais onde que está sendo feito bons trabalhos e dizer que pode contar sempre com este vereador. Hoje nós temos aqui em pauta uma emenda parlamentar do deputado Covatti Filho, pré-candidato, no valor de R$248.750. Essa é uma emenda no valor de custeio, onde que vai ser investido no Parque Cinquentenário, colocado energia solar no Parque Cinquentenário, onde que hoje o Parque Cinquentenário tem um custo, um gasto de energia no valor de R$14.000 em média. Com essa emenda parlamentar, a gente consegue abater em torno de 90% dos custos de energia solar do Parque Cinquentenário. Ou seja, em torno de uns R$12.000 em energia, de média, a gente vai produzir no Parque Cinquentenário, dando certos projetos, certamente vai dar os projetos. Hoje eu estive na administração, conversei com o pessoal, já estão montando o projeto, já está paga a emenda. E dizer assim, ó, que uma conta por baixo no Parque Cinquentenário, com a durabilidade de 25 anos, essas placas solares, a gente vai ter uns 3,5 milhões de economia nesses 25 anos. Um cálculo por baixo, sem correção monetária, sem nada. Dizer que ali no parque também tem outros trabalhos, o calçamento atrás dos pavilhões, que é emenda, trabalho desse vereador, arquibancada do Parque Cinquentenário, trabalho desse vereador junto com o executivo, o pavilhão do Anitta, muitas vezes o pessoal critica por estar ali no parque, mas tem trabalhos desse vereador também, muitos trabalhos ali dentro, e como em outros bairros também, a gente tem trabalhado, sabemos que aqui a Câmara de Vereador também é autossustentável, centro administrativo, CEOP, então a gente tem que trabalhar, eu sempre digo, criar receitas, diminuir despesas, criar receitas para podermos investir em saúde, em educação, em desenvolvimento. Então, assim, quando as pessoas comentam que o vereador ganha demais para trabalhar, eu sempre digo que eu pago o meu salário. Eu me pago o meu salário. E assim foi a vida toda onde eu trabalho. Eu me pago o meu salário. E eu sempre digo, né, que quanto mais eu suar, mais sorte eu tenho. Quanto mais eu suar, mais sorte eu tenho. Porque ninguém sabe que a gente levanta todo dia 6 horas da manhã, sai na hora do almoço correndo para atender alguma demanda, sai de tarde correndo para fazer outras demandas, trabalha no frigorífico, se vira, e muitas vezes as pessoas criticam a gente, a forma que a gente trabalha. Então, assim, nada, alguma demanda, sai de tarde correndo para fazer outras demandas, trabalha no frigorífico, se vira, e muitas vezes as pessoas criticam a gente, a forma que

0: o meu jeito de criticar, de cobrar, de respeitar, mas sim a minha forma de trabalho vai continuar, porque que nem eu coloquei antes, a busca de recursos, projetos novos, o respeito dá resultado. E está aí o exemplo da energia solar, que é o maior exemplo de todos de um bom trabalho, não é porque eu fiz, mas é uma bandeira minha desde 2016. Energia solar, autossustentabilidade, gerar receitas para o município. Tu gera receita, tu diminui gastos, tu tem poder de fogo, tu tem poder de investimento, poder de aplicar em remédio, em consulta, em cirurgia, em desenvolvimento. É o que eu penso, é o que eu tenho falado e acredito que tenho sido exemplo para muitos jovens, para muitas pessoas e também para empresas que nesses anos que se passaram investiram em energia solar, que é um exemplo, em qualidade de vida. Porque o investimento em energia solar, além do investimento, tu dá qualidade de vida.
1: Esta então parte da manifestação do vereador Valdecir Cardoso, progressistas, na sessão ordinária da Câmara de Vereadores do município de Encantado na última segunda-feira. Também recebo aqui informação de que através de uma emenda parlamentar do deputado federal Heitor Chu, né? Foi pago aí, encaminhado para a UTI do Hospital de Encantado, né? O valor de R$300 mil, tá? Trabalho do deputado Heitor Chu, beneficiando mais uma vez aí então agora a UTI regional do Hospital Beneficente Santa Terezinha de Encantado, com a destinação de um valor de R$300 mil. Também recebo aqui na programação da Rádio Encantado, né, meu caro Ribite, uma foto, né, do Dudu Balaca, lá em Mussum. Ele foi, agora pegou lá, tem um pote cheio de grostoli, com bastante açúcar, né? Ele, tô indo pegar a nata agora, Bom, mais um então que gosta do grostoli com nata é o Dudu Balaca em Mussum, tá? Quem quiser, chega logo lá, né? Chega logo lá que ele vai ter para servir agora, senão depois pode não ter mais. E pela vontade que ele tem de comer, né? Acho que tem que ser rápido, né? Tem que ser rápido no gatilho, senão não vai ter mais. 8:22, 8:22. Vamos trazendo agora também a manifestação da vereadora Aline Costa Ganassini, do PSDB, na sessão da última segunda-feira.
2: Inicio parabenizando, senhor presidente. Temos certeza que o senhor fará bom mandato. Parabenizo a outra chapa também, que a gente tem que ter coragem. Então, meus parabéns e desejamos que o senhor faça um bom trabalho, desejamos sucesso e paz com respeito nesta casa. Na hora desta eleição, eu me lembrei, a gente sempre lembra dos grandes mestres, né? O Adroaldo foi um dos meus maiores mestres, não sei se um dos, ou foi o maior mestre que eu já tive, o Joel, e palavra era o que eles costumavam cumprir. Então eu tenho certeza que hoje o Joel está muito feliz, porque o Joel era um homem de palavra e a gente já manteve a palavra em outros combinados, outros acordos, e assim seguiremos. Senhor presidente, colegas vereadores, hoje eu subo essa tribuna para falar de um tema que nunca deveria sair desta pauta, nunca deveria de ser esquecido, que é a proteção às crianças e os adolescentes. E essa semana foi bem impactante para o Rio Grande do Sul. As notícias de abusos, as denúncias dos maus tratos que vem acontecendo tanto no Vale do Taquari quanto no Vale dos Sinos, assim como em todo o Rio Grande do Sul e no Brasil, eles têm horrorizado a gente. Em menos de uma semana, são três notícias que têm nos chocado. No Vale dos Sinos, então, dois empresários foram presos na última sexta-feira, quinta ou sexta-feira, suspeitos de armazenar e compartilhar material de abuso e exploração sexual infantil. A Polícia Civil apreendeu um volume gigantesco de arquivos. E nós não estamos falando apenas de imagens. Estamos falando, Dani, de milhares de infâncias violentadas. Nessa apreensão, também tinha imagens de cachorros, de animais maltratados, violentados. E às vezes eu me pergunto se realmente são seres humanos. E muito perto de nós, na nossa cidade vizinha, Teutônia, um maestro, alguém em que famílias depositavam a

0: confiança para ensinar música aos seus filhos. Passou a ser investigado por suspeitas de abuso, de maus tratos contra alunos. E o pior e mais chocante é o que ele diz. Que se tivessem chamado ele, ele teria contado coisas piores do que ele já fez. Uma pessoa que deveria de acolher, ensinar e inspirar, tornou-se alvo de uma investigação que abalou toda a nossa região. E outro caso, que eu não sei dizer qual é o mais chocante, então, para o nosso país. Um homem foi preso, suspeito de planejar matar o próprio filho de apenas 8 anos de idade. Segundo a investigação, ele utilizou a inteligência artificial para pesquisar formas de cometer o crime, porque não queria mais pagar pensão alimentícia para esse filho. A gente fica horrorizado. E aqui eu faço uma reflexão. Não foi a inteligência artificial que planejou o crime. Foi um humano. A tecnologia não cria monstros. Ela apenas revela as intenções de quem as utiliza. Mas percebemos uma coisa. O que esses três casos têm em comum? Nenhum aconteceu em um beco escuro. Nenhum foi cometido por um desconhecido. Todos envolvem pessoas que ocupavam um lugar de confiança na vida de uma criança. E é justamente isso que mais me assusta. Muitas vezes pensamos que essas histórias acontecem só longe de nós. Mas não. Elas acontecem nas grandes cidades, nos pequenos municípios e aqui, muito perto da nossa realidade. A violência contra a criança não tem CEP, não tem classe social e muito menos escolhe um sobrenome. É o maior erro que uma sociedade pode cometer. Acreditar que esse problema acontece apenas na casa do vizinho. A gente acredita que a gente está livre e manda o filho para aula de música e manda o filho jogar futebol. E aí que acontece muita coisa. Ou manda o filho para casa do pai. E o pai, porque não quer mais pagar pensão alimentícia. É justamente quando pensamos assim que deixamos de enxergar as crianças que precisam da nossa proteção. Durante os anos que atuei como conselheira tutelar, aprendi uma das lições mais duras dessa missão. O maior perigo para uma criança, muitas vezes, não está na rua. Está dentro de casa. Dentro do seio familiar. Ou muito próxima dela.
1: Esta, então, a manifestação da vereadora Aline Costa Ganassini aqui na programação da sua Rádio Encantado. 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
1: Oito e 31, 8:31. O Bom Dia Região dos Vales aqui na programação da sua Rádio Encantado. 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Dália Alimentos, vaga para auxiliar administrativo no supermercado em Arroio do Meio. 8:34, 8:34, vamos trazendo agora aqui na programação da Rádio Encantada a manifestação do vereador Diego da Rosa Preto, do Progressistas de Encantado, vereador de Encantado.
7: Senhor presidente, parabenizando inicialmente pela sua eleição, da mesma forma o presidente Claudinho, que essa noite saiu, dizer que mais uma vez nós da oposição fomos tentados ser alijados da eleição, uma vez que foi tentado algum tipo de manobra ali de última hora, mas com toda a presteza, foi logo corrigido. Logo corrigido e foi à frente o baile, e é assim que a gente vai chegar na democracia que tanto almejamos. Porque democracia é igual a respeito. Enfim, também dizer que dia 13, então, teremos o nosso evento da AME, e inclusive no regimento interno cita, né, muitas coisas boas no regimento interno. Que bom que tem gente que vai ler também o regimento interno, ótimo. Lembrar também, senhor presidente, que nós tivemos os recursos chegando na cidade com relação à defesa civil. Se não me engano, foram feitas licitações, mas a chuva está ali no Rio Uruguai. Como dissemos, eu acho que foi até o colega Daniel que comentou sobre a questão da chuva. Como dissemos há pouco, imagina se errasse por 100 quilômetros. Por 100 quilômetros, a chuva estava aqui. De novo, 200 milímetros, 250 milímetros em poucas horas. O que seria o nosso rio, a calha do rio e dos nossos arroios seria incapaz de recolher tudo isso, porque, como vocês sabem, está cheio de areia dentro do rio, cheio de cascalho. Tem que fazer limpeza, mas os grandes especialistas só acham que não pode ter limpeza do rio, desassoreamento do rio, reforço das barrancas no Rio Grande do Sul. Mas então, nós temos que ter rapidamente. Eu acho que o nosso jurídico do executivo deveria, com a maior pressa do mundo, requisitar, inclusive, esses produtos que já foram comprados, pelo que eu entendi, que tem uma licitação em andamento. Da mesma forma, pergunto, com a questão que temos dos rádios comunicadores que tinham sido encomendados, que iam ter, se já foram comprados, adquiridos ou estão para serem comprados, porque é muito importante comunicar as equipes, entre as equipes, quando porventura acontecesse, e não importa que não vá acontecer, porque de fundo do coração acredito que não vai esse ano, sério mesmo, mas a gente tem que estar preparado. Tem que estar preparado para a primeira gota de água cair, as nossas inúmeras estações, aquelas Starlink, que foram compradas e adquiridas, ganhas, enfim, estarem funcionando. Mas elas têm que estar funcionando amanhã de manhã, porque no fim daqui 15 dias tem outra volta de chuva. Não é só isso. Eu quero perguntar para ti que está nos ouvindo. Tu tem uma lanterna com pilha em casa? Porque a primeira coisa que falta é a luz. Nós temos que ter também, a parte de cada cidadão, um bujão de gás cheio, um pouco de água em casa para um dia, dois dias de água. Nós temos que fazer isso. Não adianta todo mundo sair correndo para ir pedir. Nós precisamos uma lanterna forte, uma lanterna boa. Qualquer site aí que tem na internet, ou aqui em Encantado também, tu compra por um valor baixo, mas que faz falta quando não tem. Então nós temos a comunidade, cada um tem que cuidar da sua família, do seu bairro, e assim também fazer a sua parte, porque está ali, gente, o risco está ali. E nós vamos ficar esperando? Então pedir, senhor presidente, que tenha logo esses produtos comprados. Pedir, senhor presidente, que além da gente ter os radinhos, nós pensarmos brevemente em termos sirenes. Olhem o que aconteceu na Venezuela. Vocês ouvem as sirenes tocando ao fundo. No Chile, no Peru, sem falar Japão, Filipinas. Aconteceu agora esses terremotos, desses últimos 15, 20 dias, gente. Não que a gente vá ter isso aqui, claro que não. Mas é lógico que a gente precisa ter essa prevenção, porque a gente correu o risco daquela faca que existe nas nossas costas, que é aquela barragem que me arrebentou, já arrebentou 8 metros por 40, 8 metros de altura de concreto quebraram. E vocês acham que eu tenho que me sentir seguro, para a nossa comunidade se sentir segura com aquela barragem em Cotiporã? Nós precisamos ter as sirenes o quanto antes. Eu fui às 7 da noite do dia 4 de setembro na frente da Dália. E as pessoas estavam perguntando se ia dar enchente, eu também não sabia, eu olhava para o chão, tinha uma aguinha correndo. Às 7 da noite, às 9, as pessoas estavam me ligando, pedindo socorro. Às 10, pedindo helicóptero. E às 5 da tarde, tinha caído a ponte de Santa Bárbara. Ou seja, nós não sabíamos que nem em Mussum tinha entrado tanta água. Nós precisamos das sirenes logo, para anunciar, para falar antes, com 4, 5 horas, 6 horas, porque está ali, está em Mussum, está em Cotiporã. Está em Santa Bárbara, seu Valentim, obrigado. Então, nós não podemos admitir, 3 anos depois, nós estamos nessas condições. Por mais que tenhamos pessoas competentes, pessoas preparadas e com boa vontade e com recurso em caixa. Eu sei que também não depende do que eu quero ou do que quem quer, mas não adianta chegar em janeiro, fevereiro, Aline. É complicado, é muito complicado.
1: 8:39, 8:39, esta então parte da manifestação do vereador do Progressistas, Diego da Rosa Preto, na sessão ordinária da Câmara de Vereadores aqui do município de Encantado na última segunda-feira. Depois do intervalo comercial, a gente vai conversar com a Diana Risse, né? Que é a gestora de desenvolvimento, sobre cursos profissionalizantes, inscrições para novos cursos profissionalizantes aqui do município de Encantado. 8:39, Sicredi e a temperatura. 5 graus.
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0: 8:43, 8:43, o Bom Dia Região dos Vales aqui na programação da Rádio Encantada em nome do Sicredi. 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Como já falava anteriormente, né? Antes do bloco comercial, nós temos a presença neste momento da gestora de desenvolvimento do município de Encantado, a Diana Risse, para falarmos sobre o município de Encantado abre mais uma vez inscrições para novos cursos profissionalizantes e o detalhe, né? Cursos gratuitos. Tudo certo, Diana? Bom dia.
1: Tudo certo, bom dia a todos os ouvintes. Exatamente isso. Estamos abrindo ofertas de cursos profissionalizantes gratuitos. Uhum. É um programa, uma parceria do governo municipal com o governo estadual, que é o programa de qualificação Recomeçar da Secretaria Estadual do Trabalho e Desenvolvimento. Teremos 5 cursos.
0: Cinco cursos.
1: Um curso é eletricista, então ele vai ser dividido entre residencial e predial. Curso para encanador, aperfeiçoamento profissional e capacitação e estratégia em mídias digitais na área de vendas.
0: Como é que vai funcionar aí essa questão aí são tempos diferentes, horas, aulas diferentes de cada curso?
1: Cada curso são 15 vagas, uhum. 40 horas aulas. Com exceção do aperfeiçoamento profissional e estratégia em mídias digitais na área de vendas, que são 45 horas. São cursos presenciais. Serão feitos, ministrados pela Lume, que ganhou a licitação desses cursos, né? Então, esses cursos vão ser feitos na Escola Lume, assim como as inscrições também.
0: Inscrições também lá
1: na Lume. Também vai ser tudo na Lume, na Borges de Medeiros, 25, né? Até coloco o telefone à disposição, pois se não? Eles quiserem entrar em contato, é o 3751-6812. As inscrições começam a partir da segunda-feira, do dia 6 ao dia 20 de julho. As inscrições, vamos deixar 2 semanas de tempo para o pessoal se inscrever, né? Eles vão até lá, fazem a inscrição, já levam os documentos, que são a carteira de identidade, CPF, comprovante de residência atualizado, carteira de trabalho, pode ser a digital, pode ser uma foto ali da carteira digital, de trabalho digital, e quem tiver o CAD único, tá? É importante que leve junto o número, que leve junto a inscrição para a gente colocar nesse sistema. As 40 horas aulas vão ser em dois dias na semana, ainda não definimos ainda se vai ser na segunda ou quarta, ou terça ou quinta, tá? Então provavelmente dura um mês essas aulas.
0: Uhum. É, em função até dos próprios alunos depois, né?
1: Sim, até os professores, como é diferente ali, a gente tem que organizar como a gente vai fazer, mas começa na última semana de julho, nós
0: já
1: estamos programando, já começa agora, para final de setembro já todo mundo tem o diploma. Esse é o objetivo, né? Então a gente vai organizar para que o pessoal fique, trabalhe, vão no curso, vamos ver, até eu estava pensando em ver quais a melhor disponibilidade de quando eles vão se inscreverem, porque não adianta eu ofertar um curso nas segundas e quartas se a maioria quer na terça e quinta.
0: Sim.
1: Então também isso nós vamos tentar jogar para que fique bom para
0: os alunos, para os inscritos.
1: Alunos, exatamente, para os inscritos, isso aí.
0: E curso sempre no horário alternativo, à noite.
1: Sim, à noite, é isso, a partir das 19 horas, 18h30, 19 horas, então são 5 horas, vai até 10, 10 e meia, conforme eu começo ali.
0: Quem está, por exemplo, o Dilamar está trabalhando aqui na rádio, pode participar do curso?
1: Pode fazer.
0: Assinada, não tem nenhum problema.
1: Não tem nenhum problema. Acima de 16 anos, tá? Pode se inscrever para fazer o curso, não tem problema, é bem-vindo, e eu acho que a gente tem que aproveitar essas oportunidades que a gente tem, esses cursos gratuitos, para fazer esses cursos, né? Eu acho que temos que aproveitar.
0: Se fala muito da questão da mão de obra e tal, e aqui, ali e lá, e se fala muito também da questão da valorização, né? E aí é que vem o questionamento e também a constatação, né? É curso profissionalizante. Muitas pessoas que fazem esse curso, qualquer um deles, né? Na grande maioria das vezes já pode ser até com a própria questão de emprego, né? Pode ser até empregado.
1: Com certeza. Tem uma, quando a gente tem uma noção de alguma coisa que, sim, a gente gosta, tu vai para um curso profissionalizante, 40 horas aulas, tu sai de lá com uma bagagem bem grande do que tu pode fazer, o que tu não pode fazer. Em cima disso, tu pode até seguir uma carreira sozinho. Porque a gente tem uma dificuldade na nossa cidade de ter um encanador.
0: Sim.
1: Um profissional que vá na obra, que saiba.
0: Eletricista.
1: Um eletricista que vá, que faça. Ou até
0: coisas simples, né?
1: Ou até próprio fazer um conserto lá no meu bairro. Ah, eu sou eletricista, eu troco chuveiro, eu faço resistência, eu troco uma lâmpada, eu faço instalação disso, daquilo. Então, assim, ó.
0: Conserto do portão, da grade.
1: Exatamente isso.
0: Da calha. Serviços assim, práticos, rápidos.
1: Isso aí. Então, é muito bom aproveitar que quando tu sair desse curso, tu certamente vai saber fazer esses trabalhinhos. E seguir carreira, né? Com certeza, que esse é o objetivo, que as pessoas se profissionalizam para que eles cresçam, para que eles juntem a bagagem no currículo, para que eles cresçam.
0: É, eu falava inclusive na semana passada com o Gilberto Piscinini da Dali Alimentos, né, presidente da Dali, e ele falava exatamente sobre isso, né, que é muito importante hoje, claro, tu ter uma faculdade, tu ter o chamado canudo, né, mas os cursos profissionalizantes, eles são muito mais aproveitados do que, porque tu tem normalmente a questão teórica e prática, tu tem a questão prática também, enquanto que na questão da tua disciplina que tu vai ter na questão de faculdade, tu vai ter normalmente que tu tem é apenas a questão teórica, e aí tem essa dificuldade muitas vezes das empresas conseguir esta mão de obra qualificada, essa mão de obra que vai ser melhor remunerada e que muitas vezes eletricista, encanador, outro tipo de profissional, tu mesmo vai fazer teu trabalho.
1: Uhum, exatamente, a gente tem uma carência
0: muito grande.
1: Muito grande.
0: E não é encantada, né? É geral.
1: Uhum, sim. Na verdade, os cursos profissionalizantes, eles trabalham com a teoria e com a prática. Enquanto tu vai lá fazer uma faculdade, geralmente tu vai fazer só a teoria, né? Então, a prática, não. Esses cursos, dois cursos de eletricista e encanador, como eles vão ser na escola da Lume, lá eles têm toda a estrutura para fazer essas aulas práticas, né? Então lá vai ter os materiais que eles precisam para fazer essa prática, né? Para que eles saiam de lá já mexendo no fio, para que mexa no cano, para que serve isso, para que serve aquilo. Né? Então esse é o objetivo, né? Quem fizer o curso saia de lá já com uma experiência de trabalho.
0: Por falar nisso, também já tem uma formatura agora, né?
1: Próximos dias aí. No dia 15 de julho, a gente tem a formatura dos dois primeiros cursos do mesmo programa, RS Qualificar, recomeçar do governo do estado, de atendente comercial e receptivo turístico. Foram 20 alunos cada, então uma formatura de 40 alunos, né? Foram ministrados pelo SENAC, esses dois cursos, né? Foram bem aproveitados, conversei com os alunos, com o pessoal que estava lá, foram cursos ótimos, gostaram muito, e eu tive uma grande procura por esses cursos também, né? Foram as inscrições, eu tinha 20 vagas, eu acho que cada um deles teve 40 inscritos, 35, sobrou pessoas que gostariam, sim, de fazer esse curso, mas foi muito bom.
0: Uhum. E aí a procura está sendo, então, e essas pessoas que têm interesse deverão ter um novo curso na sequência.
1: Isso aí, quem tem interesse pode se inscrever, tem esses dois cursos, a estratégia em mídias digitais na área de vendas é um curso que vai ser, eu só tenho 15 vagas, é uma pena, que eu até tentei conseguir mais uma outra turma, mas eu não consegui, porque é um curso que te capacita a mídia,
0: a digital venda, hoje.
1: Isso aí, então esse pessoal que já fez os cursos, esses dois cursos, certamente vão se inscrever para esses próximos, porque eles gostaram do sistema, gostaram de fazer o curso, e eles já estão me perguntando quando abre as inscrições para os próximos, quando abre as inscrições, então provavelmente esses também vão estar inscritos.
0: E um questionamento que vem aqui também, você já falou antes, mas sempre bom lembrar, né? São para moradores de Encantado.
1: Porque exatamente.
0: Nós temos às vezes cursos em Mussum, em Roca Salles, exemplo aqui, mas aí são para moradores também, até por isso que precisa ter o comprovante de residência, né? É uma parceria que tem do município com o governo do estado, dos municípios com o governo do estado, mas destinado exclusivamente para moradores
1: do município, exato. Até para fazer a escolha dos inscritos, né? Nós seguimos temos alguns critérios, isso, que são, primeiro, a prioridade é o público, pessoas que estão desempregadas, maiores de 16 anos.
0: Sim.
1: E eu tenho que deixar um percentual para mulheres chefes de família.
0: Sim.
1: Tá? Eu preciso deixar um percentual para elas, porque elas também precisam se qualificar. Tá? Não é porque elas são chefes de famílias, não é porque elas são mulheres, que elas estão em casa, que elas não podem, não têm essa oportunidade. Eu tenho que oportunizar essas mulheres também.
0: É diferente em cada curso ou é o mesmo número?
1: Não.
0: Aqui nós temos 15.
1: Temos
0: quantas?
1: 15. Eu tenho que deixar 30% para mulheres chefes de família.
0: Sim.
1: Exatamente.
0: Então são 5?
1: Claro, isso, são 5. Se não tiverem as 5, eu preencho com outros candidatos.
0: Sim.
1: Mas prioridade são 5 mulheres chefes de famílias.
0: Em cada curso?
1: Em cada curso, exato.
0: Então atenção, repente, mulherada aí também, né?
1: É, de repente
0: problema.
1: Lá em eletricista pode, sim, a mulher chefe de família,
0: sim,
1: pode e deve fazer. Pode e deve fazer, porque às vezes a
0: coisas básicas, né?
1: A gente tá em casa, não precisa depender de ninguém para trocar uma lâmpada.
0: A lâmpada, às vezes.
1: Às vezes, para fazer um concertinho ali, um troque de interruptor, alguma coisa simples. Eu acho que as mulheres têm que fazer, sim.
0: Sim, mas tem que se aperfeiçoar, exato. Troca de normalmente, se criou esse estigma, né? Que o eletricista tem que ser homem, o encanador também tem que ser homem. Não?
1: Não, é não
0: qualquer,
1: necessário.
0: Qualquer coisa simples, né? Coisa simples, às vezes, trocar a resistência
1: fazer,
0: do chuveiro, trocar o chuveiro, trocar uma lâmpada, interruptor, mexer.
1: Uhum.
0: Aqui, se souber fazer, não tem nenhum problema de fazer, né?
1: Uhum.
0: Mas, sempre é importante, né? É fazer o curso, ter a condição para ter segurança também na hora de fazer, né?
1: Exatamente.
0: Não vai chegar ali com a chave e começar a abrir tomada, né?
1: Não, precisa
0: tem
1: ter.
0: Tem que saber, né?
1: Tem que saber, precisa saber o que está fazendo, né?
0: Exatamente.
1: E outra coisa que eu gostaria de salientar, o curso de aperfeiçoamento profissional, ele é mais ligado para os jovens que estão entrando no mercado de trabalho, que é aquele jovem assim, ó, que não tem uma experiência, que não tem, eu preciso fazer um currículo, como eu vou fazer um currículo? Tá? Então, esse curso é destinado mais para essa área, que daí os jovens vão fazer, até para como se apresentar numa empresa para trabalhar, como eu vou fazer, como eu vou chegar lá na empresa para, eu quero fazer uma ficha, como eu vou chegar, como eu devo chegar. Esse curso, aperfeiçoamento profissional, é dedicado a isso. Então, aos jovens, esse pessoal.
0: Como eu vou
1: para
0: uma entrevista de emprego?
1: Isso, exatamente. Esse curso é mais focado nessa área.
0: Nesta área.
1: Uhum. Uhum.
0: Bom, e a questão da estratégia de mídia digital, na área de vendas, isso aí é todo dia, a gente convive diariamente com qualquer coisa. Qualquer emprego a gente precisa disso, né? Hoje tu tá no rádio, mas da mesma forma tu tá na TV e tu tá na mídia digital e assim de forma sucessiva, né? E no rádio ou qualquer outro tipo de empresa também é extremamente importante e mexer naquilo, né? E mexer naquilo, saber onde é que tu mexe, de onde tu vai mexer, né?
1: Exatamente isso.
0: Eu, por exemplo, não tenho nenhuma, já tenho pouca ou quase nada de habilidade em mídia digital, né? Eu digo que eu não tenho nada, né?
1: Não é bem assim. Nós, na nossa idade,
0: a gente não teve a oportunidade.
1: A gente não teve a oportunidade. Eu digo
0: sim.
1: Porque os jovens hoje, eles têm oportunidade,
0: sim,
1: e eles têm que ir em busca dessa oportunidade.
0: Sim.
1: Tá? Então, tá aí, ó, agora tem esse curso que é totalmente grátis, são 15 vagas. Então, a gente tem que ir em busca, porque eles vão ensinar como fazer, como pegar um telefone, como pegar, abrir um arquivo, botar lá teus dados, botar uma imagem, botar um vídeo. A gente tem que procurar, porque eu acho que o futuro segue por essa linha na área digital.
0: E tem muitos profissionais que hoje é carreira e ganham a vida nisso, né?
1: Exatamente.
0: Ganham a vida e trabalham nisso sem problema. E todas as empresas hoje têm esta necessidade dessa mídia digital, independente de qual é a atividade, qual é o ramo de atividade, tá? Isso é verdade. Então, pra gente lembrar aqui os cursos, horas, tá, onde se inscrever e como é que faz?
1: Então, vamos lá.
0: São 4 cursos, né?
1: 4 cursos. Residencial, então, eletricista tem o residencial, o predial, o encanador, aperfeiçoamento profissional, capacitação e estratégia em mídias digitais na área de vendas.
0: Na verdade, são 5 cursos. Eletricistas são divididos, né?
1: É isso aí. Mas
0: residencial, é considerado o único, mas dois.
1: Isso, eles vão praticamente fazer essa turma de 30 alunos vão fazer junto e depois, lá no final, eles vão, na prática, eles vão ser subdivididos.
0: Industrial.
1: Exatamente. Então, inscrições de 6 a 20 de julho na Lume, na rua Borges de Medeiros 25, telefone é 3751-6812. Qualquer informação, liga para o setor de desenvolvimento da prefeitura, que lá também a gente vai dar essas informações. Uhum. Só ligar, pedir para falar com o setor de desenvolvimento, a gente dá as informações, a gente ajuda, estamos à disposição para isso. As aulas.
0: Pois não?
1: Começam a partir da última semana de julho, na Lume vai ser. Os outros cursos foram na prefeitura e esses cursos vão ser na Lume, exatamente pelas aulas práticas.
0: Uhum. Documentos necessários, então?
1: A carteira de identidade, CPF, comprovante de residência atualizada, carteira de trabalho. Quem tem a carteira de trabalho digital pode ser uma foto e o CAD único para quem for o caso.
0: Uhum.
1: E são as mães, geralmente chefe de famílias, que às vezes têm, então é importante trazer junto.
0: Obrigado, Diana.
1: À disposição, bom dia a todos.
0: Tá bom, então, gestora de desenvolvimento encantado, Diana Riz, falando sobre então, essas inscrições, curso profissionalizante, gratuito na Lume. São 30 vagas, então, para eletricista, dividido entre industrial e predial. Predial industrial e também normal, né? Residencial. 15 vagas para encanador, 15 para aperfeiçoamento profissional e 15 para capacitação de estratégia. Em mídias digitais na área de vendas. 3751-6812, o telefone da Lume, ou ligue na prefeitura também para maiores informações. Com isto, nós vamos também agradecendo a companhia Sintonia, 2 minutos faltando para as 9, e encerrando aqui mais uma edição do Bom Dia Região dos Vales, aqui na manhã desta sexta-feira. 5 graus a temperatura, vem na sequência Igor Lopes com o Show da Manhã.
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0: Oba, oba, oba! Bom dia, bom dia, bom dia! Bom dia pra você! 9:02, a temperatura está em 5 graus no Vale do Taquari, 3 de julho de 2026.
3: Hoje é sexta-feira.
2: Brasil!
3: Chega de canseira.
0: Eita!
3: Nada de tristeza, pega uma cerveja, põe na minha mesa.
0: Coisa boa!
3: Hoje é sexta-feira!
0: Desce uma geladinha aí, senhoras e senhores!
3: Traga mais cerveja!
0: Excelente, maravilhosa, abençoada sexta-feira pra você ligado, sintonizado nas zonas queridas da sua Rádio Encantado em 104,7, onde você estiver, em rdencantado.com.br e também no nosso aplicativo. Vamos lá, vamos encarar! Até as 11 tem o nosso show da manhã. 9:03, quem fez, fez. Quem não fez, agora é só segunda-feira. Pelo amor de Deus, hein? 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Tá no ar, o meu, o seu, o nosso. Alô, alô.
4: Alô, alô.
0: Fala comigo.
4: Fala comigo, bebê.
0: No 51999881543 para você participar, mandar alô, mandar abraço, mandar beijo. Vamos lá que sextou, senhoras e senhores, aqui na melhor.

0: aí o Gilberto e Gilmar, nós não vive sem mulher. Antes, o Swell com Grupo Menos é Mais, Vitamina C e o Gustavo Lima, 10 na mente, senhoras e senhores. Vamos lá, vamos encarar. Excelente sexta-feira pra você ligado junto conosco. 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Vamos à previsão do tempo com a Metsul Meteorologia.
1: Massa de ar frio de origem polar atua sobre o território gaúcho, deixando o dia gelado. É, nós vamos ter aí o tempo seco com sol predominando. Agora, em parte da manhã, nós vamos ter maior nebulosidade, né? Nebulosidade baixa em algumas áreas, mas isso é só em parte da manhã. No decorrer do dia, essa nebulosidade, agora no decorrer da manhã, essa nebulosidade dissipa e nós vamos ter aí o tempo seco com sol predominando no restante do período. Está caindo a temperatura ainda, eu não descarto que em algumas áreas de maior altitude possa ter temperatura até caindo ligeiramente abaixo de zero grau. Bem, durante o dia, em função do ar polar, não vai aquecer muito, né? Vai ser uma tarde fria também, e vamos ter aí máximas da região chegando a 11, 12, quando muito 13 graus. Depois volta a cair rapidamente a temperatura no fim do dia. Final de semana o sol vai aparecer com nuvens, tanto no sábado como no domingo, mas ocorrem alguns períodos de maior nebulosidade que deixam o céu nublado e encoberto, sobretudo no domingo. A temperatura se eleva mais no final de semana, mas ainda vai fazer frio nas noites madrugadas. As mínimas devem ficar perto ou abaixo dos 5 graus no sábado e as máximas devem atingir entre 13 e 15 graus. No domingo as mínimas vão ficar entre 6 e 8 graus. E as máximas vão conseguir chegar entre 17 e 19 graus.

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0: Estamos de volta, senhoras e senhores. 9:17, 9:17, 5.5 graus a temperatura no Vale do Taquari. Obrigadão pela tua audiência. Vamos lá, vamos encarar, senhoras e senhores. Excelente, maravilhosa sexta-feira. Vamos lá? Quem é que tá aqui no nosso WhatsApp? 99988-1543. Neto Santos, bom dia, Igor. O frio tá pegando, hein? Se possível, toca uma música pra chacoalhar o esqueleto. Os oferecimentos, eu não preciso ficar digitando. Não esquece da nossa dose de uísque. Olha aí, rapaz. É, eu, infelizmente, eu só tenho latinha. Só tenho latinha aqui e garrafa. Pode ser uma garrafa aqui, aqui, aqui. Ó. Aí, aê, essa aqui tá boa, essa tá boa, essa tá boa. Grande Neto Santos, abraço pra ti, pra Verinho, pessoal da Autopassos, obrigado pela audiência de sempre.
1: Bom dia, Igor.
0: Oi.
1: Pode ser Batendo na Porta do Céu com Zé Ramalho.
0: Ô, louco.
1: Obrigada, um abraço.
0: Valeu, minha querida Circe Giovanella, um beijo pra você. Ainda, abraço pro Jorge Namir de Freitas. Bom dia, Igor, ótima sexta-feira em Santa Cruz do Sul. Só na audiência, muito frio por aqui. É, e aqui também, Jorge. Rapaz, o negócio tá complicado, hein? Abraço, Jorge, obrigado pela companhia. Confirmando a previsão da Metsu, né? Que teríamos uma semana chuvosa e na sexta-feira teríamos, então, o ingresso de uma massa de ar frio aqui na nossa região. Tá confirmando, né? Bom demais. E uma trégua na chuva, graças a Deus, né? Grande Adriano Fernandes, tá ligado junto conosco. Bom dia, sextou! Grande Adriano! Obrigadão pela audiência de sempre. A Carmen Peste de Mussum mandando o seu bom dia. Abençoado final de semana. Beijos. Beijos pra você também. Obrigado.
2: Bom dia, Igor.
0: E aí?
2: Tudo bom?
0: Bom, bom.
2: Tô ainda no chimarão.
0: Eu também.
2: Tá frio aqui, mas vai vir o sol. Ah, vai dar um dia bonito.
0: Dia bonito. Olha, vou te falar, Nelei, aqui em Encantado, aqui no centro, pelo menos, o sol já deu as caras e o céu está azul. Tá lindo o dia, viu? Abraço, Nelei Lanzini, pessoal da Linha Nova em Roca Salles. Daqui a pouco o sol chega aí, fica tranquilo.
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0: Vamos lá com o Zeneto e Cristiano e a cadeira cativa. 51999881543 para você participar. Daqui a pouquinho tem as informações da polícia, horóscopo no dia, os aniversariantes. Bom, Zeneto e Cristiano é a cadeira cativa. 51999881543 para você participar. Daqui a pouquinho tem as informações.

maravilhosa e incrível sexta-feira, senhoras e senhores. Tivemos aí o Inimigos da HP, vamos apostar. Também tivemos por aqui a Simone Mendes, Beleza Ignorante, e ainda o nosso Zenete Cristiano, a cadeira cativa. 9:28, 5

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0: 27 para as 10, 5,5 graus a temperatura no Vale do Taquari. Obrigadão pela tua audiência. Vamos lá. Excelente sexta-feira para você ligado junto conosco. 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E no estúdio tá ele, o nosso querido Dilamar dos Passos, para trazer as informações da polícia. Tudo bem, Dilamar?
1: Tudo certo, bom dia.
0: Tudo certinho?
1: Tranquilo? Maravilha, bom dia para todos os nossos queridos ouvintes, né, da Rádio Encantado e o Grupo Encantado de Comunicação. Sol apareceu, meu caro Igor.
0: Graças a Deus.
1: Apareceu o sol.
0: Eu não aguentava mais essa nhaca, cara.
1: Tá. Meu Deus do céu. Aproveite hoje e amanhã, porque domingo a chuva retorna, né?
0: Será?
1: É a previsão, ao menos esta, né? A previsão é do retorno da chuva para o próximo domingo. Pouca coisa, né? Mas a previsão pelo menos é esta, né?
0: Aqui eu tenho segunda-feira.
1: É, mas eu
0: pela Metsu é segunda-feira.
1: Tá bom.
0: Pela Metsu é segunda-feira.
1: O que eu ia te dizer é o seguinte, tá? Hoje de manhã, até agora, eu não ouvi os quero-queros agitados aqui nas proximidades. Que um dia ou dois antes da chuva, os quero-queros cantam diferente, estão muito mais agitados.
0: Então não vai chover domingo.
1: E eu não ouvi até o momento.
0: Não vai chover
1: até
0: domingo.
1: Até o momento não ouvi ainda, tá?
0: Tá bom.
1: E tu sabe que os animais, eles sabem quando vai chover, né?
0: Sim. As formigas também, né?
1: Tudo.
0: As formigas aí, né?
1: Elas sabem.
0: Ou quando vem frio também, quando, né?
1: Também,
0: quando,
1: né?
0: Quando vem
1: também,
0: uma onda, né, de frio, aí os pássaros começam a...
1: É da natureza, é da natureza, tá? Quero-quero quando tá bastante agitado, um dia ou dois antes, vai chover. Então, hoje eu não ouvi ainda os quero-queros agitados. Agitados.
0: Beleza.
1: As informações, então, da polícia chegando neste momento, em nome da Casa do Real, Almeida Monitoramento e também para a Ótica Regis. 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Pois bem, a polícia de Venâncio recuperou um aparelho celular furtado e prendeu uma mulher por receptação ontem. O furto havia ocorrido, né, na terça-feira, numa unidade de saúde. Os policiais então localizaram o autor do furto. Ela admitiu que trocou o aparelho por pedras de crack em um conhecido ponto de comercialização. Aí a brigada também conseguiu depois identificar a pessoa que estava com o aparelho. A receptadora diz que comprou o aparelho por 100 pilinha, R$100. Informou ainda que é muito comum comparecer no local, né, para vender objetos de origem suspeita em troca de dinheiro ou até mesmo de drogas, e uma mulher então foi detida. Já uma operação da Polícia Civil foi realizada na madrugada de ontem e manhã em Arroio do Meio e resultou na apreensão de uma grande quantidade de fios e cabos de energia, além de telefones celulares que devem auxiliar no avanço das investigações sobre o furto de metais de toda a região. 70 quilos de fiação bruta e mais 20 já de metal limpinho preparado para venda foram localizados. Também foram apreendidos 14 celulares. A delegacia também está solicitando, né, pessoas que foram vítimas de furtos que compareçam na DP para tentar aí identificar produto que foi levado. Um quilo, meu caro Igor, sabe quanto é que custa um quilo de fio, cobre, já o metal, já prontinho, depois de limpo, depois de tirar o...
0: Não.
1: Depois de tirar o plástico?
0: Não.
1: Cerca de 35 pila.
0: O quilo?
1: É, R$35.
0: Olha só.
1: É uma boa grana para quem vive do tráfico de drogas, né? É. Já um motociclista sofreu ferimentos em uma colisão na manhã de ontem, quinta-feira, no bairro Pinheiros, em Estrela. Foi levado pelo SAMU, né, para atendimento médico. No final da tarde ontem, um acidente envolveu um Peugeot 207 e um Polo, na BR-470, em Garibaldi. 7 pessoas estavam nos dois veículos, 2 delas com ferimentos encaminhadas para atendimento médico. Já ontem, uma moradora do município de Santa Clara do Sul, de 38 anos de idade, foi levada em estado grave para atendimento médico por uma filha, depois de uma queda e uma pancada na cabeça que ocorreu dentro da própria residência. Inclusive, ela convulsionou e precisou ser intubada no Hospital Bruno Bor, em Lajeado. Em mais uma etapa da Operação Cerco Fechado, a Brigada Militar em Guaporé realizou mais uma ação voltada ao combate do chamado Exército de Soldados, utilizado pelas facções. Um homem de 28 anos de idade foi flagrado com drogas e outros objetos relacionados ao tráfico de drogas. Um acidente de trânsito deixou um motociclista ferido nesta manhã na RS-130 em Arroio do Meio, próximo ao mercado da Dália. O acidente envolveu um Corolla de Guaporé e uma moto Yamaha Factor YBR de Arroio do Meio. O condutor da moto, 39 anos de idade, foi levado para atendimento médico. Já o soldado da Polícia Militar do Paraná, Felipe dos Santos Betil, 28 anos de idade, natural do município de Lajeado, criado no bairro Moinhos d'Água, sofreu um mal súbito enquanto realizava exercícios no dia de ontem no Paraná e morreu. Mesmo levado para atendimento médico, ele não resistiu, tentativa de reanimação às manobras, né? Mas não resistiu e morreu. Felipe dos Santos Betil, 28 anos de idade, é a vítima fatal, soldado natural do município de Lajeado, que morreu então no Paraná. Estas então as principais informações do setor policial, em nome da Ótica Regis, Almeida Monitoramento e também para Casa do Real, meu caro Igor Lopes.
0: Vai que é tua.
1: Também fazendo convite, né?
0: Uhum.
1: Começa daqui a pouquinho, né?
0: Daqui
1: 10 horas.
0: A pouquinho.
1: 20 para as 10, às 10 horas, começa então o Arraia Solidário da AME, né?
0: Exatamente.
1: É. Tem uma listinha aqui passando, nós já fizemos o pagamento também aí.
0: Já, tá tudo prontinho.
1: Pra buscar depois, né?
0: É.
1: Tem o cachorro quente, o que tu pegou?
0: Cachorro quente e um quentão.
1: Cachorro quente e um quentão. Isso. Cachorro quente é 12 e o quentão é 6, 18 pilinha, tá?
0: Show.
1: Tá bom?
0: Tu pegou o quê?
1: Eu peguei um cachorro quente e um pastel. 12 o cachorro quente e 8 pastel da 20 pila.
0: Bom demais.
1: Tá? Show. Tem o quentão que é 6, a água e o refrigerante 5 conto, o brigadeiro, o bolo e o grosso é R$5 e a maçã do amor 7 pilinha, tá? Tá, pessoal, tá, agora de meio-dia, normalmente as pessoas têm pouco tempo para almoço, né? Tu sai da empresa, vai para casa para almoçar, meio na corrida, né? Então, quem sabe aí, almoce na AME ou leva para casa, né? Dá uma ligadinha lá e faça a encomenda. Olha, eu vou passar aí 15 pro meio-dia. Aí o pessoal vai deixar pronto, né? Chega lá, quem sabe faz até o pique, chega lá, já mostra o comprovante que já pagou, já leva pra casa, tá tudo certinho. 994-17-7436. 994-17-7436. O Arraiá Solidário da AME. Pra quem gosta de pescaria, né? Pra pescar fora do rio, né?
0: Ó.
1: Quatro pilinha.
0: Aí, ó.
1: Para quem gosta do brinquedo inflável, R$2.
0: Olha aí.
1: É, a retirada é no pavilhão comunitário do bairro Nossa Senhora Aparecida, este Arraiá Solidário da Associação Pro Menor de Encantado, AME. Arraiá.
0: Show de bola. Certo.
1: Tá bom?
0: Tá certo. Onde é que é o Arraiá?
1: Quando, aonde?
0: Onde é?
1: Lá no, é da AME, mas no pavilhão comunitário do bairro Nossa Senhora Aparecida.
0: Muito bem. Tá, porque daí, isso, né, falamos e não falamos onde é que é, né?
1: Não, mas eu disse.
0: Pavilhão do bairro Nossa Senhora Aparecida, é na Rua da Paineira, hein? Minha avó morava na frente aí.
1: Exatamente.
0: Né? Na casa tá ali. 35. Bom demais. E pertinho também... aí da igreja do bairro igreja. Nossa Senhora Aparecida aí, tá?
1: A igreja, o pavilhão junto.
0: O bairro aí. Popular.
1: Isso.
0: Não a rádio, o bairro.
1: Já o pavilhão 9 Mussum vai realizar amanhã um jantar lá na comunidade do Morigem Roca Salles. E parte desse valor vai ser destinado então para tratamento de saúde do Chorinho, tá? O Belmar lá em Mussum, Chorinho. E aí o pessoal do pavilhão 9 me comunicava ontem à noite, né? Que não tem mais fichas, tá? Tem mais fichas por parte da,
0: olha,
1: da comissão
0: aí,
1: organizadora. Beleza, lá pela, não tem mais lugar, não tem lugar, né?
0: Não tem lugar.
1: Não tem lugar aí a limitação do pavilhão comunitário do Murige amanhã. Então não tem mais espaço, não tem mais lugar. E também agradece a todos que compraram as fichas, né? Agradece a todos, parabéns a todos que compraram, né? Mas infelizmente, desde ontem, não tem mais nenhuma ficha à venda. Não adianta ir lá amanhã, né?
0: Não adianta.
1: Quem não comprou.
0: Já era, ficou sem.
1: Vai pra próxima vez,
0: vai
1: né?
0: Vai ficar chupando o dedo.
1: Vai para a próxima vez.
0: Vai ficar roendo os dedos.
1: É, e quem não comprou pra amanhã no pavilhão lá da Aparecida, lá, né? Desculpe, no pavilhão do Murige, né? Pode ir no rodízio de massas e filés no quiosque da Praça hoje à noite. Tá, pode antecipa então. Queria ir amanhã, não vai poder ir amanhã, vai hoje lá no quiosque da praça que tem.
0: Rodízio
1: de massas e filés no quiosque da praça a partir das 19 horas
0: depois,
1: hoje à noite.
0: Depois tu passa ali na sala da galera, daí a gente faz um contratinho de R$500 aí.
1: Sim,
0: então.
1: Quanto?
0: 500 pila.
1: Tá bom.
0: Tá bom?
1: Noves fora,
0: 450 pra ti. garoto, vamos negociar.
1: Tá bom? Eu volto daqui a pouquinho porque tem gente de aniversário hoje, né?
0: Casa Bertossi é aniversário, senhoras e
1: 87
0: senhores.
1: 87 anos.
0: Exatamente. Então,
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0: Isso aí, daqui a pouco o Dilamar volta direto da nossa unidade móvel pra você, nosso maravilhoso ouvinte. Enquanto, deixa eu trazer recado de ouvinte, solte sua voz.
2: Bom dia, meu amigo Igor, aqui é o Lécia, dona Germa, tomando um bom chimarrão.
0: Não acredito.
2: Piroda do fogão. Aqui tá 4 graus, Igor.
0: Não acredito.
2: Tá 4 graus. Meu Deus.
0: Pelo amor de Deus.
2: Hoje de manhã tava 1,5 hoje de manhã, mas agora já.
0: Já melhorou? Aumentou. Melhorou um pouquinho.
2: Tá bom, Igor? Ó, toca Falcão aí que tá na ponta da agulha pra nós de meia chonadinha aí, tá bom?
0: Chonadinha?
2: Um abraço, uma borada, tua arada tá mil, tá bom?
0: Beleza.
2: Valeu.
0: Abraço, Lécio Dona Jirema, obrigado pela audiência, uma chonadinha pra uma sexta-feira, rapaz. Eu vou procurar uma aqui. Vou procurar e pode deixar que eu vou rodar daqui a pouquinho. Ai, ali.
3: Bom dia, Ivo.
0: Oi.
3: Quero fazer uma homenagem.
0: Homenagem daqui a pouquinho a gente vai fazer. Aguenta aí que eu já vou colocar nos aniversariantes do dia. Décio Stevens, obrigado pela tua audiência. Ó, vou deixar programadinho aqui pra gente trazer a tua homenagem às 10h10 aqui, junto com todos, que a gente faz aquele telecara aqui, tá? Aguenta aí!
4: Bom dia, Igor.
0: Oi.
4: Hoje eu quero homenagear
0: mais meu filho. Mais uma homenagem. Aguenta aí, Dona Alca. É só os hoje tem bastante gente de aniversário, tu vê só, né? Deixa eu mandar um abraço pra Verônica Duarte, pediu a música Toda Mulher, do Ed Brito e Samuel. Abraço pra Verinha, pedindo música, oferecendo pro Neto Santos, vai estar de aniversário amanhã, grande Neto Santos. Vamos colocar ele nos aniversariantes também. Acreditasse que é mandando o seu bom dia. Rock de Lázari. Tamo junto, Rock. Obrigado pela tua audiência de sempre. Bom dia, Igor. Bom final de semana com o Fredo. Aqui tá 3 graus e mesmo fazendo correr. É, feio o troço, né? Abraço pro Rubens de Pindamonhangaba. Bom dia a todos. Ótima sexta-feira. Abraço pra toda a equipe ouvintes. Valeu, Rubens. Pessoal de Pindamonhangaba em São Paulo. A Luciana e o Max Franchini pedindo tiro de 12. O Gilmar taxista, olha onde eu tô agora, aqui ó, na frente do fogão, rapaz. Meu Deus do céu, que maravilha. Abraço, meu queridão. Obrigado pela audiência de sempre. Olha, hoje sim, né? Hoje é dia de ficar quase dentro do fogão, né, Gilmar? Abraço, tamo junto aí. Quem mais? Bom dia, meu amigo Igor e Ana Luísa Fustiguer. Está muito frio, mas o sol já deu as caras. Agora vai esquentar, né? A Sandra Riz e Roca Salles também. Sol lindo. Obrigado pela tua audiência de sempre. 14 para as 10.
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0: aí o nosso show da manhã com Marcos e Melucci, Ferrugem, Tonelada de Solidão, Felipe Araújo com Luan Pereira, Bot Splash e Panda, Eu Te Seguro. 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

0: 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Tamo de volta, senhoras e senhores, o nosso show da manhã na Rádio Encantado. Vamos lá, vamos encarar. 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Na sequência, a gente vai dar um pulinho lá, hein? Vamos lá, que tem recado de ouvinte. Na sequência, vamos trazer também os aniversariantes, né? Vamos organizando os nossos compromissos aqui. Abraço pro José Paulo, mandando seu bom dia. Abraço! Quem mais tá aqui? Vamos ouvir.
1: Bom dia, Igor.
0: Oi.
1: Sextou.
0: Sextou.
1: Esquentando as partes baixas em volta do fogão a lenha. Panelão de sopa. Bom fim de semana. Abraço. Segue-se bem. Muito.
0: Ai, ai. É o jeito, né, meu querido? Grande, sério, você vem. Essa foi sensacional. Essa foi, ué. Essa eu nunca tinha ouvido, cara. Boa, boa, boa. Grande, sério, você vem. Obrigado pela audiência. Ai, meu Deus do céu. Quem vai estar aqui? Abraço pro Joel das Lojas Benoit. Alô, pessoal da Benoit. Abraço pra vocês, tamo junto aí.
2: Bom dia, Igor. Tudo bem? Tudo aqui é a Fátima. Gostaria de ouvir uma música com o Eduardo Costa.
0: Eu também.
2: E ofereço pra todos que estão na escuta, minhas amigas e vizinhas, e pra vocês. Um ótimo dia de sol, friozinho, mas é bom. E um abração, um ótimo final de semana.
0: Valeu, obrigado, minha querida Fátima Isabel Fim. Um beijo pra você, tudo de bom. Olha aqui, ó. Aqui na oficina do Diego Fronchetti. Graspa pra esquentar. Bairro Fátima e Mussum. Manda um abraço pro Diego e pro Diego. Os dois com o mesmo nome na mesma oficina. Tamo te ouvindo. Alô, Diego! Alô, Diego! Abraço pra vocês aí. Tamo junto, meus queridos. Alô, Daniel Alves. Já. Tá preparado aí? Ó, tem três aí, né? A vermelhinha aí traz pra mim, tá, Dani? Já traz aí pra rádio, vamos... No bloco do Zonão nós vamos abrir ela aí. Abraço, obrigado pela audiência, tamo junto aí, meus queridos. Bom dia, Igor, tudo bem? Estamos ligados aqui em Doutor Ricardo, sua Valéria Guerini Dutra. Toca uma do Calmon, se for possível, deixa pra mim, vou tocar daqui a pouquinho. Abraço, brigadão pela audiência de sempre. Vamos a eles? Os aniversariantes do dia, senhoras e senhores. Um feliz aniversário para Marília Cipriani de Mussum. Quem manda é a Josiane. Muita saúde, paz, felicidade e sucesso. Alô, Marília Cipriani. Parabéns, parabéns, parabéns. Saúde, paz e prosperidade. Tudo de bom hoje, amanhã e sempre. Quem mais está de aniversário aqui? Bom dia, sou a Roseli Boaro. Quero homenagear o meu irmão Paulo Furlaneto, que está de aniversário hoje. Alô, meu querido Paulo Furlaneto. Parabéns, saúde, paz e prosperidade pra você, tudo de bom, saúde, saúde, saúde. O resto a gente corre atrás com certeza, aí sim, hein? Quem mais? Vamos lá, vamos lá.
3: Bom dia, Ivan.
0: Oi?
3: Quero fazer uma homenagem à minha esposa, Noeli Esteves.
0: Tá.
3: Que tá de aniversário hoje.
0: Alô, Noeli.
3: Toca bem bonita pra ela.
0: Pode
3: tá?
0: deixar,
3: obrigado.
0: Pode deixar. Valeu, Décio. Alô, Noeli. Parabéns, parabéns. Saúde, paz e prosperidade pra você. Tudo de bom. Quem mais tá aqui? Vamos ouvir.
4: Bom dia, Igor. Hoje eu quero homenagear meu filho Laudinor Kunzel, que é mais conhecido por Dinho. Tá fazendo aniversário hoje. Manda um abração pra ele, tá?
0: Alô, Dinho!
4: E uma música bem linda.
0: Tá bom.
4: Da Marília Mendonça, se for possível. Que ele adora essas músicas. Obrigado, Igor.
0: Valeu! Abraço, Dona Nhoca. Parabéns, alô, Dinho! Tudo de bom pra ti, saúde e prosperidade. Bom dia, Igor. Aqui é a Verinha. Quero pedir uma música e oferecer pro Neto Santos, parabenizando ele pelo seu aniversário, que será amanhã. Alô, Neto Santos! Saúde e prosperidade pra ti, tudo de bom. Saúde, saúde, saúde, nosso grande ouvinte. Aí sim, hein? Fiquei sabendo que a festa começa hoje na firma. Vai ter amanhã, segunda-feira, domingo vai ter segunda-feira também. Eita, nós, a festa vai estar grande aí, né? Grande Neto Santos!

0: Bom dia, manda um abraço pro meu irmão Alberto Barônio, ele que tá de aniversário hoje, é o Ivanor. Alô, Alberto! Saúde e prosperidade pra ti, tudo de bom! Saúde, que o resto a gente corre atrás, né, meu querido? Bom dia, quero mandar os parabéns pra tia Elite Maria de Lázari, que vai estar de aniversário amanhã. Quero dizer que abençoe sempre, que Deus abençoe sempre, com muita saúde, e dizer que amo muito. Beijos, ela é do bairro Santa Clara. Alair Turati, é isso? Parabéns, querida Elite Maria de Lázari. Saúde e prosperidade pra você hoje, amanhã e sempre. O resto nós damos jeito, meu queridão. Saúde, saúde, saúde, minha querida, querida, né? Abraço, tamo junto. Quero mandar os parabéns também pro meu querido Marcos Vinícius, tá de aniversário hoje. Grande Marcos, tá em Porto Alegre, mas enfim, vai chegar nele, né? A família daqui. Abraço, Marcos Vinícius. Parabéns, saúde, paz e prosperidade pra você. Tudo de bom, hoje, amanhã e sempre. Abraço pro Fernando Esquena, tá de aniversário hoje também, Fernando. Olha aí, que beleza. Parabéns, Fernando. Saúde e prosperidade, tudo de bom. Quem mais aqui? Meu Jesus amado. Bom dia, abraços. É a Mari Bagatini, que é, hoje é homenagem pra minha querida neta Emanuele Ferla, que tá de aniversário amanhã, completando seus 9 aninhos. Beijos do vovô Gilmar e também a Marinês. Tá certo? Aos demais aniversariantes do dia, que Deus abençoe hoje, amanhã e sempre com as mais ricas bênçãos. São os votos de todos aqui da Rádio Encantado. Olha aí, ó, é o bloquinho apaixonado. Toda sexta-feira tem, né? A explosão do Brasil.
1: A explosão.
0: É, vamos arrastar o pé, senhoras e senhores, que é sexta-feira, meu bom!
2: Brasil!
0: Sobe o som aí, vai! Vamos dançar, vamos dançar!

0: Farra, Guilherme Silva, Isabelle, perdoa, Isabelle, os federais Horizonte Azul, 20 para as 11, senhoras e senhores. 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

0: Estamos de volta, senhoras e senhores, é o nosso show da manhã na Rádio Encantado. 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Perdão a redundância, né? 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Vamos lá que tem recado de ouvinte. Vamos, vamos.
1: Bom dia, Igor. Tudo bem?
0: Tudo bem.
1: Eu queria oferecer uma música para o Paulo Fulaneto, que está de aniversário hoje. Opa. Quem homenageia são os primos e as primas dele.
0: Opa!
1: Muito obrigado.
0: Valeu, um abraço, parabéns a ele, tudo de bom. Ainda, abraço pra Sueli Baggio, pediu uma do Zezé e Luciano Flores em Vida. Abraço, Sueli, tudo de bom, tá de folga fazendo aquela faxina, bom demais. Eu vou fazer faxina hoje de tarde, viu? É, vou aproveitar o solzinho, abrir a casa, vai ser bom demais. Abraço aí pro meu querido Valmir, da Padaria Belo Sabore. Abraço pra ti, meu queridão, alô, minha querida Regina? Regina? Regina? Regiane? Regina? Não sei, agora me atrapalhei tudo aqui, né? Abraço, Valmir! Tudo de bom, pessoal da Padaria Belo Sabore. É tanto nome, cara, que eu acabo me atrapalhando, né? Ai, meu Deus do céu, mas é Regina, né? Abraço! O Nito tá junto conosco aí, Nito!
2: Bom dia, Igor. Dia desejar um feliz aniversário pra minha esposa, Claudiana, que esteve de aniversário ontem.
0: Ô, Claudiana!
2: Ontem não deu pra me ligar na rádio.
0: Eita!
2: Tá com a música pra ela aí, faz favor.
0: Pode deixar.
2: Danúbio Azul.
0: Valeu!
2: Sem preconceito.
0: Valeu! Abraço, meu querido Nito! Abraço pra tua excelentíssima, saúde, paz e prosperidade. Deus abençoe vocês sempre. Bom dia, amigo Igor. Tudo certo? Apareceu o sol em Coronel Pilar. Alô, Ivanete Formentini. Abraço pra todos aí. É, e domingo torcer pro Brasil. É isso aí, vamos lá. Oi, Igor. Bom dia. Faz uma homenagem pra nós, pra mim. O Armindo Lemes e a Classi, estamos completando 45 anos de casados amanhã. Bota uma música bem bonita, Bodas de Rupi. Somos do bairro Planalto, temos dois filhos, o Leandro e o Alexandro. Cinco netos, a Natasha, o Lincoln, Yuri, Vitória e Vicenzo. Eita, coisa boa, casa cheia, bom demais. Abraço, parabéns e muitos anos juntos, Classir e meu querido Armindo. Sempre ligados aqui na rádio, né? Abraço pro André Luiz Schneider, também tá junto conosco. Quem mais? Deixa eu ver aqui. Muito bem. Bom, antes de mais nada, tem muita gente nos pedindo sobre falta do abastecimento de água em Encantado. Então deixa eu avisar você que é o seguinte. A Corsã está efetuando a troca de bomba no bairro Planalto, tá? Em razão de intervenção, pode ocorrer falta de água na região. Aí, bairro Planalto, Vila Amazonas, Barra do Jacaré, Lago Azul, Jacarezinho, São José Scalabrini, São José, Lambari, Loteamento Fumagalli, Jardim da Fonte, Santa Clara e Santo Antão durante essa sexta-feira. A conclusão é até o final da tarde, tá bom? Então você, nosso ouvinte aí dos bairros que eu acabei de citar, fique ligado aí que até final do dia aí terá o retorno do abastecimento de água. A Corsã tá fazendo uma troca de bomba no bairro Planalto, tá certo? Eu já tô repassando aqui pros nossos ouvintes também que nos solicitam essa informação, né? Muita gente desde cedo aí sem o abastecimento de água, né? Quero agradecer a Vanessa da Corsã em prontidão aí, sempre rápida aí pra trazer informação pro nosso ouvinte e nós aqui da Rádio Encantado também. Portanto, bairro Planalto, Vila Amazonas, Barra do Jacaré, Lago Azul, Jacarezinho, São José Scalabrini, São José, Lambari, Fumagalli, Jardim da Fonte, Santo Antão e Santa Clara. Você aí que tá sem abastecimento de água, calma que até o final da tarde tudo vai ser restabelecido de forma gradual, né? Primeiro na região mais baixa e depois na região mais alta. Certo? 9 pras 11. Deu por hoje. Abraço a todos, se cuidem. Excelente e maravilhoso final de semana. Eu volto segunda-feira, se Deus quiser, a partir das 9 com o show da manhã. Fiquem com Deus que eu vou com ele. Tchau.
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8: Bom dia, amigos, bom dia, amigas. Está no ar o programa informativo de Roca Salles, aqui pela Rádio Encantado 104.7 FM. 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Hoje é sexta-feira, dia 3 de julho de 2026. Uma sexta-feira com predomínio do sol, tempo seco aqui na região. Temperatura agora 10 graus, 58% a umidade relativa do ar. 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Mensagem e convite para a missa de segundo ano de falecimento da sempre querida e lembrada Célia Marasca. Assim se passaram 2 anos sem você. Alguns dias foram um pouco mais fáceis, outros foram quase impossíveis, mas todos foram cheios de saudades. Sentimos muitas saudades da sua voz, do seu jeito, das nossas conversas intermináveis, das risadas que compartilhamos e principalmente da sua companhia. Sentimos sua falta 2 anos e sabemos que este sentimento não vai embora. Queríamos um dia a mais com você para dizer mais uma vez quanto amávamos estar ao seu lado. Se você puder nos ouvir de alguma forma, saiba que nunca iremos lhe esquecer. Não importa quanto tempo passe, nada levará você de nós. Fica na paz de Deus e até breve. Os familiares convidam a todos para participarem da missa de segundo ano de falecimento de Célia Marasca, missa que será celebrada neste sábado às 18 horas na Igreja Matriz São José de Roca Salles. Os familiares antecipam agradecimentos. Convites. A diretoria do Grupo dos Amigos da Melhor Idade de Roca Salles convida seus integrantes para a programação de amanhã, sábado, o Baile da Melhor Idade em Teutônia. A saída amanhã será às 10 horas e 45 minutos do centro da cidade. As inscrições com Marlene Dortz, contatando pelo fone WhatsApp 9-93-67-6137. Inscrições também com Sibila Hermani, contatando pelo fone WhatsApp 9-98-14-6478. A diretoria da Associação Ecumênica da Terceira Idade de Roca Salles convida seus associados para a programação do próximo sábado, amanhã, na linha Caçador, em Nova Brécia. A saída amanhã do centro da cidade será às 11 horas e 45 minutos da manhã. As inscrições ainda hoje até às 16 horas com a diretoria, contratando pelo fone WhatsApp 9641-8252. Convite da diretoria da Associação Ecumênica da Terceira Idade de Roca Salles. E atenção para essa mensagem da Rede de Farmácia São João.
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8: 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A Secretaria Municipal de Agricultura e Emater lembram, hoje sexta-feira é dia da Feira do Produtor e do Artesão. A feira que está acontecendo na Rua Teobaldo Zarte, antiga Rua Coberta, próximo ao STR. Com produtos coloniais, artesanato e muitas delícias. Feira do Produtor, hoje na Rua Teobaldo Zarte. 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A Inspetoria Veterinária e Zootécnica de Roca Sales comunica aos produtores rurais que possuem criação de animais na propriedade que está em andamento o período da declaração anual obrigatória de rebanho. O prazo foi prorrogado até o próximo dia 10 de julho. Muitos produtores ainda não fizeram a declaração anual obrigatória de rebanho. O produtor deve comparecer junto à Inspetoria Veterinária e Zootécnica, localizada em sala, em frente ao prédio da Prefeitura. Informar a quantidade exata de animais na propriedade, também deve informar um fone WhatsApp para contato ou e-mail para contato e apresentar um documento de identidade. A inspetoria alerta ao produtor que não fizer a declaração que o mesmo poderá sofrer multa e terá a propriedade bloqueada para emissão de GTA, o Guia de Transporte Animal. O prazo foi prorrogado pelo Estado até o dia 10 de julho. 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
8: 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A Secretaria Municipal da Saúde comunica o novo horário de atendimento da sala de vacinas do posto de saúde do centro. A sala de vacinas tem atendimento pela parte da manhã, a partir das 7h30, até às 11h15 e à tarde das 13h30 às 16h30. Lembrando que às quintas-feiras à tarde tem horário estendido de atendimento até às 19h. Também disponível na sala de vacinas do posto de saúde do centro, a vacina contra a gripe para toda a população. 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
14: 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Convite. O Sindicato dos Trabalhadores Rurais de Roca Salles convida para o tradicional baile em comemoração ao Dia do Colono, a realizar-se no dia 25 de julho, no Salão Paroquial Católico, com a seguinte programação: 9 horas, mateada com ervateira, natumate, natufolha, traga sua térmica e cuia, que erva e água quente terá à vontade dia 25 de julho no Salão Paroquial Católico. 11 horas, pronunciamento de autoridades, 11:30 mensagem ecumênica. 12 horas, almoço, o cardápio, carne de suíno, frango, salsichão, massa caseira, pão, cuca e saladas diversas. Valor do cartão do almoço, R$40. Crianças de 8 a 12 anos, R$20. Então, todas as pessoas, não precisa ser sócio sindicato, não precisa ser colono, como a gente diz, agricultor, tá? Qualquer pessoa que tem interesse pode participar, tá? Do baile em comemoração ao dia do colono, mas somente com cartões antecipados. 13:30, baile com a banda popular Art Show. 16:00, sorteio de brindes para as pessoas que forem no almoço. Vai almoçar, vai ganhar um número para concorrer a esses brindes. Cartões à venda no escritório do sindicato, na nossa agropecuária, no restaurante do cabelo, na secretaria da paróquia São José e em algumas comunidades também tem cartões à venda. Então procure a diretoria da sua comunidade, que tem vários locais aí que tem cartões à venda para o nosso baile em comemoração ao dia do colono, dia 25 de julho, no Salão Paroquial Católico. Encontro Interregional de Jovens. O sindicato está convidando aos nossos jovens do nosso município para esse encontro interregional, que é a Regional Sindical Vale do Taquari, juntamente com a Regional Serra do Alto Taquari, para reunir jovens, tá? Para esse encontro dia 10 de julho, próxima semana, lá no Sicredi Encantado, 19:00. Um tema muito importante que é a sucessão rural. Vai ter uma palestra lá sobre sucessão rural, depois vai ter um show ali, a apresentação da Tatá Prefeita e após vai ter lá comes e bebes no Sicredi. Estão convidados os jovens do nosso município para participar desse encontro. Pode levar o pai e a mãe também, não tem problema nenhum, tá? Mas é muito importante a participação dos nossos jovens aí do nosso município, lá no Sicredi, dia 10 de julho, às 19:00. E o sindicato necessita de moedas de 5 e 10 centavos, tá? Para troco do nosso comércio. Qualquer valor de moeda é bem-vindo. Pode trocar na agropecuária, no supermercado ou aqui no escritório também. Então, necessitamos de moedas de 5 e 10 centavos. E a ganhadora do kit churrasco desta semana foi Salete Formentini, da Arroio Augusta Alta. Então, Salete Formentini pode passar no supermercado do sindicato, retirar seu kit churrasco. E assim, amigos ouvintes, estamos encerrando mais um programa do Sindicato dos Trabalhadores Rurais de Roca Salles. Esperamos contar com sua audiência na próxima semana. A todos, um bom dia e até lá.
8: 11:19, 11 graus, predomínio de sol, tempo seco aqui na região. 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

0: traz os atuais. Ingressos hoje, eles 40 e elas R$30. Amanhã, a partir das 23h, Banda Canadá, ingressos eles 30 e elas 20. E domingo no Clube Sertanejo, a partir das 19h30, tem Daniel Werner e companhia. Hoje, a partir das 23h, no Clube Sertanejo, os atuais. Venha aí o almoço na sede do Esporte Clube 7 de setembro, será no próximo dia 12 de julho. Cardápio, salsichão, carne de frango, suíno, aipim, massa caseira, pão coca e saladas. Valor do cartão para o almoço, R$40. Pela parte da tarde, reunião dançante com animação de Paulinho Show. Cartões à venda com a diretoria do Esporte Clube 7 de setembro, que promove dia 12 de julho o almoço na sede do clube. Vem aí a festa baile de São João, no dia 18 de julho, na linha Borges de Medeiros, a Serrinha. Início, 20h30. Às 21h30 terá casamento caipira, 22h queima da fogueira. A festa será animada por Paulinho Show. Haverá comidas típicas e muita animação. Realização, Amigos da Serrinha Futebol Clube. Pela sua presença, desde já agradece a organização da festa. 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SIC Roca Salles, integrar para desenvolver. 11h25, apresentamos o programa informativo de Roca Salles aqui pela Rádio Encantado 104.7 FM. Programa que volta segunda-feira a partir das 11h. A todos os ouvintes, um bom almoço, um excelente final de semana. Na sequência da programação, vem aí o recado do AGF e depois o Jornal do Meio-Dia.
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3: 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Hoje, sexta-feira, 3 de julho de 2026, santo do dia, São Tomé. Mensagem de hoje: a vida sorri para quem decide viver com propósito. Aniversariantes de hoje e amanhã: Neville Zanotelli, Putinga, alô Putinga, Kevin Lanzini, Paulo Furlaneto, Hélio Gonzatti, ô Hélio, aquele abraço, Rafael Schussler, Fernando Esquena,

0: Clarice Dutra, Ayrton Magnani Relvado, alô meu Relvado, aquele abraço, Ayrton. E olha quem está de aniversário, dia 4 amanhã, Matheus Gonzatti, ô filhão, aquele abraço, que Deus sempre ilumine o teu caminho. Valesca Pasqualetto, a diretora do colégio, hein? Alexio Borsato, aquele abraço. Aos aniversariantes, que Deus lhe dê muita saúde e muita paz. 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

0: 11:30, eu sou o radialista José Raimundo Tramontini e estou iniciando aqui na Rádio Encantado FM 104.7, mais uma edição do nosso tradicional Jornal do Meio-Dia. De agora até as 13:30, nós estaremos com você levando o melhor da informação local, da informação regional e também da informação do que acontece no estado, no país e no mundo. Na Central Técnica, Érica de Oliveira, dividindo a bancada de apresentação, Lucas da Roça, sempre com o apoio do Supermercado Bergamasco e também com o apoio da Cressol. Estamos iniciando o Jornal do Meio-Dia. Bom dia, ouvintes. Bom dia, Érica. Bom dia, Lucas.
1: Bom dia, Tramontini. Bom dia para Érica, para todos os nossos ouvintes, também os internautas ligados aqui na programação da Rádio Encantado. Neste final de manhã, gelado aqui na nossa região, a temperatura está na marca dos 8 graus no Vale do Taquari. Sol brilhando aqui no centro da cidade do Cristo Protetor.
0: Tu que amanheceu aqui na Rádio Encantado, que temperatura tínhamos na primeira hora da manhã, aí por volta de 5, 6 horas da manhã, Lucas?
1: Estava aí por volta dos 6 graus, mas ali pelas 7, que é a hora que ela se costuma registrar as mínimas da manhã, os termômetros marcaram 5 graus aqui em Encantado.
0: 5 graus em Encantado, muitas temperaturas negativas no estado. Cerca de 27 municípios gaúchos, principalmente na fronteira com o Uruguai, na fronteira oeste também, registraram as temperaturas negativas nesta manhã desta sexta-feira, 3 de julho.
1: Tem uma prima minha que mora em Uruguaiana, ela mandou um print do termômetro do celular marcando 0 grau por volta aí das 9 e pouco.
0: Eu achei que ela ia mandar um print congelado.
1: Olha, demorou para chegar, porque tava frio.
0: Os
1: cabos estavam congelados.
0: Tava todo mundo aí com dificuldade de sair da cama hoje pela manhã.
1: Como diz a minha tia, Frozen caprichou hoje.
0: Quem?
1: A minha tia disse que a Frozen caprichou.
0: A Frozen?
1: Hoje. Isso.
0: O que é isso, Frozen?
1: A Frozen é uma personagem da...
0: Ah, tá.
1: Da Disney.
0: Isso. Agora estou recordando personagem da Disney. Agora, 11:33.
1: Hoje é dia de arraiar, né, Tramontini?
0: Hoje é dia de?
1: Arraiar.
0: Aonde?
1: Lá no Salão da Comunidade Nossa Senhora Aparecida em Encantado. O Arraiar da AME.
0: Arraiar da AME. Portanto, agora, faltando aí 27 minutos para o meio-dia, se você ainda não fez o almoço, não pensou o que comer, o que almoçar, qual é a dica nesta manhã, Lucas?
1: Ah, vai lá no Arraiar da AME. Quem nos acompanha pela live no Facebook enxerga minha taça que não é vinho, é quentão. Eu passei por lá agora há pouco, eu e o Alexandre almoçamos lá.
0: Qual é a diferença de vinho e quentão?
1: O quentão, geralmente, eles costumam queimar o álcool.
0: Essa desculpa é boa.
1: É, se tu tá dizendo. Mas teve mais gente que tomou vinho no almoço.
0: Tu sabe que sempre tem um pessoal aí que bebe.
1: É.
0: Faz a tchuca, como diriam. Daí, a receita do quentão, o que vai aí dentro? Cravo, canela, gengibre, alguns botam, vai cachaça.
1: Cachaça.
0: Né? Vai um
1: é
0: pouco
1: pra temperar,
0: de,
1: né?
0: É, vai um pouquinho de água, né?
1: Uhum.
0: Vai um vinhozinho, um pouco de açúcar também, se o vinho não é suave. Ferve, né? Dizem que quando dá fervura, o álcool acaba evaporando.
1: E há quem também, durante a fervura, Tramontini, risque um palito de fósforo e coloca ali dentro da panela, queima todo o álcool que tá por cima.
0: Só o que tá por cima.
1: É. A Júlia Banhara Facchini já está degustando uma maçã do amor.
0: Ela que esteve lá no Brasileiríssimo almoçando agora de meio-dia.
1: É sobremesa.
0: Com cenas de queda lá.
1: Ah, é?
0: Houve uma briga, uma...
1: Ela e o Dilamar.
0: Ela e o Igor.
1: Ah, tá.
0: Andaram resbalando nas britas e eu tenho a cena.
1: Tá bom.
0: Dela jogada ao chão e o Igor se erguendo, gritando, não grava, não grava.
1: Para o ano que vem, então, estará no Hoje na História. E além do Hoje na História, o Jornal do Meio-Dia traz os informativos de Vespasiano Correia e Mussum, a hora das comunicações, as informações policiais, econômicas, esportivas e, claro, também a previsão do tempo com a Érica de Oliveira para o final de semana que estamos iniciando.
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1: Reconhecimento facial começa a ser testado no sistema de vídeo monitoramento de Lajeado.
0: 8 escolas do Vale do Taquari estão entre as 100 melhores médias do Enem no estado.
1: Hospital Santa Terezinha de Encantado projeta novos investimentos em exames, internações e cirurgias.
0: Governo do estado destina 40 milhões de reais para a construção de complexo escolar em Roca Salles.
1: Lajeado recebe recursos do programa Prepara RS para reforçar a estrutura da defesa civil.
0: Receita Federal paga lote extra de restituição do imposto de renda no dia 15 de julho.
1: Governo gaúcho lança plataforma pública para monitoramento da estiagem.
0: Obras da alça de acesso entre a Arena do Grêmio e a Freeway devem começar até o final do ano.
1: Governo federal vai rastrear embarcações pesqueiras em tempo real em todo o litoral brasileiro.
0: Emplacamentos de veículos crescem 16% no primeiro semestre no Brasil.
1: Michele Bolsonaro descarta apoio à eventual candidatura de Flávio Bolsonaro.
0: Homem é condenado a mais de 97 anos de prisão por abusar das duas filhas na Serra Gaúcha.
1: Vaticano decreta excomunhão de bispos da Fraternidade São Pio X após ordenações sem aval do Papa.
0: Estas e outras informações você acompanha aqui, assim como as informações do esporte.
1: Na rodada de hoje da Copa do Mundo, jogam Austrália e Egito e também Argentina e Cabo Verde.
0: Para encerrar a rodada, Colômbia e Gana entram em campo a partir das 22h30.
1: Grêmio joga amistoso amanhã no Mato Grosso contra a Chapecoense.
0: Amanhã o Inter terá seu primeiro jogo treino com o Coritiba a partir das 11 horas.
1: Isso é o militar natural de Lajeado morre no Paraná.
0: Homem é preso em Guaporé com drogas na operação Cerco Fechado.
1: Tudo isso e muito mais, sim, aqui no Jornal do Meio-Dia com oferecimento do supermercado Bergamasque e Cressol.
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0: Agora 11 horas 38 minutos. 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
1: E você é nosso convidado a participar do programa, ligue para cá, 37 51 1580, 37 51 1580. Também acesse a nossa live no Facebook e mande o seu recado através dos comentários da live ou ainda pro nosso WhatsApp. Qual é que é o número do WhatsApp do ouvinte aqui na Rádio Encantado, Tramontini?
0: 99988 1543, repetindo 99988 1543.
1: Nosso bom dia já vai para Neiva Domingues, a Zilda Maria Bison, também o Josias Machado Mota, a Eva Ferla Biazibete, Salete Dallavecchia, a Joanete Tomazini lá em Coronel Pilar, o Carlos Benini também mandando seu bom dia com frio, Adriana Sivardi, o Bino Cunha e também a Ialca Maria Porto, sempre ligada aqui na nossa programação.
0: Lembrando que tem Arraiada Ame hoje lá na Vila Popular em Encantado, no pavilhão da comunidade Nossa Senhora Aparecida. E se você está em casa aí fazendo a sua polenta, fazendo seu feijão, fazendo seu tradicional arroz branco com bifinho, batata frita, ovos fritos, enfim, manda o teu cardápio para cá, faz uma foto ou simplesmente diga: hoje o cardápio aqui em casa é polenta com ossinho de porco. Manda para cá no 99988 1543.
1: Sabe que o Bigolim me disse que hoje na casa dele ia sair sopa de capelete. Eu disse: então já passa lá no Arraiada Ame e compra uns pastel para comer junto.
0: É bom. O Gilamar hoje fez um cardápio especial no almoço lá no Brasileiríssimo, em frente ao supermercado Dália, né? Não vou explicar o que ele almoçou, mas lembrar que ele aproveitou e comprou aquele pão de casa, um pão quentinho, delicioso, deu até vontade de comprar um. Mas como a minha nutricionista disse que eu tenho que evitar de comer pão, eu tô tentando me cuidar um pouquinho mais.
1: Tá bom.
0: Lembrando
1: gerou altas risadas na versão agora.
0: Eu vi
1: agora.
0: Que furou todas as barreiras aqui que tentam isolar o estúdio, né?
1: E foi... O Bebeto vai desligar o transmissor.
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1: E a partir da 1 da tarde estarão lá Igor Lopes, Dilamar Fortunato dos Passos e Júlia Banhara Facchini.
0: Ao vivo aqui no Jornal do Meio-Dia com esta festa que é tradicional, todo ano acontece, que é o Arraiá Solidário da AME. Vamos colaborar, é importante, a AME precisa desses recursos. A AME depende muito da comunidade para continuar a prestar este belo trabalho que é desenvolvido junto aos menores aqui em Encantado.
1: Agora, 19 minutos, soltando para o meio-dia, pois o governo federal informou que destinou mais de 50 milhões de reais para iniciativas culturais no Rio Grande do Sul em menos de 4 anos. Os recursos foram aplicados por meio de programas de incentivo, editais e políticas públicas voltadas ao fortalecimento da produção artística, da economia criativa e da preservação do patrimônio cultural, beneficiando projetos desenvolvidos em diferentes municípios gaúchos.
0: O Rio Grande do Sul registrou saldo positivo de quase 40 mil empregos com carteira assinada de janeiro a maio deste ano, conforme dados do Cadastro Geral de Empregados e Desempregados, o CAGED. O resultado representa a diferença entre admissões e desligamentos no período, com destaque para os setores de serviços, indústria e comércio, indicando avanço na geração de vagas formais no mercado de trabalho gaúcho.
1: As baixas temperaturas registradas nas últimas semanas impulsionaram as vendas de artigos de inverno aqui no estado. Lojas de roupas, calçados, cobertores, aquecedores e acessórios relatam aumento na procura por produtos voltados ao frio intenso. O movimento tem beneficiado especialmente o comércio varejista, que registra crescimento nas vendas em comparação com períodos de temperaturas mais elevadas.
0: Falando em temperaturas baixas, o Rio Grande do Sul voltou a enfrentar uma madrugada de frio intenso nesta sexta-feira. Antes mesmo do amanhecer, pelo menos 27 municípios registraram temperaturas negativas, com destaque para Quaraí, na fronteira oeste, onde os termômetros marcaram 4,7 graus Celsius negativos, a menor temperatura observada no estado até o momento. A previsão para o restante desta sexta-feira e para o final de semana, você acompanha aqui no Jornal do Meio-Dia com Érica de Oliveira.
1: As equipes da Corsan trabalham desde a noite de ontem para a manutenção, ou melhor, na manutenção do sistema e na troca de uma bomba de primeiro recalque na captação no bairro Planalto. A equipe acabou danificando, o equipamento, melhor dizendo, acabou danificando por conta de uma sobrecarga de energia. Em razão da intervenção, pode ocorrer falta na região do Reservatório 8, nos bairros Planalto, Vila Amazonas, Barra do Jacaré, Lago Azul, Jacarezinho, São José Scalabrine, São José, Lambari, Loteamento Fumagalli, Jardim da Fonte, Santo Antão e Santa Clara durante esta sexta-feira. A conclusão do serviço está prevista para ocorrer até o final da tarde, com o retorno do abastecimento acontecendo de forma gradual até às 8 horas da noite de hoje.
0: Agora 11 horas 44 minutos. Vamos saber o que aconteceu neste dia 3 de julho. Vem aí, Lucas da Rosa e Hoje na História.
1: Sexta-feira, 3 de julho de 2026. Hoje é Dia Nacional de Combate à Discriminação Racial e também Dia Internacional Sem Sacos Plásticos. Na religiosidade, é celebrada hoje a festa do apóstolo São Tomé. Hoje, na história. 1749. Morreu o matemático britânico William Jones. É atribuída a ele a popularização do símbolo pi para representar a razão entre a circunferência e o diâmetro. 1822. No Rio de Janeiro, então capital do Império do Brasil, o príncipe regente Dom Pedro I assinou o decreto de criação do Ministério da Justiça. 1844. O último casal de aral gigante, uma antiga espécie de ave que vivia no Atlântico Norte, foi morto. 1849. A França invadiu a então República Romana e restaurou os antigos estados papais. 1886. Carl Benz, engenheiro alemão, apresentou oficialmente o Benz Patent Motorwagen, o primeiro carro projetado para ser movido com motor de combustão interna. Em 3 de julho de 1928 foi feita a primeira transmissão de TV em cores em Londres por J.L. Byrd. Em 1935, faleceu André Citroën, criador da marca de carros Citroën. 1938, a Mallard, locomotiva fabricada na Inglaterra, quebrou o recorde de velocidade para uma locomotiva a vapor, alcançando 202 km por hora.
2: Campo de batalha cheira a morte.
1: No ano de 1955, nasceu o cantor e compositor brasileiro Edson Gomes. Ele é considerado o maior nome das músicas reggae no país. 1962, nasceu o ator norte-americano Tom Cruise. 1969, aconteceu a maior explosão na história dos foguetes, quando a nave soviética N-1 explodiu, destruindo a sua plataforma de lançamento. 1970, o voo Dan Air 1903 caiu na montanha de Les Agudes, perto da vila de Arbúcies, na Catalunha, Espanha, matando todas as 112 pessoas a bordo. Em 3 de julho de 2020, foi sancionada a Lei número 14.019 de 2020, que tornou obrigatório o uso de máscaras em espaços públicos no Brasil. Na mesma data, morreu o ator paulista Leonardo Vilar, conhecido internacionalmente pelo filme O Pagador de Promessas, de 1962. Hoje na História, apresentação e produção, Lucas da Rosa.
0: Obrigado, Lucas da Rosa, que nos trouxe o Hoje na História aqui no Jornal do Meio-Dia. Agora, 11 horas 48 minutos.
1: Temperatura está na marca dos 8 graus aqui em Encantado. Agradecemos a companhia da Silvana e Gabriel, a Carmen Pesce lá em Mussum, desejando um abençoado final de semana. O Edson Cornelli, na nossa sintonia lá em Governador Valadares, Minas Gerais, também conosco Nadir Paine e a Lídia Stefanon.
0: Já estão pipocando, e não é pipoca, as receitas desta sexta-feira, pois o Ademir Agostini nos manda aqui uma foto da panela com uma sopa de capelete, ou como alguns dizem, uma sopa de anholine, que está deliciosa. O aspecto aí, temperinho verde, tem aquela gordurinha por cima da sopa, que provavelmente é da carne de galinha que faz o acompanhamento da sopa. Excelente receita para uma sexta-feira fria. Quem também manda foto aqui é a Rosalinda Vianini Nunes da Silva, lá de Mussum, que manda aqui e detalha, né, o que que está saindo lá na casa dela. Polenta, frango com molho, morcilha fervida e radiche, ou radite, né? Tirei aqui um tempo para olhar aqui, até dei zoom nessa salada de radite que também tá deliciosa, combinando com a saladeira verde, né? Uma saladeira verde com uma salada de radite, um espetáculo nesta sexta-feira. Agora, 11 horas 50 minutos, um abraço então para a Rosalinda Vianini Nunes da Silva e também para o Ademir Agostini, que mandaram aí a receita da sexta-feira.
1: O Neudir Capitani, aqui do Cidade Encantada, também ligou para cá, falou com a Érica, disse que lá a polenta saiu também, mas a polenta lá no Neudir é brustolada.
0: Brustolada. Um abraço também para a Luciana e o Marcos Franchini, lá de Mussum, sempre na escuta aqui do Jornal do Meio Dia.
1: A Lu e o Marcos mandaram uma foto hoje de manhã, Tramontini, do café da manhã. Tinha um salame, a polenta brustolada e o detalhe da foto. Tu sabe quem estava junto em cima da mesa?
0: Quem?
1: O Cocó.
0: Quem é que é o Cocó?
1: O Cocó é um galo de estimação que eles têm.
0: Ah, tá.
1: Faz parte da família o Cocó.
0: Eu, se fosse ele, ficava meio distante, né?
1: Para não entrar na panela?
0: Vai que eles resolvem colocar o Cocó na panela.
1: O Cocó é de estimação da Lu e do Marcos.
0: De estimação? Seria um galo... Como é que chama aquele menorzinho? Agora faltou o termo, né?
1: Não sei.
0: Ah, daqui a pouco eu lembro.
1: Quando tu não quiser lembrar.
0: Carnizé. Ele é mais rápido que eu, ó. A Luciana e o Marcos já disseram, é um galo carnizé. É daqueles pequenininhos, porque um carnizé ao molho também sabe ser bom.
1: Tá bom.
0: Agora, 11:51. Na manhã de ontem, foi realizada a primeira reunião e formação do Conselho Municipal dos Direitos da Mulher de Roca Salles, marcando o início das atividades do órgão no município. Durante o encontro, foi definida a diretoria que conduzirá os trabalhos do conselho. A presidência será exercida por Tatiane Andréa Wilsman, tendo como vice-presidente Tatiane Reginato Vir e como secretária Sheila do Nascimento. Além da definição da diretoria, a reunião também teve como pauta o planejamento das ações do Agosto Lilás em Roca Salles, a campanha nacional de conscientização e enfrentamento à violência contra a mulher.
1: Os vereadores de Encantado cumpriram uma série de agendas em Porto Alegre ao lado do prefeito Jonas Calvi. Aline Costa Ganassini, Cláudio José da Silva Neto, Claudinho, Cris Costa e Rogério Meira participaram de anúncios do governo do estado que garantiram recursos do Fundo Estadual de Proteção e Bem-Estar Animal para castração e identificação de cães e gatos. A comitiva também tratou de melhorias viárias com a EGR e confirmou a adesão do município ao Programa Estadual de Proteção e Promoção aos Direitos das Mulheres.
0: Já em Lajeado, a prefeitura iniciou os testes de um sistema de reconhecimento facial integrado à rede de vídeo monitoramento do município. A tecnologia será utilizada para reforçar a segurança pública, permitindo a identificação de pessoas com mandados de prisão e o apoio às forças policiais em ocorrências. Nesta fase, o sistema passa por ajustes técnicos e avaliações antes de entrar em operação definitiva em diferentes pontos da cidade.
1: Pois um veículo adaptado que será utilizado no transporte de pessoas com deficiência, transtorno do espectro autista e pessoas com mobilidade reduzida chegou a Reuvado ontem. A entrega aconteceu em Porto Alegre por meio do programa RS Sem Barreiras do Governo do Estado, que contemplou 52 municípios gaúchos com veículos adaptados. Representando o município, participaram da solenidade o prefeito Carlos Luiz Fraporte, o Loiso, o vereador Genesir Bugante e a reuvadense Débora Letícia Bergamaschi, diretora adjunta do Departamento de Justiça da Secretaria de Justiça, Cidadania e Direitos Humanos.
0: 8 escolas do Vale do Taquari figuram entre as 100 melhores médias do Exame Nacional do Ensino Médio no Rio Grande do Sul. O desempenho destaca instituições de ensino da região pelos resultados obtidos pelos estudantes nas provas do Enem, reforçando a qualidade da educação oferecida. O levantamento considera as notas mais recentes divulgadas e coloca o Vale do Taquari em evidência no cenário educacional gaúcho. Aqui na região alta, constam da lista o SEAT de Roca Salles e o Colégio Cenecista de Encantado.
1: A Prefeitura de Fazenda Vila Nova inaugurou novas placas de sinalização turística em diferentes pontos do município. A iniciativa busca facilitar o acesso de moradores e visitantes aos principais atrativos locais, valorizar o turismo e fortalecer a identidade cultural da cidade. As estruturas indicam rotas, pontos de interesse e espaços de lazer, contribuindo também para o desenvolvimento econômico por meio da atividade turística.
0: O governo do estado anunciou o repasse de 40 milhões de reais para a construção de um complexo escolar em Roca Salles. O investimento prevê a implantação de uma nova estrutura para atender estudantes da rede estadual, ampliando a capacidade de atendimento e oferecendo melhores condições de ensino. A iniciativa integra o Programa de Reconstrução e Fortalecimento da Infraestrutura Educacional do Estado.
1: Nosso bom dia vai para o Paulo Ricardo Castoldi, também a Marlise Santos, Joaquim Fussiger e a Rejaneira Alessi, que estão ligados na nossa programação através da live no Facebook.
0: Mandamos um abraço especial também para o Ari Arese, que está ligado aqui na nossa programação. A Neuza Buffon, que também manda aqui a foto daquela sopa especial com um toque de cenoura que está acontecendo lá na casa da Neuza Buffon. O Juraci Santo do Azevedo, também ligado aqui, e nos pede a respeito da falta de água no Lago Azul. Segundo informações da Corsan, houve um problema numa bomba de recalque que está sendo substituída e que no final da tarde o conserto desta bomba deve estar concluída e provavelmente nós, na noite de hoje, teremos o retorno do abastecimento de água nos bairros afetados.
1: Recordando apenas então, os bairros afetados são Planalto, Vila Amazonas, Barra do Jacaré, Lago Azul, Jacarezinho, São José Scalabrine, São José, Lambari, Loteamento Fumagalli, Jardim da Fonte, Santo Antão e Santa Clara. A previsão do término do serviço, então, como Tramontini já disse, no final desta tarde de sexta-feira, com a previsão de retorno do abastecimento de forma gradual até às 8 horas da noite de hoje.
0: Lembrando mais uma vez que agora eu também recebi aqui a foto do Cocó, o galo de estimação da Luciane e do Marcos, né? É, realmente é um garnizé e ele tá de olho na polenta. Um frango ou um galo de estimação que gosta de polenta. Deve ser italiano.
1: O Cocó, no final do ano, diz a Lu e o Marcos, vai fazer 11 anos, Tramontina.
0: 11 anos. 11 anos. 11 anos, parece que vai ter festa e o pessoal da rádio vai comparecer.
1: Tá bom.
0: Que o Cocó seja o motivo da festa e não o cardápio da festa.
1: É verdade. Disse que quem vai puxar a frente da carreata vai ser o Dilamar.
0: Dilamar dos Passos puxando a carreata.
1: Isso aí. Até a linha Alegre Caravaggio.
0: Antes vão parar um pouco quando vão se juntar as carroças e seguem até linha Alegre Caravaggio. Lembrando que logo logo vem aí a festa em Arroio Augusta Alta, né?
1: Isso aí, a festa do colono
0: e do motorista. Na hora das comunicações, a gente apresenta mais detalhes desta que, se não me engano, é a 42ª festa lá em Arroio Augusta Alta.
1: Pois o Dia Nacional do Bombeiro foi celebrado ontem com homenagens e confraternizações em diferentes municípios do Vale do Taquari. As atividades reconheceram o trabalho desempenhado pelos bombeiros militares e voluntários na proteção da população, no atendimento de emergências e em ações de prevenção. As cerimônias reuniram autoridades, integrantes das corporações e convidados para destacar a dedicação e a importância dos profissionais para a segurança da comunidade.
0: O governo do estado oficializou nesta semana a promoção de 1.941 servidores das áreas de segurança pública e saúde. A medida contempla profissionais de diferentes carreiras e representa o reconhecimento da progressão funcional prevista na legislação estadual. Segundo o executivo, as promoções valorizam os servidores e contribuem para o fortalecimento dos serviços prestados à população.
1: Meio-dia em ponto, a população do Amor de Cidade quer saber o que acontece no município. Quem nos traz o informativo de Vespasiano Correa é a Érica de Oliveira, mas antes nós vamos ter o nosso intervalo comercial.
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9: Vem aí na Rádio Encantado o informativo de Vespasiano Correia. 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
11: Para Britagem Mussum, apresentamos no Jornal do Meio-Dia o informativo de Vespasiano Correia. Agradecimento e convite para a missa de sétimo dia de falecimento de Ângelo Domingos Donati. A família de Ângelo Domingos Donati agradece aos profissionais do posto de saúde de Vespasiano Corrêa e do Hospital São Roque de Dois Lajeados pelo atendimento dedicado, pelo cuidado e carinho demonstrados. A comunidade da linha Capoeira Grande pelo apoio, solidariedade e conforto em um momento tão difícil. E a todos os familiares e amigos por cada palavra, abraço e gesto de carinho. O amor e a união de todos foram um alívio para nossos corações. Nosso sincero agradecimento a cada um que esteve ao nosso lado. Confiamos que Deus, em sua infinita misericórdia, o recebeu em sua morada e lhe concedeu o descanso eterno. Que sua luz continue a nos inspirar e que suas lembranças sejam sempre fonte de amor e união para todos nós. A família convida para a missa, que será celebrada amanhã, sábado, às 15h30, na Igreja da Comunidade da Linha Capoeira Grande. Na programação da Paróquia São João Batista, hoje, sexta-feira, às 14h, missa na Comunidade São Caetano, Linha Lucano Conedeira. Às 19h, missa no Oratório Padre Davi Ângeli. No sábado, às 13h30, missa com chá da Associação de Santana no Salão Paroquial. Às 15h30, missa na Comunidade Nossa Senhora das Graças, Linha Capoeira Grande, com intenção de sétimo dia de falecimento de Ângelo Domingos Donati. E às 19h, missa na Matriz. E no domingo, às 9h, missa da Catequese na Matriz. E às 14h, missa na Capela São José, linha Tenente Fialho. Atenção! O recolhimento do lixo domiciliar ocorre sempre às segundas, quartas e sextas-feiras. Coloque o lixo no local de coleta até às 7h30, garantindo que os resíduos sejam recolhidos corretamente. Sua colaboração é fundamental. Descartar o lixo de forma adequada contribui para uma cidade mais limpa, saudável e sustentável para todos. Convite para a missa e chá de Santa Ana de Vespasiano Corrêa. Amanhã, sábado, no Salão Paroquial. A missa tem início à 1h30 com o Padre Rafael. Após a Santa Missa, delicioso chá de integração das sócias. Lembrando que para participar do chá, a sócia deverá marcar-se com a zeladora da região. Atenciosamente, Madeleine Meirelles, presidente da Santa Ana. 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Convite. A comunidade Linha Eduardo Gingler, Palacim, Vespasiano Corrêa, convida você e sua comunidade para participar da festa em honra ao colono e motorista, que será realizada no dia 19 de julho. Na programação, às 9h, procissão saindo da mecânica Miquelon. Às 10h45, Santa Missa celebrada pelo Padre Rafael. Ao meio-dia, almoço servido na mesa. No cardápio, carne de frango, porco e res, maionese, pão e saladas. Valor do almoço, adultos R$ 65,00. Crianças de 8 a 12 anos pagam R$ 30,00. À tarde, animação da festa com os garotos fandangueiros. Reservas de ficha até sábado ao meio-dia com Alessandro 99192-1985 ou Jusceli 99312-5521. Desde já, a diretoria agradece a presença de todos. 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Este foi o informativo de Vespasiano Corrêa, aqui pela Rádio Encantado.
0: Obrigado, Érica, que nos trouxe o informativo de Vespasiano Corrêa, um amor de cidade. Vamos mandando o nosso alô, agora já o nosso boa tarde para a Leda e o Nédio lá na linha quarta, que estão na escuta aqui da Rádio Encantado e que informam que hoje o cardápio é sopa de capelete. Eu arriscaria dizer que a sexta-feira é o dia da sopa de capelete.
1: Pode ser.
0: O pessoal quer fazer aquela basezinha, se preparando aí para o sábado e para o domingo, para o final de semana. Agora 12:11.
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1: A temperatura está na marca dos 8 graus no centro de Encantado. Daqui a pouquinho, o informativo de Mussum com Dilamar dos Passos.
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9: Vem aí na Rádio Encantado o informativo de Mussum. 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
15: Vamos então com o informativo do município de Mussum, começando pela programação religiosa da paróquia Nossa Senhora da Purificação. Hoje, sexta-feira, às 15 horas, tem missa do apostolado da oração na matriz. 19 horas, celebração da palavra na capela do bairro Fátima. Amanhã, sábado, 15 horas, missa na capela Bracharel com a presença da imagem peregrina de São Roque. Também amanhã, 18 horas, missa da catequese na matriz. Amanhã, primeiro sábado do mês, tem terço no monumento de Nossa Senhora da Salete, às 7 horas. Domingo, dia 5, 9:30, missa na Capela do Caravaggio, da Barra das Contas, com a presença da imagem peregrina de São Roque. Também lembramos que estão à disposição da comunidade a ação entre amigos da festa de São Roque, números com festeiros ou na secretaria da paróquia. O Campeonato Municipal de Futsal Mussum tem sequência nesta sexta-feira no Ginásio Municipal de Esportes com 3 partidas. Às 19 horas, Juventus contra Mussum Moranga. 20 horas, Moranga Mecânica em frente ao São José. Fechando a noite, às 21:50, Pavilhão 9 contra a equipe do Pavilhão 9 Futebol Clube. A competição entra nesta reta final da primeira fase. No grupo A, o São José lidera com 6 pontos, seguido pelo Pavilhão 9 Futebol Clube com 2, Fortes e Livres A com 1. Mussum e Moranga, além do Resenha Futebol Clube, não pontuaram. No grupo B, o Fortes e Livres B ocupa a liderança com 10 pontos, à frente do Pavilhão 9 com 9, Moranga com 7, CDA com 6 e Juventus com 4 pontos ganhos. O Pavilhão 9 de Mussum agradece a todos que adquiriram fichas para o jantar que vai ser realizado amanhã na parte da noite na comunidade da Linha Morige. No entanto, também comunica que não há mais fichas à venda. Portanto, não há mais fichas para a disponibilidade do jantar amanhã na comunidade do Morige, em Roca Salles, promoção do Pavilhão 9. Lembramos também que parte deste valor arrecadado vai ser destinado para o tratamento de saúde do Chorinho. Agora é oficial. A maior e melhor festa tradicionalista dos vales está confirmada. 35ª Semana Farroupilha de Mussum, de 11 a 20 de setembro. Roteiro para recolhimento de lixo no interior do município. Na próxima semana, dia 8, no Bracharel, 13 de maio e também 20 de setembro. 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A comunidade da linha 13 de maio convida você a participar da festa em honra a Santo Antônio e Santana, no domingo, dia 12 de julho. Às 10:30, a celebração da Santa Missa. Ao meio-dia, o almoço com res, porco e frango, piem, pão, cuca, saladas diversas e sobremesa. Às 14 horas, reunião dançante com tino e banda. Valores R$70 adulto e R$35 para crianças de 7 a 12 anos. Reserva de ingresso com as seguintes pessoas e telefones. O Valmor, 998-29-8750. Franciele, 989-10-4085. A Maria, 996-53-6836. Os três telefones de área 51. Já Miriam, área 54. 996-98-89-26. E após 10 anos, o Campeonato Municipal de Vôlei retorna e movimenta o final de semana em Mussum. O esporte volta a ganhar ainda mais espaço em Mussum neste sábado, com o início do Campeonato Municipal de Vôlei Misto 2026. A competição retorna ao calendário esportivo do município após 10 anos sem ser realizada, incentivando a prática esportiva e o desenvolvimento das atletas, além de promover momentos de integração e lazer para a comunidade. A primeira rodada ocorre no Ginásio de Esportes, com início às 13h30. Ao longo da tarde, serão disputadas 6 partidas, marcando a abertura oficial da competição. O campeonato reúne 47 atletas, distribuídos em 6 equipes, que desde o mês de maio vem se preparando para a disputa. As etapas classificatórias terão sequência nos dias 11 e 25 de julho, também aos sábados. As semifinais e a grande final será realizada no mês de agosto. A programação de amanhã, jogos de amanhã: 13h30, Arsenal contra Caíbe Ponto; 14h30, Tchê Vôlei contra Agro Vôlei; 15h30, Espaia Brita contra Renegados; 16h30, Arsenal contra Agro Vôlei; às 17h30, Caíbe Ponto contra Renegados; e às 18h30 amanhã, Tchê Vôlei contra Espaia Brita. 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

0: 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A Secretaria de Obras reforça que o recolhimento realizado nas quintas-feiras nos bairros e sexta-feira no centro é destinado exclusivamente para entulho. Quando o material for misturado, o recolhimento não pode ser realizado. Atenção, produtores rurais. A Prefeitura informa que está aberto o período para solicitação de horas máquinas para propriedades e serviços no município. Interessados comparecer na Prefeitura para realizar a abertura do protocolo. 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Lembramos mais uma vez na programação religiosa que hoje, às 15 horas, missa do apostolado da oração na matriz. 19 horas, celebração da palavra na capela do bairro Fátima. Amanhã, sábado, primeiro sábado do mês, 7 da manhã, terço no monumento de Nossa Senhora da Salete. Amanhã, sábado, 15 horas, missa na capela Bracharel com a presença da imagem peregrina de São Roque. 18 horas, missa da catequese na matriz. Domingo, dia 5, 9:30, missa na capela Nossa Senhora do Caravaggio da Barra das Contas, com a imagem peregrina de São Roque. Com isto, nós apresentamos aqui na Rádio Encantado o informativo do município de Mussum, prometendo voltar segunda-feira às 12 horas e 10 minutos. Você segue com o Jornal do Meio-Dia, José Raimundo Tramontini.
1: Obrigado, Dilamar, que nos trouxe o informativo da Princesa das Pontes aqui no Jornal do Meio-Dia. Agora, 12 horas e 26 minutos, vamos chamar a nossa próxima atração.
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8: Agora, 12:32. Agradecimento e convite para a missa de sétimo dia de falecimento de Deoclides Ângelo Zanetti. Esposa Esther, filhas e demais familiares de Deoclides Ângelo Zanetti agradecem com um profundo carinho todas as manifestações de solidariedade, conforto e apoio recebidas neste momento de dor e saudade. Agradecem aos bons vizinhos, aos familiares, amigos, ao Hospital Beneficente Santa Terezinha, ao Dr. Maurício de Oliveira Feldens, à Funerária Garibotti e a todas as pessoas que estiveram presentes, enviaram mensagens, orações e palavras de conforto, demonstrando carinho e respeito à família. Ao mesmo tempo, convidam parentes, amigos e toda a comunidade para a missa de sétimo dia de falecimento de Deoclides Ângelo Zanetti, que será celebrada amanhã, sábado, às 18h30, na capela da Comunidade Santa Clara, em Encantado. Desde já, agradecem a presença de todos.
9: 12 horas 33 minutos. 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
8: Na programação da Paróquia São Pedro de Encantado, ainda hoje, primeira sexta-feira do mês, às 18 horas, adoração ao Santíssimo Sacramento e após a Santa Missa na Matriz. Amanhã, sábado, 14h30, missa na Comunidade São Francisco. Às 15h, missa na Capelania do Cristo Protetor. 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Domingo, às 8h, missa na Comunidade Santo Agostinho. 8h30 na Matriz. 9h, na Comunidade Nossa Senhora Aparecida, Vila Popular. 9h15, Comunidade São Carlos. 10h30, na Capelania do Cristo Protetor. 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
9: Não esqueça, amanhã, sábado, tem Filó Italiano em Roca Salles. 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
8: E hoje acontece em Encantado o Arraiá Solidário da AME, a Associação Pró-Menor de Encantado. Hoje, no pavilhão da comunidade Nossa Senhora Aparecida, na Vila Popular. Cachorro quente, pastel, quentão, água, refrigerante, brigadeiro, bolo, maçã do amor e grostoli. A comunidade é convidada a participar do Arraiá Solidário da AME nesta sexta-feira no pavilhão Nossa Senhora Aparecida, em Encantado.
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8: A paróquia São Pedro de Encantado, juntamente com o Onda Catequese e Cursílio Jovem, organizará uma Romaria Vocacional dos Jovens no domingo, dia 16 de agosto, até o Cristo Protetor. Todos os jovens são convidados a participar. Em breve serão divulgadas mais informações.
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8: Damos o nosso boa tarde para Maristela Vígolo, na nossa sintonia, também a Ivanete Itamar Ferla, Gilmar Pedersini e o José Alfredo Schmitz, ligado na nossa programação.
9: Eu quero lembrar também, mais uma vez, que acontece no dia 1º de agosto, a 14ª Feijoada Solidária do Rotary Clube de Encantado, cuja renda ou parte da renda será destinada à Pai de Encantado. Faça sua encomenda, 1 quilo de feijoada por R$ 55,00. Você retira no dia 1º de agosto, junto ao Salão Paroquial de Encantado, a partir das 11 horas da manhã. Você é convidado a participar 14ª Feijoada Solidária do Rotary Clube de Encantado.
8: Agora 17 minutos faltando para uma da tarde, 9 graus a temperatura, céu ensolarado aqui no centro de Encantado. A Érica de Oliveira nos traz a previsão do tempo.
10: No começo da tarde, o tempo segue firme no vale sob influência de uma área de alta pressão atmosférica. O sol aparece entre períodos de nebulosidade variada. Após um amanhecer bastante frio, com registro de geada nas áreas de baixada e nevoeiro em pontos isolados da região, as temperaturas apresentam leve elevação. Mesmo com a presença do sol, o ar frio continua predominando e mantém a sensação de frio. No começo da tarde, os termômetros marcam cerca de 12 graus. Amanhã, a atuação de um sistema de alta pressão mantém o tempo estável. O dia será de predomínio de sol, com poucas nuvens ao longo do período. Nas primeiras horas da manhã, o frio intenso favorece a ocorrência de geada nas áreas mais baixas e a formação de nevoeiro em pontos isolados. Durante a tarde, a temperatura sobe de forma gradual, mas o frio ainda predomina. A mínima prevista é de 4 graus, enquanto a máxima chega aos 14. E no domingo, o vale terá um dia de tempo estável na maior parte do período, com predomínio de sol e variação de nuvens. O amanhecer ainda será frio, com mínima de 6, mas as temperaturas entram em elevação ao longo do dia e a máxima alcança os 19 graus durante a tarde. Entre o fim da tarde e a noite, o aumento da nebulosidade, favorecido pelo transporte de umidade, poderá provocar chuva fraca e isolada em alguns pontos da região. Com os dados do Núcleo de Informações Hidrometeorológicas da Univates, Érica de Oliveira.
9: Obrigado, Érica, que nos trouxe a previsão do tempo para esse início de final de semana. Hoje, 3 de julho, agora 12 horas 45 minutos. 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
8: E vem aí o segundo Festival do Rock Encantado. 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
9: Pois a Prefeitura de Roca Salles lançou um projeto que instalará 32 placas informativas em diferentes ruas do município para preservar e divulgar a história local. O material apresenta fatos históricos, curiosidades e informações sobre pessoas e locais que marcaram o desenvolvimento da Cidade da Amizade. A iniciativa busca valorizar o patrimônio cultural, fortalecer a identidade da comunidade e incentivar o turismo histórico.
8: Já que em Encantado, o Hospital Beneficente Santa Terezinha apresentou projetos para ampliar sua estrutura e atendimentos à população. Entre as iniciativas estão a implantação de um serviço de ressonância magnética, a construção de uma nova ala de internação e a ampliação da oferta de cirurgias pelo Sistema Único de Saúde, o SUS. O investimento busca fortalecer a assistência hospitalar e reduzir a necessidade de deslocamentos para outros municípios.
9: Pois após permanecer cerca de 20 anos desativado, o antigo Salão Ivo Reis será reinaugurado na próxima quarta-feira em Cruzeiro do Sul. O espaço passou por obras de recuperação e modernização para voltar a receber eventos comunitários, culturais e sociais. A cerimônia de reabertura do salão, que tem mais de 100 anos, contará com a presença de autoridades municipais, moradores e lideranças locais, marcando a retomada das atividades de um dos tradicionais pontos de encontro da comunidade cruzeirense.
8: 12 minutos, faltando para uma da tarde, o Claudinei Coferri chega ao Jornal do Meio-Dia com as informações econômicas.
11: Os preços globais dos alimentos registraram uma leve queda no mês de junho. Um recuo foi puxado pela queda nos valores do açúcar, dos cereais e dos laticínios, que superaram as altas dos óleos vegetais e das carnes. A informação foi divulgada hoje pela Organização das Nações Unidas para Alimentação e Agricultura. O indicador é acompanhado por governos, investidores e empresas, porque serve como referência para a evolução dos preços dos alimentos no comércio internacional. O índice já havia recuado em maio, após atingir em abril o maior nível em 3 anos, quando o conflito entre Irã, Israel e Estados Unidos provocou uma disparada nos preços. Cadernetas de poupança com aniversário hoje tem rendimento de 0,67%. E pesquisa divulgada pela Confederação Nacional da Indústria mostra que 70% das indústrias do país prevêem queda de competitividade se a proposta de emenda à Constituição, que põe fim a chamada escala 6x1, for aprovada pelo Congresso Nacional. Além disso, segundo a CNI, 68% das indústrias estimam que haverá queda na produtividade. Defendida pelo governo, a PEC já foi aprovada pela Câmara dos Deputados e agora está no Senado, mas ainda não há data definida para ser votada. O presidente da CNI, Ricardo Alban, alerta sobre o cenário econômico atual desfavorável e as consequências negativas de uma mudança na legislação para os próprios trabalhadores.
12: Não estamos nas mesmas variáveis que existiu quando foi reduzido de 48 horas para 44. A conjuntura macroeconômica, a conjuntura da geopolítica é outra. Então nós temos que trabalhar com responsabilidade para que essa conquista aconteça da forma certa, no tempo certo.
13: Precisamos discutir e garantir que a discussão da jornada 6x1 seja uma verdadeira vitória para todos, para os 215 milhões de brasileiros.
11: E com investidores repercutindo a desaceleração do mercado de trabalho dos Estados Unidos e com a expectativa de que o Banco Central norte-americano mantenha os juros no nível atual na próxima reunião, o dólar fechou a manhã de hoje com queda de 0,58%, cotado a R$ 5,17. Com as informações econômicas, repórter Rádio Encantado, Claudinei Coferri.
9: Obrigado, Claudinei, que nos trouxe as informações da economia nesta sexta-feira.
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8: A construção de uma saúde pública cada vez mais eficiente passa pela participação da comunidade. Com esse objetivo, a administração municipal de Putinga, por meio da Secretaria da Saúde, coordenada pela secretária Betânia Sonalho, realizou, na última quarta-feira, a 11ª Conferência Municipal de Saúde, reunindo usuários do SUS, trabalhadores da saúde, gestores, conselheiros e representantes da sociedade civil na Câmara de Vereadores. O evento foi organizado pela equipe do Acompanha RAPS com o tema Saúde, Democracia, Soberania e SUS. 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
9: Os segurados do Instituto Nacional de Seguro Social, o INSS, podem passar a receber aposentadorias de maior valor, caso seja aprovado um novo projeto de lei em tramitação no Congresso Nacional. A proposta prevê mudanças nas regras de cálculo dos benefícios para determinados grupos de beneficiários, buscando corrigir distorções e ampliar os valores pagos. O texto ainda será analisado pelas comissões antes de seguir para a votação na Câmara e no Senado.
8: A secretária de Assistência Social e Habitação de Roca Salles, Silvia Prade Voaden, e a coordenadora do Cadastro Único e Programa Bolsa Família, Lair Zimmer, representaram Roca Salles ontem durante a etapa do FNAs pelo Brasil, Rio Grande do Sul, realizada no Teatro do Prédio 40 da PUC em Porto Alegre. O evento foi promovido pelo Ministério do Desenvolvimento e Assistência Social, Família e Combate à Fome, por meio da Secretaria Nacional de Assistência Social e do Fundo Nacional de Assistência Social, em parceria com o governo do estado.
9: A Prefeitura de Arroio do Meio segue executando obras de recuperação em ruas pavimentadas com pedras basálticas em diversos bairros do município. Os trabalhos incluem nivelamento, substituição de pedras danificadas e melhorias na drenagem para aumentar a segurança e a durabilidade das vias. As intervenções fazem parte do cronograma de manutenção da infraestrutura urbana e buscam melhorar as condições de circulação para motoristas e pedestres.
8: 6 minutos faltando para uma, daqui a pouquinho o Dilamar dos Passos nos traz as informações da polícia.
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9: Horas 59 minutos, estamos de volta aqui na Rádio Encantada FM com o Jornal do Meio-Dia.
8: No início do programa, o Tramontini disse que não ia comentar sobre o almoço do Dilamar dos Passos, e aproveitando a presença dele, eu te pergunto: o que tu almoçaste, Dila?
23: O meu almoço hoje foi o feijão lá no JMS Brasileiríssimo com pão.
8: Com pão?
23: Exatamente, comprei
8: pão
23: o pão.
8: Que a Juliana sovou.
23: Estava quentinho, estava prontinho lá na hora, peguei o pão, quebrei com a mão, né? Não cortado, rimou, quebrado, né? Com a mão e jogado no feijão.
9: Feijão com pão, quebrou com a mão.
23: É isso aí.
8: E daí tu...
23: E um pedaço de pão.
8: Tá bom.
9: Tá bom.
8: Aí peguei e joguei.
9: Saravei.
8: Ah. E comi.
23: E mastiguei.
8: Mastiguei. Eco.
9: Então Eco. Tá. Agora... Uma hora, vamos às informações da polícia para Almeida Monitoramento de Alarmes.
23: 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Em mais uma etapa da Operação Cerco Fechado, a Brigada Militar de Guaporé realizou uma ação voltada ao combate do chamado Exército de Soldados, utilizado pelas organizações criminosas, ou seja, as facções, para comercialização de drogas no município de Guaporé e aquela região. Um homem de 28 anos de idade foi preso nesta operação. Um acidente de trânsito deixou um motociclista ferido nesta manhã na ERS 130 em Arroio do Meio, próximo ao supermercado Dália. O acidente envolveu um Corolla de Guaporé e uma motocicleta Yamaha Factor YBR de Arroio do Meio. O condutor da moto, 39 anos de idade, foi socorrido pelo SAMU para atendimento médico. Já o soldado da Polícia Militar do Paraná, Felipe dos Santos Betil, 28 anos de idade, natural do bairro Moinhos d'Água, em Lajeado, morreu ao sofrer um mal súbito enquanto realizava exercícios físicos durante o turno de trabalho, fato que ocorreu durante a semana. Segundo o batalhão da Polícia Militar, Felipe recebeu atendimento imediato no local e foi encaminhado para a UPA, onde equipes médicas ainda realizaram manobras da tentativa de reanimação, mas não conseguiram. Uma moradora do município de Santa Clara do Sul, 38 anos, foi encaminhada em estado grave para o hospital após sofrer um acidente doméstico dentro da própria residência. Ao cair, ela bateu a cabeça e foi levada pela filha até a unidade de saúde do município para o atendimento. Durante este atendimento, ela apresentou vários episódios de convulsão e precisou ser entubada. Depois foi encaminhada para o Hospital Bruno Bor. Já no final da tarde de ontem, quinta-feira, um acidente envolveu um Peugeot 207 e um Polo na BR-470 em Garibaldi. Sete pessoas estavam nos dois veículos. Duas delas precisaram de atendimento médico. Uma operação da Polícia Civil foi realizada ontem em Arroio do Meio e resultou na apreensão de grande quantidade de fios e cabos de energia, além de celulares que auxiliarão no avanço das investigações sobre furtos de metais em toda a região. A apreensão ocorreu em residências dos suspeitos nos bairros Novo Horizonte, São Caetano e Medianeira. Durante as buscas, os policiais apreenderam 70 quilos de fiação bruta, mais de 20 quilos de metal já limpo e preparado para comercialização. Também foram apreendidos 14 aparelhos celulares. Em Venâncio, a polícia recuperou um aparelho furtado e prendeu uma mulher por receptação. O furto havia ocorrido na terça-feira em uma unidade de saúde. Durante as diligências, os policiais localizaram o autor do furto, que admitiu que trocou o aparelho por pedras de crack. Prosseguindo as investigações, os policiais então identificaram a pessoa que estava com o aparelho. A receptadora relatou ter adquirido o aparelho por R$100 e informou ainda que é comum o usuário de drogas comparecer naquele local para vender objetos de origem suspeita em troca de dinheiro ou até mesmo de entorpecente. Estas, então, as principais informações do setor policial aqui no Jornal do Meio-Dia, da sua Rádio Encantado, em nome da Almeida Monitoramento, na Rua Gênova, 139, no bairro Santo Antão, Encantado. 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
0: Obrigado, Dilamar, que nos trouxe as informações da polícia aqui no Jornal do Meio-Dia. 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Agora, 13:05. Vamos ao intervalo comercial. Na sequência, voltamos com as informações do esporte.
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0: Treze horas 9 minutos, nós estamos de volta com o Jornal do Meio-Dia aqui na Rádio Encantado FM, sempre com apoio do Supermercado Bergamasque e da Farmácia Central Associadas, que hoje está inaugurando sua nova unidade ao lado do Hospital Beneficente Santa Terezinha. Agora, 13 horas 10 minutos, vamos chamar Júlia Banhara Facchini com as informações do esporte.
12: Ontem foi mais um dia recheado de Copa do Mundo e a Espanha venceu a Áustria por 3-0 na primeira partida que abriu a quinta-feira. A seleção espanhola controlou a partida do início ao fim, não passou por grandes sustos e garantiu vaga nas oitavas de final. O destaque ficou por conta de Lamine Yamal, que criou boas oportunidades, mas os gols da vitória foram marcados por Michael e o artilheiro da era de Luiz, técnico Fuente, comandado da seleção espanhola, e Pedro Porro. Classificada, a Espanha volta a campo no dia 6 de julho em Dallas para enfrentar o Portugal, que também venceu a Croácia com direito a muita emoção por 2-1 e avançou direto no torneio. A seleção portuguesa saiu atrás no placar, mas chegou ao empate com um gol de pênalti de Cristiano Ronaldo. Gonzalo Ramos, aos 48 minutos, virou e garantiu a vaga. Aos 15 minutos do segundo tempo, Cristiano teve um gol anulado por impedimento. Minutos depois, Susic acertou o alvo e colocou a Croácia na frente no placar. Porém, o lance foi muito semelhante ao de Cristiano e também foi anulado por impedimento novamente. Aos 57 minutos, já na reta final de jogo, a Croácia chegou ao empate com um gol contra, que desviou em Renato Veiga. O VAR, no entanto, apontou impedimento novamente com um toque de jogadores da Croácia, colocando fim no sofrimento português em Toronto. A Suíça superou a Argélia por 2-0 na madrugada desta sexta-feira e se classificou à fase das oitavas de final. Logo no começo do jogo, Embolo empurrou para as redes e abriu o placar no confronto. Depois, já na segunda etapa, aproveitaram a bobeada da defesa adversária e decretaram o triunfo europeu no Canadá. Agora, os suíços aguardam a definição do seu próximo adversário no torneio, que sairá do duelo entre Colômbia e Gana. Hoje, tem mais um dia de mata-mata da Copa do Mundo. E ela começa com Austrália e Egito a partir das 15 horas. Argentina e Cabo Verde entram em campo às 19 horas. E Colômbia e Gana encerram a rodada desta sexta-feira a partir das 22 horas e 30 minutos. Falando de time gaúcho agora, o Grêmio fechou um pré-contrato com o Mandaka. O volante de 24 anos tem vínculo com o Juventude até o final deste ano e ficou livre para assinar com outro clube a partir do final deste mês de junho. O tricolor gostaria de contar com o atleta antes de janeiro. O Juventude, porém, só libera o atleta antes de receber uma compensação financeira. O tricolor também joga amanhã contra a Chapecoense. A bola vai rolar às 18 horas no estádio Gigante do Norte, no Mato Grosso. O amistoso faz parte da preparação da equipe, comandada por Luiz Castro, para a retomada da temporada, enquanto o clube aproveita a pausa no calendário nacional. O Colorado também acertou contratação ontem com o Caleb. O meio-campista, que pertence ao Fortaleza, estava emprestado ao Alavés. O jogador de 26 anos chega por empréstimo até o fim da temporada, com opção de compra. O primeiro jogo treino do Inter será com o Coritiba amanhã, às 11 horas. A partida será realizada no Beira-Rio, em Porto Alegre. Essas foram as informações do esporte na Rádio Encantado, por Júlia Banhara Facchini.
0: Obrigado, Júlia, que nos trouxe as informações do esporte nesta sexta-feira, quando nos aproximamos das últimas fases desta fase, ou as últimas partidas desta fase da Copa do Mundo. Lembrando que hoje tem importante jogo aí às 19 horas entre a Argentina e a surpresa desta Copa do Mundo, a seleção de Cabo Verde. Agora 13 horas 14 minutos.
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8: Agora 1h15, o município de Lajeado foi contemplado com recursos do programa Prepara RS para reforçar a estrutura da defesa civil. O investimento será destinado à aquisição de equipamentos que ampliarão a capacidade de prevenção, monitoramento e resposta a situações de emergência, como enchentes e temporais. A iniciativa integra ações do governo do estado voltadas ao fortalecimento da proteção e da segurança das comunidades gaúchas.
0: Pois a Justiça da Itália determinou o reinício do processo de extradição da ex-deputada federal Carla Zambelli, atendendo a pedido das autoridades brasileiras. O procedimento volta a tramitar após decisão judicial que autoriza a continuidade da análise do caso. Zambelli foi condenada pela justiça brasileira e a extradição dependerá da conclusão das etapas previstas na legislação italiana.
8: Já a Prefeitura de Poço das Antas incorporou duas novas vans à frota municipal para reforçar os serviços das secretarias de saúde e educação. Os veículos serão utilizados no transporte de pacientes para atendimentos médicos e de estudantes da rede municipal, ampliando a segurança, o conforto e a qualidade dos serviços prestados. O investimento integra as ações da administração para modernizar a frota e também atender à demanda da população.
0: Com apoio da Federação das Indústrias do Rio Grande do Sul, o Sindicato das Indústrias da Construção, Mobiliário, Cerâmica e Olaria do Vale do Taquari levará uma comitiva à ConstruSummit 2026 em Santa Catarina. O evento reunirá empresários, especialistas e profissionais da construção civil para debater inovação, sustentabilidade, tecnologia e tendências do setor.
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8: Pois o Vaticano anunciou a excomunhão de bispos ligados à Fraternidade São Pio X. A decisão foi tomada após a conclusão de um processo conduzido pelas autoridades da Santa Sé e que apontou graves divergências doutrinárias e desobediência à autoridade do Papa, inclusive com a ordenações de bispos sem decreto papal. A medida encerra oficialmente o vínculo do grupo com a Igreja Católica e impede seus integrantes de exercerem funções eclesiásticas.
0: Senadores alinhados ao ex-presidente Jair Bolsonaro articulam a votação em regime de urgência do projeto que regulamenta o ensino domiciliar, conhecido como homeschooling. A proposta estabelece regras para que o país ou responsáveis possam optar pela educação dos filhos em casa, mediante critérios definidos em lei. Caso a urgência seja aprovada, o texto poderá ser analisado diretamente pelo plenário do Senado.
8: Já a Prefeitura de Vesfália abriu um período para requerimento de novos valores do programa Vesfália Sempre Mais. Os beneficiários que atendem aos critérios estabelecidos podem solicitar o incentivo dentro do prazo definido pela administração municipal. A iniciativa tem como objetivo apoiar moradores por meio de benefícios previstos na legislação, contribuindo para o desenvolvimento social e econômico do município.
0: Pois o Hospital de Estrela inaugurou uma nova unidade de internação para ampliar a capacidade de atendimento aos pacientes. A estrutura conta com novos leitos e ambientes modernizados, proporcionando mais conforto, segurança e qualidade na assistência. O investimento integra o plano de expansão da instituição e busca atender a crescente demanda por serviços hospitalares na região do Vale do Taquari. Este é o Jornal do Meio-Dia aqui na Rádio Encantado. Agora, 13:20. 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Agora vamos chamar o colega Dilamar dos Passos, que está no Arraiá da AME, que acontece hoje no pavilhão Nossa Senhora Aparecida, no bairro Popular, aqui em Encantado. Boa tarde, Dilamar.
11: Tudo tranquilo, Tramontini. Boa tarde a todos os nossos ouvintes. Maravilha.
0: Vamos lá então, Dilamar. Tudo tranquilo?
11: Tudo tranquilo. Tá bom então. O Arraiá Solidário da AME, que está ocorrendo aqui, exemplo que vem ocorrendo também em outros anos, né? É, aqui no pavilhão comunitário do bairro Nossa Senhora Aparecida, Vila Popular, aqui do município de Encantado, onde tem a venda aí, a Júlia vai chamar a Mara pra gente fazer aqui, que ela tá lá na cozinha, tá? É, a Mara aqui, a diretora então da PAI aqui de Encantado, da AME aqui de Encantado, para falar sobre esse arraia que está ocorrendo, né? Ainda tem cachorro quente, ainda tem pastel, ainda tem briga. O cachorro quente é 12, o pastel é 8, o brigadeiro, o bolo é 5, o grosso também 5, a maçã do amor R$7. Também tem bebida, por exemplo, o quentão é 6 pila, água com gás ou sem gás é 5, o refrigerante também 5 pilinha. Para quem gosta de pescaria, também tem pescaria. Para quem gosta de brinquedo inflável, também tem aqui. Na tarde, então, já começou às 10 horas da manhã e prossegue, então, nesta tarde aqui no pavilhão comunitário do bairro Nossa Senhora Aparecida, aqui do município de Encantado. Tá chegando aí, opa, já vamos sair do meio aqui, né? Já tá chegando, estamos aqui, a Mara, né, que é a diretora da AME aqui de Encantado, Mara, para falar sobre mais uma vez, é um arraiaço. Já vamos sair do meio aqui, né? Já tá chegando, estamos aqui, a Mara, né, que é a diretora da AME aqui de Encantado, Mara, para falar

0: vai ter a apresentação das crianças.
1: Ah, não termina tarde?
0: Não vai terminar cedo, não, né? E tem muita coisa legal, tem pesca aqui, tem maçã do amor, bem gostosa, bem grande, tamanho família. Tem rapadura, tem bolo, tem um cachorro quente, tem pastel. E o importante é que cada um de vocês vai ajudar e muito a contribuir com a entidade, né, Dila? Porque é dessas ações que a gente consegue se manter.
1: Tu tem ideia aí de quanto já foi vendido, de unidade que foi vendido aí, ou não se tem ideia no momento?
0: A gente vendeu super bem, a gente está muito feliz, a comunidade está sendo bem parceira. Não tenho ideia, mas foi bastante.
1: Já teve que repor estoque?
0: Já, muitas vezes. Principalmente o quentão, né? O quentão está saindo muito.
1: Hoje?
0: É, o dia tá ótimo, né? Nós ficamos apreensivas hoje de manhã, porque quando a gente acordou cedinho, tava um tempo ruim, né? Mas depois, graças a Deus, Deus é bom e ajuda quem cedo madruga e quem faz o bem.
1: Isso é verdade, né? A maçã do amor, a Júlia conseguiu comer metade, né? Pelo tamanho. E agora o quentão também, ela tá aqui num quentão, tá agarrada num quentão aqui, né?
0: É, realmente, a nossa maçã, ela é diferenciada, né? Ela é, eu sempre digo, tamanho família. Tu compra uma, a família toda come, né? Porque ela é bem grande, né? Então, e bem gostosa também.
1: Esse trabalho aqui de vocês é mais uma ação solidária? Quantas? São mais de 100 crianças atendidas. Você lembra, Dudu? Quantas crianças são atendidas hoje pela AME?
0: Nós atendemos 120, Dila, mas a demanda seria bem maior, né? A procura é bem maior. Só que a gente não tem espaço físico, né? Vamos ver, vamos pensar futuramente, né? Que a gente possa fazer algo que possa ampliar para poder atender quem precisa, né? Porque hoje em dia a criança não pode ficar mais em casa sozinha. Então, né, tem essa questão também, né? Então, quem não tem o segundo turno na escola é a AME que atende, né?
1: Que idade são?
0: Dos 5,5 até os 15 anos.
1: 5,5 a 15.
0: É.
1: Turno integral, né?
0: Turno integral, isso. Sim, meio-dia, vão para a escola e depois vem para a entidade, né?
1: Então tá, então convite agora, Mara, para o pessoal ainda participar, ainda vir para cá no dia de hoje, tem de tudo, né?
0: Tem de
1: tudo. Tarde, quem trabalha, quem sabe o pessoal das empresas aí, alguém faz aí do setor da junta aí, os pedidos vem aqui, leva pro lanche da tarde ou final da tarde, início da noite, né?
0: Isso, pode vir aqui, a gente vai estar aqui até o final das 8 horas, por aí, e a gente convida a comunidade a participar, venha, pegar seu quentão, comer seu lanche, as empresas estão convidadas, pessoal vem, porque a AME faz um trabalho maravilhoso na cidade de Encantado, e a gente precisa das pessoas para nos continuar ajudando.
1: Bom, eu vou lá para a cozinha agora, eu vou lá na cozinha, vamos espiar aqui na cozinha. Vamos aqui na cozinha, aqui, vamos ver aqui, essa aqui tá fazendo aqui, levando para fora aqui, tem um, aqui é Grostoli e também o um neguinho, né?
2: Isso aí.
1: O docinho,
2: e
1: né?
2: E o brigadeiro.
1: E o brigadeiro, né? Isso. Popularmente a gente fala do neguinho, né?
2: Verdade.
1: O trabalho tá muito demais hoje aqui?
2: Tá muito bom, o time aqui é muito bom, a gente é nota 10. E venham pra festa da AME, que tá uma delícia.
1: Falava com a Mara e não termina agora, vai ser até de noite, né?
2: Vai ser até a noite e a gente tá aqui à disposição de todas as famílias, com muita apresentação, as crianças ansiosas pra apresentar e as profs também, né?
1: Então tá, vamos ver aqui, ó. Aqui, ó, olha aqui, ó, Júlia, aqui, ó. Aqui tem o molho pro cachorro quente, tá? Aqui tem outro molho também pra cachorro quente, tá? Um pouquinho diferente. O quentão aqui, o grosso, ele vem cá, vereador aqui. Daiane Bergamaschi, também colaborador da AME, aqui tá grande aqui o movimento desde as 10 horas da manhã e prossegue, né? Falava também com a Mara, né? Não termina hoje no final da tarde, vai até de noite. Tudo bem, Daiane?
2: Boa tarde, Dila, boa tarde, ouvintes da Rádio Encantada, é uma alegria estarmos aqui, ter vocês aqui na nossa festa, uma festa que tem grande significado, por quê? Porque a AME é uma entidade social. A AME colabora com o Encantado. E quando a gente vê o retorno da comunidade, das pessoas vindo até aqui, dos funcionários das empresas encomendando seus lanches, e dessa alegria, dessa energia boa, a gente tem certeza que a gente está no caminho certo. Hoje é um dia de festa, é um dia importante, nós estamos aqui até as 8 da noite ou mais, esperando a todos, para que venham e tragam a sua alegria para compartilhar aqui conosco.
1: São 120 pessoas atendidas, crianças, né?
2: 120 crianças e adolescentes, atendidos diariamente no turno inverso da escola. É uma entidade que oferece diversas

0: atividades. Nós temos oficinas, música, capoeira, educação física, as profs auxiliam no tema, apoio psicológico, aulas de culinária. Nós temos um ambiente propício, inclusive, para encaminhar esses adolescentes para o mercado de trabalho. Então, uma entidade que faz um trabalho completo e que dá de si o melhor todos os dias. E os pais trabalham em segurança, sabendo que os seus filhos estão num lugar bem atendidos e bem acolhidos e se alimentando bem, né? E faço, dou ênfase para a comida da tia Baixinha e da tia Sandra, que com certeza é o diferencial da AME, até porque a entidade em si surgiu para isso, né? Para alimentar crianças na época em situação de vulnerabilidade. Até hoje essa tradição se segue.
1: Que tem uma menina que você, faz parte aí da AME também, escola da AME?
2: Sim.
1: Como é que é o nome?
2: Isadora.
1: Isadora, tá vestida aqui, vai se apresentar no final da tarde?
2: Não.
1: Não?
2: Não.
1: Como? Não vai, ela não vai. Por que que não vai? A tua turma não vai se apresentar hoje então?
2: Sim.
1: E você não, por que não?
2: Porque eu não quis.
1: Ah, você não quis. Tá bom então, tá bom? Então, quanto tempo você vai? Já faz muito tempo? É um ano, dois anos, três anos?
2: Faz 6 anos e meio que eu tô na AME.
1: E é bom lá?
2: Muito bom.
1: A baixinha lá na cozinha, a tia da cozinha lá incomoda muito ou não?
2: Não.
1: Não? A comida dela é boa ou ruim?
2: Muito boa.
1: Ah, muito boa. Tá bom, então aqui o depoimento da criança não mente, né? Criança não mente, né? Onde é que tá? Vamos ver. Tá todo mundo escondido aqui, ó. A comida da baixinha aqui foi elogiada, tá? Tudo certo? Bom dia? Aliás, bom dia não, é boa tarde já, né?
0: É, boa tarde.
1: Eu perguntava aqui pra menina, a Mara também, e a Daiane falava, a comida é o diferencial da AME, né? E aquele amor que vocês têm também pra essa comida, né, Baixinha?
3: É, na verdade, a gente tem que fazer as coisas com carinho e porque gosta, né? Estamos esperando você pra vir lá dar uma experimentadinha, né? Pra ver se realmente é boa.
1: Tô só na promessa, né?
3: É verdade.
1: Tô só na promessa. A gente já foi lá em outras oportunidades, mas pra almoçar ainda não vamos, né?
3: Aí, mas podem vir lá experimentar que estão muito bem-vindos.
1: Bom, trabalho hoje é intenso aqui.
3: É, tá, mas tá bom, tá divertido, tá muito divertido.
1: Vai até de noite.
3: Vai, não temos hora pra acabar.
1: Aí a baixinha, eu sei que gosta do microfone, vai lá depois, mas no final da tarde, de noite ou não, baixinha? É, tô te colocando agora, saia justa, né?
3: Ah, não, depois eu vou fazer minha palhinha, não posso sair daqui sem fazer minha palhinha, né?
1: Eu tenho certeza que não. Quem gostar vai aplaudir, quem não gostar vai correr atrás da baixinha. Tem mais gente que vai correr atrás do que aplaudir ela, tá? Tá ok, meu caro Tramontini? Aqui da Pavilhão Comunitário do bairro Nossa Senhora Aparecida, tem o Arraiada AME, prossegue então na tarde de hoje, a apresentação no final da tarde da garotada, das crianças, e depois também na parte da noite, a comunidade encantadense regional está convidada a participar, meu caro José Raimundo Tramontini.
4: Obrigado, Dilamar, que nos trouxe informações aí do Arraiada AME, que está acontecendo hoje no pavilhão Nossa Senhora Aparecida, no bairro Popular, aqui em Encantado.
5: Agora 1:31 e com isso nós colocamos o ponto final no Jornal do Meio-Dia desta sexta-feira. O Jornal do Meio-Dia volta amanhã com a apresentação de Claudinei Coferri aqui na Rádio Encantado. Ele que agora comanda o show de bandas, tem o Sextou do Show aqui na nossa emissora na 104.7 FM. Tenham todos uma boa tarde e até amanhã no Bom Dia Região dos Vales.
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0: Opa, opa, senhoras e senhores, moças e rapazes, e aí, tudo bem contigo? Maravilha, maravilha. Salve, salve, a sexta-feira, esse dia 13 de julho, 2026. É uma sexta-feira linda, maravilhosa, com predomínio do sol, com tempo seco aqui na região. É, e ele voltou para brilhar. Após um tempinho aí afastado, uns dias escondido atrás das nuvens, né? O sol voltou aqui para a região. Que maravilha! 13 horas 35 minutos, 13 graus. A partir de agora, programação musical no ar aqui pela 104.7 FM. A partir de agora, começando mais um show de bandas. 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Tarde gostosa, maravilhosa desta sexta-feira, dia 13 de julho, estação do inverno, fazendo frio, soprando um vento gelado, mas com um solzinho gostoso, né? Que maravilha, que delícia, que energia, que vibe positiva essa do sol. E a partir de agora, tua participação aqui na programação do Show de Bandas, neste sexto do show, pelo telefone 3751-1580, o telefone fixo aqui da Rádio Encantado 104.7 FM, e também pelo WhatsApp aqui do estúdio. A mensagem escrita ou falada pra gente através do 99988-1543, tudo área 51. Hora de colocar as pernas para dançarem, hora de esmigalhar o baixo astral, hora de colocar mais carvão aí na fornalha da locomotiva. Vamos acelerar, vamos aquecer essa tarde gelada. Porque a partir de agora, junto comigo, você vai curtir, você vai participar. A gente adora a tua participação aqui.
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0: E hoje com o Sextou do Show.
2: Sextou, olha aí quem foi que chegou a sexta-feira.
0: Chegou a sexta-feira, que legal, que maravilha. Eu adoro a sexta-feira. E você também adora a sexta-feira, banda legal? Diz aí.

0: chegou a sexta-feira, então bora curtir essa sexta-feira, este sextou do show. Na companhia da 104.7 FM, bora, bora, bora pra cima da sexta. E a tua participação aqui no Sextou do Show pelo telefone 3751580, também pelo WhatsApp aqui do estúdio 999881543. Pelo Zap Zap, a mensagem escrita ou falada pra gente, bora participar. Mandando uma boa tarde, agradecendo a sintonia, a participação da Circe Giovanella aí no Centro do Encantado. Sendo já ligada, curtindo o show de bandas. Uma boa tarde pra Circe Giovanella. A Terezinha Caneple aí no Pôr do Sol em Roca Salles também ligada, curtindo o show de bandas. Uma boa tarde também pra filha Eliane, a Nica, né?
1: Vai começar.
0: Curtindo essa sexta-feira, esse sextou do show.
1: Olha aí quem foi que chegou a sexta-feira. Vai começar.
0: 19 minutinhos faltando para as 2:13, se aquecendo com o sextão do show.
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0: Rainha musical. 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

0: a banda Brilhação aqui no show Sabor de Morango. Antes você curtiu um Rainha Musical Fígado de Aço. 14 minutos agora faltando para as duas. 13 graus, tarde de sol. Tarde gostosa, maravilhosa aqui na região dos vales. Você curtindo o show de bandas aqui pela 104.7 FM. Para você aí no seu local de trabalho, uma boa tarde de trabalho. Obrigado aí pela companhia. Marinês Pederiva, linha Garibaldi Encantado, sintonizada, participando. Música pra mãe, a nona Terezinha Pederiva e também pra todos os irmãos.
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0: 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Novidade, lançamento dos atuais.

0: 6 minutos agora, faltando para as duas. Você curtiu Rogério Magrão aqui no Show de Bandas, mordidinha no final. E antes, os atuais, os reis do baile. E a novidade, o lançamento aí com a Thalita também, a Elisa, né? Mississippi. 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É a sensação térmica aí para quem tá na rua, tá fora de casa, com certeza tá menor que isso, tá soprando vento gelado. E conforme a meteorologia, queda acentuada na temperatura pro final da tarde, começo da noite. A noite e a madrugada do sábado devem ser geladas em praticamente todo o estado do Rio Grande do Sul, né? Se preparem porque vem frio. É, lenha seca aí no fogão, na lareira, né? Aquecedor bombando também. Vamos lá, vamos se proteger do frio que vem aí. Para você no trabalho, na tarde desta sexta-feira. É, para você aí no seu local de trabalho nesse momento. Com o rádio aí do teu lado, te fazendo companhia, sintonizado na Encantado 104.7 FM para curtir o show de bandas. Uma boa tarde, um bom trabalho, obrigado pela audiência, obrigado pelo carinho, né? E para você em casa, em frente ao fogão a lenha, aí colocando lenha seca na boca do fogão, né? Tá esquentando água pro chimarrão, tá preparando mate, tá sapecando um pinhão. Tá preparando algum docinho aí pro final de semana. É uma boa tarde, obrigado aí pela audiência, obrigado pelo carinho também, né? Então tá, te convidando para participar aqui na programação do Show de Bandas, pelo telefone 3751580, ou então pelo WhatsApp aqui do estúdio no 99988-1543. Lembrando que é tudo área 51. Mandando uma boa tarde, agradecendo a sintonia, audiência, a participação do André Seregatti, também da Simone Agostini, também do André e do Andriel. Pessoal que tá na lida na tarde desta sexta-feira, tá no serviço, né? É, esse bichinho aí vai dar bastante serviço, né? Vai dar um torresmo, um salame, uma morcília sensacional, né? E alguma lata de banha também, pelo jeito, né, Simone? Uma boa tarde pra vocês, obrigadão aí pela audiência, obrigado pela companhia, pela participação. Vai música pra vocês aí, hein? Na linha Santo Antônio Coronel Pilar, é isso, Simone? Então aí no Santo Antônio Coronel Pilar. É, água no tacho tá fervendo já, né? A Terezinha Petroli tá dizendo boa tarde pelo aplicativo, acompanhando vocês aqui no litoral, em Imbé. Uma boa tarde para todo mundo que tá na sintonia. Um abraço aí para Terezinha Petroli. Boa tarde para vocês aí no litoral. Rude Vinch, linha Marechal Deodoro, Constância, Roca Salles também na escuta da programação. Tá dizendo, manda um alô, manda música, manda um abraço aí pro meu amigo e parente, o Henrique Lutz. Por acaso a gente se encontrou ontem lá no Viaduto 3 em Vespasiano Corrêa. Vespasiano, né? Isso. Então tá, uma boa tarde, um abraço aí pro Henrique Lutz, tá passeando aí pela região, né? E uma boa tarde também pro Rudi Vinch. Abraço também pra mãe, avó Almut. E também mandando um abraço especial aí, agradecendo a sintonia também da tia, né? A Irmgard Lutz Brauer. Todo mundo na sintonia aí da programação do Show de Bandas, né? Rudi, maravilha. Evandro Teles está dizendo boa tarde, se possível toca a banda Portal da Serra, estamos trabalhando, estamos aqui na lida, fazendo cerca ao redor das pastagens, pras mimosas e escutando o Show de Bandas. Abraço aí pra família Teles de Vespasiano Corrêa. Maravilha, né? Uma boa tarde pra vocês, um bom trabalho, brigadão aí pela companhia, Evandro. Certamente soprando um vento gelado em Vespasiano, né? É isso aí, então tá, né? Um abraço aí pra família Teles de Vespasiano. 5 Sandro Fontana também tá na escuta da programação do Show de Banda. Uma boa tarde pro pessoal aí da Secretaria de Obras, da Prefeitura de Coronel Pilar, é o Sandro e toda a equipe trabalhando, né? Fazendo, se possível, toca aí banda Pérola Negra. Estamos na limpeza de valas à beira das estradas aqui em Coronel Pilar. Um abração para vocês aí da Secretaria de Obras, obrigado pela audiência, obrigado pela companhia, tá bom? Abraço aí pro Sandro Fontana. Também um abração muito especial aí pra mamãe, né? A Lourdes Fontana, o pessoal aí da linha Maracanã também, obrigadão aí pela companhia de sempre. Osni Júnior, pessoal da Baluz Terraplanagens e Transportes, uma boa tarde da sexta-feira. É, sexta-feira à tarde é a sexta dos organizados, né, Osni? Então tá, vamos curtir o Show de Bandas então. Uma excelente tarde da sexta-feira, obrigado aí pela audiência, obrigado pela companhia, o pessoal aí da Baluz Terraplanagens e Transportes. Pontualmente 2 da tarde.
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0: Banda Passarela chegando agora aqui no show.
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0: Do DVD 30 anos de sucessos, Banda Passarela.
2: 30 anos, Banda Passarela.
0: Músicas consagradas aí da Banda Passarela pra curtir aqui no show.

0: É a banda Pérola Negra aqui na programação do Show de Bandas e a Conversa de Cigana. Antes você curtiu os sucessos aí que marcaram a carreira da banda Passarela.
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0: 2:08, 13 graus.
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0: Nircênica, Santo Antão encantado na escuta da programação do Show de Bandas. Música pra todas as amigas e também pros familiares. Alô, Diogo Farias, alô, Coque. E a equipe aí da construtora do Tarso Real e trabalhando na obra em frente à Faterco em Encantado. Uma boa tarde da sexta-feira, um bom trabalho pra vocês.
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0: Curtindo o show de bandas, é? Um abraço pra todos os serventes e pedreiros.
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0: carpinteiros também, né? A equipe aí da construtora do Tarso Real.
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0: Da Núbio Azul.

0: André Renner com São Francisco, Diga Locutor, é a clássica aí do São Francisco, na voz do André Renner. E antes você curtiu a banda da Nube Azul, a meio antecipado. Agora 2:15, 13 graus. Uma boa tarde da sexta-feira, é o sextou do show.
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0: Banda Alba Nova aqui na programação do Show de Bandas. Ó, garota linda.

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2:26, 2:26, 13 graus, sol brilhando, vento gelado soprando também, né? É, a tarde desta sexta-feira aqui na região tá assim, né? Sol gostoso, sol brilhando, céu azul, mas fazendo frio, aquele ventinho gelado soprando também, né? E a previsão de queda mais acentuada na temperatura em direção aí à noite desta sexta-feira aqui na região. 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E a cooperativa Dale Alimentos está com contratação imediata para o frigorífico de suínos em Encantado. 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A seleção acontece hoje na guarita do frigorífico de suínos, aí no bairro Navegantes, em Encantado. Leve documento de identidade e carteira de trabalho a vagas também para pessoas com deficiência

0: os PCDs. Seleção acontecendo hoje à tarde aí na guarita do frigorífico de Suenos do Navegantes em Encantado. Contratação imediata aí para o frigorífico de Suenos em Encantado. 2:28, 13 graus. E a tua participação aqui no Show de Bandas pelo telefone 3751580 ou então pelo WhatsApp aqui do estúdio 99988-1543. Cleide Tasca no centro do Encantado, na escuta do programa. Boa tarde, Cleide. Obrigado aí pela audiência, obrigado pela companhia. Família Mesomo aí na Fernando Abbott, em Roca Salles, também na escuta do programa. A Inês Anquete Mesomo, marido Tarso, também a Dayane, o Evandro. Uma boa tarde da sexta-feira, um bom trabalho para vocês e obrigado aí pela companhia. Sandra Reis, aí no Batingão, em Roca Salles, também ligada, curtindo a programação do Show de Bandas. O Valmir Lor e também o Zé Lor, aí no Batingão. Uma boa tarde da sexta-feira, sempre na escuta da programação do Show de Bandas, né? É uma boa tarde pro Valmir e também pro Zé Lor. Pessoal aí da Lavagem e Borracharia, aí no centro de Roca Salles, aí na Rio Branco. É, logo depois aí do viaduto do clube, né? Pessoal trabalhando desde cedinho, acompanhando a programação da 104.7 FM Show de Bandas. Abração todo especial aí pro Zé, pro Luiz Fernando, pra Sandra dos Santos e também pra Cláudia. E aí, Sandra, fazendo mais rapadura hoje à tarde? Esses dias aí, provei a rapadura do povo aí, né? Uma delícia, parabéns, sensacional. Pessoal trabalhando aí na lavagem de caminhões, também de máquinas pesadas, né? Consertando pneu também e escutando a programação do Show de Bandas. Uma boa tarde para vocês, obrigado aí pela audiência, obrigado pelo carinho. O Zé, o Luiz Fernando, e a supervisão aí da Sandra dos Santos e também da Cláudia, né? Eita, massa! Pedindo a música da banda Champion, Mais na Cara do que Barba, daqui a pouquinho, né? A Simone Agostini tá dizendo, manda um alô para o Irno, meu compadre de Bento Gonçalves, mais conhecido como Chico. Ele está nos ajudando na lida hoje. É, um abração para vocês aí, uma boa tarde, obrigado pela audiência, obrigado pela companhia, né? Um abraço aí pro Chico, compadre Irno lá de Bento Gonçalves. E aí, o bichinho já tá pelado aí, ô Irno. Já estão abrindo a buchada aí, não? Então tá, né? Capricha no salame aí, na morcega, no torresmo, né? A Nelita Stefani, linha Capoeirinhas, interior de Relvado, também na escuta do programa. Tá dizendo que espetáculo de dia aqui em Capoeirinhas, Relvado. Céu azul, sol brilhando, uma tarde linda, só que tá frio demais. É, tá frio em toda a região e vem mais frio por aí, viu, Nelita? Uma boa tarde para vocês aí em linha Capoeirinhas, interior de Relvado. Obrigado aí pela audiência, obrigado pela companhia. Abração aí para Melita Stefani. Também mandando uma boa tarde, agradecendo a sintonia, audiência, desejando um bom trabalho. Pessoal aí da construtora Jongo, trabalhando aí pelos lados da linha Alegre. Em Coronel Pilar, né? Uma boa tarde pro Gilson, uma boa tarde também pro Boacir Jongo, uma boa tarde pro Jorge Brand, pro Gilberto Canepla e também pro Babu. Obrigadão aí pela sintonia de vocês, né? É, os nossos amigos aí da construção civil, pedreiros, serventes, a moçada trabalhando na tarde desta sexta-feira, tarde mais agradável, hoje tá seco o tempo, não tá chovendo, né? É, sol brilhando, tá melhor, mesmo com o frio, né? Então tá, um abraço pra vocês aí, uma boa tarde de trabalho. Agora 2:33, 13 graus. Vamos se aquecer com a trilha do bailão? Vamos lá então, né? Aumenta o volume do rádio. Vamos agitar.
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0: Banda Portal da Serra, Doce Bandida. Pedido aí da família Teles de Vespasiano Correia. Alô, Evandro.

0: Portal da Serra, aqui na programação do Show de Bandas, Portal da Serra, Doce Bandida. 24 minutinhos faltando para as 13 graus. Tá escutando a programação do Show de Bandas aí no seu local de trabalho, Paulinho Menezes. É, o Paulinho aí da Moleque Atrevido. Aí na lavagem em frente ao supermercado da Dália, né? É, ele o Moa, curtindo a programação do Show de Bandas, aí na lavagem Black Shade. Abração tudo especial aí pro Paulinho Menezes, também pro Moa. Pessoal dando um trato aí nas naves do Volmir e do Virgílio, né? Da VV Serigrafia. Ê, Paulinho! É, hoje e amanhã o serviço vai bombar, né? O sol apareceu, o tempo melhorou, o pessoal aí vai lavar. O carro vai deixar brilhando, né? Então tá, um abraço aí pro Paulinho Menezes e pro Moa. Pessoal aí da lavagem em frente ao Dália Supermercado, uma excelente sexta-feira. Obrigadão aí pela companhia, tá bom, Paulinho? A Eliane Giacomoli, Lambarinha Encantado, também ligada, curtindo a programação, tá dizendo boa tarde, manda música pra Luciana Marques lá da Santa Terezinha. Uma boa tarde da sexta-feira pra vocês e obrigado aí pela companhia. Eliane Giacomoli, também a Luciana Marques aí da Santa Terezinha, Encantado.
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0: Banda Destaque Nacional, Calamidade Emocional.

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0: 16, faltando agora para as 13 graus. É o show de bandas, é a trilha do bailão, alegrando, animando, agitando, aquecendo a tua tarde da sexta-feira, com o sextou do show, né? Vamos juntos até as 4 horas. E a tua participação aqui no programa pelo telefone 3751580, também pelo WhatsApp 99988-1543. É, a gente adora a tua participação, a tua sintonia, o teu carinho, né? Vamos trazendo a loteria? Vamos lá então, né? Loteria do Rio, extração das duas. Atenção, caneta e papel na mão, anotando os números da loteria. Quinto prêmio 038. 0.038. Quarto prêmio 2.302, 2.302. O terceiro prêmio 3.678, 3.678 terceiro. Segundo prêmio 7.371, 7.371 o segundo prêmio. E o primeiro prêmio da loteria, o primeirão, 958, 0.958. 958, o primeiro prêmio da loteria do Rio. Lembrando que logo mais às 18h30 tem a loteria da sorte, claro, você acompanha aqui na programação da Rádio Encantado 104.7 FM. Bora participar aqui no show de bandas. Juliana Colacioli, linha Assunção, Coronel Pilar, ligada, curtindo a programação. Dizendo, soprando o vento gelado aqui na linha Assunção, assim um sol lindo, maravilhoso nesse momento. Queremos fazer homenagem pro maridão G da Circulação, que segunda-feira será de aniversário. A homenagem também das filhas Érica e Ana Júlia. Alô, G da Cir. Parabéns, felicidades, muita saúde, muita paz, muita alegria, tudo de bom. E a homenagem especial aí da esposa Juliana. Também das filhas Érica e Ana Júlia. Uma boa tarde para vocês aí na linha Assunção, Coronel Pilar. A Fátima Isabel Fim, na Rua Augusta, tem Roca Salles também ligada, curtindo a programação. Tá pedindo uma música bem animada aqui do show de bandas, né? Uma boa tarde. Cláudia Silva, do Porto 15 Encantado, dizendo boa tarde, gostaria de curtir a música Quem Ama Cuida, do Danúbio Azul. Oferece especialmente aí pro marido Ademar. Uma boa tarde para vocês e obrigado aí pela audiência, obrigado pela participação. Oi, boa tarde, aqui é a Luciana Marques, uma música do Cleiton Borges, Uma Sola Jota. Oferece especialmente para a Eliane Giacomoli, também para Tere Lisboa. Um excelente final de semana para todos. Recado aí da Luciana Marques, da Santa Terezinha Encantado. A Diva Perinha aí no Porto 15 em Encantado, também ligada, curtindo a programação. Boa tarde, Diva. Obrigado aí pela audiência, obrigado pela participação. Música para todas as amigas. Diego da Zorros Bike aí de Nova Brécia. Alô, Diegão, trabalhando também na escuta da programação do Show de Bandas. E um abraço especial aí pro pessoal da Secretaria de Obras da Prefeitura de Nova Brécia. O Espeto, o Bacana, o Pula, né? Eita! Uma excelente tarde da sexta-feira para vocês, um bom trabalho. Obrigadão aí pela companhia. Pessoal aí da Zorros Bike de Nova Brécia, brigadão aí pela sintonia de vocês, uma excelente sexta-feira. Cláudio Schwartz, coloradaço Cláudio Schwartz aí na Rua Augusta Baixa em Roca Salles, também ligado, curtindo a programação. Fazendo, faz homenagem, manda um abraço aí pro Arthur Jaquete, ele que tá de aniversário hoje. Alô, Arthur, parabéns, felicidades, muita saúde, muita paz, muita alegria. É, e o Cláudio tá aproveitando essa sexta-feira de sol aí, tá engraxando a roda das carroças, né? Para participar da primeira carreteada, amigos carreteiros, na festa aí do Colônia Motorista de Arroio Augusta Alta, no próximo dia 26 de julho. É a festa de São Cristóvão, a festa do Colônia Motorista, que acontece aí na comunidade da Arroio Augusta Alta, em Coca Salles, dia 26 de julho. É um grande evento, né? Sendo preparado aí pela comunidade da Rua Augusta Alta. E vai ter sopa de capeleta no almoço, viu, Cláudio Schwartz? Então tá, né? É, já pode separar uma bacia de sopa aí, né, Cláudio? Tá metendo graxa aí na roda da carroça, né? Tá pedindo música aí pro pessoal que vai participar da carreteada. Vamos lá então.
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2: É, agora é Leandrinho e banda.
0: E a festa do colono e motorista terá animação aí de Leandrinho e banda. Vamos curtir então a vizinha fofoqueira do Leandrinho e banda aqui.

0: O Joel Carlo e companhia aqui na programação do Show de Bandas, no sextou do show. Regravação, Garota Nacional e Pintura Íntima. Para você levando na carona, nesse momento a 104.7 FM, Show de Bandas. Tá transitando aí pela BR-386. Pela RS-129, pela 130, 453, pela 332, pelas estradas da região. Levando na carona o Show de Bandas, uma boa viagem pra você. Obrigado aí pela carona, pela companhia. Vai na companhia da 104.7 FM.
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0: Banda Corpo e Alma. Participação do DJ Ari SL. Nos bailão com Corpo e Alma. Bora curtir o sextão do show.

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1: 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Agora 3:06. 12 graus. Sensação térmica, acho que é até um pouco menos que isso, né? É, tá soprando um vento gelado na tarde desta sexta-feira aqui na região. Começando a última hora, hora final do show de bandas de hoje. Vamos juntos até às 16h. A partir das 16h, Daniel Alves comanda o gaita e viola. 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

0: 3h08, mandando uma boa tarde, agradecendo a sintonia, a audiência do Marcos Benini, também a esposa Andréia. É, o pessoal da linha Brasil, Picadinha, interior de Roca Salles, a filhota Natália, também a Sofia, né? Obrigado aí pela audiência, obrigado pela companhia de vocês. Um abração aí pro Marcos e também para Andréia Benini. Também na sintonia, também na audiência, curtindo a programação do Show de Bandas, o Silvio em Colinas. Tá dizendo boa tarde na escuta desse maravilhoso programa aqui em Colinas, nessa tarde de sol, vento gelado soprando, tomando aquele bom chimarrão e na companhia do Show de Bandas. Se possível, uma música dos atuais para curtir, né? Então tá, daqui a pouco tem mais música dos atuais. Por falar em atuais, é, deixa eu mandar um abraço muito especial aí pro Paulo Lucas e também pra esposa Neiva. Aí no loteamento 7 de setembro, Roca Salles também na escuta da programação do Show de Bandas, né? Uma ótima tarde da sexta-feira pra vocês, obrigado aí pela audiência, obrigado pela companhia. Paulo e também a Neiva Lucas. E o Paulo que adora demais aí os atuais, né? Já vamos tocar os atuais aí na sequência. Joel Fraporte, aí na Júlio de Castilho, Centro de Encantado, também ligado, curtindo a programação. Boa tarde para vocês, um bom trabalho, obrigado aí pela audiência, obrigado pelo carinho. Joel Fraporte, também toda a equipe, né? 3h10, bora curtir.
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0: Chegando agora eles, abrindo a hora final do Show de Bandas de hoje. Os atuais, os reis do baile. É, Clube Sertanejo hoje em Encantado tem eles, os atuais, né? Abraço aí pro Beto Rodoí. Galera aí do Clube Sertanejo de Encantado, é a grande atração de hoje à noite, né? Os atuais aí no Clube Sertanejo.

0: Os atuais, os reis do baile aqui na programação do Show de Bandas, Amada Minha. Agora são 3:13. 12 graus, uma boa tarde da sexta-feira. Roque Fontano, o rei do bigode aí do pôr do sol em Roca Salles, na escuta da programação do Show de Bandas também, né? Dizendo, manda um alô, manda música, um abraço pros amigos aí do bar do Valdecir Elvanger, aí no pôr do sol, né? É, manda um alô aí pro Deomilo, é, o Nilão, né? Também o Serginho da Cunha. Um abraço também pro Cacá e pro Gelci Canepla, né? E pro pessoal que tava na janta aí na cancha ontem à noite.
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0: Um abração aí pra galera da reversa, né, Roque? Tem que cuidar com o frio aí, né, Roque? Então tá, uma boa tarde da sexta-feira pra vocês aí no bar do Valdecer, né? Sexta-feira é dia de bater o ponto, fechar a semana aí. Colocar as conversas em dia, né, Roque? Abraço também pro Renato Vião Natinho, né? Então tá, Roque, tá dado o recado aí. Mais uma pra conta aí, tá bom, Roque? Tá curtindo a preferida? Menina, não corte o cabelo, são livres.

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1: Agora 3:25. 12 graus, tarde da sexta-feira, esse dia 3 de julho. 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Pessoal da Frosa Móveis e Esquadrias Encantado, trabalhando na escuta do programa. Boa tarde pro Celso José Frosa. Boa tarde também pro Cipó. É o Tchuya e o Cipó na escuta da programação do Show de Bandas. Oi, boa tarde, quero mandar música pro amigo Cássio Horst da MC Informática. Um abraço aí pro Léo, obrigado aí pela audiência, obrigado pela companhia. Moisés Klunk, na numa origem, Roca Salles na sintonia, música aí para a esposa Tatiana. Tá pedindo, se possível, o Cleiton Borges, Uma Sola J. Um abração aí pro Moisés Klunk, boa tarde para vocês aí numa origem. Rico Fontana, Linha Nova, interior de Roca Salles, também na escuta da programação do Show de Bandas. Música para todos os amigos. E o pessoal aí da Barraca do Beijo, da Encruzilhada, né? Um abração. Obrigadão aí pela sintonia, pela audiência. Wilson Marasca e também a Clarice. Pessoal trabalhando aí na Pizzaria Marasca e na Júlio de Castilhos Baixo em Roca Salles. Uma excelente tarde da sexta-feira para vocês. Bom trabalho, obrigado aí pela companhia. Toda a turma aí da pizzaria trabalhando na escuta da programação do Show de Bandas. 3:28.
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1: Modelo Joel Cardo e companhia.

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1: 23, agora faltando para as 4, reta final, finaleira do Show de Bandas de hoje. Uma temperatura de 12 graus, tarde de sol, céu azul aqui na região e fazendo bastante frio também, né? Pode preparar a lenha aí pro fogão, pra lareira, o aquecedor. Aquele chimarrãozinho bem quentinho, aquele café bem quentinho, né? Que vai precisar para esquentar o corpo hoje. Em andamento pela Copa do Mundo, o Egito vai vencendo a Austrália por um placar de 1-0. 33 minutos agora do primeiro tempo, o Egito vai vencendo a Austrália por um placar de 1-0. Ainda hoje pela Copa do Mundo teremos às 19h, seleção argentina em campo, né? Argentina e Cabo Verde, do goleiro Vozinha. E às 22h30 tem Colômbia e Gana. Jogos de hoje pela Copa do Mundo e domingo 5 da tarde tem Brasil e Noruega.
2: Brasil!
1: É, 5 da tarde do domingão, né? Brasil e Noruega aí pela Copa do Mundo. Jadir Spediorini, os guris da obra, trabalhando aí nos altos do São José em Encantado. É, depois de uns dias de tempo fechado com chuva, hoje o sol apareceu. O pessoal até tá mais animado pro trabalho, né? Um abração aí pro pedreiro Jadir Spediorini. Obrigado aí pela audiência, obrigado pela participação. Daqui a pouquinho tem o Gaita e Viola com ele, o Daniel Alves, aqui na programação da 104.7 FM. Antenor Luiz Dalla Libera, Jardim do Trabalhador Encantado, também na escuta da programação do Show de Bandas. Boa tarde para vocês. Aí no Jardim do Trabalhador em Encantado. Pessoal aí no Bar do Graxa, em Roca Salles, o Bar Grenal. Aí no bairro Morada do Sol. Uma boa tarde da sexta-feira, galera reunida. Também na escuta da programação do Show de Bandas, né? Maravilha! 20 minutinhos faltando agora para as 4 da tarde.
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1: Os atuais e a vida cor de rosa aqui na programação do Show de Bandas, os reis do baile. Doze faltando para as quatro, fechando por aqui o Show de Bandas.
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1: Prometendo voltar na próxima segunda-feira a partir da 1:30 PM com mais um Show de Bandas aqui na 104.7 FM. Vem aí na sequência o Daniel Alves. Vai dar sequência à programação musical, vai comandar o gaita e viola. E eu volto agora às 6 no fim de tarde da 104.7 FM. Até lá então.
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1: Pra fechar tem banda Flor da Serra pra te fazer lembrar.

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2: Então vamos lá, sexta-feira chegou, gente. 3 de julho, primeira sexta-feira do mês. Frio, tá frio, né, gente? 12 graus e meio tá a temperatura agora, hein? 12 graus e meio a temperatura, tá frio, né? Hoje pela manhã, que madrugada gelada, que manhã fria, gente. Pois é. É o inverno, né? Fazer o quê? Se sentia dentro de um refrigerador hoje pela manhã, né? Temperaturas de 6, 7, 8 graus. Passou a manhã sem sol, né? Choveu hoje pela manhã cedo, claro. Pancadas de chuva, choveu. Aí o sol veio timidamente. Lá por volta das 10h30, 11 horas da manhã, o sol resolveu aparecer e dizer: olha, eu tô aqui, ó. Depois de muitos dias sem aparecer, ele deu a cara. E tá aí. Apesar dele tá frio, né? 12 graus e meio a temperatura. Tá começando Gaita e Viola e tá começando também o segundo tempo de Austrália e Egito pela Copa do Mundo. O Egito vai derrotando a Austrália por 1-0 e vai se classificando e aguarda o seu adversário, se o Egito passar, é claro, que joga daqui a pouco Argentina e Cabo Verde. Argentina e Cabo Verde, às 19 horas, é a outra pedida da Copa de hoje. E às 22h30 tem Colômbia e Gana. Amanhã tem Canadá e Marrocos, às 14 horas. São jogos da Copa. O Brasil joga no domingo às 17 horas contra a Noruega. E a gente vai trazendo as informações para você. 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Vamos juntos? Hashtag sextou, final de semana pintando na área, já mandando um abraço aqui pro Diego e pro Diego, né? Pessoal da Mecânica Fronquete lá no bairro Fátima e Mussum, um forte abraço aí pro Diego e pro Diego também, né? Pessoal acompanhando a gente lá no bairro Fátima. Também ligado com a gente, meu amigo Fabrício Sacola, um abraço, grande Sacola, tá acompanhando. E o Santo Zonato, Santo Antônio Zonato, levando Gaita e Viola na carona. Um abraço também pro Elton e pro Thiago, pessoal da Funerária Pese lá em Mussum. Vamos lá, 4:09, vamos começar o Gaita e Viola. Leite Camargo, que eu tenho bebido, que eu tenho sofrido, não vai resolver. 4:09, ótima sexta pra você.

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0: Bruno.
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0: Você viu o jeito que a morena tá me olhando?
1: Que nada, Marrone, ela tá ligada na minha.
0: Você tá enganado, cara. Eu não quero nem saber. Eu vou é

0: Vamos lá, a Austrália acabou de empatar, hein? Austrália e Egito 1-1, é jogo de Copa do Mundo, jogo em andamento, né? Austrália e Egito. Desta partida saiu o adversário da Argentina ou do Cabo Verde, que jogam daqui a pouco às 19 horas. 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Agora 4:23.
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0: Vamos lá, de volta no Gaita e Viola 4h26. É sexta-feira, gente.
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0: Beleza, você comigo, vamos juntos numa boa. 999-88-1543 é através do zap zap do Gaita e Viola que a Juleide vai falar.
2: Boa tarde, Danielado, tudo bom?
0: Tudo bom.
2: Nós encontramos hoje no restaurante Vena. Isso. E agora... eu quero uma que tu toca a música do Teixeirinha, uhum. Coração de Luto.
0: Tá.
2: Que terça-feira partiu a vozinha que eu cuidava,
0: uhum.
2: De 101 anos. Então toca essa música aí.
0: Juleide, um abraço, querida. Tudo de bom pra ti aí, né? Tudo de bom. Valeu, obrigado pela companhia, pela audiência. Obrigado pela sintonia, meus sentimentos aí pela perda da vozinha, né? A Juleide, que era cuidadora aí de idoso. Circe Giovanella também tá com a gente, gosto do frio. É, Circe? Então tá bom, um abraço pra ti. Boa sexta-feira. Dona Maria Schneider também tá com a gente. Um abraço pra Dona Maria. O Marcos e a Luciane, pessoal da Linha Alegre, também tá ligado no Gaita e Viola. Um abraço pro rei e pra rainha da uva, acompanhando o nosso programa. Ainda ontem chorei de saudade. É, fazer o quê? Faz parte, né? 23 faltando para 5.

0: Vamos lá, tá aí a Casa Amarela aqui no Gai, TV Ola, 4:34. Um abraço pro Josué Fernandes, tá ouvindo o programa, obrigado pela companhia. O Pingo Jefferson, pessoal lá da Bronzati em Roca Salles, um abraço em breve de Casa Nova. Pessoal no Mercado Pio também, tá ligado com a gente, um abraço pra toda a turma aí no Mercado Pio. Obrigado pela sintonia, doutora Riele Zamboni aí, próxima escola Érico Veríssimo, na Clínica Vivenza. Um abraço para a doutora Riele. Lúcia Jaquete Lajado está ouvindo o programa. Um abraço para Ialca Porto, está homenageando o filho Laudinor Kunzel, tá de aniversário hoje, o Dinho. Dinho, hein? Parabéns aí pro filho da Ialca, vai pagar o churrasco hoje, hein? É, o Laudinor Kunzel, filho da Ialca e do seu Aldo, tá de aniversário hoje, completando mais um ano de vida. Muita saúde, muitas felicidades, recebe a homenagem aí dos familiares. Dona Maria Schneider também tá com a gente, um abraço pra Dona Maria. Simone Agostini, pessoal tá ouvindo a gente, boa tarde.
1: Boa tarde, boa tarde, boa tarde, Daniel Elvis. Manda um abraço pra Simone Agostini, André Seregatti e Irma Noronha, de Santo Antônio Coronel Pilar, que estão na escuta.
0: Valeu, um abraço pessoal de Coronel Pilar, então, obrigado pela companhia. Acompanhando a gente. Boa tarde, quero fazer uma homenagem para oferecer para minha amiga que está de aniversário hoje, a Dona Maria Elite. Que Deus abençoe ela e o namorado dela também. Tá bom, parabéns aí então para Dona Maria Elite, tá de aniversário hoje, a Rosane das Almas tá homenageando ela. Tá bom, parabéns, muitas felicidades também. 25 faltando para 5. Rio Negro e Solimões, ninguém faz igual.

Leonardo deixou feitiço aqui do nosso Gaita e Viola, 15 faltando para 5. Um abraço pro Josué Fernandes, está tomando o chimarrão e ouvindo o programa. Obrigado pela companhia, meu amigo Paulinho Peixoto aí da Barbearia Fagundes, um abraço. Gilmar Possebon lá na Peixaria Lambari, grande Gilmarzão, obrigado pela companhia. Elisandra Garcia, o seu Garcia lá em Doutor Ricardo, o Pedro, a Solange, as meninas aí de Mussum da Confeitaria Dona Sola, Carlos Alberto Marcolim aí da Garibote, um abraço pro Marcolim, Wanderson Leal da Fruteira WR aí em Roca Salles, próximo a JBS, também tá com a gente, né? Um abraço pro Pantera aí da Panete, também ligadinho aqui no Gaita e Viola. Um abraço pro Tovar, pra Rui, pra Suzy, pessoal aí do Centro de Encantado, também ligadinho. O Elton, a Suelen, o Juninho, um abraço pra toda a turma aí do restaurante Marsala, também acompanhando a 104.7. Depois do intervalo, a gente toma um chimarrão aqui com Gaita e Viola. Austrália e Egito vão empatando em 1-1. Faltando aí 6 minutos para terminar o jogo, mais os acréscimos. Se continuar assim, teremos prorrogação. Continuando aí, né, o empate, nós teremos os pênaltis. Austrália e Egito vão empatando em 1-1.

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para tomar aquele chimarrão na sexta-feira, 5:08, os Serranos, Casamento de Sítio, Canto Alegretense com Oswaldir e Carlos Magrão, os Monarcas, Tirando o Meu Chapéu para Deus, e o Teixeirinha, para minha amiga Juleide, Coração de Luto. Janete Pereira, no Nova Morada, tá ligada com a gente, um abraço para Janete Pereira. A Mari Vaz, o Juarez, pessoal da Fubica Bordados aí no Porto 15, ótima sexta, bom final de semana para vocês. E a Carmen Pese lá em Mussum, tá sempre ligada com o Gai.

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2: Vamos lá, de volta, 5:12, prorrogação, hein? 9 minutos do primeiro tempo da prorrogação, Áustria e Egito vão empatando em 1-1, né? Vão empatando em 1-1, Austrália, né? Austrália e Egito vão empatando em 1-1, às 19 horas tem Argentina e Cabo Verde, e às 22:30 tem Colômbia e Gana, são jogos da Copa do Mundo desta sexta-feira, né? Por enquanto, então, Austrália e Egito vão empatando em 1-1 na prorrogação. Com esse resultado, teremos decisão nos pênaltis. Se continuar empatado, né? 5:13, Antenor da La Libera tá ouvindo o programa. Um abraço pro Antenor, né? Tá acompanhando a gente. Um abraço também pro Samuel do Táxi, o Nego Samo. Pessoal no Mercado Pio, forte abraço. Ligados aqui com Gaita e Viola. Pessoal lá no Picão. Também acompanhando a gente, né? Dia 11 vai ter chá do Clube de Mães, lá na linha Marquês do Erval Picão. Um abraço para toda a turma aí do Picão. Jaine, dia de formatura, 5:13.

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6: Vamos lá, de volta aqui no Gaita e Viola, 5 horas 28 minutos, temperatura na marca dos 11 graus e 9 décimos, a temperatura é uma final de tarde, início da noite fria. Você ligado com a gente, é sexta-feira, hein, gente? Sexta-feira, amanhã eu vou estar aqui das 2h10 até as 4h30 da tarde com o Sabadão nos Vales. Domingo eu vou estar aqui. É, domingo também, bem cedinho, né? É, domingo, das 6 até as 8h30 da manhã, com o Domingão Sertanejo. Quem vai estar ouvindo a gente aí, nesses 3 dias, né? É o Carlos Alberto Marcolin, lá da Garibote Assistência Familiar. É, o Marcolin tá sempre ouvindo a gente, né? Ele dá carona pro Gaita e Viola, dá carona pro Sabadão, pro Domingão Sertanejo. E para toda a programação aqui da Rádio Encantado, né? Carlos Alberto Marcolin, um abraço aí para Magda também, para Ana Paula, pro seu Garibote, pro timaço aí da Garibote, né? Pessoal da funerária Adelano lá em Roca Salles também. Grande Marcolin, tá bom? Vamos lá, 5h29 no Gaita e Viola, Gilberto e Gilmar. A Áustria, é isso, né? Daniel Alves, Austrália. É, eu já chamei a Austrália de Áustria 3 vezes aqui, né? É Austrália. Austrália e Egito estão empatando em 1-1, né? 1-1 para Austrália e Egito. É, o segundo tempo da prorrogação está pintando pênalti. É, está pintando decisão de pênalti para ver quem vai enfrentar a Argentina ou Cabo Verde, que se enfrentam daqui.

daqui a pouquinho, às 19 horas, com transmissão da Rádio Encantada em cadeia com a Rádio Gaúcha. Argentina e Cabo Verde, você acompanha daqui a pouquinho aqui na Rádio Encantado. Eu vou torcer pro Cabo Verde, né? Eu quero que a Argentina caia fora logo, né? Venha para casa, venha aqui pra América do Sul, venha descansar, nossos irmãos, venha descansar, que o vozinha pegue tudo hoje de novo, né? É que ele segure o Messi de todas as maneiras, tá bom? Vou torcer pro Cabo Verde hoje, hein? Contra a Argentina, rapaz! Favorita ao título, Argentina, né? Uma das favoritas ao título. Gilberto e Gilmar, nós não vive sem mulher. 29 faltando pra ser.

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1: Vamos lá, Austrália e Egito estão disputando nos pênaltis a decisão para vaga para as oitavas de, para as quartas de final da Copa do Mundo, né? As quartas de final da Copa do Mundo. Austrália e Egito. A Austrália perdeu o primeiro pênalti e o Egito acaba de fazer o seu gol. Então, Egito 1, Austrália 0. É decisão de pênaltis na Copa do Mundo. Em cadeia com a Rádio Gaúcha, vamos acompanhar esta decisão de pênaltis aqui dentro do Gaita e Viola.
2: Eduardo vem, vai, ele bateu o gol da Austrália. Que categoria do Irvine.
3: Que moral, hein, Maiavi? Ele colocou ali onde o zagueiro tinha tentado, Suta. Ele buscou no superior esquerdo do goleiro, dessa vez até caiu pro outro lado. E a bola caiu dentro do gol, não foi lá na arquibancada dessa vez.
4: Bem batido, bela cobrança, estilo meio roqueiro de Irvine, né? Cabeludo,
3: belo bigode, né? É.
4: Mas muito bem, muito boa cobrança, viu?
2: 1-1 nos pênaltis, só que a Austrália já bateu duas vezes. O Egito vai para a sua segunda cobrança. Com o Rabia. O goleirão australiano tenta fazer ali uma pressão psicológica, demorando para se posicionar no centro do gol. Vai num poste, vai no outro, vem para o meio, o juiz autoriza, é Rabia, vai o Egito, partiu Rabia, pé direito, gol do Egito! Na frente o time africano, 2-1.
3: Dessa vez o goleiro que entrou no último minuto só para disputa de pênaltis, não acertou o lado. Arriscou, foi para a esquerda, a bola foi para o outro lado e nem foi bem batido não, né? Rasteirinha sem tanta força, mas Egito na frente.
4: A sorte que o goleiro escolheu o lado errado, porque se escolhe o lado certo, ele defende a bola porque ela não foi com força e foi quase no meio do gol rasteiro.
2: Austrália e Egito fizeram campanhas na fase de grupos que culminaram com as segundas colocações. Austrália atrás dos Estados Unidos. O Egito atrás da Bélgica. Estão se enfrentando na 16avos de final e agora Mebel vai para a cobrança. Tomou pouca distância o australiano. Terceira cobrança do time da Oceania. Mebel contra Chobeira autorizado. Mebel partiu para a cobrança. Gol da Austrália. A cobrança que era boa de defender e o goleiro não pegou, Leonardo.
3: Muito parecida com a cobrança do egípcio há pouco. Foi rasteira à esquerda do goleiro. Mas olha, nem de perto foi no canto, né? Foi entre o meio do gol e o canto, mas segue na frente. Ou igual, né? Mas com 3 cobranças e 2 gols para a Austrália, 2 cobranças, 2 gols para
4: o
3: Egito.
4: É, o gol, muito, o lance muito parecido com o anterior, né? Cobrança rasteira, quase no meio do gol e fraco. O goleiro vai no canto certo, defende.
2: Mohamed Salah não vai ser o último, vai ser o terceiro do Egito a cobrar. Maior jogador do tempo recente do futebol egípcio. Camisa 10, braçadeira de capitão. É a terceira cobrança do Egito. Tá 2-2. Só que o Egito ainda não errou. Salah respira fundo. Ryan no gol. Salah, gol! De cavadinha. O goleiro caiu e não teve tempo de voltar. Quase, quase a Austrália pega, mas Mohamed Salah fez, Leonardo.
3: Estilo Sebastian Loco Abreu em 2010 contra a Gana. Que frieza na cobrança de pênaltis para dar a cavadinha. O goleiro foi para a esquerda. Quando viu que era de cavada, esboçou uma tentativa de volta. Era tarde demais. Riu de nervoso o Salah, deu tudo certo para ele.
4: Esse é o Salah que a gente conhece. Frio, artilheiro e que sabe fazer gol e sabe cobrar pênalti. Bela cobrança. Agora, que categoria?
2: Aí o outro zagueirão agora, hein, Leonardo? Errington.
3: Sim, Errington. Uma cara de nervoso.
2: Tá todo borrado.
3: Que responsa, Maiara.
2: 3-2. 3-2 pro Egito. Quarta cobrança da Austrália. Errington partiu pra bola, bateu, errou também! Tava todo borrado, o zagueiro australiano dava pra ver nos olhos dele. Ele meteu no travessão. Os dois zagueiros, cada um com seu 1,90m. Suter errou e agora Arrington errou também. Se o Egito fizer, não precisa mais cobrar, Leonardo.
3: Esse é o semblante que entrega, né? O garoto partiu para a bola já com aquela feição de responsabilidade. E ele tentou, assim como outro zagueiro, tentou a cobrança por cima à esquerda do goleiro. Até foi mais perto, a bola ainda bateu no travessão, mas foi para fora. O Egito tem tudo para ganhar agora, duas cobranças para fazer um gol.
4: Então, 18 anos, Gustavo, um garoto, 18 anos. Imagina a cabeça do zagueiro da Austrália. Mas foi ali, deu uma chapada, calculou mal, né, a distância, a velocidade da bola. Fazer o quê? Mas isso é um aprendizado que ele vai levar pro resto da vida.
2: Olha, o Rossan não tá com uma cara muito tranquila também, o zagueirão do Egito aí, que entrou no segundo tempo do jogo. É o camisa 4, Rossan. O Ryan, goleiro australiano, que entrou só para disputa de pênaltis, ainda não pegou nenhum. Se o Egito fizer, não precisa mais cobrar. Rossan, pé direito na bola, partiu, bateu pro gol da classificação do Egito. Rossan, 92 anos depois. 92.
1: Tá aí, o Egito está nas oitavas de final da Copa do Mundo, vai enfrentar a Argentina ou Cabo Verde, que se enfrentam daqui a pouquinho às 19 horas. A gente ouviu aí em cadeia com a Rádio Gaúcha. Daqui a pouco a Rádio Gaúcha volta aqui no canal 104.7 para a transmissão do jogo da Argentina contra o Cabo Verde, hein? Cabo Verde e Argentina daqui a pouco. É o outro jogo da Copa que vai definir aí o adversário da equipe do Egito, que acabou de derrotar a Austrália nos pênaltis, conforme você acompanhou aqui em cadeia com a Rádio Gaúcha. 6, gente. Não tenho mais tempo. Tô indo embora. A sequência é a Hora da Ave Maria, depois o Coferri comanda o fim de tarde. Eu volto amanhã no Sabadão nos Vales e no domingo com o Domingão Sertanejo. Uma boa noite, bom final de semana.

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1: Boa noite, a paz de Deus e a esperança de Nossa Senhora estejam com vocês e estejam no lar de cada um de vocês para confortar, fortalecer e abençoar todos os seus familiares. Você tem sonhos? Quais são os seus sonhos para a vida, para o futuro, para a humanidade? Sonhar é muito bom. As grandes descobertas e todos os grandes eventos da humanidade antes de se realizarem foram sonhados no coração e na mente de pessoas altaneiras. E Deus também sonha. E para realizar os seus sonhos, Ele precisa da nossa colaboração. Ele quer contar com a nossa colaboração. Maria soube dizer sim a Deus. Ela teve a coragem de dar vida ao sonho de Deus. Nossa Senhora tornou possível o sonho de Deus de entrar no mundo e de fazer-se um de nós. E Deus continua pedindo a nós hoje de continuar tornando possível a realização dos sonhos dele no mundo de hoje. E quais são os sonhos de Deus? Nós sabemos, ele certamente sonha um mundo de paz, de amor, de justiça. Sonha com um mundo fraterno e justo. Sonha com um mundo onde todos possam viver com dignidade. Aceitamos de colaborar nessa missão? Então podemos dizer que vale a pena viver. Vale a pena ajudar e realizar os sonhos de Deus no mundo de hoje. Renovando a nossa esperança num mundo melhor, conforme a vontade de Deus, e suplicando a intercessão da Virgem Maria, com fé, rezemos. Ave Maria, cheia de graça, o Senhor é convosco, bendita sois vós entre as mulheres, e bendito é o fruto do vosso ventre, Jesus. Santa Maria, Mãe de Deus, rogai por nós, pecadores, agora e na hora de nossa morte. Amém. Bem-aventurado aquele que tem Deus por seu auxílio e cuja esperança está no Senhor, seu Deus. É o Salmo 146, verso 5. Pela intercessão de Nossa Senhora da Esperança e de São João Batista Scalabrini, abençoe-vos o Deus Todo-Poderoso, Pai e Filho e Espírito Santo. Amém. Tenham todos um bom final de semana, participando de alguma celebração em sua comunidade paroquial. Boa noite, até mais.
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3: 18h03, 8 graus. E a temperatura caindo no final da tarde, começo da noite desta sexta-feira, dia 3 de julho, estação do inverno. Começando por aqui mais uma edição do fim de tarde. A partir de agora, boa música, informação, alto astral. 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Daqui a pouquinho tem Copa do Mundo aqui na Rádio Encantado 104.7 FM, em rede com a Rádio Gaúcha de Porto Alegre, Argentina e Cabo Verde a partir das 19 horas. E a partir de agora, tua participação por aqui, através do WhatsApp 999881543. Bora se aquecer com o fim de tarde.
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3: Ó, começando com Zé Neto e Cristiano, quase todo dia.
4: Presta atenção nessa aqui, ó.

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1: Ah, canção rei! 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
1: 18 horas 13 minutos, 8 graus. Wesley Safadão com Rei Vaqueiro Displicente aqui no fim de tarde. Antes, grupo Menos é Mais com Simone Mendes, Pedro Pecado. Destaques do fim de tarde desta sexta-feira, Copa do Mundo. Nos pênaltis, seleção do Egito elimina a Austrália e está classificada para as oitavas de final da Copa do Mundo. Logo mais 19 horas tem um jogo entre Argentina e Cabo Verde. Jogo você acompanha aqui pela Rádio Encantado 104.7 FM, em rede com a Rádio Gaúcha de Porto Alegre. Jogo entre Brasil e Noruega pode ter mudança de horário domingo. Confronto entre México e Inglaterra também deve ter alteração no horário. Regulamento da Copa do Mundo prevê alteração de horário dos jogos por qualquer motivo, inclusive devido ao forte calor que está fazendo nos Estados Unidos. 18 horas e 14 minutos, mandando um bom final de tarde, agradecendo a sintonia, audiência, a participação. Alô, Edilei Guedes. Bom final de tarde, obrigado pela audiência, um bom final de semana também. Jorge Namir de Freitas, em Santa Cruz do Sul, Vale do Rio Pardo também na sintonia do fim de tarde.
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1: Kaique Felipe com Lua Pereira, Saveiro.

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1: Agora 18 horas e 23 minutos, 7 graus, final da tarde, começo da noite desta sexta-feira, com céu claro, tempo seco aqui na região, temperatura caindo, previsão de muito frio para essa noite. A madrugada do sábado também deve ser gelada. 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Mais destaques do fim de tarde de hoje, agora na economia. Dólar fechou hoje com queda de 0,76%, cotado a R$5,16. Bolsa de Valores em São Paulo fechou o pregão de hoje com avanço de 0,74%. Nos 174.070 pontos. Em baixa, o euro fechou hoje cotado a R$5,91. Governo federal lançou hoje o Desenrola MEI, programa voltado à renegociação de dívidas de microempreendedores individuais inscritos na dívida ativa da União. Segundo o governo federal, cerca de 3.500.000 MEIs têm débitos. 18h24, mandando um bom final de tarde, agradecendo a sintonia. Altair Freisler, bem altos da Constância Coca Salles. Bom final de tarde também para a Fabiana, para a Fabiola e para o Léo.
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1: Daqui a pouquinho, a Loteria da Sorte. Agora tem Felipe Ferrari com Diego e Arnaldo.

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1: Dezoito horas e 31 minutos, 7 graus. Chegou a loteria, é loteria da sorte desta sexta-feira, dia 3 de julho. Caneta e papel na mão, anotando os números da extração da loteria da sorte de hoje. O quinto prêmio, 257.0257. Quarto prêmio, 7.959. 7.959. O terceiro prêmio, 8.016. 8.016. Segundo prêmio, 6.157. 6.157 o segundo prêmio. E o primeiro prêmio da loteria da sorte de hoje, primeirão, 4.804. 4.804, primeiro prêmio da loteria. Já tem um repeteco da loteria. Mandando um bom final de tarde, agradecendo a companhia, audiência, os amigos do bar do Valdecir, Elvanger, no pôr do sol em Coca Sales, pessoal acompanhando a programação do fim de tarde, sintonizando a 104.7 FM. Alô, Jair da Costa, o glorioso Popó.
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1: Ana Castela com Zé Felipe, eu só quero.

0: Rua Santana com MC Don Juan, sonria. Repeteco agora da Loteria da Sorte desta sexta-feira. Quinto prêmio 257. Quarto prêmio 7.959. Terceiro prêmio 8.016. Segundo prêmio 6.157. E o primeiro prêmio da loteria 4.804. 4.804, o primeiro prêmio da loteria. Vem aí as últimas músicas do programa de hoje, depois a jornada esportiva em rede com a Gaúcha de Porto Alegre. Copa do Mundo tem Argentina e Cabo Verde. Fortes emoções, Argentina de Messi, Cabo Verde do goleiro Vozinha. Logo mais, a partir das 19 horas, você acompanha aqui em cadeia com a Rádio Gaúcha de Porto Alegre. Uma boa noite da sexta.
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0: Fechando com Kleber e Cal.

0: eleição do Papa, o que é proibido, rejeitam as reformas da igreja dos anos 60 e seguem com costumes da Idade Média. Nas missas, rezam em latim e com o padre de costas para os fiéis na maior parte do tempo. O Japão vai instalar mais de 800 câmeras nas montanhas para monitorar os ursos. A decisão ocorre por causa do aumento de ataques contra humanos no norte do país. Desde abril, 5 pessoas morreram. Em 2025, foram 13 mortes. Especialistas dizem que as populações de ursos aumentaram porque a quantidade de caçadores nas zonas rurais diminuiu. Além disso, os animais encontram menos alimentos nas florestas, o que os obriga a andar em direção às cidades. Com informações da agência Reuters, da TV Brasil em Brasília, Yara Balduino.
1: E às 6h50 a gente traz mais uma notícia internacional. O Júri Nacional Eleitoral do Peru declarou hoje Keiko Fujimori como presidente eleita do país. Ela teve 50,13% dos votos no segundo turno, com uma diferença de quase 50 mil votos para Roberto Sanches, que teve 49,86%. Agora Keiko pode começar a formar o seu gabinete e iniciar os trabalhos do governo de transição. A posse da nova presidente peruana está marcada para 28 de julho. Fujimori vai suceder o presidente interino José Balcazar, que assumiu o cargo em fevereiro após uma série de destituições presidenciais motivadas por acusações de corrupção ou abuso de poder. O presidente Lula, agora à tarde, parabenizou a candidata eleita pelas redes sociais e desejou êxito na condução do mandato.
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1: O Egito garantiu vaga nas oitavas de final da Copa do Mundo após levar a melhor na disputa de pênaltis, em jogo realizado nos Estados Unidos agora à tarde. Vitor Mendes está de volta com os detalhes da partida.
3: O Egito eliminou a Austrália da Copa do Mundo nesta sexta-feira em partida decidida nos pênaltis em Dallas, no Texas, nos Estados Unidos. Essa é a primeira vitória da seleção egípcia em mata-mata na história das Copas. Os egípcios abriram um placar aos 13 minutos do primeiro tempo com o gol do meio-campista Achur. Mas aos 10 minutos do segundo tempo, Mohamed Hani marcou contra e empatou o confronto. O jogo permaneceu empatado, mesmo com a prorrogação, e foi para a decisão por pênaltis. Na disputa, o Egito converteu 4 cobranças e a Austrália apenas 2. Agora, o Egito aguarda o resultado do jogo entre a Argentina e Cabo Verde para saber quem será o adversário nas oitavas de final. O jogo entre argentinos e cabo-verdianos acontece daqui a pouco, às 7 horas da noite, em Miami, na Flórida. Com supervisão de Fabiana Sampaio, da Rádio Nacional em Brasília, Vitor Mendes.
1: Fim de semana chegando e é claro que a gente quer informações da seleção brasileira. E quem vai trazer agora é o Bruno Mendes.
4: O Brasil encara a Noruega no próximo domingo a partir das 5 da tarde no MetLife Stadium em Nova Jersey, nos Estados Unidos. A vitória coloca os brasileiros nas quartas de final da Copa do Mundo. Atacante Matheus Cunha fala do duelo contra o norueguês Haaland.
5: Eu acho que o Haaland, ele é um grande jogador, já demonstrou isso em todos os momentos assim, que ele teve oportunidade desde do Borussia Dortmund, eu acompanho bastante. Contra ele agora eu tenho muitas oportunidades de jogar contra. Joguei também na Alemanha, agora na Inglaterra. Então a gente tem um relacionamento saudável, sempre nos cumprimentamos assim pós-jogo e sabemos o quanto cada um pode ser muito importante dentro das suas equipes. E eu acho que não vai ser diferente dentro da seleção. Acho que o Haaland e eu acho que o ataque de vocês é muito, muito forte. Acho que tem tantos jogadores que a gente conhece e tem um convívio, como eu já falei, de quase todos os finais de semana de ter jogado contra. Então, acredito que a gente tem que estar focado não só para ele, mas para muitos jogadores da seleção norueguesa que tem uma arma muito forte.
4: Apesar do mistério de Carlo Ancelotti, o Brasil pode ir a campo com Alisson, Danilo, Marquinhos, Gabriel Magalhães e Douglas Santos, Casimiro, Bruno Guimarães, Danilo Santos ou Gabriel Martinelli ou Endrick, Vini Júnior, Matheus Cunha e Rayan, da Rádio Nacional em Brasília, Bruno Mendes.
1: 6h53. A chegada das férias costuma ser sinônimo de descanso, mas também de mudanças na rotina, inclusive na alimentação. E é sempre bom lembrar que alguns cuidados simples ajudam a evitar excessos e a manter a saúde durante esse período. O repórter Marcos Aleixo, da Rádio Cultura FM de Belém, emissora da Rede Nacional de Comunicação Pública, traz algumas dicas para o verão amazônico no norte do país.
6: No verão, a reclamação com comida muda de ritmo quase sem que a gente perceba. A fome aparece de forma diferente. O corpo perde frescor e a digestão fica mais sensível depois de pratos muito pesados. Começamos a notar sinais sutis, sede constante, cansaço após refeições gordurosas, desconforto quando ficamos muitas horas sem comer. A alimentação passa a responder mais ao improviso do que aos horários habituais. Isso torna ainda mais importante escolher o que traz leveza. A nutricionista, especialista em endocrinologia, obesidade e cirurgia bariátrica, a doutora Ana Navas, dá orientações nessas férias.
7: Nessa época, é comum aumentar o consumo de petiscos. Quem consome bebida alcoólica começa a se permitir mais, come mais fast food, alimentos industrializados, né? E como são alimentos ricos, mais ricos em sódio, gorduras e calorias, esses alimentos acabam favorecendo a retenção de líquido, favorecendo aquela sensação de inchaço, um desconforto na digestão, né? Então, o ideal é priorizar uma alimentação mais natural.
6: No verão, a quantidade de fibras consumidas ao longo do dia costuma oscilar bastante. As refeições ficam menos estruturadas, frutas e vegetais nem sempre aparecem no prato e alimentos mais pesados ou açucarados acabam ganhando espaço, especialmente durante as festas, quando a alimentação não contempla a quantidade necessária de fibras. A suplementação pode ser considerada como apoio. Ana Navas aconselha um melhor comportamento.
7: Para a maioria das pessoas, a prioridade continua sendo reforçar aquela alimentação equilibrada, a boa hidratação, hábitos saudáveis, né? Não abandonar, se sempre que possível, a rotina de treino para que a gente consiga dar uma equilibrada ali, né, nisso tudo. Entender que dá sim para curtir as férias sem abandonar a rotina completamente é fundamental. Então dá para aproveitar esse período e cuidar da saúde, porque isso não são coisas opostas, né? A gente aproveita, descansa, curte com a família, mas não esquece os cuidados com a saúde também.
6: Marcos Aleixo, da Rádio Cultura de Belém, para a Rádio Nacional em Brasília.
1: E por falar em férias, né? O mês de julho começou e com ele as férias escolares. Na cidade de São Paulo tem programação gratuita para aproveitar com as crianças no Centro Cultural Banco do Brasil a partir de amanhã. E a Sara Kines está de volta com os detalhes dessa programação. É com você, Sara.
8: Oi, Bianca, ouvintes. Olha, ao longo deste mês, todo sábado e domingo, às 11 da manhã, tem teatro infantil com o grupo Esparrama, que apresenta 2x4, espetáculo que busca aproximar as crianças do universo da música erudita com a participação de dois palhaços maestros que interagem com um quarteto de cordas. No período da tarde, é a vez da contação de histórias, da mediação de leituras, de oficinas de artes visuais e de atividades cênicas e musicais. Com o feriado estadual da Revolução Constitucionalista, em 9 de julho, tem festa julina na quinta e sexta-feira da semana que vem. Nos dois dias, a trilha do festejo fica por conta da cantora Paula Zeferino, numa homenagem a mestres como Jackson do Pandeiro, Luiz Gonzaga e Marinês, com um show que combina forró, baião, shot e arrasta-pé. Tem ainda jogo da memória e distribuição de doces típicos para o público. Além da programação especial de férias, segue em cartaz até o dia 3 de agosto a exposição Atlântico Sertão. São pinturas, esculturas, fotografias e instalações de mais de 70 artistas que se debruçam sobre a ideia de sertão e do Oceano Atlântico para ressignificar espaços de violência e exclusão social como locais de resistência e defesa dos direitos humanos. Toda a programação é gratuita e em dias de jogos do Brasil na Copa do Mundo pode sofrer alterações. Neste domingo, por causa da partida às 5 da tarde, o CCBB vai funcionar apenas até às 3 da tarde. Detalhes no site ccbb.com.br. É com você, Bianca.
1: Obrigada, Sara. E agora uma dica cultural para encerrar. E dica aqui para Brasília, que vem do Festival Latinidades. Uma exposição celebra os 280 anos do Quilombo Mesquita e a resistência, principalmente de mulheres. A mostra fotográfica Chão Ancestral está disponível em um local significativo, a rodoviária do Plano Piloto de Brasília. O Festival Latinidades é considerado um evento de articulação e incidência pública protagonizado por mulheres negras. Nesta nesta edição, um dos focos está na conscientização sobre a saúde mental na produção cultural. Hoje, no Museu Nacional da República, às 20h, estão previstas discussões sobre arte e saúde mental com as artistas Linda Quebrada e Carol Conká e mediação de Val Bem-vindo. A programação completa pode ser vista na página do festival. E a Rádio Nacional é a apoiadora oficial do Festival Latinidades. 6h59 no horário de Brasília, o repórter nacional fica por aqui com trabalhos técnicos de Sanderson Freitas. A gente volta na segunda-feira e eu saio de férias. Bom fim de semana para você. Tchau, tchau.
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11: Olá, boa noite.
10: Boa noite para você que nos acompanha em todo o país.
11: Sexta-feira, 3 de julho de 2026.
10: Vamos ao destaque do dia: educação, saúde e habitação.
11: Novos hospitais, inovação e atendimento especializado terão investimentos de mais de 465 milhões de reais.
10: Inaugurados 10 campi de institutos federais pelo Brasil.
11: Minha Casa Minha Vida entrega mais de 1.600 moradias em 6 estados.
10: Presidente Lula defende investimentos em infraestrutura social e acesso a serviços públicos essenciais.
12: É o dinheiro, que gera mais emprego, que gera mais renda, que gera mais desenvolvimento e que gera conquista para todo mundo. Esse é o dinheiro bom.
11: E ainda, fortalecimento do empreendedorismo.
10: Mais oportunidades para contratação de serviços pelo governo federal.
11: Desenrola MEI. Microempreendedores individuais que estão na dívida ativa poderão limpar o nome da empresa. Gabriela Noronha.
13: A iniciativa vai atender mais de 3 milhões de MEIs que possuem pendências na dívida ativa da União.
10: Você vai ouvir também incentivo à produção aliada à preservação ambiental.
11: O Fundo Amazônia vai investir até 230 milhões de reais para fortalecer negócios na Amazônia Legal. André de Barros Lima.
14: O apoio inclui assistência técnica, formação, capacitação, assessoria para gestão e regularização documental.
10: Hoje na apresentação da Voz do Brasil, eu, Mariana Jungmann e Luciano Seixas.
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10: Ambulâncias, unidades odontológicas, inauguração de institutos federais e mais de 1.600 moradias.
11: O governo do Brasil realizou várias entregas nesta sexta-feira na saúde, educação e habitação, com investimentos de mais de 1 bilhão de reais pelo Programa de Aceleração do Crescimento.
10: A entrega foi feita ao mesmo tempo em 12 cidades diferentes.
15: Todas as entregas foram simultaneamente em cidades dos estados de São Paulo, Rio de Janeiro, Pernambuco, Amazonas, Piauí, Alagoas e Sergipe, com participação de ministros e autoridades locais por videoconferência. Na educação, foram inaugurados 10 novos campi de institutos federais, com investimento de 206 milhões e 600 mil reais, sendo 196 milhões de reais do novo PAC. As unidades ampliam a oferta de ensino técnico e profissionalizante, parte do plano de expansão da rede federal, que prevê a construção de 111 novos institutos em todo o país, com potencial para criar 155 mil novas vagas. O ministro da Educação, Leonardo Barchini, destacou que o governo investe em educação de qualidade e oportunidades para os estudantes.
16: Você entra aqui no ensino médio, você pode fazer graduação, você pode fazer licenciatura, você pode fazer curso subsequente. doente, se você pode fazer mestrado, doutorado, enfim, isso aqui abre as portas para todas as oportunidades que os nossos jovens precisam.
15: Na saúde, o governo do Brasil anunciou investimentos de 464 milhões e 800 mil reais para fortalecer o Sistema Único de Saúde. O pacote inclui a entrega de ambulâncias, unidades odontológicas móveis, micro-ônibus para transporte de pacientes, equipamentos para hospitais e unidades básicas de saúde, além da ampliação do programa Agora Tem Especialistas. Também foram inauguradas novas estruturas hospitalares e anunciadas ações para ampliar o atendimento especializado e incentivar a inovação tecnológica no SUS. Explica o ministro da Saúde, Alexandre Padilha.
17: É o Brasil ter cada vez mais capacidade de produzir aqui no Brasil os medicamentos, as tecnologias, o conhecimento necessário para cuidar da saúde do nosso povo, para a gente ficar soberano.
15: Na habitação, 1.619 novas moradias do programa Minha Casa Minha Vida foram entregues simultaneamente em seis estados, beneficiando cerca de 6.500 pessoas. O investimento é de aproximadamente 263 milhões de reais. O ministro das Cidades, Vladimir Lima, disse que somadas as entregas realizadas nessa semana, já são 1.753 novas moradias destinadas a família de baixa renda em diferentes regiões do país.
18: Hoje nós temos 2.500.000 moradias contratadas no âmbito do programa Minha Casa Minha Vida. E vamos chegar até 3 milhões no final deste governo.
15: O presidente Lula defendeu investimentos em infraestrutura social e o acesso da população a serviços públicos essenciais.
12: Dinheiro bom é dinheiro investido em obra, em educação, em saúde, em ferrovia, em rodovia. É o dinheiro que gera mais dinheiro, que gera mais emprego, que gera mais renda, que gera mais desenvolvimento e que gera conquista para todo mundo. Esse é o dinheiro bom.
15: Somadas, as ações dessa sexta-feira representam mais de 930 milhões de reais em investimentos nas áreas de educação, saúde e habitação. Reportagem Pablo Mundim.
11: E o presidente Lula sancionou lei que cria a Universidade Federal do Esporte, vinculada ao Ministério da Educação.
10: A universidade vai, em um único local, desenvolver atividades de ensino, pesquisa, extensão e inovação, voltadas ao desenvolvimento da ciência do esporte.
11: Entre as finalidades estão capacitar profissionais para atuar em organizações esportivas e no treinamento de atletas e incentivar a produção de conhecimento científico e tecnológico na área.
10: Com sede em Brasília, a universidade poderá instalar campi em outros estados.
11: Mais fôlego para quem empreende no Brasil.
10: Essa semana, o governo federal anunciou medidas para quem trabalha como MEI.
11: Hoje foram anunciadas mais duas novidades: o Desenrola MEI, voltado para quem precisa regularizar dívidas fiscais,
10: e a expansão do Contrata Mais Brasil, plataforma que conecta os empreendedores que querem prestar serviços a órgãos públicos.
19: O Desenrola MEI vai permitir que microempreendedores individuais de todo o Brasil renegociem dívidas tributárias. A iniciativa vai atender mais de 3 milhões de MEIs que possuem pendências na dívida ativa da União. Serão atendidos empreendedores com débitos de até 20 mil reais. Entre as facilidades inéditas está o parcelamento dos débitos em até 145 meses ou mais de 12 anos. Os descontos sobre juros, multas e encargos legais podem chegar a 70%. Annelise Lenze, procuradora da Fazenda Nacional, explica o objetivo.
20: É um programa de transação tributária customizado para sustentabilidade do pagamento e para a saúde financeira desses MEIs e que vem fechar o ciclo de estímulo a novos créditos, a novos negócios, ao desenvolvimento econômico e social e a proteção também, proteção social de cada um desses MEIs.
19: Outra nova medida é a expansão do Contrata Mais Brasil, que facilita a contratação de microempreendedores individuais. O profissional se cadastra na plataforma e pode prestar serviços para os governos federais, estaduais e municipais, como pintura, manutenção, entre outros. O programa agora terá 141 atividades econômicas.

0: Nordeste e a Fiocruz. O ministro do Empreendedorismo, Paulo Pereira, fala quantos empreendedores podem ser alcançados com as mudanças.
1: Bancos públicos, empresas estatais, serviços federais passam a incluir os seus serviços no Contrata Mais Brasil, ao mesmo tempo que mecanismos de busca ativa.
2: Não fez gol com bola rolando ainda. E o Álvares, que foi o titular na última. Rádio Encantado. De todo o ciclo, ele sofreu uma lesão na semifinal da Champions pelo Atlético de Madrid, não tá 100% ainda. Esses dois atacantes, eles têm um poder alto de fazer gols. É, mas o Álvares não tá 100%, o Lautaro tá jogando, tá precisando um pouco mais dele, não dá pra depender só do Messi, né? E os meio-campistas também, né? O Enzo Fernandes, que foi um primeiro volante na última Copa, ele cresceu muito como meia no Chelsea. Na última temporada, ele foi o meia, né, num 4-2-3-1, o cara mais próximo do João Pedro, do centroavante brasileiro. Então, o cara que joga mais adiantado, que faz gols no Chelsea, tem que fazer na seleção também.
3: Messi esticou uma bola aqui na ponta direita, Molina chegou, brigou, empurrou. E a bola é para Cabo Verde, 9 minutos.
4: Sobre a questão da dependência de Messi nos gols, né? Dos 8 gols marcados pela seleção argentina nesta Copa, 6 foram feitos por Messi. Os outros 2, Lautaro Martínez de pênalti e Lo Celso de falta.
3: Placar de 0-0 mais cedo, o Egito classificou, bateu a Austrália nos pênaltis. Está classificado também para a fase de oitavas de final. Tem falta. Falta do Romero, falta em cima do Cabral, Giovanni Cabral. É falta da Argentina, a seleção do Cabo Verde é a que menos cometeu faltas nessa Copa do Mundo. Impressionante. E lidera o número de interceptações na Copa, ou seja, há muito mérito na seleção de Cabo Verde, né? Para saber marcar, para interceptar ataques adversários sem precisar cometer faltas.
2: Não, é um time bem organizado, né? Claro que não tem nenhum grande jogador, mas é um time muito bem treinado, bem organizado, que sabe fechar espaços dentro da limitação. É um time que se defende bem, sim, é um time que tem poucos espaços, e esse é um desafio da Argentina hoje, porque Cabo Verde joga, né, com 3 jogadores no meio campo, os 2 Duarte mais o Lenine, que são marcadores, né? Então aquele espaço central, que é o que a Argentina tenta criar e até agora não tá aparecendo, né, é o que o Cabo Verde costuma fechar bem.
3: Tenta a Argentina, Almada tentou uma bola para Lautaro, tá cortando lá atrás o Diney Borges. Volta a Argentina, volta agora com o McAllister. McAllister no passe, outra vez quem domina ali na frente é Thiago Almada, recuo de bola, recomeçando lá com Medina, são os zagueiros, o cara que virou lateral agora nesta Copa do Mundo, se apresenta para jogar também, saindo bastante da área, o Lautaro Martínez. 10 para 11 minutos do primeiro tempo, de 0-0. Domina Romero. Romero no passe para Messi, devolução é para Romero. Romero abrindo para Depou. Depou já recebe a marcação forte ali do Giovanni Cabral. Recua a jogada. Não é fácil, não, a vida da Argentina.
5: E sobre esse jogo que vocês estão ressaltando, esses dados de Cabo Verde, né? Tanto Depou como Lionel Scaloni consideram entrevistas antes da partida e pregaram muito respeito à seleção africana. Depou, inclusive, fez referência, né? Que, de certa forma, enfrentaram 2 campeões mundiais, Espanha e Uruguai, e não sofreram gols. Não perderam, na verdade. Toma 2 gols de Uruguai.
3: Impressionante, né? Tá no currículo de Cabo Verde, uma estreia em Copas, né? Empatar com a Espanha e eliminar o Uruguai, né? Que era a seleção apontada por muitos para ser a segunda do grupo, né? E foi Cabo Verde. 0-0. A Argentina vai trocando passes de um lado para o outro, né? Por falar em dados, estatísticas, né? A imagem mostra agora o presidente da FIFA e da Conmebol, próximos aí acompanhando o jogo. Em dados, a Argentina troca passes. Antes da bola rolar, era a quarta seleção com maior acerto de passes por jogo nesta Copa do Mundo. É a característica desse meio campo, né? Do Depou, do McAllister, do Enzo, do Messi, e que sai jogando agora com o Lisandro Martínez. Daqui a pouco tem a Colômbia em campo. Gordo, Léo dá o recado no futebol de Copa da Gaúcha. Enzo Fernandes voltando a jogada para Romero. Tá lento demais ou esse é o ritmo do jogo da Argentina, hein, Munari?
2: Ah, eu acho que esse é o ritmo, né? É um jogo de trocar passes de forma mais lenta na saída de bola, até para evitar o que o Cabo Verde quer, né? Tudo que o Cabo Verde quer é um contra-ataque, é uma escapada, é um erro de passe, né?
6: O Giovanni Cabral, que é o homem que joga aberto no lado direito, ele tem velocidade, é um cara de aceleração, joga em cima do Medina, que é um zagueiro de origem. Então acho que a Argentina também troca passe com mais calma na saída de bola para tentar evitar o erro.
3: E agora Romero domina mais uma vez, fez o passe para Almada, Almada na frente, tentou no Lautaro, a devolução é curta. Dani Borges, ou Dinei Borges é quem tá tirando. Toca bastante na bola o zagueiro Romero, né? Cabo Verde, claro, deixa os zagueiros jogarem. Placar é 0-0. Último dia para definirmos os classificados para a fase de oitavas de final. E começa amanhã. Daqui a pouquinho o Bertoncello traz os jogos. Domina Molina, Molina abrindo para Depol. Depol no passe para Macalister. Outra vez Depol aqui pela meia direita, na linha que divide o gramado. Volta a jogada para Lisandro Martínez. Sai da direita, vai para o meio. Depol para tentar acelerar um pouco mais o jogo da Argentina. Chegou a bola no Almada. Almada lá na esquerda para Medina. Medina domina, porta fechada para ele. Volta para Almada. Almada tem Depol ao lado dele. Agora a Argentina está mais próxima da área de Cabo Verde no passe curto, devolução de bola para Lisandro Martínez, lá vai ele tentando se meter pelo meio, são duas paredes ali dos tubarões azuis, né? A seleção de Cabo Verde bem postada na frente da área, 14 minutos e o Vozinho, que já tem 10 defesas na Copa, ainda não trabalhou contra a Argentina, domina Enzo Fernandes, conduz a Argentina, volta a bola para Depol, Depol no Almada, Almada preparou, chegou Messi, limpou, vai bater, bateu no canto, pra fora! Messi, primeira finalização com perigo.
5: Felipe. Já vimos a primeira chegada de Messi dentro da área de Cabo Verde, se livrando da marcação, chutando cruzado, mas tinha um zagueiro de Cabo Verde jogando em frente à bola e o Vozinha também, acompanhando a bola que passou muito fraca, é verdade, um chute cruzado, ao lado da trave, pela linha de fundo, tiro de meta para Cabo Verde, 0-0 RBS na Copa.
3: Sinal tá marcando 7:15. Quase 15 do primeiro tempo. Mais um jogo acompanhado atentamente por David Beckham nessa Copa do Mundo. Romero domina para a Argentina. Abre aqui na direita para Molina. Molina carrega, vai até o meio do campo, volta para Romero. Depois se apresenta, ele devolve a bola. A bola não sai daí, hein, mano? É ali, intermediária. Há pouco a primeira finalização do Messi.
6: É, mas a chegada que a Argentina teve foi, né? Depois de uma troca de passes com bastante paciência, que a bola que o Messi recebe é do Almada, mas quem passa pro Almada pelo lado esquerdo é o Depol, né? O Depol que inicialmente é o cara do lado direito, no posicionamento sem bola da Argentina, mas com bola corre o campo inteiro, né? E esse é um forte dessa seleção. Depol, Enzo, Macalister, eles se movimentam muito. E o Almada agrega como um quarto jogador de meio campo. E o jogo vai ser esse, é paciência para encontrar passes e fazer a bola chegar no Messi.
3: Lisandro Martínez é o zagueiro quem domina. Passa para receber lá do lado esquerdo o Enzo. Enzo Fernandes para Medina. Medina grande, bola no meio, dominou. Chegou agora a seleção da Argentina. Volta a bola para o zagueiro Lisandro. É o Almada quem tá por ali, se mete pelo meio. Almada para Messi. Chega forte por baixo. Ah, sei não, hein? Acho que é o Messi, hein? Não sei não, hein, Felipe? Ele deu.
5: Dali para ele costuma ser meio gol, né? Se não mais do que isso. E foi justamente o Messi quem dominava a bola de costas para a área e recebe o carrinho do Giovanni Cabral, jogador que atua em Portugal. Atinge a bola, atinge Messi. Falta marcada, é mais pro lado esquerdo, mas é frontal, leva perigo ao gol do Vozinha.
3: Messi sofreu, Messi vai cobrar. 16:30.
6: Tu acha que ele vai cobrar, né, mano? Não vai ser o Depol, será?
3: Molina.
6: É. E vê que o Cabral, né? Eu até falei que o Cabral normalmente vem jogando pelo lado direito, hoje ele iniciou pelo lado esquerdo, mas ele tava na meia direita defensiva, né? Do Cabo Verde defendendo para marcar o Messi. Então, assim, a entrega de Cabo Verde para marcar é muito grande. Os pontas, todo mundo ajuda, centroavante, tá todo mundo marcando.
3: Já tem gol de falta na Copa Messi. Vozinha tá lá junto à trave. Durante toda a semana, né? O mundo inteiro se reportou a esse jogo para este duelo de veteranos. Messi de 39, Vozinha de 40. Um, o maior de todos na atualidade. O outro, um personagem da Copa.
5: 70% do público do estádio com o celular na mão para gravar um possível gol de Messi.
3: Que tá em casa, né? Que tá em Miami. Messi na bola, meia canhota, barreira formada sobre a risca da grande área. Depou, o inseparável amigo de Messi, está pertinho dele. Messi na bola, olhar atento para meta adversária. Lá vai ele, Messi bateu. Vozinha pegou firme, Felipe.
7: No primeiro embate, Messi versus Vozinha. A cobrança de falta não teve força. De jeito, bem verdade, muita qualidade. A bola vence a barreira e cai lentamente nos braços de Vozinha. O goleiro de Cabo Verde esperto. O primeiro embate nos dois deu Vozinha 0-0 no placar.
3: Atenção, te liga aí. Tempo e placar no futebol de Copa. Miami, 18 minutos e meio, Argentina, atual campeã, Cabo Verde é estreante, e vem Argentina, Messi lançado na frente, Vozinha sai do gol e pega de novo, Felipe.
7: De novo, a bola procura o Messi, né? Na verdade, os jogadores argentinos procuram o Messi. Molina aparecendo na área, tocou pro lado de onde vinha o camisa 10 argentino, mas o passe saiu forte demais. Vozinha abandonou a meta, agarrou firme, 0-0.
3: 0-0, Bertoncelo.
4: O Egito de Mohamed Salah está classificado para as oitavas de final da Copa do Mundo. Ficou no empate com a Austrália em Dallas nesta sexta-feira, 1-1, e nas penalidades o Egito venceu por 4-2. Está classificado para a próxima fase e aguarda Argentina ou Cabo Verde na próxima terça-feira.
3: O Vozinha não é só um personagem da Copa, o Felipe, ele é galo cinza, né?
7: Ele driblou o Lautaro duas vezes dentro da pequena área, não é dentro da área, dentro da pequena área. Se a bola bate no cadarço do argentino, pode desviar e entrar no gol.
3: Aí o Chico vai dizer que tocou no cadarço, claro. No cabelo, né?
6: Tocou, né? É, mas isso é perigoso, né? O Lautaro aí não tem tanta essa força de marcação, mas, por exemplo, o Álvares, que tá no banco hoje, na última Copa ele rouba uma bola assim no jogo contra a Austrália, né? Acaba fazendo o gol. É perigoso, tá? É a segunda vez que o Vozinha dá o drible. Agora o Lautaro já tá sabendo também, né? Então, assim, num jogo desse, que a tua estratégia é defensiva, tu não pode correr o risco de dar um gol pro adversário com o goleiro saindo driblando, né?
3: A bola do Almada para depor, a Argentina tem a bola aqui pela direita, onde está colocado o Molina de Messi, lá vai ele, Messi levando, vai conduzindo pelo meio, entregou, Almada tá fazendo passe lá na esquerda, o cruzamento do Medina é para trás, rasteiro bem colocado ali na frente da área, Kevin Pina domina e carrega a seleção de Cabo Verde para o campo de frente. Tentando levar, leva lá para a direita. Lá está colocado o Rian Mendes, dominou, joga aqui no meio, vem buscar a jogada aqui o Duarte. Duarte trabalhando, olha, rigorosamente há 20 minutos. Este é o momento que Cabo Verde consegue trocar passes. Cabral, ele tem a bola aqui no setor esquerdo, volta a jogada. Quem está dominando por ali é o Duarte. Duarte lá do outro lado agora. Cabo Verde, a seleção cabo-verdiana, quem gira a bola, o placar é 0-0. São 21 jogados do primeiro tempo. Miami, só dá argentinos, hein? Cantando e cantando alto. Mais tarde tem a Colômbia. Jogo duro contra a Gana. Rian limpou legal. Rian Mendes inverteu aqui na esquerda. Não tem domínio do Cabral. É só lateral para a Argentina fazer a cobrança. Jogo duríssimo para a Colômbia logo mais, hein, Munari?
6: Ah, duro. Se a gente tá achando que, né, Cabo Verde tá marcando bem, de fato tá marcando bem a Argentina, Gana é uma seleção que marca ainda melhor, né? Um jogo físico muito forte, um treinador que sabe armar boas defesas, o Carlos Queiroz. Colômbia é favorita, mas o problema da Colômbia é que é um time que tem desperdiçado muitas chances, né? E contra a Gana, talvez não consiga criar tanto. Então tem que aproveitar melhor as chances que criar.
3: E Cabo Verde está dominando outra vez com o Dinei Borges no campo de defesa. Ele abre para Moreira. Vem para receber agora o Kevin Pina. Campo de defesa, 22. Vamos nos aproximando daquele período, né? O estádio dá uma murchada, vaia, que é a parada para hidratação. A bola é de Cabo Verde, mais solto no jogo, né? Passou aquele momento que nem foi de pressão da Argentina, mas que dá agora à seleção africana uma maior tranquilidade, uma maior confiança para gerar a bola. A Argentina recupera agora, Almada esticou para Messi, tentou passar pelo marcador, foi bloqueado, voltou para Depou no Messi, na entrada da área, dominou no meio de três, chega o terceiro marcador, ele é Kevin Pina, tira para Cabo Verde, toca a bola na frente, carrinho do Romero, perigoso, mas na bola, cochilou, perdeu agora o Almada, lá vai Cabo Verde, se soltando pro campo de frente, pé de bola ali, Kevin Pina, Giovani Cabral passa para receber também, ela chega lá na direita, onde está o capitão, que é o Rian Mendes, volta toda a jogada, 22 minutos e meio, assim que a bola parar, o juizão vai autorizar a parada para a hidratação e todo o aproveitamento comercial nesta Copa do Mundo. Domínio de bola de Cabral. Opa! Tentou fazer uma jogada de efeito. Foi ele, não foi a bola. Me lembrou muito as tuas pedaladas.
4: Mas eu acerto, né? Mas eu acerto.
3: E as tuas são mais rápidas, tá também. Bom, obrigado. Difícil saber para que lado tu vai. McAllister! Tem Depol ali pedindo para receber na meia direita, a bola chega nele, no Depol, no Messi, caiu agora pelo lado direito, colocou na frente, deixou o primeiro para trás, tentou uma enfiada de bola muito apertada, tentativa era para Molina, ficou dura a vida para ele, dois na volta, e a bola é do Duarte. Cabo Verde sabe jogar, tá tirando a bola ali com troca de passes, agora sim uma bola esticada aqui na frente, Romero chegou, ganhou. Vale tudo isso, né? É bom ver o jogo que a arbitragem não para, né? É bom. Quando o jogo anda, né? Quando o árbitro não se exibe em campo. Os árbitros brasileiros precisam ver a Copa, né? Não para o jogo, árbitro. É um apelo que a gente faz. Não para o jogo para vir dar cartão para técnico na beira do campo para chamar atenção. Não faz isso, deixa jogar. Falta é quando é falta, falta com F maiúsculo, sabe? Vai parar pra hidratação, hein? 0-0. Nada fácil a vida pra Argentina, hein, Munari?
6: Não, não tá, não tá. E a imagem mostrou ali o Jerry ao lado do Pupido, campeão em 86, mas um cara que não foi campeão, o Batistuta, e falta um centroavante assim nessa geração. Por mais que sejam bons o Altaro e Álvares, não tem um centroavante. Há pouco o Depol tentou um cruzamento ali pelo alto, né? A zaga tirou. Esse é o tipo de gol que a Argentina dificilmente faz, né? Cruzamento com bola rolando. Consegue às vezes na bola parada, daí com escanteios, os zagueiros indo pra área, quando joga principalmente o Otamendi, que dos zagueiros é quem melhor sobe na área, mas com bola rolando é mais difícil. Foi o primeiro quarto, né, como a gente tá chamando, já que a FIFA adotou essa parada aí, que a Argentina dependeu de novo do Messi, né, as duas finalizações são dele. É numa jogada do Almada que ele chuta uma bola cruzada, depois uma falta que ele mesmo cava, e aí bate, não bateu bem na bola, não, foi fraco, o Vozinha defendeu sem muita dificuldade. É uma Argentina que troca muitos passes, que tá dentro da estratégia, me parece aquele jogo meio Espanha também, né, vai trocando passes sem arriscar para não errar e não dar o contra-ataque, mas que criou pouco, né, tá faltando um pouquinho mais de aceleração. Passes que tá dentro da estratégia, me parece aquele jogo meio Espanha também, né, vai trocando passes sem arriscar para não errar e não dar o contra-ataque, mas

0: ambos irmãos, como dá para interpretar. Deroy, 26 anos, Larus, 29. Ambos nasceram na Holanda, mas têm ascendência cabo-verdiana, por isso optaram por defender a seleção de Cabo Verde. O Deroy Duarte joga no Ludogorets da Bulgária, o Larus Duarte joga no Puskas Academia da Hungria.
1: É, agora a imagem mostrou o Simeone com a camisa 17 do Fíbio, né? O Juliano Simeone, que tá no banco, é um jogador mais de velocidade, de drible, que a Argentina não tem no time titular, pode ser uma opção pro segundo tempo. Na parada ali, a imagem mostrou o Messi falando algo pro Scaloni, falou no ouvido do Scaloni alguma questão de jogo, e uma pena que depois a imagem cortou, porque o Messi falou pro Scaloni e o Scaloni foi falar pra alguém. Não sei se era pra algum auxiliar ou se era pra algum jogador, enfim, mas era alguma percepção do Messi no jogo que ele falou pro treinador no ouvido.
2: Sobre o Simeone, quando o Scaloni encerrar o seu ciclo, é o Simeone o técnico para a seleção?
1: Possível, possível. Não sei, tem o Gajardo também, né? Tem o Gajardo. Eu não sei, dependendo de como for o ciclo Scaloni, o êxito dele, não duvido que daqui a pouco fique um dos auxiliares, o Aymar, ou o Walter Samuel. Pode ser também.
3: Vamos para a retomada do jogo, é lateral para a Argentina, Molina tá na bola. Lado direito, cobrança curta para McAllister, devolução do Molina, Molina para o Depol, Depol Molina, Molina domina pela direita, faz o passe por dentro para Lautaro, de trivela, chegou a bola no Medina, engatilhou, rolou no Almada. A Argentina tá rondando a área ali de Cabo Verde, falta toda a jogada. Por quê? Por quê? Por quê? Por quê? Por quê? Que tem 10 jogadores de linha de Cabo Verde ali na frente da área. Romero, pacientemente, uma das seleções que mais tem acerto de passes na Copa. Gira a bola, Argentina. 28 do primeiro tempo, o placar é 0-0. A Copa do Mundo. Lançamento para Messi, dominou na canhota, bateu. Como é lindo te amar. Messi, como é bom ver-te, Messi!

0: assinatura do maior de todos, Messi! Dominando com a canhota, batendo com a canhota, a bola grudou no pezinho do Messi! E antes da chegada do zagueiro, ele bateu pro gol, ele deu um biquinho, ele deu de peito de pé, ele bateu no alto do vozinha, porque ele é Messi, ele é o maior, ele é Messi, é lindo verde, é lindo a Marte, Messi, Messi, Messi, Felipe!
1: O lançamento de Lisandro Martínez, zagueiro, já é sobrenatural. Todo time de Cabo Verde fechadinho, os 10 compondo uma linha defensiva homogênea, um paredão na frente da área defendida por vozinha. Não tem como trocar passes por ali. Então o zagueiro faz o lançamento e aí baixa o disco voador, o extraterrestre pisa na área e recebe a bola. Recebe a bola como quem domina com a mão, mata no peito e atira no ângulo, sem chance. O vozinha se estica todo, abre as pernas, faz o que o mandamento do goleiro indica, mas Messi é extraterrestre no domínio e na finalização, e a Argentina abre o placar, Munari.
2: E é a jogada desenhada na parada. Pela forma como os dois zagueiros se abraçaram, o Lisandro e o Cuti Romero, e a movimentação que o Messi fez, foi isso que ele conversou com o Scaloni. Essa bola lançada, essa bola na profundidade para ele vinda dos zagueiros, porque os zagueiros eles têm a liberdade. É um lançamento primoroso do Lisandro Martínez, tá? Mas pouquíssimos jogadores no mundo dominariam a bola como o Messi dominou para finalizar tão rápido. É mais um gol dele, é mais um gol do melhor do mundo, Bertoncello.
3: Lionel Messi, o maior artilheiro de todas as Copas, chega a 20 gols marcados e é o jogador que mais disputou partidas de Mundial. 30 jogos pelo 8º jogo seguido de Copa do Mundo, Messi marca gols. A Argentina se classifica para as oitavas de final da Copa e pega o Egito em Atlanta na próxima terça-feira.
0: Eu acho que nenhum jogador do planeta dominaria essa bola e finalizaria assim. Nenhum.
2: Vai para a estatística, a assistência do Lisandro Martínez, que de fato é um lançamento ali de 35 metros, 40 metros, só que a rapidez com que ele domina a bola para finalizar, olha, é muito difícil.

0: Isso, jogador dominado desse jeito.
1: Foi muito rápido. Eu tô afim do debate. O Cristiano Ronaldo ontem fez um gol parecido assim.
0: É, isso.
1: Domina e tira do goleiro. É, mas estava impedido.
2: Mas ele teve mais tempo de pensar a jogada porque estava mais distante do goleiro, não? O Messi, ele tá dentro da pequena área.
1: Mas né? É essa prateleira que a gente tá falando. É Messi, Cristiano Ronaldo.
0: Aí. Mbappé, Harry Kane. Eu acho que o Haaland já não. O Haaland tem esse espaço aí já não. É muito curto. É um gol, assim, o gol é maravilhoso. Ele é parecido com o gol que o Messi fez contra a Nigéria na Copa de 2018, no lançamento do Banega. Mas lá ele tinha mais espaço como o do Cristiano Ronaldo. Agora ele tava mais perto do gol.
2: E quem é que tocou pro Banega?
0: O Rojo, lateral. O Rojo carrega a bola pela esquerda, pisa nela, dá o passe pra trás pro Banega, o Banega dá uma fatiada.
2: E isso foi que dia mesmo?
0: Foi em 2018 contra a Nigéria, baldio, não vou saber.
2: Atenção, te liga aí! Tempo e placar no futebol de Copa! 32 jogados no primeiro tempo em Miami. Gol dele, né? Messi, Argentina 1-0.
3: Argentina se classificando para as oitavas, pega o Egito, que mais cedo eliminou a equipe da Austrália. As oitavas de final da Copa do Mundo já iniciam neste sábado com dois jogos. Tem Marrocos e Canadá, jogo marcado para as 2 horas em Houston. E na Filadélfia, 6 horas da tarde, tem Paraguai contra a França.
2: Marrocos e Canadá tem chance de zebra, Munari? Marrocos e Canadá?
0: Tem, assim, eu não sei nem se é uma zebra, tá? Por mais que Marrocos tenha chegado bem, Canadá... Tá, é zebra, vamos colocar como zebra, tá?
2: Tem diferença de time.
0: Mas eu acho que dá sim pro Canadá passar, tá?
2: França e Paraguai tem chance de zebra?
0: Não. Esse aí pode... Que hora que é o jogo, Bertoncelo?
3: Às 6.
0: Tá, 6:30 pode servir o café.
2: Messi abriu aqui na direita para Molina domina, ele tá voltando a jogada, chegou por ali, Almada limpou, ganhou no pé de ferro, Messi não conseguiu devolver a bola para ele, e agora tenta sair pro jogo, Giovanni Cabral tocou mais atrás, Cabo Verde perdendo de 1-0, tentando se soltar pro campo de frente, volta engolindo toda a marcação agora, o Medina, 33. Domingo, jogo do Brasil às 5, que mais tem no domingo, Bertoncelo?
3: Pois é um bom ponto, tá? Porque a FIFA deve anunciar mudança nos horários dos jogos das oitavas no domingo. E isso influencia o Brasil também. Existe uma tendência, e o Eduardo Gabardo trouxe a informação nesta tarde, de que por conta do forte calor em Nova Jersey, o jogo seja adiado em 1 hora. Ou seja, domingo às 6 horas em Nova Jersey, Brasil e Noruega. E o outro jogo, México e Inglaterra, por conta de alerta de tormentas elétricas na capital mexicana, a partida pode ser mudada para às 3 horas da tarde no estádio Azteca.
2: E o jogo da Inglaterra, que é no domingo também, não
3: isso.
2: É?
3: Isso, não, México, porque daí ele iria para às 3 horas. Por conta da tormenta elétrica, daí México e Inglaterra seria às 3 horas.
2: Tá. México e Inglaterra.
3: Isso, e o jogo do Brasil às 6 horas.
2: A notícia da semana dava conta que a sensação térmica no horário do jogo do Brasil seria de 46 graus.
3: Que contraste para quem acordou hoje com 4 graus aqui em Porto Alegre.
2: É assim, privilegiado de acordar em Porto Alegre com 4, né? Porque é uma cidade negativa.
3: Falei de Porto Alegre, né?
0: Mas tu prefere 4 graus ou 36, 37?
3: 4 graus também, prefiro.
0: Para jogar futebol também?
2: Para aí. A gente vive num estado... em que é muito quente no verão e muito frio no inverno. Se tiver que optar por um dos dois, eu prefiro muito quente no inverno.
0: Mas,
2: muito frio do inverno.
0: Sim, e o ar-condicionado aqui, ele tá mais frio do que na rua.
2: É verdade. 35, lá vai Argentina, lá vai Romero, outro grande lançamento do Romero, hein? Lá na ponta canhota, pra Almada. O Almada tá pronto para ser o novo Di Maria?
0: Essa é uma grande dúvida, né? A Argentina não tem um Di Maria, né? Que era o Di Maria é um jogador que ele só não foi o melhor da geração porque ele nasceu na mesma geração do Messi, né? Porque ele é um jogador que poderia ter sido o craque de seleção argentina em outros momentos.
2: O Di Maria tá no top 5 dos jogadores mais subestimados, né?
0: E dos top 5 da história da Argentina, com certeza.
2: Porque ele sempre foi um jogador decisivo, bom jogador, mas de pouco cartaz, né? Na seleção da Argentina tem essa questão do Messi, né? Mas
0: mesmo no Real, ele foi também o melhor em campo na 10ª que o Real ganha a final da Champions 2014. Contra o Atlético. Daí tem o Cristiano Ronaldo, que faz o último gol de pênalti, mas o craque do jogo foi o Di Maria.
1: Di Maria ou Rivaldo?
2: Rivaldo.
4: Difícil essa, né?
2: Rivaldo.
4: Acho que é Rivaldo, mas.
2: Não, é o campeão do mundo, é melhor do mundo.
0: De Maria, também foi campeão do mundo.
2: Não, mas. Copa de 2002 do Rivaldo e a de 98 é.
0: Ah, de 98 também é absurdo. É. Mas assim, top 5 da história da Argentina, tu vai ter Messi, Maradona e Di Stefano. Vou colocar o Passarella, que foi bicampeão 86-78. O Di Maria tá entre os 5 da história do futebol argentino.
2: Da história?
0: História, entre os 5 maiores. É, tem o Kempes foi o craque da Copa de 78.
2: Maior de
0: tá.
2: Tamanho?
0: Não, de carreira, do que ele foi. Assim, foi só uma Copa América, mas o gol do título da Copa América de 2021, como eles dizem, né?
2: É a virada da chave.
0: Quebrou a parede, ele fez gol na final da Copa América, ele fez gol na final da Copa do Mundo, ele fez gol até na Olimpíada de 2008, que foi o primeiro título que o Messi ganhou com a seleção na. Era a Olimpíada, mas, né? Foi um título também, foi gol dele.
4: Fez gol na finalíssima contra a Itália, que não existe mais esse torneio até, mas. Enfim.
2: É, contra a Itália. Quem é que lançou pro Di Maria fazer o gol no Maracanã contra o Brasil?
0: Depou.
2: 37! Lá vai Cabo Verde, tentava chegar, a bola não encontra o Rian Mendes, tira de cabeça Lisandro Martínez, volta Cabo Verde pela direita. Laros Duarte tentou chegar no fundo para cruzar, não deu em nada a jogar.
0: É,
2: a diferença é muito grande, é muito grande. Diga, Bertoncello.
4: Bom, nos últimos 13 jogos do Messi em Copas, incluindo esse que o Munari lembra da Nigéria, ele marcou 15 gols. Nos últimos 13 jogos de 2018 para cá, 15 gols marcados. E dos últimos 8 jogos, ele fez gol em todos. Austrália, Holanda, Croácia e França na última Copa. Argélia, Áustria, Jordânia e Cabo Verde nesta Copa. 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
2: 38 do primeiro tempo, gol de Messi, um golaço, um domínio, um chute alto. Dominou, chutou. Fez a bola grudar no pé canhoto dele, né? Lançamento do zagueiro Romero. Vamos para a reta final do primeiro tempo em Miami. 10:30, Gordo Léo dá o recado para Colômbia e Gana. E amanhã, iniciando as fases de oitavas de final da Copa do Mundo. Qual é a tendência de confirmação dessa mudança do horário do jogo do Brasil em Bertoncello?
4: É, a tendência
2: é o chamado a qualquer momento?
4: É, tem que ser hoje, né? O ideal seja hoje mesmo e a FIFA colocando essa partida para as 18 horas de domingo em Nova Jersey, o Brasil, né? E o duelo do México contra a Inglaterra saindo das 9 horas da noite para as 3 horas da tarde. Seria o meio-dia da cidade do México.
2: 39 minutos. Chegou dividindo, ganhando ali o jogador de Cabo Verde, chegou no Giovanni Cabral, limpou, levou a bola pro meio, grande bola na direita para Moreira, cruzou, passa por todo mundo, sobra aqui do outro lado, Cabral fez o passe atrás no Rian levantou, afasta de qualquer maneira Medina. 39 minutos. Tubarões azuis, né? Seleção de Cabo Verde tentando chegar a ameaçar a Argentina.
4: Faltam 82 gols para o Messi chegar a 1000 gols. Se ontem o Cristiano Ronaldo fez gol e faltam 24, para o Messi faltam 82.
0: 918
4: contra 976 do CR7.
0: E eles têm 2 anos de diferença, né? É, o Messi encurtou.
4: Acho que o Cristiano consegue esse ano ainda e o Messi talvez ano que vem.
0: Ele fez 50, 40 gols no último ano, né? É, talvez 2028.
2: É. O Messi vai jogar a Copa de 30, né?
0: Acho que não.
2: Cara,
0: eu acho que não. Eu confio mais, eu acredito mais no Cristiano Ronaldo jogando com 45 do que o Messi com 43. Eu acho que é a questão da. O Cristiano ele não vai parar.
2: Ah, mas vamos lá, eu não tô falando do Messi em 2030 protagonista, talvez nem titular, mas o Messi na Copa, né? Almada, passou Medina, tipo Neymar, isso aí, só tá lá passando lá. Lado direito, domina, aqui pela direita a seleção da Argentina com Molina no passe para Macalister, outra vez Molina, volta com Romero, de Romero para Lisandro Martínez, são 40 minutos e meio, a seleção da Argentina trabalha a bola, lado direito, domina, outra vez aqui com o Almada para Depoul olhou para a área para cruzou, passa a bola ali pelo Lautaro, sobrou no Medina no Messi, na cavadinha, parou, o impedimento é do Medina.
1: É a do Medina, porque no meio do caminho a bola foi desviada pelo Enzo Fernandes, que aparecia dentro da área e chegava no lateral esquerdo. Ele já estava em posição regular, lance invalidado, mas tá 1-0. Reta final de primeiro tempo, 1-0 para a Argentina. Gol de quem? De quem? De quem?
5: De quem?
1: Lionel Messi. Quando Messi joga e a Argentina tá em campo, tem gol dele, né?
2: Como é que tá a artilharia da Copa, hein, Bertoncello?
5: Dessa Copa? Dessa ou Copa? De todas as Copas? Porque o Mbappé tá muito em cima também, né?
2: É, vamos ver depois desse ataque de Cabo Verde. Giovani! Giovani Cabral levou. Dessa Copa, então.
5: Dessa Copa, Messi 7 gols, Mbappé 6, Harry Kane e Haaland 5, Vini Júnior, Dembélé, Oyarzabal e o Ismaïla Assar de Senegal, que já saiu 4 gols.
0: Olha que maluquice, ele já tem 7 gols, 7 gols ele fez na última Copa toda.
5: Isso, o Mbappé foi o artilheiro com 8, ele teve 7.
0: Pois é, ele fez 7 em 7 jogos, né? Agora ele tem 7 em 4 jogos. E ele tá com 39.
1: E não foram 4 jogos completos, né? Contra a Jordânia ele não começa.
0: É isso, ele entra no segundo tempo, né? Não, é loucura. Não tem como. Ninguém pensaria nisso. Dezembro de 2022 termina a Copa do Mundo, ninguém projetaria que isso iria acontecer 4 anos depois. É um absurdo o que esse cidadão tá fazendo com 39 anos. É assim, ó, é inacreditável. É inacreditável.
2: É o gol do Messi que vai levando a Argentina para as oitavas de final. Tem falta nele. 42 minutos do primeiro tempo. Messi derrubado, falta cometida pelo Cabral. Pois é. E o Lautaro? Como está o Lautaro no jogo, hein, Munari?
0: É, o Lautaro tomou 2 dribles do Vozinha, agora fez uma falta no Vozinha, não apareceu, né? Não apareceu o centroavante da Argentina. É verdade que ele tem também um papel, né, tático de ser um cara que dá profundidade, que empurra o zagueiro para que os outros jogadores de meio campo troquem passes e tentem criar espaço, só que ele não consegue aparecer, né? Ele tem que aparecer um pouco mais jogando ao lado do Messi, né? A capacidade de passe que o Messi tem, que o McAllister tem, que o Depoy mesmo tem, e ele não conseguiu, não tem nenhuma finalização no jogo ainda. É discreta a atuação do centroavante argentino. Acho que como o jogo tá 1-0, não vem mexida no intervalo, tá? Mas seguindo assim, com 10 minutos, 15 no máximo, vai entrar o Álvares.
2: 43 minutos, reta final do primeiro tempo em Miami. Domina Romero para a Argentina, faz o passe mais à frente para McAllister. Ele tem a bola ali no centro do gramado, vai carregando McAllister, escapa da primeira marcação, volta a jogada para Romero. Tem Molina aberto pela direita, ele prefere tocar lá do outro lado para o outro zagueiro, que é Lisandro Martínez. Vamos chegando no final da primeira etapa, não acelera o jogo a Argentina. Ganha por 1-0, troca passes, tem o controle absoluto do jogo, né? E vai girando. Chega a Argentina. Thiago Almada domina pelo lado canhoto, fez o passe para Medina, por dentro Lautaro, outra vez para Almada, Lautaro voltando no Medina, de lateral para zagueiro, agora Lautaro Martínez, 44 do primeiro tempo. Torcedor da Argentina canta alto em Miami. Só dá eles, hein? Só da Argentina em campo e na arquibancada. Tem bola pro Lautaro, sobrou! Almada bateu, Vozinha pegou, largou! Vai voltar a Argentina, Messi domina. Na ponta direita, tem 2 na volta dele. Demorou para largar, agora sim soltou para Depoy. Depoy recolhendo aqui no campo, na intermediária para o Romero. 44 minutos e meio. Lisandro. Parecia uma defesa tranquila, né, o Felipe? E ele largou.
1: É, ele spawnou pro lado, né? O lançamento foi pro Lautaro, ele não conseguiu o domínio e o Enzo Fernandes chegou batendo de primeira pra defesa do Vozinho.
2: McAllister, Depoy e Sandro. 45 batendo agora. Lançamento sempre pra Messi. Se essa passou, Felipe.
1: Parecia o replay do gol, né? A jogada foi se desenhando e até a gente conversava, se olhava aqui no estúdio e dizia, olha, vai de novo, o mesmo lance, só que o Lisandro agora estava mais avançado, mais próximo da área. Fez o lançamento, forte demais, Messi não conseguiu dominar, tiro de meta para Cabo Verde.
2: Som de Copa! Enzo Fernandes domina a seleção da Argentina, ele volta a jogada para o Lisandro com Romero, vai levando a Argentina pro campo de frente. Messi tá ali pertinho dele, antes Depou abre para Molina na devolução, no fundo do campo, ponta direita para Depou, dois na volta dele, volta para Molina. McAllister encosta, dá um tapa na bola de primeira para Molina, Depou, só da Argentina. É jogo de uma única seleção em Miami. E som da Argentina também na arquibancada. Messi mais atrás, Lisandro, outra vez para Messi, tentou o lançamento na ponta para Medina, interceptação feita pelo Dinei Borges, errou Cabo Verde, Messi tentou uma janelinha e o Borges tirou dele de novo. 46 minutos e meio, ganhou todas as antecipações até agora o Romero, hein? Tá bem o zagueiro da Argentina, bola nas costas agora do Lautaro, vem Messi, falta, parou Felipe.
1: E o Cuti Romero, que chegou a ser dúvida para esse confronto de hoje, ficou fora contra a Jordânia por conta de uma lesão no joelho na partida contra a Áustria, vencida por 2-0, ali ele se lesiona, era a dúvida pro jogo de hoje, começa como titular. E o Tagliafico, que volta de uma lesão, sofreu uma distensão no último amistoso antes da Copa, voltou a jogar contra a Jordânia, mas a opção do Lionel Scaloni foi por retomar Medina, zagueiro de origem, na lateral esquerda.
2: Mais 2 minutos por jogar, vamos a 49, 47 agora. Messi vai dando a vitória para a Argentina. 10:30 tem a Colômbia contra a seleção de Gana. E aí, fecharemos a fase de 16avos da Copa do Mundo. Daqui a pouco tem Gaúcha na Copa com Jason Lisboa.
0: Tá bem humorado o Jason, né?
2: Sempre, né? Já viu algum dia o Jason sem estar com esse sorrisão no rosto, hein?
1: Não, a melhor parte foi quando o Cabo Verde tentou atacar, perdeu, errou o passe e eu ouvi por baixo, assim, de todo mundo aqui, um suspiro no fundo do estúdio dizendo assim, não vai dar.
0: Eu fui colega do Jason na faculdade, conheço o Jason desde 2006. Quando o Messi jogou a primeira Copa do Mundo, eu vi com o Jason na faculdade.
1: Aqui, nesse estúdio, só uma pessoa já entrevistou o Lionel Messi. Só Jason Lisboa.
2: 48, entramos no último minuto. Romero vai levando a Argentina calmamente, só pelo apito final, né? De Romero a bola para o outro zagueiro. Agora é o Enzo quem domina ali pelo meio. Enzo tá fazendo passe para a Almada. 48:30, 30 segundos para terminar a primeira etapa em Miami. Gol de Messi. Messi vai levando a Argentina para as oitavas. McAllister. É um jogo muito desacelerado, né, Monari? Que a Argentina faz. Muito em ritmo, assim, de treino, né?
0: É que tem a vantagem e Cabo Verde não consegue ficar com a bola, né? Cabo Verde não mudou a postura. É jogo 1-0. Os zagueiros da Argentina, o Lisandro e o Cuti Romero, eles têm toda a liberdade do mundo. É, Cabo Verde só começa a marcar quando a bola chega no meio campo. Só que como a Argentina tá ganhando o jogo, não tem por que essa bola sair dos zagueiros, né?
2: E terminou! Messi, Argentina 1-0, vem aí! Gaúcha na Copa, fala Jason!
6: Marcelo De Bona comandou os primeiros 49 minutos de bola rolando. A Argentina tá vencendo o Cabo Verde pelo placar de 1-0 com um gol de Messi. A Argentina está avançando para a próxima fase da Copa do Mundo. 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
6: 7:50, 10 graus a temperatura aqui em Porto Alegre. O Gaúcha na Copa, no intervalo de Argentina 1, Cabo Verde 0, está entrando no ar. E de imediato eu quero um destaque do comentarista Cristiano Munari, que você ouve na Gaúcha nos 93.7 do seu rádio. Muito obrigado pela grande audiência. Estamos também com imagens. Aí você vê e ouve Cristiano Munari no YouTube, no @ Gaúcha Esportes. Cristiano Munari, o teu destaque neste primeiro tempo. poderia estar mais? Ou o placar é justo, Munari?
0: Ah, gente, o placar é justo. Foi num ritmo de um tango, tá? Um tango lento. A Argentina trocou passes com calma, não finalizou tanto, foram 4 chutes no gol, 3 deles com o Messi, né? E o gol foi um golaço. O gol, o lançamento do Lisandro, do zagueiro. O Messi domina e finaliza numa rapidez. Mais uma vez, a Argentina não foi brilhante, né? Mas o Messi foi brilhante, vai garantindo a vitória.
6: Esse Cristiano Munari, que já retorna aqui no Gaúcha na Copa, antes da segunda etapa, onde está Messi 1, Vozinha 0. Quem avança para a próxima fase da Copa do Mundo? 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Espaço aberto para a Central de Jornalismo Geral da Gaúcha. Paulo Rocha tá aqui no estúdio com os principais destaques. Tudo bem, Paulo? Boa noite.
8: Boa noite, Jason. Boa noite a todos. O principal destaque ainda nacional é a decisão do ministro Alexandre de Moraes do Supremo Tribunal Federal, que manteve hoje o ex-presidente Jair Bolsonaro em prisão domiciliar após o fim do prazo inicial que havia sido estabelecido de 90 dias. O ministro determinou ainda que Bolsonaro entregue todas as armas que estão registradas em seu nome em até 48 horas. E nesta decisão ainda, o ministro determinou a revogação do registro de colecionador, atirador desportivo e caçador, o CAC, do ex-presidente Bolsonaro. No noticiário local, o Hospital de Clínicas de Porto Alegre retomou hoje de forma gradual o atendimento a gestantes de risco, a grávidas que já estavam em tratamento na instituição. Uma definição que ocorreu um dia após a reabertura parcial da unidade para partos de baixo risco. Isso porque, Jason, um centro obstétrico havia sido fechado na sexta-feira da semana passada por conta de uma bactéria identificada no Hospital de Clínicas. O hospital já considera o surto controlado e neste cenário está o registro de 8 bebês que deram positivo para essa infecção desta bactéria, com 2 mortes na UTI neonatal, porém ainda há uma investigação para averiguar a relação dos óbitos, das mortes destes bebês com o surto e a presença desta bactéria lá no Hospital de Clínicas.
6: Valeu, obrigado, Paulo Rocha, com os destaques da Central de Jornalismo Geral da Gaúcha, que você acompanhou no seu rádio, nos 93.7, nos aplicativos e com imagens no @ Gaúcha Esportes. 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Vamos girar a reportagem da Gaúcha, 2 postos aqui em Porto Alegre. Eu começo com o Reduto de Argentinos, aqui na capital gaúcha, acompanhando o Luiz Gustavo. Essa vitória parcial de Messi sobre Vozinha pelo placar de 1-0. Por onde você anda, Luiz Gustavo? Boa noite.
9: Muito boa noite, Jason. Eu tô aqui no República La Boca, um encontro tradicional aqui de Porto Alegre, de encontro de torcedores argentinos. Os torcedores argentinos em outras copas já se encontravam aqui e o clima aqui é de muita festa, Jason, porque afinal o Messi fez mais um gol, a Argentina tá se classificando para as oitavas de final e eu tô aqui com o Guilherme, que topou me atender aqui, conversar com a gente. Guilherme, primeiro tempo, o que tu achou aí?
10: Boa noite, Luiz Gustavo. Então, é um primeiro tempo bem movimentado. Eu acho que a Argentina demonstrou capacidade para dominar o jogo, né? Fez um gol, uma belíssima jogada do Messi. É assim, né? O jogo é minuto a minuto e tem que morder.
11: Esse aqui é o melhor, Esse aqui, esse aí viveu 80 mundiais, quando foi?
10: Não tanto assim.
9: Vamos quebrar nosso amigo aqui. Tu acha que dá para fazer mais um gol agora no segundo tempo, matar esse jogo?
10: Acredito que sim. Pelo andar do jogo, a Argentina tem condições de melhorar um pouco a performance. Vamos ver. jogo é jogo, né?
9: E para fechar, o que o senhor Messi está fazendo com 39 anos? É inacreditável, né? Mais um gol na Copa do Mundo.
10: Pois é, é fome, determinação, amor pela camiseta. Isso que faz o Messi fazer o que está fazendo hoje, né? 39 anos, é, realmente é digno de destacar, né?
9: Perfeito, obrigado, Guilherme. E Jason, o clima aqui durante o gol foi de muita vibração. A gente sabe que a torcida argentina, ela canta, ela vibra muito. E não foi diferente hoje, né? Em mais um gol do Messi, a torcida tem um carinho muito grande pelo Messi, né? Como a gente viu aqui nas palavras do Guilherme. E foi exatamente isso que a gente viu aqui hoje, Jason.
6: Grande, Luiz Gustavo, no Reduto de Argentinos, aqui em Porto Alegre. E agora eu quero ir para um Reduto de torcedores de Cabo Verde. Walter Júnior, um mundialista, está próximo da torcida caboverdiana. É isso mesmo, né, Walter? Torcida caboverdiana aqui em Porto Alegre. Tudo bem? Boa noite.
12: Boa noite, Jason. Isso mesmo. A torcida caboverdiana adotou o bar Rádio Agulha como a sua embaixada em Porto Alegre durante a Copa do Mundo. A gente está acompanhando a partida aqui junto com eles. O pessoal um pouco empolgado, um pouco desanimado depois do fim do primeiro tempo, mas muito feliz com a atuação do Vozinha. Cada vez que ele pega na bola, tem um frisson aqui no bar. Vou conversar com o pessoal aqui. Lá nos estúdios, o comentarista Cristiano Bunari disse que esse primeiro tempo foi meio no ritmo de tango, devagar, assim. Esse segundo tempo vai ser mais afrobeat?
13: Eu acredito que sim, talvez Cabo Verde avance mais para tentar um gol, um empate, para depois a gente ir para os pênaltis. A gente espera, ficar só na defesa, aí já não dá para nós.
12: Qual o teu nome e qual é a sensação que tu tem em ver Cabo Verde na Copa do Mundo jogando contra a Argentina, contra o Messi?
13: Eu sou Gisele e eu tô muito nervosa. A sensação é de uma apreensão muito grande, porque a Argentina ganhou a última Copa, a gente sabe que é um time muito forte, Cabo Verde estreante. A gente só quer que a Cabo Verde tenha uma boa prestação e, independentemente do resultado, a gente vai sair com muito orgulho e felizes, né?
12: E, amigo, qual o teu nome e tu acha que tem chance de virar esse segundo tempo?
14: O meu nome é João. Eu acho que sim. A gente passou a Copa inteira falando que é 1% de chance e 99% de fé. Então é isso. Eu acredito que a gente ainda possa ganhar alguma coisa.
12: Tá bem, obrigado. É isso aí, Jason. 99% de fé nos 45 minutos finais da partida. E quem sabe tem prorrogação, pênaltis e chance pro Vozinha brilhar mais um pouco nessa Copa.
6: Valeu, Walter Júnior, acompanhando a torcida caboverdiana reunida aqui em Porto Alegre. E você viu com imagens no arroba Gaúcha Esportes. Deixa o teu recado, o pessoal tá participando também aqui na live, no programa com imagens no YouTube, arroba Gaúcha Esportes. Cristiano Munari, pro segundo tempo tem que ser 99% fé, realmente, como disse a torcedora de Cabo Verde?
15: Acho que Cabo Verde volta pro segundo tempo sem mudar a postura, tá? Cabo Verde vai tentar levando esse 1-0 aí, daqui a pouco vai lá pelos 30 do segundo tempo, aí vai tentar arriscar um pouco, porque sabe que se arriscar e der espaço, vai ser muito difícil, né? Foi um jogo que, defensivamente, Cabo Verde fez um bom jogo, tá? A Argentina finalizou 4 vezes só. O problema é que tem um gênio, um ET, que dominou uma bola absurda no lançamento do Lisandro, mas que poucos jogadores na história do futebol dominariam. Ele dominou e fez o gol, mas o jogo de Cabo Verde até agora foi correto. Marcar, correr, tirar espaço, só que aí do outro lado tem um gênio, né?
6: Um gênio chamado Lionel Messi, no sinal, 8h aqui em Porto Alegre, 10 graus. 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Marcos Bertoncello, o que tá acontecendo com a Copa do Mundo nesse momento, Bertoncello?
16: A definição, Jason, dos últimos classificados para as oitavas de final da Copa do Mundo.
3: mundo. Mais cedo, o Egito arrancou um empate contra a Austrália em Dallas, na cidade de Arlington, na Grande Dallas. E nos pênaltis, os egípcios, comandados por Mohamed Salah, venceram pelo placar de 4-2. Aliás, está dando Egito e Argentina na próxima terça-feira em Atlanta. E o último classificado sai do jogo das 10:30. Colômbia e Gana em Kansas City é o último fase.
6: Muito bem, que você vai acompanhar aqui na Gaúcha com narração do Gordo Léo e também nas reportagens do Matheus Trindade. Vamos no contato Brasil Estados Unidos falar de seleção brasileira, acionando ele, Rodrigo Oliveira, com muitas informações. O jogo do Brasil vai mudar de horário? Que história é essa? Chega mais, Rodrigo.
16: O forte calor pode mudar o horário do jogo do Brasil contra a Noruega. Por conta das altas temperaturas na região de Nova Jersey, a FIFA analisa adiar a partida das 5 da tarde, horário de Brasília, para 6 da tarde, horário de Brasília. O técnico Carlo Ancelotti deve contar com o retorno do meio atacante Rafinha, pelo menos no banco de reservas. O jogador foi a grande atração no treino de hoje, participando normalmente da atividade, mas está descartado para o início do jogo. A grande dúvida é o substituto de Lucas Paquetá. Danilo Santos, do Botafogo, e Gabriel Martinelli, do Arsenal, são as alternativas mais prováveis. Ancelotti irá até amanhã testar mais de uma opção. O treinador está preocupado com o mau desempenho do Brasil nos escanteios. As cobranças não estão sendo boas e o Ancelotti entende que isso é um desperdício, porque o Brasil tem bons cabeceadores, como Casemiro, Danilo, Marquinhos e Gabriel Magalhães. E o Brasil deve explorar bastante o lado esquerdo ofensivo, com Vinícius Júnior, porque o lado direito defensivo é o ponto fraco da Noruega. Hirson, o lateral direito titular, está machucado. E os noruegueses ainda não conseguiram achar um jogador confiável e regular naquela função. Dos Estados Unidos com a seleção brasileira, Rodrigo Oliveira.
6: Valeu, obrigado, Rodrigo Oliveira. Cristiano Munari, tem a troca no horário do jogo para domingo, né? Brasil e Noruega, mas eu quero te ouvir sobre essa troca que vai acontecer no time da seleção brasileira. Não teremos o Paquetá lesionado. Quem é que entra? Qual a melhor opção, hein, Munari?
15: Eu acho que a melhor opção é o Martinelli, tá? Não tem nenhum reserva com a mesma característica do Paquetá, isso é fato. Então ele vai ter que mudar alguma coisa. É, o Danilo é mais um volante que tem a chegada à área, o Endrick seria um atacante mais de área que mexeria no Matheus Cunha, e o Martinelli, ele é um ponta de origem, mas que o Ancelotti está transformando em meio campista, né? Então acho que desse processo que o Ancelotti tem feito de mudança do Martinelli, ele é o mais capacitado para fazer essa função, ainda que seja diferente do Paquetá.
6: Muito bem, as seleções já estão retornando para a segunda etapa, onde a Argentina está vencendo pelo placar de 1-0, com gol do Messi. Uma rápida perguntinha do Paulo de Teutônia para ti, Munari. A pergunta que não quer calar: Cabo Verde estará mais maduro na próxima Copa?
15: Essa é boa, né? O problema é que se amadurecer demais, estraga, né? O time, falando, questão de experiência, o time do Cabo Verde, tá? No time titular, o Vozinha tem 40 anos, tá? E tem mais 5 jogadores com mais de 30 anos. Então, assim, esse time ainda jogando essa Copa do Mundo e deu, né?
6: A próxima. Infelizmente, é o último ano de Copa do Vozinha.
15: É, acho que sim, né? Se bem que o Cabo Verde não tem, deve ter muitos goleiros. Daqui a pouco ele vem com 44 como terceiro goleiro, né? Vai ser o bisavozinha, né?
6: Pode ser. As seleções estão retornando para a segunda etapa. Os times estão voltando. A bola vai voltar a rolar também. 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Gaúcha Esportes, o comando da jornada, tá voltando pra ele, Marcelo Debona.
2: Valeu, Jason! Dando um toque a mais no Gaúcha na Copa. É um show no microfone, né? Ah, que pique, hein? Que carisma. Não, e sempre interagindo com a câmera, né? Ou a câmera só
3: olhando pra ele, para você.
15: O homem é um show, né? Não, e ver, as pessoas não têm noção o que é ver esse fenômeno no ar. Assistir o gênio, é igual a gente tá vendo o Messi.
2: Gesticula, né?
15: É impressionante, cara.
2: Regressiva em Miami, vamos para o segundo tempo. Saída da Argentina, 1-0, gol do Messi. Atenção, apita o árbitro, começa o segundo tempo. 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Domina Enzo Fernandes, abre a bola aqui na esquerda para Almada. Almada na devolução para Enzo Fernandes, ele recupera Lisandro Martínez, lá do outro lado para Romero. Romero abrindo a jogada lá na direita para Molina. É a Argentina, é o Depol quem domina por ali. Depol volta a bola para Romero. Primeiros 30 segundos do segundo tempo em Miami. A Argentina está passando. E vai jogar na
5: terça-feira. Em Atlanta, jogo previsto para 13h. Por enquanto, vai dando Argentina e Egito. Messi contra Mohamed Salah.
2: Melhor horário de Copa é o da 13h, Monário, ou é das 20h?
15: Não, eu gosto do horário da 1. Pra mim é perfeito. Na verdade, o melhor horário é as duas. Era quando tinha jogo às duas, né? Dava tempo de almoçar.
2: Na terça é 1 ou 2?
5: Uma.
15: É, uma não é o melhor. O melhor era 14h.
1: Debono, eu recebi uma mensagem aqui pra ti. Contra Jordânia, Paulo, Áustria, Argélia, Cabo Verde e Egito, até minha avó faria 7 gols. Não amarra as chuteiras de Zico. Quem mandou?
2: Leonardo da Costa.
15: O Zico é aquele que rompeu e afundou o Brasil numa Copa. E não ganhou nem Copa América.
2: Romero! Vai ele, vai carregando, fez o passe ali para Depol. Depol abrindo na direita para Messi, a devolução. Na frente chegou a Argentina, proteção feita, balança para lá, para cá. Volta a jogada, mas ela tá saindo em lateral. Te convence o Almada, o Munari?
15: Eu gosto dele como jogador, mas eu acho que ele não tá no nível de titularidade da seleção argentina. É curioso que os melhores jogos do Almada... Não vou entrar naquela do Dybala, né? Difícil jogar com o Messi. Mas os melhores jogos do Almada foram sem o Messi. Aquele 4-1 no Brasil. Naquela mesma data FIFA, a Argentina ganha de 1-0 do Uruguai em Montevideo e ele faz o gol. É, quando o time tem o Messi, e o Messi assume mais o protagonismo e o Almada tem que ser mais um, ele acaba não aparecendo tanto. Eu acho que falta um cara de maior velocidade nesse time, tá? Teria que ser o Simeone por ali, ou o Nico Gonçalves. Eu acho que falta esse cara de maior intensidade no lado.
2: Cabo Verde no ataque, Moreira foi ao fundo, cruzou para trás, afasta Medina de qualquer maneira. Dybala foi mal interpretado, né? Ou foi bem interpretado? Acho que foi mal interpretado, né? Eu entendi o que ele quis dizer, é difícil jogar com o Messi, né? Difícil no sentido de... Tem um time jogando pra ele ali, né?
15: É, foi mal interpretado porque era um momento muito ruim da seleção, né? Aquele momento que é pré-Copa de 2018, que a Argentina quase não classifica, sofre nas eliminatórias.
2: Mas aí vocês, corneteiros da imprensa, né?
15: Não, eu jamais.
2: Imagina se fosse bom jogar com o Messi, deve ter dito isso, né?
15: É que a posição do Dybala é a mesma do Messi. Então, pra jogar isso, com o Messi, ele tinha que jogar em outra posição, e aí ele tinha que se adaptar. E ele nunca teve tempo pra isso, ele também teve muitas lesões, mas ele foi importante na Copa do Mundo, né? Ele bate pênalti na final.
2: Escanteio para Cabo Verde. Lá do canhoto, 3 minutos do segundo tempo.
15: Diferente do Zico, ele fez o pênalti.
2: Levantamento na boca do gol, afasta Lisandro de cabeça para trás. Deu rebote, o chute pro gol, ela desvia. Novo escanteio, Felipe.
1: É, tentativa, né? Cabo Verde chegando com perigo, uma finalização de fora da área do Giovanni Cabral. A bola tomou muita altura porque houve desvio no meio do caminho. Novo escanteio para Cabo Verde. Início de segundo tempo, 1-0 Argentina, gol de Messi.
2: Argentina, atual campeã, tricampeão do mundo, buscando biconsecutivo, líder do grupo na primeira fase, 100% na Copa. Pegando essa surpresa, essa estreante em mundiais, passou em segundo, tirou o Uruguai, hein? Não é pouca coisa, empatou com a Espanha. É Cabo Verde que tem escanteio para cobrar, a bola é boa, viajando para área, o atacante cabeçou para trás. E quem vinha de trás caiu todo errado, hein, Felipe? Caiu todo desajeitado.
1: E a curiosidade é que, tá, teve a cobrança de escanteio, o Giovanni Cabral se jogava na bola e talvez ele alcançaria, mas o companheiro chega antes e tira de cabeça a bola que viria para ele. Foi o camisa 3, o Dinei. O Dinei cabeceia e o Giovanni Cabral, que vinha de trás, cai todo torto por cima do joelho. Levou a pior, tá caído dentro da área da Argentina. 1-0, gol de Messi.
2: No braço, né? No braço.
15: Mas aí é excesso de vontade, né? Um atropela o outro e era uma boa chance, tá? A Argentina nesse lance aí não marcou bem. É o jogo de Cabo Verde, tá? Cabo Verde voltou pro segundo tempo, tentando arriscar um pouco mais, né? E a chance é essa, tentar cavar um escanteio, uma falta lateral, uma bola aérea. Eles não têm tantos jogadores altos, né? Mas é uma chance, porque pelo chão realmente tá muito difícil, né? Então, a chance de chegar não vão ser muitas, né? Tem que aproveitar daqui a pouco uma bola parada.
5: Ô, Debona.
2: Oi.
5: Sobre essa questão de revelações, jogadores mais rápidos, né? É ao contrário do que os últimos foram
4: revelados, né, e foram vendidos por grandes cifras. O Echeverri foi vendido para o Manchester City por 25 milhões de euros, mas é muito mais um meia. E o Mastantuno, 45 milhões de euros, vendido pelo River Plate ao Real Madrid. E ambos não estão nessa Copa.
1: Sobre Real Madrid, o Real Madrid lançou uma nota hoje, porque surgiu o boato na Inglaterra e na Espanha de que o Enzo Fernandes, que joga no Chelsea, estava sendo contratado pelo Real Madrid. O Real Madrid publicou uma nota para desmentir qualquer negociação, qualquer rumor de interesse no volante argentino.
2: É, o Real Madrid está fazendo uma janela forte, né? Buscando vários jogadores. Falar em Real Madrid, depois do lance, ataca a Argentina, Lautaro pisou na bola, né? Caiu sozinho. Nuno Mendes ou Cucurella? Afinal de contas, quem é o melhor lateral esquerdo do mundo, hein, Munari?
15: Belíssima pergunta, né? Acho que o Nuno Mendes oferece mais, né? Mais força física. Tecnicamente, o Cucurella é melhor, mas eu sou mais Nuno Mendes.
4: Me esqueci quem é o da França, que o Théo Hernandes agora é banco.
15: O Din jogou.
4: O Din jogou.
15: Tá, do Aston Villa. É, né? Não, então, é menos.
2: Acho que é o Cucurella, né? Tem repertório, né?
1: Sou mais Douglas Santos.
2: É. Domínio de bola de Romero. Romero recuando a jogada lá no lado direito. Chuta a bola pra frente. Molina, cai a bola para Lautaro. Tá aqui no meio do campo. Ele abre para Depol. Depol voltando a jogada para Molina. Argentina gira, domina o jogo, ganha por 1-0 e tá passando para as oitavas de final da Copa. E aí o McAllister começa a jogada, dá um tapa na bola para Messi, Messi recua até Lisandro Martínez, vem buscar Messi, bola nele, sempre nele, o autor do gol, e que gol, hein? Dominou na canhotinha, pá, bateu no alto do goleiro, e lá vai Messi, lançou na frente! O Molina não chegou, Felipe.
1: Bom, aí tivemos o exemplo da qualidade técnica do jogador. Dessa vez não era o Messi para dominar, era o Messi lançando. Molina se apresentando como um ponta pela direita, dominou a bola. Mas a bola bate na trava da chuteira e vai pela linha de fundo. Tiro de meta para Cabo Verde.
15: Aí entra a questão, né, de alguns companheiros que o Messi tem, que por mais que sejam bons jogadores, estão longe de ser craque. Antes a gente falou do Zico, imagina se é o Leandro para dominar essa bola que o Molina não dominou. O lateral direito do Brasil na Copa de 82, um dos maiores da história. E, então, assim, tem algumas posições que a Argentina realmente não tem jogadores de nível tão alto. Essa bola aí é pra dominar, né, gente? Isso aí iria na cara do gol.
1: Imagina se o Messi jogasse no Santos.
2: Ô, Munari, se a tua seleção de Copa fosse construída agora, algum outro jogador brasileiro, além do Bruno Guimarães, estaria na seleção?
15: Não.
2: O 8 do Brasil?
15: O Bruno Guimarães só. O Vini, é que o Vini é difícil porque a concorrência, né? Messi, Mbappé, Kane tem que entrar. Se fizer com quatro atacantes, é que tem o Olise, não bota o Vini.
2: Tem que entrar, mas, não, mas o Vini fez bons jogos, mas pra estar na seleção da Copa.
15: Eu acho que ainda não.
2: Ataca Cabo Verde! Chegou, deu rebote, o chute pro gol, desviou! Dibu Martínez! Uma paulada! Vou deixar para a família Duarte representar bem esse chute. Fala,
1: Felipe. E eu iria dizer, foi o meu parente, Deroy Duarte, um dos meus parentes que está em campo, né? Pegou de primeira na entrada da área, uma defesa difícil, porque tinha muita gente na frente e se a bola desviasse, alguém podia enganar. Dibu Martínez não deu chance. Defendeu firme, rasteiro, por baixo. Talvez o primeiro teste para saber se a mão do Dibu Martínez está totalmente recuperada. Ele que sofreu uma fratura no dedo, está se recuperando na Copa, ou melhor, se recuperou depois dessa defesa, se recuperou, Debona.
2: É a segunda defesa do Dibu na Copa, hein? Ele não trabalha, né? A Argentina tem a bola, tem o controle, entra no contexto, claro, nível dos adversários, obviamente, né? Mas vai para a estatística, né? Só a segunda defesa dele na Copa. Quem é o primeiro volante dessa seleção, então, para o Bruno Guimarães jogar aí?
4: Tô com Vitinha, Rodri, o Boadi também de Marrocos, Rodri.
2: Ah, o de Marrocos é bom.
15: Tem bastante gente boa.
2: E o Berg, hein, da Noruega.
15: Também.
2: Eu disputaria com o Bruno Guimarães, né?
4: O Tielemans pela Bélgica jogando muita bola.
2: Qual é
4: também
2: o nome do volante do Marrocos?
4: Boadi.
2: Boadi.
15: 18 anos, né?
2: É, joga muito. Acho que é nele que a gente vai, hein? Já o Felipe Duarte traz o meia desse time. Na opção dele, né? Dominou! Depol pelo lado direito. A Argentina vem ao ataque. Cabo Verde não muda a estratégia. Segue fechadinho. Messi tocou pra Depol. Depol não chuta no gol, cara. Ele não chuta, ele não finaliza. Volta a Argentina. Enzo abriu pra Medina. Devolução no Enzo. Bico da grande área. Lá do canhoto. Limpou o marcador. O cara tá louco pra fazer. Falta nele. Ele tocou no Depol. Depol na frente pra Messi. Escapuliu a bola dele. digamos que o Depol é bom em tudo, menos pra chutar. Ele não chuta, Felipe.
1: Ela, se chutasse, tiraria o cargo do Messi. Deixa o Messi chutar. Mas nessa aí faltou mesmo. Ele foi limpando, a jogada se abriu, tinha o gol aberto, o vozinha na frente dele, mas não bate, né? E aí foi desarmado.
2: Goleiro de Portugal ontem se credenciou para estar nesse, para ser lembrado como goleiro da Copa. Fez defesas importantes ontem.
4: Diogo Costa, né? Eu pensei no Bono de Marrocos. Pegou pênalti também. Foi bonito, né? Foi bonito. O Courtois sempre é um bom nome, né? Mas nessa Copa acho que menos.
2: Dois goleiros bons foram eliminados, né? O Livakovic da Croácia e o goleiro da Holanda.
15: O Verbruggen. Fez uma boa Copa.
2: Muito bom.
15: Não é um grande goleiro, mas fez uma boa Copa. Um goleiro que é talvez o maior da história na posição, já está em fim de carreira e não foi bem na Copa, o Neuer, né?
2: Não é o goleiro da Copa.
15: Tomou alguns gols estranhos, inclusive.
1: Neuer, Muslera se desaposentaram, né?
15: Parece que o Muslera nunca foi bom.
1: Ele nunca esteve aposentado.
2: 11! 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
15: É demanda, mas...
2: E a nossa reportagem está em bar argentino, né? Desfrutando uma boa parrija, né? A concentração argentina em Porto Alegre. Diga, Monari.
15: Bonitas as imagens da live lá no Boca, né? Não, tu falava antes sobre o Depol não finalizar, e de fato esse é um defeito dele, né? A gente for olhar na história da seleção argentina, por todo o ciclo Scaloni, o Depol ele acabou sendo mais importante do que o Enzo Fernandes, do que o McAllister, né? Até porque o primeiro meio campo de Copa América ainda tinha o Paredes, o Bochelsi e tal, então ele é o meio campista mais importante, mas ele não conseguiu ter uma carreira internacional de clubes tão grande, por exemplo, como tá tendo o McAllister, que joga no Liverpool, o Enzo no Chelsea, falando em interesse do Real, e um pouco por isso, né? Falta para ele fazer mais gols, os outros meio campistas entregam mais que ele.
2: Nossa live mostra também a torcida de Cabo Verde, a concentração, a nossa reportagem mostra a agulha, né? Os pontos, agulha e La Boca, né? As concentrações. 12 minutos e meio, 1-0 Argentina.
4: E a zaga?
1: Upamecano e Laporte.
4: Boa escolha. Lisandro Martínez é um bom nome.
15: Mas o Pamecano pra mim é o melhor do mundo, assim, já há algum tempo. E o Laporte também tá muito bem. A Espanha não tomou gol, né?
1: Decepção entre os zagueiros nessa Copa?
15: Van Dijk falhou em dois gols, do Japão e do Marrocos, de cabeça em cima dele.
1: Van Dijk.
4: Akanji, da Suíça.
15: Decepção ou bem?
4: Não, bem. Tá bem.
2: Messi domina, tenta o passe à frente, a Argentina ganha por 1-0. Será que a Argentina quer mais?
15: Precisa, né? Porque 1-0 é o risco. Já teve uma grande defesa do Diego no chute de fora da área. O jogo, a Argentina não conseguiu criar assim no segundo tempo, né? E eu acho que enquanto tiver 1-0, tá arriscado. O jogo tem um grau de risco, é verdade, que Cabo Verde tem dificuldade. Mas a defesa que o Diego fez ali é uma defesa difícil, tá? E foi num erro de uma bola mal cortada.
2: Vem a seleção de Cabo Verde, a seleção africana, né? 525 mil habitantes, estreando em Copa do Mundo. Moreira abriu a bola para o Rian Mendes aqui pelo lado direito, lá vai o capitão, tocou no meio, chegou! Gol de Cabo Verde! Histórico na Copa do Mundo! Deste pequeno arquipélago africano de 525 mil habitantes, mansamente, calmamente, é gol de Cabo Verde! Deroy Duarte tá fazendo um gol na atual campeã do mundo, tá batendo de Bu Martínez, tá chutando forte e tá empatando o jogo em Miami, Felipe!
1: A Argentina achou que tava ganho, não tá não. Pra quem já barrou Uruguai, já barrou Espanha, não dá pra duvidar. A jogada do Rian Mendes pela linha de fundo não fez um cruzamento por cima, ele colocou entre as pernas do marcador. E a bola chegou nos pés do meu parente, Deroy Duarte, camisa 14, atua no futebol da Bulgária, chutou cruzado,
17: no contrapé do goleiro Dibu Martínez, sem chance de defesa, tá tudo igual, quem diria, 1-1 no placar, Munari.
15: É o risco do jogo 1-0, né? A Argentina voltou pro segundo tempo num ritmo muito lento, não agredindo, já tinha tido uma chance anterior, agora faltou ali a marcação do Enzo Fernandes, né? O Duarte passa por ele e ele não vai para fechar a linha, deixa um espaço muito grande entre lateral e zagueiro. Quando o Lisandro chega, já chega tarde. Ali o volante tem que fechar o espaço e o Enzo, que não tá bem no jogo, errou na marcação, Bertoncello.
18: E Deroy Duarte, 26 anos do Ludogorets, marca seu primeiro gol em 35 partidas pela seleção de Cabo Verde. Ele que fez a base na seleção da Holanda até o sub-21. Terceiro gol de Cabo Verde nesta Copa e é o quinto jogo da semana nesta fase em que vamos para a prorrogação.
2: É, talvez mude um pouco dessa preguiça da Argentina de jogar, que vai mexer em seguida o Scaloni. 1-1, 16 do segundo tempo. Tem muito jogo pela frente para a Argentina e, evidentemente, para Cabo Verde, que não cansa de fazer história, né? Surpreendendo na estreia, segurando o empate contra a Espanha, eliminando o Uruguai, pegando a vaga que todo mundo imaginava que seria da seleção uruguaia. A Argentina vem para o ataque, Depol domina pela direita, ficou sem parceria ali para jogar, tentou passar, era o Molina. Depol tá mais atrás, em Messi, briga, ganhou do primeiro, caiu na segunda, nada no lance.
17: E já vai anotando aí então os dois jogadores que vão entrar: Julián Álvarez, camisa 9, e o camisa 15, Nico González.
2: Tira o Lautaro ou o Munari?
15: Deve sair o Lautaro e sair o Almada na esquerda aqui. Ou pode ser um pouco mais ofensivo, tirando dois dos meio-campistas, o Almada e mais um.
2: A Argentina tenta ali pelo meio com o Lautaro. Os dois estiveram muito mal no jogo, né? Lautaro, Martínez de novo e o Almada, né? Uma atuação mais discreta, né? Mas o Lautaro, de quem se espera tanto, né? Situação apagada mesmo contra Cabo Verde. Só tem o gol na Copa de pênalti, o Lautaro. Aliás, o gol dele em Copas. Torcedor da Argentina sente o momento, a importância dele. Canta e canta alto em Miami. Olha a bola do Lautaro para Messi. Ficou na cara do gol, bateu Messi. Vozinha, linda, linda, linda. Defesa do Vozinha, Felipe.
17: Ah, o veneno que os uruguaios e espanhóis sentiram. Agora é a vez de Messi experimentar. Ele não costuma errar, hein? Ele não costuma errar. Lançado cara a cara com Vozinha, chutou no meio do gol. Lá estava o goleiro de Cabo Verde, Vozinha, impedindo que Messi balançasse as redes mais uma vez e a Argentina voltasse à frente do marcador. Segue tudo igual, 1-1.
2: É, bateu de direita, né, o Messi, né? Se é que dá pra dizer que ele não tem perna boa, mas enfim, perto da esquerda, claro, né? Bateu em cima do Vozinha, grande bola do Lautaro que tá indo embora.
17: Essa é a primeira mudança, sai o Lautaro Martínez para a entrada do Julián Álvarez e o próximo que vai entrar é Nico González, parceiro do Julián no Atlético de Madrid. O Julián Álvarez tem a 9, Nico González tem a 15 e quem sai é o Thiago Almada. Essa é a mudança da Argentina.
15: Ele vai trocando posição por posição, muda um pouco a característica no lado esquerdo. O Nico é um jogador de mais velocidade, é um cara que até não é um grande finalizador, mas ele tem bola aérea, né? Um cara que cabeceia bem, pode ser mais uma opção também pro jogo aéreo.
2: Um a um é o placar em Miami, 18 minutos e meio. É o torcedor da Argentina que já viveu momentos mais eufóricos no jogo, né? Agora começa a demonstrar preocupação, né? 19 minutos. 1-1 é o placar. Cabo Verde empatou, hein? Com o Deroy Duarte. Trabalha a bola aqui pelo meio. O jogador que é o Kevin Pina. Volta para o zagueiro. Aí o recuo do Pico Lopes. Lá atrás com o goleiro Vozinha. Daqui a pouco tem a Colômbia em campo contra a seleção de Gana. Gordo Léo dá o recado no futebol de Copa da Gaúcha. Gordo Léo, Rafael Collin, Matheus Trindade e Lucas Arruda na transmissão da Gaúcha. McAllister abre a bola lá na direita para o Molina. Outra vez McAllister vem buscar a bola, ela chega no Messi. Messi deu uma fatiada nela aqui pro lado esquerdo, pro Nico González. Primeira dele, encarou a marcação. Tem porta fechada, tocou atrás para Medina. Curta a bola do Nico. Nico corre atrás dela, evita a saída, traz ela da esquerda pro meio. Faz o passe mais atrás para o Lisandro Martínez. Outra vez aqui do lado, no Enzo. Enzo abrindo para Medina. é um zagueiro que vai ao fundo, né? Daquele jeito, né? Do jeito que um zagueiro vai, não é exatamente um lateral, né? Pra fazer a jogada de linha de fundo. Inverte a jogada então a Argentina. Domínio de bola do Molina, abrindo para Depol. Molina por dentro agora. Chega a bola para McAllister. Uma tentativa de inversão de jogada dentro da área. Nico! Tentou ajeitar com o peito pro Enzo. O corte é feito pelo Dinei Borges. Atenção, te liga aí. Tempo e placar no futebol de Copa. 20 minutos jogados no segundo tempo em Miami. Um pra Argentina, um pra Cabo Verde, Bertoncello.
5: E é o quinto jogo desta fase, Marcelo Debona, que a partida vai indo pra prorrogação. Foi assim também em Alemanha contra Paraguai, Holanda contra Marrocos, Bélgica diante de Senegal. Oh. E é o quinto jogo desta fase, Marcelo Debona, que a partida vai indo pra prorrogação. Foi assim também em Alemanha contra Paraguai, Holanda contra Marrocos,

0: Ali com a gente, de peito de novo, chegou pra finalização, bateu Enzo travado. Não, bateu direto pra fora, Felipe.
1: Ele pegou mal na bola, né? Ele reclamou com o árbitro que houve o desvio nele, né? O chute, ele não pegou em cheio na bola, tentou armar um chute estiloso no ar, mas não deu certo. No momento que temos troca em Cabo Verde, entra o 10, o Ramiro Monteiro, e tá saindo o 15, o Laros Duarte. E o outro jogador que vai entrar é o Livramento. Livramento número 19, sai o centroavante Nuno da Costa. O Ramiro Monteiro joga no Zwolle da Holanda e o Livramento no Casapia de Portugal é companheiro do Kaique Rocha, o zagueiro do Inter, que também joga no Casapia.
0: Livramento me espera. Finzinho de tarde, um olhar de saudade a mirar na janela. Metade do segundo tempo. Teremos a pausa para hidratação em seguida em Miami. Bola com o goleiro Dipo Martinez. Cristiano Munari. Cabo Verde, hein? Complicando a vida da Argentina 1-1, Munari.
2: É o futebol, né? O futebol, ele sempre pode ter espaço para surpresa. Acho que a Argentina desconcentrou no começo do segundo tempo, já tinha tido uma chance, e Cabo Verde está acreditando, tá? O Livramento que entra um centroavante até mais físico para disputar a bola e tal, mas o Monteiro mais meia.
0: Messi carregou, caiu, falta nele!
1: Teve falta e cartão amarelo, e agora protesta o jogador de Cabo Verde, que fez a falta, acho que foi o Lenine, né? O Kevin Lenine recebe cartão amarelo, porque ele puxa a camisa de Messi, e não tem como debater. Ele quase arranca o número 10 das costas de Messi, que carregava a bola em direção ao gol. A falta é frontal, de muito longe, é bem verdade, e favorece a equipe argentina.
0: Será que vai daí o Messi?
2: Ah, é muito longe.
3: É longe.
2: Só se o Vozinha. Agora, uma coisa que o Vozinha faz e já apareceu contra o Uruguai é o rebote, né? Daqui a pouco um chute do Messi tendo um rebote ali, o Álvares que é mais rápido pra pegar esse rebote. Eu falava antes do Monteiro, né? O Monteiro que entra, ele é mais meia do que o Duarte que saiu, que é mais um volante. Então assim, Cabo Verde acreditando que pode ficar um pouco mais com a bola, que pode ter um jogador com uma qualidade técnica maior e até um pouco menos de intensidade.
0: Messi tá colocado pra cobrança da falta. De ponta por ali também. Lá vai Messi. Bateu, explodiu na barreira.
1: Depois não chuta gol, ele tava ali por tá ali, né? Porque o Messi tava lá, Debora.
0: É porque ele gosta do Messi, claro. Recuperação de bola de Nico Gonzalez, atrás para McAllister. McAllister, Depou. Depou com o zagueiro que é o Lisandro Martinez. A Argentina precisa acelerar um pouco mais o jogo, Munari, ou é por aí que ela vai encontrar os caminhos para chegar ao gol da vitória?
2: É que agora não tem mais nem como acelerar, porque né, a Cabo Verde volta a marcar um pouco mais, a tirar os espaços. O jogo que tem que acontecer é de aproximação desses volantes, né? O McAllister, por exemplo, tá sumidaço do jogo. O Depou que a gente tá falando é que não chuta tanto. Ele tem o Paredes no banco, que é um volante que pode empurrar um pouco mais o Enzo pra frente, o McAllister pra frente. Poderia entrar no lugar do Depou, né? Seria uma opção. Tem o Ochelso, que é um meia também no banco. Pode vir ser por aí.
0: Agora, a gente está vendo duas seleções nessa Copa do Mundo, uma capacidade de marcação assim impressionante, né? Além de Cabo Verde, a seleção eliminada, a República Democrática do Congo, né? Outra seleção muito organizada defensivamente. Medina! Passe é por dentro, a bola no Enzo. Enzo ganhou do marcador, chamou a tabela, recebeu na ponta. A perna boa é direita, ele tá na ponta canhota, faz a proteção de costas para marcação. Deu atrás ali na entrada da área para Julian Álvares. Dois em cima dele, Álvares volta a jogada. Lisandro Martínez na meia direita para Depou. Levantou para Messi, tira de cabeça ali o Diney Borges. Completa Cabral de qualquer maneira. Mas a Argentina volta, tenta voltar, vai lá, briga, ganha. Nico Gonzalez, ele pela meia esquerda fazendo passe por dentro para Enzo Fernandes. Balança na frente da marcação, passa Medina. A bola chega no Nico Gonzalez, ele domina, deu uma espiada na área. E aí cruza pra quem, né? Nem o Julian Álvares está lá, não tem ninguém na área. Volta então a Argentina. Tenta tirar a seleção de Cabo Verde do seu lugar, mas é difícil, hein? Todo mundo postadinho ali na frente da área. Outra vez a bola chega para Nico. Nico no fundo, cruzamento é rasteiro. Julian Álvares dominou, ajeitou no Messi, caiu falta. E essa me pareceu a mais falta de todas, Felipe. Só que agora é a 38 centímetros da grande área.
1: E tem muito na experiência do Messi também. Ele recebe um passe enforcado e coloca o corpo na frente, a perna na frente, como se dissesse: vem, faz.

0: Essa falta em mim. Leroy Duarte, o autor do gol, é ele quem dá a machadada no tornozelo de Messi. Ao meio passo da área, né? É de muito próximo. Messi já tá com a bola, já tá olhando a barreira, analisando, calculando a distância pro goleiro. Ou seja, vem cobrança do Messi.
1: Cristiano Ronaldo, tem uma pergunta para te fazer.
2: Faça, Debora.
1: Qual jogador da Argentina teria capacidade de chegar no Messi e dizer assim, cara, já bateu duas, bateu mal, deixa eu agora.
2: Julián Álvarez já fez gol, se eu não me engano, eu não sei se foi no Real e Atlético e Barcelona ou Atlético e Real. Acho que Atlético e Real e Real Madrid fez um gol de falta nessa temporada.
1: Essa acha que ele falou isso mesmo?
2: Não, eu perguntou
1: quem. O cara olhou pra Messi e disse assim, cara, tu já fez sete
2: gols. Quem é que poderia dizer isso? O Álvarez me dizer, eu fiz gol no Real Madrid de falta, no Courtois. É.
1: A barreira tem quatro só, né? Mais um deitadinho.
0: Ramiro Monteiro, 10 do Campo Verde.
1: Messi! Fozinha! Linda defesa! Surpreendendo que ele tava formando a barreira, Felipe.
0: Bom, eu enxerguei essa bola lá dentro. Ele bate no lado oposto do Vozinho aqui, muito nervoso agora. Paga geral, molhada geral na defesa, na equipe de arbitragem. Ele vai buscar no ângulo, com o braço esticado, escanteio pra Argentina.
1: Escanteio pra Argentina, vem bola na área de Cabo Verde. Quase o gol do Messi de falta. Atenção, cobrança de escanteio, toque de cabeça, passa na frente de todo mundo e vai embora. Conta, Felipe.
0: Impressionante, Vozinha, hein? Ele já era um dos grandes personagens dessa Copa do Mundo. Arrisco a dizer que mesmo a Argentina eliminando Cabo Verde, se vier eliminar Cabo Verde, ele ainda assim será um personagem. Ele tava do lado da trave, da trave do lado direito dele. E o Messi cobra do lado esquerdo, ele sai correndo e consegue empurrar a bola pela linha de fundo. Defesaça, Vozinha agora reclama da arbitragem, reclama dos parceiros. A defesa de Cabo Verde reclama do juiz, sinalizando, não houve o apito, tinha que ter apitado. E agora o jogo tá paralisado para hidratação, Munari.
2: Mas ia dar confusão, né? Porque o Vozinha tava arrumando a barreira. Não entendi muito bem como é que eles deixaram cobrar ali. Não pode ter apitado com o Vozinha arrumando a barreira, sabe? Ainda bem que não saiu o gol, tá? Porque seria uma grande confusão se sai esse gol aí. Muito estranho. Agora apareceu a imagem do Vozinha conversando com o juiz meio que se desculpando, mas será que ele apitou com o Vozinha na trave? Né? Seria um absurdo saísse o gol, ainda bem que não saiu.
0: Imagina a teoria da conspiração que ia surgir, hein? Se acontece.
2: Tem gente que acredita que o Uruguai perdeu de propósito para ajudar o chaveamento da Argentina e que a Colômbia, a Portugal não foi primeira do grupo para ajudar a Argentina. Imagina se sai esse gol, hein?
1: Pegam muito no pé da nossa Argentina, né?
2: Não, é que quando as pessoas falam do chaveamento, porque a Argentina hoje tá enfrentando o Cabo Verde.
1: A culpa é do Uruguai.
2: O Uruguai, gente, o que vocês acham? Que o Uruguai combinou de perder? E aí, o Cabo Verde tá fazendo um jogo difícil. O Cabo Verde empatou com a Espanha, empatou com o Uruguai.
1: Seria um dos maiores jogos, Bertoncello, de tamanho assim, né? Um jogo eliminatório. Era Argentina e Uruguai já agora, né?
2: Eu acho que não. Era o confronto.
3: Marrocos.
2: É. Não, quando desenhou o chaveamento da Copa do Mundo, dos cabeças de chave, quem tinha o confronto mais difícil em 16 avos era a Argentina, porque pegaria o Uruguai ou a Espanha. É, ninguém não ia ter outro confronto entre campeões do mundo. Só que aí o Uruguai não passou.
1: E tem mais, né? Levanta a mão aqui quem acha que a maior rivalidade do futebol sul-americano é Uruguai e Argentina e não Brasil e Argentina.
2: Eu acho que Uruguai e Argentina tem uma rivalidade.
1: Uruguai e Argentina é muito maior.
2: Não, o jogo seria aquele jogo de cartão amarelo pra cá, daqui a pouco um vermelhinho ali. Uma confusãozinha.
1: Argentina e Brasil se amam.
2: Não, acho que não.
1: Se amam.
2: Acho que não.
1: É uma teoria essa que não gosta um país do outro.
0: O Rio Grande do Sul gosta da Argentina, mas vai lá no Rio de Janeiro, São Paulo.
2: Não, vai no Twitter. Entra no Twitter agora.
1: Me põe em um outro lugar que não seja o
2: não
1: Twitter.
2: Não seja o Twitter. Não, mas assim, sobre o jogo, tá? O jogo, a Argentina se complicou quando ela baixou demais o ritmo com 1-0 e começou a dar espaço. Cabo Verde, quando tem a bola, se tiver espaço, eles conseguem jogar. Fizeram gol no Uruguai. Depois que toma o gol, que a Argentina volta a acelerar, volta a criar chances, né? Só que aí já vai entrando o cansaço, vai entrando um pouquinho da questão mental, né? Tu já trocou jogadores. O jogo agora, a Argentina complicou um jogo que ele tava tranquilo no primeiro tempo, tá? Então assim, agora vamos ver, não duvido que a gente vai pra prorrogação aí, Debona, cancela a janta.
1: Tá. 31.
0: Ainda bem que eu comi no intervalo.
1: Não vai dar prorrogação não, não vai dar. 31, reposição para o goleiro Vozinha. A Argentina tem 15, mais os 5 de acréscimos, mais 20 minutos para não dar margem para uma zebra, hein? A essa altura do campeonato já seria surpreendente o jogo ir para a prorrogação, claro, né? Falta para Cabo Verde, cometida pelo McAllister. Falta ali no Monteiro.
0: O McAllister, ao lado do Enzo Fernandes, vão reclamar da marcação da arbitragem. Mas a falta foi marcada, é de longe, é quase no círculo central, no Ramiro Monteiro. Se escreve Jamiro Monteiro. Como é que a gente pronuncia, hein? Porque é português, né? Cabo Verde fala português. Acho que é Jamiro, né? Jamiro Monteiro.
1: Olha, que feito tá fazendo o Cabo Verde. Impressionante, hein? Na estreia...
0: O Jamiro Monteiro nasceu na Holanda.
1: Empatar com a Espanha, empatar e tirar o Uruguai da Copa, e agora empatando com o atual campeão do mundo, hein? E os caras estão cheios de confiança, hein? Vem falta para Cabo Verde. Kevin Pina toma bastante distância para a cobrança, lá vem bomba, lá vem ele, bateu, ela passa à direita do gol, Felipe.
0: Mas bem à direita, né? Muito longe do gol do Dibu Martínez, por isso os gritos, a festa argentina, porque a falta que se ensaiava perigosa, não fez nem cócegas. 1-1 no placar, sim, 1-1 no placar, Argentina, gol de Messi, Cabo Verde, gol de Deroy Duarte.
1: É, não é à toa que Cabo Verde chegou para este jogo decisivo com números impressionantes, né? Primeira seleção em interceptações, o que dá um aval, né? Uma assinatura, né? Uma confirmação da eficiência defensiva deste time. Sai jogando a Argentina com Lisandro Martínez. Vai cair. Opa! Perdeu! Conseguiu se recuperar ainda Martínez. É uma preguiça para sair a Argentina de trás também, né? Tá ainda numa rotação um pouco abaixo do que o jogo começa a pedir a partir de agora, com 33 e com a igualdade no placar. Bola dominada pelo Enzo Fernandes, foi atropelado ali, a arbitragem parou e marcou falta para a Argentina, Felipe.
0: É porque o jogador, o Enzo Fernandes, está caído no gramado com a mão no tornozelo, e o árbitro agora chama o jogador de Cabo Verde e pede calma. Uma tentativa de roubada de bola, uma marcação mais agressiva, a pegadinha no tornozelo do argentino, jogo paralisado, 1-1 no placar.
1: Bertoncelo, amanhã as oitavas de final, como é que é o sábado de Copa?
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1: Nico Gonzalez jogou pra área, chegou a Argentina, afasta de qualquer maneira ali o Cabral.
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1: Pra quem tá se ligando agora, o jogo do Brasil pode mudar de horário.
3: Por enquanto marcado para 5 horas de domingo em Nova Jersey, mas por conta do forte calor, a tendência é que a FIFA adiante em 1 hora. Portanto, Brasil e Noruega domingo, poderia ser às 6 horas da tarde, a confirmar pela FIFA.
0: Tem troca em Cabo Verde, sai o 20, Rian Mendes, e entra o 17, Willy Semedo. E sai Giovanni Cabral, camisa 7, para a entrada do 26, Hélio Varela. São dois pontas entrando agora na equipe de Cabo Verde.
2: É, o Semedo é um jogador de velocidade, né? O cara pro contra-ataque, que a Argentina vai ter que acabar oferecendo em algum momento, porque precisa fazer o gol, né?
1: E são trocas, né, Munari, de uma seleção que acredita na classificação, né? Cabo Verde vai encarar a Argentina com a entrada desses dois jogadores de velocidade. Atentando aqui o Semedo, tentou pegar a bola na meia lua ali, não foi nela o Medina, terminou o campo pro Semedo, lateral para a Argentina. Bom, o negócio é o seguinte, hein? Regressiva. 35 do segundo tempo e a Argentina tá no empate 1-1 com o Cabo Verde. E aí, conta pra gente, hein? Secando ou torcendo a Argentina, hein? Secando? Secando a Argentina. Messi na entrada da área, limpou, abriu na direita pro cruzamento. Quase o gol contra de Pico Lopes, Felipe!
0: Impressionante! O Pico Lopes, camisa 4 de Cabo Verde, se joga na bola porque vem um cruzamento rasteiro para buscar Messi ou Julián Álvarez. O zagueiro corta e quase faz gol contra, mas evita o gol, lá vem a Argentina.
1: Escanteio curto, Depol dominou, lado direito, cruzou de cabeça e agora com o pé tá tirando lá de trás, Cabral. A Argentina vai tentar colocar agora uma pressão para cima de Cabo Verde, Álvares domina, volta para Enzo Fernandes, deu de canela. Deu toda errada agora a Argentina. 36. Faltam 9 para terminar o tempo Fora o que vai ser acrescido, né? Pelo menos mais 5 minutos, a tendência é essa. E por muito pouco o Pico Lopes não meteu contra o próprio gol. Mas a bola passou raspando a trave, hein?
2: Passou, mas ele tinha, né? Ele teve que dar o carrinho contra o gol porque o Enzo Fernandes vinha chegando para fazer o gol. É, foi uma jogada com o Molina, né? O Molina que apareceu pouco no ataque, agora o lateral fez esse cruzamento perigoso.
1: Messi domina pelo lado direito, traz a bola para o meio. Aqui atrás para o Lisandro Martínez, o zagueiro que já tá ali de meia, abre para Nico, Nico Gonzalez voltando para Medina, volta, outra vez pro Lisandro, agora no volante, no meio campista ali que é o McAllister. A Argentina não arrisca de fora da área, ela tenta chegar com a bola dominada e com a troca de passes. O time inteiro outra vez de Cabo Verde ali na entrada da área. A Argentina então trabalha outra vez aqui pelo lado esquerdo com o Medina. Medina tocando para o Lisandro. Tenta uma bola longa. Vai sair do gol. Vozinha. Pico Lopes protege. Vozinha pega. Felipe.
0: É, o zagueiro estava por ali também fazendo a escolta do argentino, mas Vozinha abandona a meta, agarra firme, mantém o placar igualado. Um para cada lado. Desse jeito está indo para a prorrogação.
1: Se a gente pensar que o Brasil só fez gol no final contra o Japão, quantos por pênalti já, Bertão? Sabe, 3?
3: Por pênalti, 3. Hoje, o Egito, Marrocos contra a Holanda e o Paraguai diante dos alemães.
1: É, jogo fácil a gente teve, o da França e o da Espanha.
3: Suíça foi fácil, tá?
1: Suíça também, 2-0.
3: É isso.
0: É. Vai trocar a Argentina de novo, viu? Paredes, camisa 5, tá na beira do campo.
1: Messi, Depol na entrada da área, abriu pra Nico, vai sair o gol da Argentina, afasta pela linha de fundo, joga pra longe o Kevin Pina.
0: Ele mesmo, ou Lenine, o cruzamento que veio da esquerda com Nico Gonzalez, rasteiro de novo, pro miolo da área, lá estava o pé de um jogador de Cabo Verde, quando temos a troca, sai Depol, camisa 7, pra entrada de 5, Paredes, é mais uma mudança na Argentina.
2: É, o Paredes é o primeiro roubar, né, no escanteio.
1: Messi levantou, sobe, não acha nada, Nico Gonzalez, diga.
2: O Paredes vai entrar como primeiro volante, vai soltar agora mais ainda McAllister e Enzo. Essa era uma dúvida que a Argentina chegou na Copa do Mundo, tá? É, nos últimos amistosos ali em março, o Paredes chegou a ser titular, o Depol ficou no banco. Havia uma dúvida do Scaloni em cima do nível físico do Depol por jogar nos Estados Unidos. Só que o Paredes sofreu uma lesão no último jogo do Boca pelo Libertadores.
1: É lesão muscular no Medina.
0: Parece. Ele tá sentado no gramado agora e bate com a palma espalmada da mão. Ele bate no gramado como se tivesse sentido algo. E próximo dele também caiu o Enzo Fernandes. O Enzo Fernandes bota a mão na panturrilha e cai, mas aí é cãibra, me parece, está inclusive recebendo auxílios de jogadores do Cabo Verde, que auxiliam o Enzo Fernandes a retomar depois das cãibras. Dois jogadores da Argentina caídos no gramado.
2: Se tiver que sair o Medina, ele tem a opção de colocar o Tagliafico, que é um lateral, ou ser mais ousado, trazendo o Nico Gonçalves para lateral, que já foi testado, já jogou assim nas eliminatórias como lateral, e aí colocar um jogador mais ofensivo. Tem o Nico Paz, né, que foi um grande destaque, o melhor meia do campeonato italiano pelo Como. Jogou pouco na Copa do Mundo até agora, mas é um jogador da nova geração que pode ser uma opção para tornar o time mais ofensivo.
1: Atenção, te liga aí! Tempo e placar no futebol de Copa! 40 minutos do segundo tempo em Miami, Argentina. Que drama teremos, não consegue ganhar de Cabo Verde, 1-1, Bertoncelo.
3: E ainda hoje às 10:30 em Kansas City tem Colômbia e Gana fechando a segunda fase da Copa do Mundo. Hoje teve amistoso entre clubes em Portugal, Flamengo contra o River Plate, placar final 2-2. Os gols do Flamengo feitos por Samuel Lino e Bruno Henrique, Driussi duas vezes, o gol do River Plate treinado por Cudê.
0: Troca na Argentina. Tagliafico, de fato, entra, camisa 3, na vaga de Medina.
1: 40 minutos e meio, 1-1 Argentina e Cabo Verde. Te liga aí, porque vai ser dramático o final de jogo em Miami. Cabo Verde, hein? Surpreendente seleção africana que empatou com a Espanha, que empatou com o Uruguai, que tirou o Uruguai do Bielsa da Copa, tá segurando a Argentina. Falta cobrada, a Argentina agora tem pressa, pressa que não havia tido ainda no jogo. Sai jogando do campo de defesa ali, Paredes. Paredes no passe à frente para Enzo Fernandes, já apalhado, com pouco fôlego, entregando para Macalister, outra vez para Paredes. Um volante grande, alto, que entra agora no time da Argentina, abrindo a bola na direita para Molina. Molina empurrando para Messi. Messi vai carregando, são dois em cima dele, coloca na frente, deixou os dois para trás, Messi levou pro fundo, mergulha, tira de cabeça Borges, deu rebote, Macalister bateu pela linha de fundo, ele quer escanteio, Felipe.
0: Desesperado, camisa 20 da Argentina, mostra pro lado, eu acho que o bandeirinha salvou o árbitro, né? De fato, houve o desvio no meio do caminho, no chute do Macalister, desvio no zagueiro de Cabo Verde, o árbitro tinha marcado tiro de meta com o auxílio do bandeirinha, escanteio pra Argentina.
1: 41 minutos e 40, escanteio pra Argentina, que tem de 8 a 9 minutos, essa é a tendência para fazer o gol e evitar a prorrogação. Messi ameaçou, o juizão mandou segurar, tem troca de empurrões lá dentro da área, agora sim, não se perde tempo também com isso, já autorizou a cobrança, lá vem Messi, escanteio, bola fechada, saiu vozinha de cabeça de Ney Borges, tira a sobra de bola da Argentina pela direita, parede está por ali, traz ela pro meio, volta a jogada, mais atrás, a bola é lá, alçada lá para dentro da área, vem dando a volta aqui para pegar a bola, Tagliafico, chegou, a posição dele é lá, legal, bola mais atrás, o domínio de bola agora do Enzo Fernandes, voltando a jogada para Tagliafico, se aproxima a Argentina, Álvares, não teve a chance dele para finalizar ainda, o Rúlio Álvares, no Messi, lá vai ele, Messi entrou na área, o passe é curto, Macalister tentou a devolução, 10 jogadores de linha de Cabo Verde dentro da área nesse lance, 43, lateral já cobrado pela Argentina, Paredes desce pela direita, volta a jogada para Molina, uma bola apertada ali, ele tá fazendo ela chegar aqui do lado esquerdo para Lisandro Martínez, empurrando para Enzo Fernandes, leva a Argentina pro campo de frente, faltam poucos minutos para terminar o tempo regulamentar em Miami, a Argentina só empata com Cabo Verde, Enzo Fernandes abre a jogada, Molina voltando, no Paredes, vai ser pressão nos minutos finais, Paredes metendo a bola no Messi, ele vai tendo se virar ali na ponta direita, escapa da marcação do primeiro, ainda Messi levantou na boca do gol, salva, acho que é pênalti, hein? Deu na mão ali do Pico Lopes, hein?
0: Jogadores da Argentina estão pedindo mão do jogador de Cabo Verde, é uma bola lançada na área, o camisa 4, Pico Lopes é quem afasta,
1: até o olhar dele entregou, hein?
0: É, o cruzamento é do Messi, agora aparece a repetição do lance, Pico Lopes. É, tem o cabeceio do Macalister, o desvio na cabeça do Macalister, e no caminho a bola bate no braço de Pico Lopes antes de chegar em vozinha.
2: Ah, eu fiquei na dúvida, porque tá muito perto, né? Tá muito perto, a impressão
1: bate
2: que
1: bate na cabeça.
2: É, eu acho que bateu no peito dele, na cabeça dele.
1: Cabeça.
2: É, se bateu em outra parte do corpo, eu acho que não. Ele tá fazendo um movimento, bateu na cabeça, né? Não, bateu no braço, eu acho. Mas bate na cabeça antes, tem o desvio, eu acho que não é pênalti.
0: O Macalister que participa do lance é quem reclama.
1: Chegou a pressão de quarto.
0: É, o Arthur mandou seguir.
1: Já autorizou. De fato, ela toca no braço, mas antes raspa na cabeça dele. 44,5. Lisandro Martínez trazendo a Argentina para o campo de frente. Recuando ali para o Tagliafico. O Tagliafico no meio. Paredes lançou. Sai do gol! Vozinha, Felipe.
0: O lançamento buscava o Nico Gonzalez, que fechava famoso facão em direção à área, mas a bola foi na mão do Vozinha. 1-1, finalzinho do segundo tempo.
1: Recupera agora a Argentina. Vai para o ataque. Dominou Nico. Ajeitou. Deu para Enzo Fernandes. Limpou o marcador. Ele volta para Julio Álvares. É, não é da Argentina ter centroavante mesmo, hein? Porque tanto o Lautaro, que já saiu, e agora o Julio Álvares joga aqui na intermediária, hein, Munari?
2: É, eu acho que agora que o jogo, né, o Julio entrou saindo muito da área, ele tem como opção o Flaco Lopes, né? Mas aí também é um jogador de um nível menor que Julio, que Lautaro, né? É,
1: mais 8. No desespero, mais 8, achei que seria um 5, mais 8. Argentina vem, Nico ajeitou de cabeça, tá viva a bola. Falta, não, ele não deu, segue a Argentina, Enzo Fernandes, lado esquerdo, a bola ajeitada para trás, para Paredes no meio, Julio Álvares limpou, pode até bater, mais um corte, levou, cruzou, Só tem tubarão azul aí, Felipe.
0: É um paredão de novo. Cabo Verde se fecha nesses minutos finais para segurar o empate. A Argentina vem de novo.
1: Vamos até 53. Já estamos no minuto 46 do jogo. Se liga, que drama da Argentina nesta reta final de jogo. Vale vaga nas oitavas. Enzo Fernandes domina. Veja que era um jogo que prevíamos todos, né? O mundo todo previa uma facilidade da Argentina de vencer. Paredes dominou ali na entrada da área, faz o passe lateral para Macalister, Macalister para Messi, Messi domina outra vez com Paredes, faz o giro, engana ali a marcação. Muito fechado o Cabo Verde, fechadíssimo. Molina na direita, os laterais da Argentina não vão ao fundo. Outra vez a bola aqui atrás para Paredes, engatilhou, soltou a bomba no meio do gol, pega, larga, pega de novo o Vozinho, faz até uma graça, Felipe.
0: Ah, ele tá esbanjando confiança, né? Uma paulada do Paredes de fora da área, a bola pegou um certo efeito e Vozinha não agarra firme. Ele espalma fraco pra frente, deixa a bola quicar, faz umas embaixadinhas. É o personagem, personagem do jogo, personagem da Copa. Vozinha, goleiro de Cabo Verde, que vai empatando com a Argentina 1-1. Os acréscimos da partida. Estamos indo pra prorrogação, Debona.
1: Quem diria, hein? 47. O domínio de bola é da seleção da Argentina, que perdeu. Monteiro tenta levar Cabo Verde. Neste momento, mais se defende do que qualquer outra coisa. Tenta ainda insistência ali na marcação alta sobre Macalister. Ele está recuando para Paredes. Drama argentino, Munari.
2: Não, drama argentino, né? E alguns jogadores muito abaixo. O jogo do Enzo Fernandes hoje, caso a Argentina passe, é para repensar a titularidade dele, sabe? É, defensivamente, é Fábio no gol. Ofensivamente, não oferece nada. Os laterais, o Molina também com muitos erros. A essa altura, tá? É muito difícil que saia o gol, né? A Argentina tá com muita dificuldade para conseguir criar.
1: Macalister soltando aqui atrás com o zagueiro, que é o Lisandro Martínez. Ele abre para o Tagliafico mais atrás. Na partida agora o Paredes abrindo a jogada na direita para Molina. Cruzamento para a área, passa na frente de todo mundo. Vai sobrar aqui do lado direito para o Semedo. Ele tira para frente de qualquer maneira. Joga a bola de graça para a Argentina. Macalister. A Argentina começa a se arriscar mais agora. Messi para cima da marcação. Gira, balança, ganha do cara. Cai no gramado. É falta nele. Mais uma falta no Messi, Felipe.
0: E ele cai. Posição fetal. Mão no rosto. Como se fosse inofensivo. Vinha dribles. Passando por dois. Três jogadores cabo-verdianos, mas tem a falta, um trança-pé na entrada da área, e quando ele cai, ele bate a cabeça no joelho do seu marcador, espancado, mas vai ter a última chance, quem sabe, na cobrança de falta, Messi, para colocar a Argentina na próxima fase.
1: 48,5, o jogo vai até 53. Messi na cobrança. Quarenta e nove, é falta para o time da Argentina. É reta final do jogo, hein? Messi na bola. Bom, aí tem 525 mil habitantes de Cabo Verde nessa barreira, né? Mais ou menos isso. E o mundo todo, aqueles que torcem contra a Argentina, os brasileiros que torcem contra, torcedores do mundo todo que querem uma seleção forte a menos, estão com Vozinha. Falta, que é quase um pênalti para Messi. Lá vai ele, Messi bateu, Vozinha largou, deu rebote, tenta a Argentina, Vozinha de novo, Felipe. Mas é um goleiro de fortíssimas emoções.
0: Não, se falta técnica, sobra garra, sobra força de vontade, porque a cobrança do Messi não teve tanta qualidade, não. Foi uma bola que veio quicando na pequena área. E o Vozinha espalma, todo estranho, diferente. Depois tem um desvio de cabeça, e aí sim, agarra firme, cai no gramado, ganha tempo, mantido 1-1 no placar. Estamos indo para a prorrogação de fato, Debona.
1: Daqui a pouquinho, tudo indica a prorrogação, né? Daqui a pouquinho, 9 horas, a Voz do Brasil na FM, e a gente vai na prorrogação no aplicativo e também para você que tá no YouTube com a gente, Gaúcha Esportes. Vamos acompanhar o drama argentino nessa reta final. 50 minutos e meio, tem falta para Cabo Verde, Felipe.
0: Falta para Cabo Verde, o jogador da equipe africana cai no gramado, a falta cometida por Nico Gonçalves. Eles ganham tempo também, né, Debona? Não vamos ser hipócrita, tudo bem, Cabo Verde quer fazer o segundo gol, mas se alguém fizesse a proposta agora, o juiz, acabo ou tu quer fazer o segundo gol? Pode acabar, parceiro, tem cobrança de falta.
1: Faltam 2 minutos, a falta é pra Cabo Verde. E agora, meter pra área ou não? Os caras subiram, hein? Tem 6 jogadores de Cabo Verde lá, ela tá viajando, afasta de cabeça ali atrás. Tirou paredes, volta a bola para Cabo Verde. 51 minutos, menos de 2 minutos para terminar o jogo. Vamos ter prorrogação em Miami. A Argentina já parece aceitar a prorrogação. É ela quem fica agora mais recuada. Cabo Verde gira a bola no campo de defesa. 51 e meio. Gol de Messi para a Argentina. Gol de Deroy Duarte para a seleção cabo-verdiana, que vem ao ataque de novo. Semedo domina pelo lado direito, tenta encarar a marcação dupla da Argentina, consegue descolar o passe na frente, vem na cobertura. Lisandro Martínez tocando a bola. Vamos entrar no último minuto. Atenção para a prorrogação. Pico Lopes conseguiu tocar, tocou no meio para Monteiro. Monteiro na devolução, a bola ali atrás, Kevin Pina, distribui a jogada Cabo Verde, chega a bola na meia canhota, lá está colocado o jogador que é o Deroy Duarte. É, Cabo Verde está empatando o jogo com o atual campeão do mundo. Menos de 40 segundos para terminar, e tem ataque de Cabo Verde, passou de viagem, caiu, ele não deu a falta. A Argentina recupera, tenta se mandar ao ataque, pode ser o último lance do jogo. Grande antecipação ali no meio de Kevin Pina, toca aqui na ponta direita, falta do Semedo. 51 e meio, a Argentina desesperadamente já cobrou. Vai ter prorrogação. Julian Álvares domina no meio, passe atrás para McAllister, a Argentina não acelera, vai terminar o jogo em Miami, teremos prorrogação para conhecermos mais um classificado para a fase de oitavas de final, ou será que dá tempo ainda do ataque da Argentina? Não está muito afim de chegar no ataque não. Tagliafico terminou, prorrogação em Argentina e Cabo Verde, surpreendente Copa do Mundo. Mais 30 minutos para definirmos quem passa. E tem informação importante sobre o jogo do Brasil, hein? Atenção! Fala, Eduardo Gabardo.
4: Alô, Tebona, está mantido o horário de Brasil Noruega, domingo para 5 da tarde, horário aí do Brasil, 4 da tarde aqui nos Estados Unidos. Por causa da onda de calor extremo nesta região de Nova York, Nova Jersey, a FIFA tinha conversado com a CBF e também com a Federação Norueguesa sobre a possibilidade de retardar o horário da partida em 1 hora. Mas depois de uma série de reuniões, agora o martelo está batido, Rodrigo Oliveira, e o horário está mantido para 5 da tarde, horário do Brasil.
5: E com isso está mantida também a preocupação da seleção brasileira com o calor extremo, porque se o jogo vai ser às 5 da tarde no horário de Brasília, isso significa...
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7: Olá, boa noite.
8: Boa noite para você que nos acompanha em todo o país.
7: Sexta-feira, 3 de julho de 2026.
8: Vamos ao destaque do dia: educação, saúde e habitação.
7: Novos hospitais, inovação e atendimento especializado terão investimentos de mais de 465 milhões de reais.
8: Inaugurados 10 campi de institutos federais pelo Brasil.
7: Minha Casa Minha Vida entrega mais de 1.600 moradias em 6 estados.
8: Presidente Lula defende investimentos em infraestrutura social e acesso a serviços públicos essenciais.

0: E ainda, fortalecimento do empreendedorismo.
1: Mais oportunidades para contratação de serviços pelo governo federal.
0: Desenrola MEI. Microempreendedores individuais que estão na dívida ativa poderão limpar o nome da empresa. Gabriela Noronha.
2: A iniciativa vai atender mais de 3 milhões de MEIs que possuem pendências na dívida ativa da União.
1: Você vai ouvir também incentivo à produção aliada à preservação ambiental.
0: O Fundo Amazônia vai investir até 230 milhões de reais para fortalecer negócios na Amazônia Legal. André de Barros Lima.
3: O apoio inclui assistência técnica, formação, capacitação, assessoria para gestão e regularização documental.
1: Hoje na apresentação da Voz do Brasil, eu, Mariana Jungmann e Luciano Seixas.
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1: Ambulâncias, unidades odontológicas, inauguração de institutos federais e mais de 1.600 moradias.
0: O governo do Brasil realizou várias entregas nesta sexta-feira na saúde, educação e habitação.